0: ter êxito na fé, você precisa ter fé. Se você não tiver fé, você não vai ter êxito. Saiba de uma coisa, que um dos melhores remédios, melhor antibiótico, é a fé. Você quer que dê certo sua fé? Se concentre, levante a mão para cima, se encoste em qualquer, numa parede, em qualquer coisa, e peça a Deus aquilo que lhe interessa. E tenha fé. Se você fizer isso, vai dar certo, vai dar certo. Quem está falando aqui é Franli. Essa oração foi feita aqui na sede da Rede de Rádio Verde Campos, com todos os funcionários daqui da rádio. Todos nós fizemos com fé, pedindo para que você tenha saúde, nossos ouvintes, nossos queridos amigos. Então, só quero lhe dizer para você, tenha fé e reze conosco esse Pai Nosso.
1: Pai Nosso que estais nos céus, santificado seja o vosso nome. Venha a nós o vosso reino, seja feita a vossa vontade, assim na terra como no céu. O pão nosso de cada dia nos dai hoje, perdoai as nossas ofensas, assim como nós perdoamos a quem nos tem ofendido. E não nos deixeis cair em tentação, mas livrai-nos do mal. Amém. Ave Maria, cheia de graça, o Senhor é convosco. Bendita sois vós entre as mulheres. Bendito é o fruto do vosso ventre, Jesus. Santa Maria, Mãe de Deus, rogai por nós, pecadores, agora e na hora de nossa morte. Amém.
2: 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Para todas as pessoas que estão nesse momento passando por situação difícil nos hospitais, com a Covid ou com outras doenças. E também para todas as famílias que estão sofrendo porque perderam seus entes queridos. Rogamos a Deus que Ele console cada coração sofredor nesse momento tão difícil nas nossas vidas. A família da Rede de Rádio Verdes Campos SAT e suas afiliadas têm a certeza que juntos vamos passar por tudo isso e sair do outro lado mais forte.
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4: Olá, boa noite.
5: Boa noite para você que nos acompanha em todo o país.
4: Quarta-feira, 9 de julho de 2026.
5: Vamos ao destaque do dia na Voz do Brasil.
4: Atenção, professores, amanhã é o último dia para se inscrever na Prova Nacional Docente.
5: Sobre o exame, nós conversamos com o secretário executivo do Ministério da Educação, Rodolfo Cabral.
6: Ela vai ser utilizada para subsidiar os processos seletivos de concursos públicos realizados, tanto no âmbito federal, estadual e municipal, para ingresso na carreira docente da educação básica.
4: Unidades móveis flutuantes da Previdência iniciaram atendimentos na região norte.
5: 7 barcos vão prestar assistência a comunidades ribeirinhas, indígenas e quilombolas até dezembro.
4: E ainda, produtores precisam validar o cadastro ambiental rural. Carlos Oliveira.
7: Ter o cadastro ambiental rural concluído é fundamental para acessar o crédito agrícola no sistema bancário.
5: Turismo, passageiros que enfrentarem problemas com companhias aéreas poderão registrar reclamações em plataforma digital.
4: Vamos falar também de uma pesquisa sobre viagens de brasileiros com bichinhos de estimação. Natália Koslick.
8: O mapeamento servirá de base para a criação de um manual de boas práticas do segmento.
5: A apresentação da Voz do Brasil hoje é comigo, Mariana Jungmann e Luciano Seixas.
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5: 1 milhão de pessoas já solicitaram a autoexclusão dos sites de apostas online, as chamadas bets.
4: Qualquer pessoa pode fazer o bloqueio nas plataformas de apostas de uma só vez.
5: E o próprio usuário define quanto tempo quer ficar sem apostar.
9: A plataforma centralizada de autoexclusão permite ao cidadão restringir o acesso às casas de apostas para prevenir danos financeiros e à saúde mental. O bloqueio atinge todos os sites de apostas autorizados pela Secretaria de Prêmios e Apostas do Ministério da Fazenda. Para solicitar a autoexclusão, o cidadão deve utilizar o login da plataforma gov.br. Ao preencher os dados, deve informar por quanto tempo deseja ficar autoexcluído, que pode ser de 1 a 12 meses. Se desejar, o usuário pode informar também os motivos da autoexclusão, como decisão por dificuldades financeiras ou recomendação de saúde, por exemplo. Além da autoexclusão voluntária, o ministro da Fazenda, Dario Durigan, lembra as exclusões automáticas das plataformas de apostas.
10: Houve uma vedação por cumprimento de decisão do Supremo de beneficiário de programa social, Bolsa Família e BPC, que estão proibidos de acessar essas plataformas de apostas.
9: Após a autoexclusão, as operadoras autorizadas têm até 72 horas para bloquear o acesso dos usuários aos seus sites e aplicativos. Segundo o Ministério da Fazenda, 1 milhão de pessoas já fizeram a autoexclusão desses sites. Quem nunca apostou e não tem cadastro em casas de apostas também pode solicitar a autoexclusão. Reportagem Nazi Brum.
4: O Comitê de Gestão da Câmara de Comércio Exterior manteve a alíquota de 12% no imposto de exportação do petróleo diante dos episódios no Estreito de Hormuz.
5: Ontem, os Estados Unidos interromperam o acordo de cessar fogo e realizaram novos ataques ao Irã.
4: De acordo com nota divulgada pelo comitê, a decisão tem como objetivo proteger o mercado interno e evitar o desabastecimento dos combustíveis no país.
5: A medida terá caráter temporário, com vigência de até 60 dias e será reavaliada após 30 dias.
4: Hoje, o ministro da Fazenda, Dario Durigan, afirmou que o governo federal seguirá tendo cautela com as medidas de subvenção dos combustíveis diante dos conflitos no Oriente Médio.
10: Eu tinha expectativa, sim, de tirar a subvenção da gasolina num prazo mais curto. O que a gente ouviu foi uma declaração do presidente dos Estados Unidos dizendo que o cessar-fogo estava encerrado e que o acordo de paz já não seria mais executado nos termos em que estava sendo planejado. O que nos acendeu um sinal de alerta, sim, para a cautela em que a gente tem que adotar no acompanhamento da guerra. Então, a estratégia não muda. O objetivo do Ministério da Fazenda, com a guerra diminuindo de proporção, é retirada dos subsídios, mas eu preciso ter cautela porque os eventos novos aconteceram ontem.
5: A Receita Federal iniciou uma ação direcionada aos contribuintes com eventuais débitos em aberto.
4: A iniciativa busca manter a regularidade fiscal dos contribuintes.
11: Contribuintes classificados com o selo Sintonia a Mais começaram a receber comunicações pela Caixa Postal e pelo Domicílio Tributário Eletrônico, o DTE, com informações sobre eventual existência de débitos em aberto. A regularização é necessária para evitar a inadimplência, situação que pode resultar no cancelamento do selo. A validade da classificação é de 1 ano, contada a partir do primeiro dia do mês de referência. O cancelamento também pode ocorrer em situações como concessão da medida cautelar, decretação de falência ou liquidação da pessoa jurídica, manutenção de irregularidade cadastral por mais de 30 dias ou enquadramento como devedor contumaz. Reportagem Edinaldo Júnior.
5: Você sabia que eliminar o acúmulo de capim seco, galhos e folhas cria barreiras naturais para reduzir o risco de incêndios durante o período de seca?
4: E essa técnica tem um nome e uma regulamentação. É o que vamos ouvir agora na reportagem de Márcia Fernandes.
12: Atear fogo numa área para evitar queimadas parece contraditório, mas trata-se de uma técnica recomendada para evitar grandes incêndios florestais na época da seca. São as chamadas queimas prescritas. O fogo é colocado de forma controlada em áreas demarcadas. Com isso, é eliminado o acúmulo de capim, galhos e folhas que podem servir de combustível para incêndios. É o que explica Hudson Coimbra, analista ambiental do Instituto Chico Mendes de Conservação da Biodiversidade, ICMBio.
13: É uma ferramenta de manejo do fogo, utilizada com critérios técnicos, análises de risco, vulnerabilidades, critérios meteorológicos, topográficos, e aí a partir disso a gente também define o que é que a gente quer queimar para evitar a propagação de incêndios.
12: A Floresta Nacional de Brasília é um dos espaços que costuma ser atingido por focos de incêndios durante o período da estiagem. Por isso, recebeu nesta quinta-feira uma queima prescrita como parte das ações de prevenção a incêndios, como destacou Hudson Coimbra, do ICMBio.
13: Dentro do Distrito Federal, elas são importantes para evitar os grandes incêndios que acontecem na época da estiagem, né, que vai se iniciar já agora.
12: A queima prescrita é executada por brigadistas que fazem um monitoramento constante da área. Pode ser implementada em parques nacionais, reservas extrativistas e unidades de conservação em geral. Reportagem Márcia Fernandes.
5: E por falar em período de estiagem, o Instituto Nacional de Meteorologia emitiu um alerta de baixa umidade do ar.
14: Uma massa de ar seco se estende do interior da região nordeste até grande parte do centro-oeste, além de áreas do interior das regiões sudeste e sul do país.
5: Segundo o Instituto, a baixa umidade deve permanecer até o domingo, dia 12 de julho.
14: Durante os períodos mais secos do dia, a umidade relativa pode ficar entre 20% e 30%, níveis que exigem atenção, principalmente para crianças, idosos e pessoas com doenças respiratórias.
5: Uma ferramenta digital para pequenos produtores e cooperativas do campo que simplifica o acesso a financiamentos.
14: É o simulador de crédito do PRONAF, o Programa Nacional de Fortalecimento da Agricultura Familiar.
5: A plataforma mostra linhas e condições de crédito que combinam com o perfil do produtor.
15: Se você é produtor rural e precisa de crédito, pode contar com uma ferramenta na hora de solicitar os recursos. É o simulador de crédito do PRONAF, uma ferramenta digital desenvolvida para ajudar agricultores familiares e cooperativas a identificarem quais linhas de crédito do PRONAF eles podem usar. É preciso responder algumas perguntas sobre a situação do agricultor, como renda familiar, localidade e objetivo do financiamento. Depois, são informadas as linhas de crédito e as condições de financiamento compatíveis com seu perfil e quais as instituições financeiras que operam em sua região. Vale ressaltar que o simulador não substitui a análise realizada pelas instituições financeiras e também não garante a contratação do crédito. A ferramenta é apenas informativa e busca facilitar o acesso às informações sobre o PRONAF antes do agricultor familiar buscar uma instituição financeira. Para simular o crédito, acesse simuladorpronaf.mda.gov.br. Daniele Popov para A Voz do Brasil.
14: Produtores que vivem no campo precisam validar o CAR, Cadastro Ambiental Rural de suas propriedades.
5: O cadastro é um registro público eletrônico nacional, obrigatório para todos os imóveis rurais.
7: Você que tem uma propriedade rural e já fez a inclusão dela no Cadastro Ambiental Rural, o CAR, não se esqueça de verificar se está tudo certinho. Veja na caixa de mensagens da Central do Proprietário Possuidor do CAR se você recebeu uma notificação para resolver alguma pendência. O órgão gestor do CAR enviou recentemente mensagens para mais de 845 mil proprietários. Para 500 mil, só falta responder se concordam com as informações já analisadas. Se você estiver nesse grupo e finalizar o processo, o seu CAR vai ficar em dia com o que prevê o Código Florestal, que é a lei que cuida desse assunto. Ter o Cadastro Ambiental Rural concluído é fundamental para acessar o crédito agrícola no sistema bancário. Então, não se esqueça de olhar a caixa de mensagens da Central do Proprietário Possuidor do CAR e ver se você recebeu uma notificação para resolver alguma pendência. O Cadastro Ambiental Rural é obrigatório para todos os imóveis rurais. Quando o processo for finalizado, sua propriedade será classificada como cumpridora das regras de proteção do meio ambiente. Se você ainda não fez o cadastro da propriedade rural no CAR, vá no site car.gov.br, escolha o estado e siga o passo a passo. Depois disso, é emitido um recibo de inscrição no CAR. Com esse recibo em mãos, você consegue acessar a Central do Proprietário Possuidor com o seu login no gov.br. É nessa central que você acompanha a situação de sua propriedade, os documentos e as análises feitas pelos técnicos. Reportagem Carlos Oliveira.
14: As inscrições para a PND, a Prova Nacional Docente, se encerram amanhã.
5: Por meio do Exame Nacional de Desempenho de Estudantes, a prova avalia os formandos em licenciaturas.
14: Mas professores já formados também podem fazer a PND, especialmente porque ela pode ser usada por governos estaduais e prefeituras como parte de seus processos seletivos para a contratação de docentes.
5: Nós conversamos com o secretário executivo do Ministério da Educação, Rodolfo Cabral, sobre a Prova Nacional Docente. Vamos ouvir. Secretário Rodolfo Cabral, muito bem-vindo à Voz do Brasil. A gente queria começar, então, explicando, né, para quem já é professor e quem está se formando agora, por que que é importante fazer a Prova Nacional Docente? Quais são os benefícios dela para esses profissionais?
16: Boa noite, Mariana, Luciano e os ouvintes da Voz do Brasil. A Prova Nacional Docente é um exame anual destinado aos professores brasileiros interessados em utilizar os seus resultados em processos seletivos da rede de ensino. Então, ela vai ser utilizada para subsidiar os processos seletivos de concursos públicos realizados tanto no âmbito federal, estadual e municipal para ingresso na carreira docente da educação básica. É uma avaliação teórica que vai atestar se os participantes têm as competências essenciais para o exercício da docência em sala de aula. Ela é feita para 21 licenciaturas diferentes. Então, a pessoa que vai fazer uma prova com a parte comum para todas as áreas, com 30 questões de formação docente e a parte discursiva, além de 50 questões específicas de cada área.
14: Secretária, ela foi criada inicialmente como um exame, né, para avaliar a formação dos formandos em licenciaturas. A ideia é medir aí o nivelamento dos cursos em todo o país e identificar possíveis defasagens de formação, é isso? O que pode ser feito a partir dessa constatação?
16: Isso, Luciana. A PND funcionou conjuntamente com o ENAD das licenciaturas, né, sendo o ENAD somente para os formandos e a PND também para quem já se formou. Então, a ideia da PND é avaliar os formandos das licenciaturas, por meio do ENAD, mas também quem se formou, para garantir que esses professores possuam as competências essenciais para a docência. Então, além de avaliar as competências, né, ela vai subsidiar a formulação de políticas públicas voltadas à formação inicial e continuada dos professores. Então, a partir dos resultados do ENAD, se uma instituição ela tem resultados negativos, a gente vai abrir processos de supervisão no MEC para avaliar e melhorar a qualidade da formação dos nossos professores.
5: Agora, secretário, a prova também pode ser usada em processos seletivos, né? Como é que funciona isso? É possível que uma prefeitura, por exemplo, use os resultados da PND como um concurso?
16: Isso, é importante a gente ressaltar que, embora não seja um concurso e ela não substitua o processo seletivo da Secretaria de Educação, as secretarias elas podem usar a nota da PND como etapa de suas provas. Então, as redes de ensino, as secretarias estaduais, municipais, distrital de educação, elas fazem adesão junto ao MEC para usar a nota da PND em seus concursos e processos seletivos. Agora, para 2026, 2.031 redes de ensino fizeram adesão. Então, os resultados, e aí o professor faz essa prova da PND, e os resultados de cada exame tem validade de 3 anos, permitindo sua utilização em vários processos seletivos ao longo desse período.
14: Secretária, a prova nacional docente ocorre quantas vezes por ano? Por exemplo, quem perder essa oportunidade terá outra ainda em 2026?
16: Isso, a prova é anual. Então, quem não participar agora poderá se inscrever para a PND em 2027, em data ainda a ser definida. Então, quem estiver concluindo a licenciatura ou já estiver formado, é importante fazer a prova ainda esse ano. E aí ficar com essa nota disponível para os concursos públicos das redes que aderiram durante todo o período de 2026 e 2027.
5: Porque como o senhor disse, né, a prova tem validade por 3 anos aí.
16: Isso, quem não fez agora vai ter que aguardar a próxima PND em 2027.
5: Agora, onde que os interessados podem se inscrever e quanto é que custa a taxa de inscrição, secretário?
16: Os interessados podem se inscrever no sistema PND, no site do INEP, até o dia 10 de julho. E a taxa de inscrição custa R$ 85,00.
14: E quando serão as provas e quando saem os resultados?
16: As provas serão realizadas em todo o país no dia 20 de setembro. E o resultado final será divulgado em 15 de dezembro.
5: E aí a gente lembra também que na página do INEP os interessados também podem acessar outras informações, né, secretário, sobre pedidos excepcionais, enfim, recursos e todo o resto, qualquer outra parte que tenham interesse em saber sobre a prova.
16: Inclusive para formação, tá? Para os conteúdos, acesso aos conteúdos da prova, quem quiser estudar, se preparar, no site do INEP tem as matrizes de referência utilizadas pelo INEP para fazer a prova. Então o professor pode utilizar esses materiais para se preparar e estudar para obter um melhor resultado.
5: Ótimo. Muito bem, nós conversamos com o secretário executivo do Ministério da Educação, Rodolfo Cabral. Secretário, muito obrigada pela sua entrevista aqui à Voz do Brasil.
16: Muito obrigado, Mariana, Luciano, um abraço aos ouvintes da Voz do Brasil.
14: Funcionando 24 horas por dia, 7 dias por semana, o Disque 100 oferece orientação em casos de violações dos direitos humanos.
5: Saiba mais com Pablo Mundim.
17: Violência física, psicológica ou sexual, abandono de pessoas idosas, trabalho infantil, racismo, discriminação contra pessoas com deficiência, população LGBTQIA+, povos indígenas, quilombolas ou qualquer outra forma de violação da dignidade humana. Seja qual for a situação, o Disque 100 é o canal para denunciar. Os canais do Ministério dos Direitos Humanos e da Cidadania registraram em 2024 mais de 657 mil denúncias de violações de direitos humanos. Mulheres, idosos e crianças formam o grupo de maior vulnerabilidade, com a maioria dos abusos ocorrendo na própria residência. Para combater qualquer tipo de violação que surgiu, diz que 100 defende

0: O atendimento é gratuito, sigiloso e está disponível 24 horas por dia, 7 dias por semana. Reportagem Pablo Mundim.
1: Teve início essa semana um atendimento no Previbar com a moradores da região norte.
2: Podem ser beneficiados moradores de comunidades ribeirinhas ou isoladas, indígenas e quilombolas.
1: Atualmente existem 7 unidades móveis flutuantes. 3 vão atender o estado do Amazonas, 3 o estado do Pará e 1 o estado de Rondônia.
2: A chefe do Serviço de Gerenciamento de Unidades Móveis Flutuantes do INSS, Karine Furtado, fala dos serviços oferecidos.
3: Os serviços oferecidos pelo Previbar são praticamente os mesmos de uma agência física do INSS. Os principais são salário maternidade rural, aposentadorias, pensão por morte e benefício de prestação continuada, o BPC, que é um benefício assistencial para idosos e pessoas com deficiência de baixa renda. Também são oferecidas perícias médicas e avaliações sociais, além de emissão de extratos, consulta de tempo de contribuição e orientações gerais.
1: Os atendimentos vão até 18 de dezembro.
2: O calendário de atendimentos está em gov.br/INSS.
1: Julho é mês de férias e muita gente aproveita o descanso para viajar com a família.
2: E muitas famílias brasileiras contam com integrantes de 4 patas.
1: Uma pesquisa sobre o turismo pet friendly quer entender as principais dificuldades enfrentadas pelos tutores e empreendimentos.
4: O professor Pedro Henrique Ambrósio Rodrigues, de Florianópolis, já perdeu as contas de quantas viagens fez. Mas, independente do roteiro, sempre pega a estrada com seus pets do lado. A que tem mais quilômetros rodados é Frida, uma bulldog francesa que chegou em sua vida há 11 anos. Depois vieram o Bartô, sem raça definida, e um Chihuahua, para se aventurarem por diversos destinos brasileiros.
5: A gente sai de Florianópolis e vai para Franca, e por 2 vezes a gente foi para Minas Gerais, então passou por Ouro Preto, Trindade, Paraty, São João del Rei, Curitiba, Rio de Janeiro, Campos dos Goytacazes, tudo que tiver no meio do caminho a gente faz. As viagens são planejadas em cima do fato dos cachorros estarem conosco.
4: Uma pesquisa online pretende mapear os principais desafios do turismo pet friendly no país. Por um lado, quer entender as dificuldades enfrentadas pelos viajantes na hora de pegar a estrada. Por outro, busca conhecer os desafios de empresários do setor, como donos de hotéis e de restaurantes que recebem clientes de 4 patas. A supervisora de eventos e reservas de um hotel em Goiânia, no estado de Goiás, Kathleen Neves, menciona alguns serviços personalizados para atender esse público.
6: Hoje os nossos serviços exclusivos são um tapete higiênico, uma manta com a nossa logo, um sachê de petisco para que ele possa se alimentar enquanto estiver conosco e saquinhos para coleta de fezes também.
4: O mapeamento servirá de base para a criação de um manual de boas práticas do segmento. O prazo para participar vai até amanhã, 10 de julho, e o formulário pode ser acessado na página do Ministério do Turismo na internet, no endereço gov.br/turismo. Reportagem Natália Koslick.
2: Um voo cancelado, bagagem danificada ou extraviada, mudança de horários pela companhia aérea.
1: O passageiro que vive essas situações tem um canal para registrar e tentar resolver a queixa.
2: É o ANAC Passageiro.
7: As viagens de avião fazem parte da rotina do empresário gaúcho Renato Correa, que a cada dia da semana está em uma cidade diferente por causa dos compromissos profissionais. Com a vida na ponte aérea, difícil não se deparar com problemas.
8: De uma forma ou outra, a gente acaba tendo problema com voo atrasado, voo cancelado, questões climáticas que acabam influenciando na nossa dinâmica e na nossa agenda diária. Problemas eu tive são vários repetitivos que são de perda de conexão por questão de atraso.
7: Passageiros que enfrentarem problemas com companhias aéreas podem registrar reclamações por meio da plataforma ANAC Passageiro. O acesso é gratuito e pode ser feito por qualquer cidadão com uma conta gov.br nível prata ou ouro. Após o registro, a manifestação é encaminhada à companhia aérea responsável, que deve responder em até 10 dias corridos. O superintendente de acompanhamento de serviços aéreos da Agência Nacional de Aviação Civil, ANAC, Adriano Miranda, destaca os tipos de registros que a plataforma tem recebido.
9: O principal problema mais reclamado são alterações ou cancelamentos pela própria empresa aérea, antes da viagem, né? Então o passageiro é comunicado ali que seu voo foi alterado, que seu voo foi

0: cancelado. Né? Em segundo lugar, o atraso ou cancelamento na data da viagem, aquela situação contingencial. O terceiro ponto mais reclamado é bagagem, por exemplo, bagagem danificada, bagagem extraviada.
1: Durante o atendimento, passageiro e empresa podem trocar informações diretamente pela plataforma até a conclusão da solicitação. O usuário pode ainda consultar dados sobre o volume de reclamações, os principais assuntos registrados e o índice de atendimento das companhias aéreas. O acesso à plataforma é feito pelo site anac.gov.br ou pelo gov.br/anac, clicando em passageiro. Reportagem Graziele Bezerra.
2: Estão abertas até 3 de agosto as inscrições para a chamada Universal 2026, que vai financiar projetos de pesquisas científicas, tecnológicas e de inovação desenvolvidas por instituições brasileiras.
3: Pelo menos 30% dos recursos serão destinados a instituições de pesquisa das regiões Norte, Nordeste e Centro-Oeste.
2: O resultado final está previsto para 4 de dezembro.
3: As propostas devem ser submetidas exclusivamente pela internet por meio do formulário disponível no site carloschagas.cnpq.br.
2: E essas foram as notícias do governo federal.
3: Fique agora com as notícias do Poder Judiciário e do Congresso Nacional. Boa noite.
2: Boa noite
3: e
2: até amanhã.
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6: Inquérito do Banco Master. STF autoriza busca e apreensão contra Tiago Miranda.
7: STJ entende que plano de saúde deve cobrir cirurgia de feminização facial em mulheres trans.
6: Justiça determina que o SUS forneça sonda Bottom para alimentação de pacientes pediátricos em Uberlândia, Minas Gerais.
7: Boa noite, eu sou Marcela Luiza.
6: E eu sou Walter Lima.
7: Supremo Tribunal Federal autoriza busca e apreensão contra Tiago Miranda após pedido da Polícia Federal.
6: A decisão é do ministro André Mendonça, relator do inquérito sobre o Banco Master no STF. Marta Ferreira.
8: Tiago Miranda é dono de uma agência de publicidade que mantinha relação com o ex-banqueiro Daniel Vorcaro, dono do Master, e teria atuado em uma ação coordenada de influenciadores nas redes sociais para atacar a credibilidade do Banco Central. De acordo com a Polícia Federal, os ataques se deram após o Banco Central negar a compra do Master pelo Banco de Brasília e liquidar o Banco de Vorcaro. As investigações apuram ainda a atuação de possível organização criminosa dedicada à intimidação de jornalistas, ao monitoramento ilícito de pessoas ligadas a autoridades públicas, à obtenção indevida de informações sigilosas e à adoção de medidas destinadas a interferir em investigações criminais. Na decisão, Mendonça afirmou que os elementos analisados apontam que Tiago Miranda desempenhava papel central nessas iniciativas, sendo o principal responsável por realizar pesquisas e levantamentos acerca da vida privada da jornalista em questão. Ainda de acordo com as conversas analisadas, Tiago Miranda costumava informar o andamento das buscas, relatar sobre a análise de processos judiciais antigos e coordenar a mobilização de equipe dedicada a localizar informações que pudessem ser consideradas sensíveis ou comprometedoras para a jornalista.
7: Plano de saúde deve custear cirurgias em mulheres trans para dar aos traços faciais a aparência feminina.
6: Para o STJ, esses procedimentos não se enquadram nas exceções previstas na lei que regulamenta os planos de saúde. Fátima Uchoa.
9: A decisão da terceira turma do STJ manteve a determinação para que uma operadora de plano de saúde autorizasse a cirurgia de feminização facial no processo transexualizador, como reconstrução craniana e rinoplastia reparadora de uma beneficiária que já havia feito procedimento de redesignação sexual. Segundo a relatora ministra Nancy Andrighi, os procedimentos foram indicados pelo médico da paciente e não incluiriam tratamento específico experimental nem teriam caráter estético, sendo imprescindíveis para adequar a identidade de gênero da paciente e preservar o bem-estar psicológico dela.
7: Agente de aeroporto de Confins, em Minas Gerais, tem jornada de trabalho equiparada à de colegas da Pampulha.
6: A decisão é do Tribunal Superior do Trabalho, Marla Lacerda.
10: Uma empresa de serviços aeroportuários vai ter de pagar horas extras a uma agente de proteção do aeroporto de Confins. A trabalhadora cumpria jornada de 42 horas semanais, enquanto colegas de função no aeroporto da Pampulha, de menor movimento, trabalhavam 36 horas por semana. Para o TST, a diferenciação da jornada com a mesma remuneração diz respeito ao princípio da isonomia.
7: Justiça determina que o SUS forneça sonda Bottom para alimentação de pacientes pediátricos em Uberlândia, Minas Gerais.
6: Esse tipo de sonda é um dispositivo de silicone que fica na região do abdômen do paciente e diminui os casos de refluxo. Vanessa Pereira.
11: A ação teve início após o MPF receber reclamações de famílias que enfrentavam dificuldades para conseguir a sonda Bottom no SUS. Agora, segundo a decisão, a União tem até 6 meses para incluir o equipamento no sistema de gerenciamento do SUS. Já o governo de Minas Gerais e o município de Uberlândia devem garantir o fornecimento das sondas Bottom para os pacientes pediátricos.
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7: Uma boa noite.
6: E até amanhã.
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1: Eu sou Paula Groba.
2: Eu sou Humberto Pinheiro.
1: E estes são os destaques de hoje do Jornal do Senado, que começa agora.
2: Senado aprova MP que destina recursos das BETs à Polícia Federal.
1: Comissão aprova mais proteção a pessoas com deficiência vítimas de crimes.
2: Avança projeto que pune empresas de telemarketing por ligações indesejadas.
1: Boa noite.
2: Boa noite.
1: Parte do dinheiro arrecadado pelas casas de apostas esportivas poderá ser usado no combate ao crime organizado.
2: O Senado aprovou uma medida provisória que destina um percentual do lucro das bets ao fundo da Polícia Federal. Agora, o texto segue para a sanção presidencial. Repórter Douglas Castilho.
3: Após o pagamento dos impostos devidos e dos prêmios das apostas, as operadoras das bets deverão destinar 3% do valor obtido a esse fundo. Porém, esse índice só será devido a partir de 2028, passando por uma transição anual gradual de 1%. O senador Alci Lucas, do PL do Distrito Federal, argumentou que o direcionamento do montante serve como um mal menor diante dos efeitos negativos das bets.
4: O ideal é que não tivesse bets, porque por mais maior percentual, não vale a pena. Realmente, o estrago com relação às bets é muito grande. Então, agora é óbvio, como existe, está regulamentado, é muito importante destinar realmente parte desse recurso para saúde, também para segurança, para todas essas áreas, exatamente, porque qualquer percentual não recupera o que se vai gastar com a saúde com relação a isso.
3: A verba será obrigatoriamente utilizada na modernização de equipamentos da Polícia Federal, no pagamento por horas e atividades extraordinárias e no custeio de planos de saúde da corporação. Além disso, o Ministério da Justiça e Segurança Pública poderá estender a cobertura dessas despesas médicas também para os agentes da Polícia Rodoviária Federal e da Polícia Penal Federal. O texto agora vai à sanção presidencial.
1: E avançou no Senado o projeto que autoriza a Agência Nacional do Petróleo a acessar dados fiscais de distribuidores e revendedores de combustíveis.
2: A medida visa combater a adulteração desses produtos. Repórter César Mendes.
5: O objetivo da proposta, já aprovada na Câmara dos Deputados, é melhorar a fiscalização, condicionando as concessões de atividades regulamentadas pela ANP à autorização prévia para que a agência acesse os dados fiscais das empresas do setor. Quem já possui a outorga de funcionamento terá que providenciar essa autorização para continuar atuando. Relator da matéria, o senador Dr. Irã, do Progressistas de Roraima, destacou que a medida vai facilitar a detecção de adulterações, assegurando maior integridade no mercado de combustíveis.
6: Empresas que adulteram combustíveis garantem ilicitamente a redução de seus custos de produção e passam a ter vantagem competitiva em relação às que atuam honestamente.
5: O texto determina que a ANP assuma os custos do acesso aos dados das empresas sem ônus para o fisco e seguiu para a análise da Comissão de Infraestrutura.
1: Uma subcomissão do Senado aprovou o relatório de diligência externa em Boa Vista, Roraima, em maio de 2026, que verificou a situação em que vive o povo Yanomami.
2: O documento traz um diagnóstico sobre a saúde, a segurança e a governança na região e aponta que, apesar de avanços na repressão ao garimpo ilegal, o território ainda enfrenta graves gargalos logísticos e estruturais. Repórter Bruno Lourenço.
7: Relatório aprovado pela subcomissão do Senado, que acompanha a situação de perto, revela que a quase totalidade do atendimento de saúde na região ainda depende exclusivamente de aviões e helicópteros, o que encarece e dificulta as ações de socorro. A presidente do colegiado, senadora Damares Alves, do Republicanos do Distrito Federal, defendeu uma ação conjunta de entidades brasileiras e internacionais, principalmente no combate ao garimpo ilegal, para assegurar direitos das populações indígenas.
8: Capaz de consolidar os avanços obtidos com a desintrusão e fortalecer de forma duradoura as políticas públicas voltadas à proteção e à garantia dos direitos dos povos Yanomami e Yekuana.
7: A subcomissão formalizou uma série de pedidos de providências a ministérios e propôs um pacote legislativo focado no agravamento de penas para crimes ambientais em terras indígenas, adaptação de prazos processuais para áreas remotas, fortalecimento da FUNAI, integração de políticas sociais e adaptação do acesso a benefícios sociais.
1: E a Comissão de Direitos Humanos aprovou um projeto que aumenta aumenta a proteção para pessoas com deficiência vítimas de crimes. A proposta torna esse tipo de crime uma circunstância agravante, com penas maiores para quem se aproveita da vulnerabilidade da vítima.
2: Hoje, o aumento de pena previsto na legislação está ligado a agressões ocorridas em escolas. O relatório lido pelo senador Paulo Paim, do PT do Rio Grande do Sul, amplia essa proteção em casos de lesão corporal e reforça a punição também em outros locais. Agora, o projeto segue para análise da Comissão de Constituição e Justiça.
1: Ligações indesejadas de telemarketing e as cobranças feitas para quem nem é devedor podem estar com os dias contados. A Comissão de Fiscalização e Controle aprovou em decisão terminativa um projeto que obriga as empresas a identificarem claramente o número das chamadas e a respeitarem o pedido de bloqueio feito pelo consumidor.
2: O texto também cria um cadastro para evitar fraudes e ligações repetidas para pessoas que não têm relação com a dívida. Quem descumprir as regras poderá pagar multa de até R$50 mil. A proposta segue para análise da Câmara dos Deputados. O relator da proposta, senador Laércio Oliveira, do PP de Sergipe, afirmou que o objetivo é combater práticas abusivas de telemarketing sem impedir a realização de cobranças legítimas.
0: E esse projeto enfrenta um problema que é meu, que é seu, é de todo mundo, que é exatamente a perturbação de redes de telefonia que liga pra gente com ligações indesejadas, com ligações desagradáveis, oferecendo produto, buscando cobrar alguma coisa que a gente não tem nada a ver com o assunto, importunando a nossa rotina, o nosso bem-estar, o nosso conforto, e a gente precisa dar um basta nisso.
1: E a presidência da República vetou parcialmente o projeto que mudava o símbolo de acessibilidade no Brasil. Com o veto, o símbolo vai continuar sendo uma pessoa em cadeira de rodas.
2: A intenção da mudança era incluir outros tipos de deficiência. Os detalhes com o repórter Márcio Maturana.
9: O governo argumentou que mudar o símbolo já muito conhecido por uma imagem criada em 2015 pelas Nações Unidas poderia criar barreiras adicionais a quem se pretendia beneficiar e que a mudança não teve participação das organizações representativas das pessoas com deficiência. A senadora Mara Gabrilli, do PSD de São Paulo, explicou que a intenção da mudança era incluir outros tipos de deficiência.
10: É como dizer para a sociedade, a acessibilidade vai além da mobilidade. É sobre garantir mais autonomia e respeito para todas as pessoas com deficiência.
9: Outros trechos do projeto, como a ampliação dos locais obrigatórios para sinalização, foram mantidos e transformados na Lei 15.459. Agora, o veto parcial precisa ser analisado pelo Congresso Nacional, podendo ser mantido ou derrubado.
1: O programa Jovem Senador já definiu os 27 estudantes que vão participar da Semana de Vivência Legislativa em agosto no Congresso Nacional.
2: A última vaga ficou com um aluno do Distrito Federal, vencedor da etapa local, com uma redação sobre democracia nas redes sociais. Repórter Henrique Nascimento.
11: Os 27 estudantes foram selecionados para o Jovem Senador 2026, programa que permite aos alunos conhecer de perto o funcionamento do Congresso Nacional. A última vaga ficou com Caleb Gomes, do Centro de Ensino Médio de Taguatinga Norte, no Distrito Federal. O tema da redação deste ano foi Democracia nas Redes Sociais, como construir um debate saudável.
12: Assim que saiu o tema, eu já comecei a pensar em várias coisas. Eu sei que o raciocínio ele foi vindo ao longo do processo de criação da redação, eu tentei ser o mais verdadeiro possível sobre a minha opinião.
11: Durante a Semana de Vivência Legislativa, os jovens senadores vão ocupar cadeiras no plenário e nas comissões e apresentar propostas que podem virar projetos de lei. O senador Paulo Paim, do PT do Rio Grande do Sul, destacou a importância da participação dos jovens.
13: Agir hoje na esperança de que as iniciativas atuais nos assegurem um futuro melhor é missão de todos nós, não importa a idade, que ela se traduza em entusiasmo e paixão pelo trabalho legislativo.
11: Ao longo de 14 edições, o jovem senador já mobilizou mais de 2 milhões de estudantes.
2: Música. edição de Paula Groba e trabalhos técnicos de Eliseu Caires. O Jornal do Senado fica por aqui. Acompanhe agora as notícias da Câmara dos Deputados. Boa noite.
1: Boa noite e até amanhã.
14: Jornal Câmara dos Deputados. Comissão da Câmara proíbe aposentadoria como punição a magistrados.
15: Plenário torna permanente incentivo fiscal para empresas de reciclagem.
14: Parlamentares defendem propostas em defesa de segmentos vulneráveis.
15: Boa noite. Projeto de Maurício do Vôlei, do PL de Minas Gerais, promete fortalecer mecanismos de combate ao abandono afetivo e material de crianças e adolescentes. O texto amplia os deveres dos pais e responsáveis quanto ao cuidado, à convivência familiar e à assistência emocional.
14: Maurício do Vôlei explica que o projeto cria medidas de proteção como acompanhamento psicossocial, mediação familiar e orientação aos responsáveis. Para ele, a iniciativa garante o desenvolvimento saudável de crianças e adolescentes.
15: O Bezotone, do PT de Goiás, é relator de proposta que obriga companhias aéreas a transportar gratuitamente equipamentos usados por pessoas com deficiência. Ele explica que o projeto determina que cadeiras de rodas, próteses e outros itens essenciais sigam preferencialmente na cabine.
14: O Bezotone aponta que, quando o transporte na cabine não for possível, os equipamentos deverão seguir no compartimento de carga, com prioridade, identificação e proteção adequada. O parlamentar alerta que a medida também prevê indenização imediata em caso de dano ou extravio.
15: Alencar Santana, do PT de São Paulo, defende a urgência de projeto que inclui a misoginia no Código Penal, criminalizando injúrias e agressões motivadas pelo preconceito contra as mulheres. Ele assinala que o parlamento precisa dar uma resposta diante do avanço dos índices de feminicídio no país.
14: Alencar Santana ressalta que a matéria já pode ser votada no plenário. Ele defende a punição rigorosa contra qualquer tipo de discriminação ou violência de gênero. O legislador acredita que a tipificação legal assegura a proteção integral e o respeito aos direitos das cidadãs brasileiras.
2: Justiça.
15: Avança na Câmara a proposta que proíbe a aposentadoria compulsória de juiz como forma de punição. A repórter Paula Bittar acompanhou a votação.
16: A Comissão de Constituição e Justiça da Câmara aprovou uma proposta que acaba com a chamada aposentadoria compulsória de membros do Poder Judiciário como forma de punição. A proposta mantém a previsão de que o ato de remoção ou de disponibilidade do magistrado por interesse público deverá ser fundado em decisão por voto da maioria absoluta do respectivo tribunal ou do Conselho Nacional de Justiça, mas acrescenta que a suspensão poderá ser de até 90 dias e a disponibilidade poderá ser de até 2 anos. Ainda de acordo com o texto, concluído o processo administrativo disciplinar, o tribunal ou o Conselho Nacional de Justiça, quando couber a pena de perda do cargo em decisão por voto de 2/3 de seus membros, deverá representar ao Ministério Público no prazo de 30 dias para propor a ação judicial. Nesse caso, o magistrado deve ser afastado das funções com vencimentos proporcionais até o trânsito em julgado da sentença. Se a decisão for pelo arquivamento da representação ou se a ação judicial for julgada improcedente em decisão definitiva, o magistrado retorna às suas funções com o pagamento da diferença das verbas remuneratórias e a contagem do tempo de serviço para todos os fins. O Ministério Público deve se pronunciar sobre a representação no prazo de 90 dias. O relator na comissão, deputado Helder Salomão, do PT do Espírito Santo, elogiou a iniciativa da proposta.
17: A sociedade brasileira há muito reivindica o fim desse privilégio que hoje nós conhecemos como aposentadoria compulsória, que ao invés de ser um castigo, como deveria ser, ou uma punição, melhor dizendo, acaba sendo um prêmio para quem pratica ilícitos e crimes no exercício da magistratura.
16: A deputada Bia Kicis, do PL do Distrito Federal, compartilhou dessa opinião.
18: Você premiar alguém que abusou do cargo, que cometeu crimes e que é afastado, aposentado compulsoriamente com a sua remuneração integral. Isso é um tapa na cara do brasileiro.
16: A proposta, que acaba com a chamada aposentadoria compulsória de membros do Poder Judiciário como forma de punição, ainda precisa ser analisada por uma comissão especial que deverá ser criada para esse fim e depois segue para a apreciação do plenário, onde precisará ser votada em 2 turnos. Da Rádio Câmara, de Brasília, Paula Bittar.
2: Trabalho.
14: Pastor Sargento Isidório do Avante da Bahia defende a aprovação pelo Senado do projeto que institui a escala de trabalho 5x2. Segundo ele, a medida garante mais qualidade de vida aos trabalhadores, permitindo mais convivência familiar e tempo para cuidar da saúde.
15: Pastor Sargento Isidório também cobra a aprovação da proposta que trata dos direitos dos agentes comunitários de saúde e de combate às endemias. Ele afirma que a matéria representa uma medida de justiça para a categoria, destacando a mobilização dos profissionais em defesa da pauta.
14: Júnior Amaral, do PL de Minas Gerais, critica projeto da Prefeitura de Itajubá, que cria regras locais para o transporte por aplicativo no município. O deputado afirma que a proposta gerou mobilização de trabalhadores por prever punições e exigências que podem dificultar a atividade.
15: Júnior Amaral argumenta que a Prefeitura extrapola sua competência ao tentar regulamentar pontos que seriam de responsabilidade do Legislativo Federal. O parlamentar sustenta que as regras podem afetar a renda de motoristas e entregadores que dependem dos aplicativos para trabalhar.
2: Desenvolvimento regional.
14: Hildo Rocha, do MDB do Maranhão, cobra a votação de PEC que inclui entidades municipais entre os legitimados para propor ações diretas de inconstitucionalidade. Ele argumenta que a medida corrige uma distorção ao garantir a municípios prerrogativas já asseguradas a estados e à União.
15: Hildo Rocha critica a resistência de líderes partidários à votação da proposta. O parlamentar sustenta que entidades como a Confederação Nacional de Municípios e a Frente Nacional de Prefeitos devem ter legitimidade para representar os interesses das cidades perante o STF.
14: Paulo Guedes, do PT, agradece ao governo federal pelos investimentos destinados ao norte de Minas Gerais. O congressista destaca a renovação da frota do SAMU, a destinação de recursos para hospitais e a construção de novas unidades de saúde.
15: Paulo Guedes também menciona ações voltadas aos pequenos municípios, como construção de creches, entrega de equipamentos de saúde e melhorias da infraestrutura. Segundo ele, os investimentos devem impulsionar o desenvolvimento econômico e a geração de empregos.
2: Votação.
14: A Câmara aprovou o fim da cobrança por consumo mínimo de água e esgoto. A repórter Daniela Lessa explica como deve funcionar o sistema de cobrança.
19: O plenário da Câmara dos Deputados aprovou o projeto que acaba com a cobrança de consumo mínimo nos serviços de abastecimento de água e esgoto. O projeto foi apresentado pelo deputado Carlos Jordi, do PL do Rio de Janeiro, e altera a lei do marco legal do saneamento básico. Pelo texto aprovado, a tarifa de água passará a ser formada por 2 partes. A primeira será uma parcela fixa, chamada de tarifa básica, para remunerar a oferta e a manutenção do serviço. A segunda parte será uma parcela variável, calculada conforme o volume efetivamente consumido. Na prática, a proposta impede que o consumidor pague por um volume mínimo de água que não usou. A mesma lógica valerá para o esgoto sanitário. Relator da proposta, o deputado Kim Kataguiri, do Missão de São Paulo, deu exemplo de como a proposta irá funcionar na prática.
20: Que é como se você entrasse no bar e aí tivesse R$50 de consumação. O cara que consumiu paga 50, o cara que não consumiu paga 50 também. É assim que funciona hoje a tarifa de água. O que a gente quer fazer é o seguinte: bom, você que não consumiu nada, você vai pagar ali pela cadeira que você sentou, pelo garçom que te deu oi, então você vai pagar R$15. Aí o cara que consumiu vai pagar os R$15 mais aquilo que ele consumiu. Basicamente a gente está mudando a estrutura para dar mais justiça para as tarifas, principalmente para aquele consumidor que acaba pagando pelo consumo dos outros.
19: O relator disse também que o serviço de saneamento tem custos fixos importantes, como manutenção de redes e estações de tratamento. Por isso, o texto aprovado não elimina toda a cobrança fixa. Favorável ao projeto, o deputado Tarcísio Mota, do PSOL do Rio de Janeiro, defendeu também que essa tarifa básica não seja elevada, considerando que o acesso à água é um direito básico das pessoas.
21: Mas esse projeto vai no caminho correto de garantir à população que ela não continue a pagar essa tarifa mínima que ele vai pagar independente de quanto consumiu. Contudo, é preciso colocar uma trava para que a parte fixa não supere e não seja muito grande, onerando ainda mais mais o consumidor final, porque água é direito, água é vida, água não é mercadoria.
19: O projeto que acaba com a cobrança de consumo mínimo nos serviços de água e esgoto agora será analisado no Senado. Da Rádio Câmara de Brasília, Daniele Lessa.
3: Transportes.
15: Josivaldo JP, do União do Maranhão, apresentou projeto que obriga órgãos de trânsito a disponibilizar medidores de glicose em operações de fiscalização. Ele explica que alterações no nível de açúcar no sangue podem causar sintomas confundidos com embriaguez, levando a abordagens inadequadas.
14: Josivaldo JP ressalta que o teste só poderá ser realizado com o consentimento do condutor. Ele acrescenta que o projeto prevê treinamento para que agentes identifiquem sinais de alteração glicêmica, acionando atendimento médico quando houver risco à saúde.
3: Consumidor.
15: Caroline de Tone, do PL de Santa Catarina, apresentou projeto que inclui os gastos com vacinas entre as despesas dedutíveis do imposto de renda da pessoa física. De acordo com a deputada, a medida amplia o benefício já concedido a outras despesas médicas.
14: Caroline de Tone argumenta que a proposta incentiva a prevenção de doenças. Ela acredita que o projeto promove justiça fiscal e contribui para a redução dos custos do poder público com tratamentos que poderiam ser evitados por meio da vacinação.
3: Saúde.
15: Comissão de Saúde aprova projeto que proíbe a venda e o uso do chumbinho no Brasil. A repórter Sofia Peçanha tem mais detalhes.
4: A Comissão de Saúde aprovou o projeto que proíbe desde a venda até a utilização do chumbinho em todo o país. A proposta altera a Lei de Crimes Ambientais, com o objetivo de proibir o uso da substância tóxica como método de controle de pragas em áreas urbanas e rurais. Pelo texto, fica proibido em todo o território nacional o porte, a venda, a fabricação e a utilização para qualquer finalidade do chumbinho. Além disso, a proposta garante a segurança da população, a proteção do meio ambiente e a preservação da vida animal, refletindo um compromisso com a saúde pública e a sustentabilidade ambiental. O projeto sugere que os poderes públicos federal, estaduais, distritais e municipais aprimorem a fiscalização e desenvolvam políticas de conscientização, como explicou o deputado Clodoaldo Magalhães, do PV de Pernambuco, relator na comissão.
22: Fortalecer também com campanhas de conscientização para que a população, a sociedade como um todo, tenha consciência dos perigos e dos riscos do envenenamento humano, animal e também da contaminação dos mananciais através desse produto que é tão nocivo à saúde humana, animal e ambiental.
4: A substância tóxica Aldicarb, conhecida popularmente como chumbinho, é extremamente tóxica e perigosa para a saúde humana. A ingestão acidental, mesmo em pequenas quantidades, pode levar a envenenamentos graves e fatais. Por isso, o deputado Marcelo Queiroz, do PSDB do Rio de Janeiro, autor do projeto, ressaltou no texto que a medida se faz necessária devido aos graves riscos que o uso indiscriminado desse produto representa para a saúde pública, o meio ambiente e os animais domésticos e selvagens. Em caso de descumprimento da lei, a proibição poderá ser de multa em, no mínimo, 5 salários mínimos, além das demais penalidades previstas em lei. Agora, o projeto que proíbe desde a venda até a utilização do chumbinho em todo o país segue para análise na Comissão de Constituição e Justiça. Da Rádio Câmara de Brasília, Sofia Peçanha.
3: Cultura.
14: Márcio Arruda, do PCdoB do Ceará, defende a regulamentação das plataformas de streaming para garantir mais proteção ao setor audiovisual. Ele afirma que a medida é necessária para fortalecer a produção nacional, ampliar a geração de empregos e valorizar a cultura brasileira.
15: O parlamentar acredita que a legislação precisa acompanhar as mudanças do mercado, hoje dominado pelos serviços de streaming. Para Inácio Arruda, a regulamentação deve assegurar regras para o setor e preservar o espaço da produção audiovisual do país.
3: Meio ambiente.
14: O plenário da Câmara aprovou um projeto que aumenta e torna permanente incentivo fiscal para empresas de reciclagem. O repórter Antônio Vital acompanhou a votação.
23: O plenário da Câmara aprovou o projeto que torna permanente e aumenta os incentivos fiscais para indústrias de reciclagem. O projeto altera uma lei de 2021 que autoriza empresas do setor tributadas com base no lucro real a abaterem 1% do imposto devido em troca de investimentos em projetos que estimulem a cadeia produtiva na reciclagem. Esse incentivo fiscal tem validade de apenas 5 anos, ou seja, termina em 2026. Projeto aprovado torna o incentivo fiscal permanente, sem prazo para acabar. Além disso, aumenta de 1% para 5% o limite de dedução do imposto de renda para as empresas do setor. O relator, deputado Arnaldo Jardim, do Cidadania de São Paulo, acatou parcialmente sugestão do PT e definiu que o incentivo fiscal vai depender da previsão orçamentária. O líder do governo na Câmara, deputado Paulo Pimenta, do PT do Rio Grande do Sul, queria que o valor máximo do incentivo fosse definido anualmente pelo Poder Executivo, o que não foi aceito pelo relator. Para o relator, Arnaldo Jardim, aumentar o incentivo fiscal para as empresas de reciclagem pode estimular mais investimentos.
5: Hoje ainda nós temos a triste realidade de ter no Brasil uma coleta absolutamente, muitas vezes, desumana e temos, por outro lado, uma grande presença ainda de lixões no nosso país. Portanto, é o que recomenda fomentar a reutilização, o tratamento e a reciclagem de resíduos sólidos, até em sintonia com o direito ao meio ambiente equilibrado.
23: Em 2024, cerca de 7 milhões de toneladas de resíduos secos foram destinados à reciclagem no Brasil, o que representa menos de 9% dos resíduos gerados, segundo a Associação Brasileira de Resíduos e Meio Ambiente. O relator defendeu o aumento do incentivo como maneira de aproximar a indústria de reciclagem dos benefícios já recebidos por outros setores da economia, como da cultura e esporte, que permitem dedução de até 4% do imposto devido. Foi o que disse também o deputado Carlos Gomes, do Republicanos do Rio Grande do Sul, ex-catador e autor do projeto que deu origem à lei de incentivo à reciclagem.
6: Justiça e paridade. As três leis de incentivos do país, que é a Rouanet, cultura, ao esporte e agora da reciclagem, fazendo justiça a esses mais de 1 milhão de trabalhadores que todos os dias estão dentro de um galpão, colocando a mão em resíduos que quase ninguém quer triar e poder assim ter recursos para mudar a realidade do seu trabalho, aumentar a renda, fazer a economia circular, prosperar nesse país.
23: O projeto que torna permanente e aumenta os incentivos fiscais para a indústria de reciclagem seguiu para análise do Senado. Da Rádio Câmara de Brasília, Antônio Vital.
3: Segurança Pública.
15: Sargento Faur do PL defende a ampliação do policiamento nas rodovias e divisas do Paraná para impedir a entrada de criminosos e o tráfico de drogas no estado. Ele afirma que é preciso aumentar o efetivo da Polícia Militar diante da defasagem de servidores nas ruas.
14: Para Sargento Faur, a redução dos índices de criminalidade depende da valorização salarial e de incentivos estruturais para os operadores da segurança pública. Ele propõe a construção de presídios de segurança máxima que proíbam benefícios como visitas íntimas a detentos de alta periculosidade.
15: Hélio Lopes, do PL do Rio de Janeiro, apresentou o projeto que zera o imposto de importação sobre armas de fogo adquiridas por militares, policiais e outros agentes de segurança pública. O deputado explica que a proposta vale para profissionais da ativa, aposentados e militares da reserva ou reformados.
14: Segundo Hélio Lopes, a medida facilita o acesso dos agentes a equipamentos importados mais modernos e adequados às suas atividades. O projeto mantém ainda exigências de registro, comprovação funcional, rastreabilidade e fiscalização do armamento pelos órgãos competentes.
15: Adilson Barroso é um dos autores de PEC que admite, em caráter excepcional, a redução da maioridade penal para casos de crimes hediondos e de crueldade extrema contra pessoas e animais. Ele aponta que a responsabilização depende de avaliação individualizada.
14: Para Adilson Barroso, a medida busca dar resposta mais efetiva a crimes como estupro, latrocínio, tortura e homicídio. O parlamentar garante que a PEC que mantém o respeito ao devido processo legal, a ampla defesa e a condição de pessoa em desenvolvimento.
15: Felipe Beccari, do Podemos de São Paulo, é um dos autores do projeto que cria o crime para quem organiza e transmite práticas de maus tratos a animais por meio de comunidades virtuais. A proposta também pune quem financia ou incentiva esse tipo de conteúdo na internet.
14: Felipe Beccari entende que a medida busca combater grupos que divulgam atos de crueldade contra animais, inclusive mediante pagamento. O texto prevê ainda penas maiores nos casos em que houver lucro com a prática ou morte do animal divulgada em redes sociais.
15: Paulinho da Força, do Solidariedade de São Paulo, é autor de projeto que aumenta a pena para furtos e roubos cometidos por criminosos que se passam por prestadores de serviço ou utilizam falsa identificação profissional.
14: O deputado explica que a pena para furto qualificado passaria a variar de 4 a 10 anos de prisão e a de roubo qualificado de 8 a 14 anos. Paulinho da Força afirma que a ideia ideia é proteger a confiança da população em profissionais legítimos e reforçar a segurança pública.
15: Termina agora o Jornal Câmara dos Deputados, produzido pela Rádio Câmara, com trabalhos técnicos de Everson Urani e apresentação de José Carlos Andrade e Márcio Aquilissardi. Uma boa noite para você.
14: Uma ótima noite. A Voz do Brasil volta amanhã.
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0: fala para o teu irmão que está do seu lado. Deus quer que você viva uma história de poder nesse tempo. Faça a diferença, querido. Aleluia.
1: Olá, amigos. Quem fala aqui é Franli. Quero dizer o seguinte: para você ter êxito na fé, você precisa ter fé. Se você não tiver fé, você não vai ter êxito. Saiba de uma coisa, que um dos melhores remédios, melhor antibiótico, é a fé. Você quer que dê certo sua fé? Se concentre, levante a mão para cima, se encoste em qualquer, numa parede, em qualquer coisa, e peça a Deus aquilo que lhe interessa. E tenha fé. Se você fizer isso, vai dar certo, vai dar certo. Quem está falando aqui é Franli. Essa oração foi feita aqui na sede da Rede Rádio Verde Campos, com todos os funcionários daqui da rádio. Todos nós fizemos com fé, pedindo para que você tenha saúde, nossos ouvintes, nossos queridos amigos. Então, só quero lhe dizer para você, tenha fé e reze conosco esse Pai Nosso.
2: Pai Nosso que estais no céu, santificado seja o vosso nome. Venha a nós o vosso reino. Seja feita a vossa vontade, assim na terra como no céu. O pão nosso de cada dia nos dai hoje. Perdoai as nossas ofensas, assim como nós perdoamos a quem nos tem ofendido. E não nos deixeis cair em tentação, mas livrai-nos do mal. Amém. Ave Maria, cheia de graça, o Senhor é convosco. Bendita sois vós entre as mulheres. Bendito é o fruto do vosso ventre, Jesus. Santa Maria, Mãe de Deus, rogai por nós, pecadores, agora e na hora de nossa morte. Amém.
3: Esse Pai Nosso e Ave Maria é um oferecimento da família da Rede de Rádio Verdes Campos SAT e suas afiliadas. Para todas as pessoas que estão nesse momento passando por situação difícil nos hospitais, com a Covid ou com outras doenças. E também para todas as famílias que estão sofrendo porque perderam seus entes queridos. Rogamos a Deus que Ele console cada coração sofredor nesse momento tão difícil nas nossas vidas. A família da Rede de Rádio Verdes Campos SAT e suas afiliadas têm a certeza que juntos vamos passar por tudo isso e sair do outro lado mais forte.
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0: aparecer no interior de Arlongaço.
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0: eu sou o Fábio Brito e estamos chegando pelo sistema de comunicação Verdes Camposat com o seu Rádio Notícia de hoje, a informação que você precisa no seu dia a dia. Iniciamos com as informações nacionais. A possível decisão do governo federal de eliminar uma subvenção de 44 centavos por litro da gasolina, que seria tomada nesta semana, ficará para a semana que vem, diante dos novos atritos entre Estados Unidos e Irã, disse o ministro da Fazenda, Dário Durigan. Em entrevista à imprensa, Durigan afirmou que a elevação da cotação do petróleo nos últimos dias levou a esse adiamento, acrescentando que o governo também pretende ter cautela na retirada da subvenção ao diesel. O ministro informou ainda que o nível da mistura de etanol na gasolina no país deve ir de 30 para 32% nos próximos dias. O tema seria discutido na última quarta-feira pelo Conselho Nacional de Política Energética, mas a reunião foi adiada por causa da situação no Oriente Médio. E o presidente do Supremo Tribunal Federal, Edson Fachin, afirmou que os juízes que atuam em casos envolvendo crime organizado realizam uma atividade de risco e que 100 magistrados estão ameaçados, sendo que 79 deles já contam com medidas protetivas. A fala de Fachin foi feita esta semana durante um evento do Tribunal de Justiça de São Paulo, em que foram criadas novas varas especializadas em organização criminosa e lavagem de dinheiro. O presidente do STF afirmou também que fez um alerta para cuidados com as informações acerca dos magistrados, como ataques cibernéticos, exposição indevida de dados pessoais, campanhas coordenadas de intimidação e perseguição digital. E o presidente da Câmara dos Deputados, Hugo Mota, anunciou os nomes do presidente e do relator da comissão especial que vai analisar a proposta de emenda à Constituição PEC, que reduz a maioridade penal de 18 para 16 anos. O texto, no entanto, não deve avançar além dessa etapa, pelo menos antes das eleições de outubro. Mota escolheu Aloysio Mendes, republicano do Maranhão, para presidir a comissão especial, e Mendonça Filho, PL Pernambuco, para assumir a relatoria. Entre os líderes, a avaliação é que Mota adotou, desde o começo da semana, uma estratégia para dar respostas às bancadas sem assumir o compromisso de levar imediatamente ao plenário temas que dividem os deputados. 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E segue o seu Rádio Notícia, agora chamando as informações de Teresina, no Piauí, com Vanilson Brito. É com você, Vanilson.
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0: Olá, Fábio Brito, obrigado pelas informações. Agora você segue o seu Rádio Notícias direto de nossa central de jornalismo, Rede Verdes Campsat, aqui em Teresina. Um homem identificado apenas como Antônio foi preso em flagrante por receptação nesta última quinta-feira, após a Guarda Civil Municipal de Teresina recuperar uma condensadora de ar-condicionado furtada no novo prédio da corporação. O equipamento havia sido levado durante a madrugada. De acordo com a corporação, o homem confirmou que estava com a condensadora furtada e afirmou que costuma comprar materiais de pessoas em situação de rua. O homem foi levado para a central de flagrantes, onde foi autuado pelo crime de receptação. Os equipamentos apreendidos também foram encaminhados à Polícia Civil, que seguirá com as investigações para identificar a origem dos materiais e os responsáveis pelos furtos. Pedro Guilherme de Sá Viana, de 15 anos de idade, morreu na madrugada desta quinta-feira, na cidade de Picos, centro-sul do Piauí, após se envolver em um acidente de motocicleta. O adolescente colidiu contra um poste na PI 379, na região do bairro Aroeiras do Matadouro. Pedro Guilherme foi socorrido e encaminhado ao Hospital Regional Justino Luz, mas não resistiu aos ferimentos. A Polícia Civil está investigando as circunstâncias do acidente. A ex-primeira-dama de Teresina e atual vereadora, Lucy Soares, do partido MDB, se reuniu no final da manhã desta última quinta-feira com o prefeito Silvio Mendes. Eles haviam rompido politicamente após Lucy se aproximar de lideranças ligadas ao Partido dos Trabalhadores. A assessoria da vereadora descreveu o encontro como uma conversa produtiva e amistosa sobre pautas importantes em prol dos teresinenses. 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E agora você segue o seu Rádio Notícias com Aline Portela, trazendo mais informações direto de nossa central de jornalismo, Rede Verdes Campsat.
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2: Você acompanhou com o Vanilson Brito as informações direto da Central de Jornalismo de Teresina e a partir de agora você confere as informações da Central de Jornalismo de Fortaleza, sempre no oferecimento dos produtos GF8. 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Vamos de informações. A Prefeitura de Fortaleza vai manter 8 postos de saúde em funcionamento no próximo final de semana para ampliar a cobertura vacinal da população. As unidades vão atender no sábado e no domingo, das 8 da manhã às 5 da tarde, oferecendo vacinas contra a gripe e demais imunizantes previstos no calendário nacional de vacinação, além de outros serviços de saúde. A iniciativa busca facilitar o acesso da população à imunização e reforçar a prevenção de doenças respiratórias durante o período de maior circulação de vírus. Além dos 8 postos com atendimento ampliado, 2 unidades vão funcionar exclusivamente para vacinação, enquanto as unidades de pronto atendimento, as UPAs e as UPINHAS pediátricas vão permanecer abertas em regime de 24 horas. Outra informação é que um levantamento do Instituto Dr. José Frota, IJF, em Fortaleza, revela que 76% das mulheres atendidas por violência intrafamiliar entre janeiro de 2023 e maio de 2026 foram agredidas por companheiros, ex-companheiros ou namorados. No período, o hospital registrou 525 internações, sendo 214 casos de reincidência, o que reforça a persistência da violência doméstica no Ceará. Somente somente entre janeiro e maio de 2026, o IJF atendeu 96 mulheres vítimas de violência intrafamiliar, média de 19 casos por mês. Segundo o hospital, as principais vítimas têm entre 22 e 39 anos e o aumento dos atendimentos reflete tanto a gravidade das agressões quanto o fortalecimento dos mecanismos de identificação, acolhimento e notificação desses casos. E essas foram as informações direto da Central de Jornalismo de Fortaleza. Fique agora com Neto GF8 e as informações do Maranhão.
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3: Olá, Aline Portela, muito obrigado por trazer mais uma vez informação da Central de Jornalismo da Ventes Campo no estado do Ceará. Eu sou Neto GF8 e sigo trazendo mais notícias direto da Central de Jornalismo da Ventes Campo em Coroatá, que fica no estado do Maranhão. Vamos direto ali para São Luís, capital maranhense, porque o abastecimento de água foi interrompida em diversos bairros da capital após o rompimento de uma subdutora de 600 milímetros na região da Forquilha. Segundo a Companhia de Saneamento Ambiental do Maranhão, a ACAEMA, o dano foi causado acidentalmente por uma máquina que de uma empresa prestadora de serviços da Prefeitura Municipal que atua nas obras do elevado da Forquilha. Devido ao incidente, a estação elevatória de água tratada R06C foi paralisada em caráter emergencial. Equipes técnicas da ACAEMA já estão no local fazendo os reparos e realizando necessariamente tudo que for possível. A ACAEMA informou que assim que os serviços forem concluídos, o abastecimento será retomado de forma gradativa até a completa normalização do sistema. Os bairros afetados são esses: Alameda dos Sonhos, Ilha Bela, Ipem São Cristóvão, Jardim São Cristóvão, João de Deus, Parque Jaguarema, Parque Rosiana Sarney, Parque Sabiá, Ceilândia, Parque Universitário, Residencial Canaã, Residencial João Alberto, Santo Antônio, São Bernardo, São Cristóvão, Sítio Pirapora, Soladas Mangueiras, Tirirical, Vila Brasil e Quatraque 1, 2, 3 e 4. Condomínio Ecoparque, Condomínio Homem Patrice, Conjunto Alvorada, Conjunto Esmeralda e muitos outros bairros da capital maranhense ficaram sem água neste momento. Portanto, essas foram as informações direto da Central de Informação, Central de Jornalismo da Ventes Campo em Coroatá. 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Agora eu chamo Adilson Carlos, que está na Central de Jornalismo da Ventes Campo, na cidade de Barras, no Piauí, trazendo informação agora no Rádio Notícia.
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4: Muito obrigado, Neto, pelas informações. Seguimos agora com Rádio Notícias, direto da Central de Jornalismo da Ventes Campo e SAT, aqui na cidade de Barras Norte do Piauí. O Ministério Público do Estado do Piauí ajuizou uma ação civil pública contra Águas do Piauí e pede indenização de pelo menos 10 milhões de reais por supostas irregularidades na estação de tratamento de esgoto de Piripiri. Conforme o órgão, problemas na operação da unidade estariam causando mau cheiro, impactos ambientais e prejuízos à população. A ação também solicita a reparação dos danos ambientais, a devolução de valores pagos pelos consumidores durante a prestação considerada inadequada do serviço e indenizações para moradores que comprovarem prejuízos materiais ou danos morais. O Ministério Público do Piauí ainda requer a suspensão de novas ligações à estação e a suspensão ou redução da tarifa de esgoto até que a situação seja regularizada. A Águas do Piauí informou que ainda não foi oficialmente notificada e que apresentará sua manifestação quando for citada pela Justiça. O processo está em fase inicial e seguirá com a produção de provas e análise judicial. 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E no litoral piauiense, um homem de 42 anos foi preso em Parnaíba para cumprir pena definitiva de 31 anos e 6 meses de prisão em regime fechado por um atropelamento ocorrido em 2008. Conforme a decisão da justiça, o homem foi condenado por duplo homicídio qualificado após dirigir sob o efeito de álcool, perder o controle do veículo, atravessar o canteiro central da Avenida São Sebastião e invadir uma lanchonete atingindo clientes que estavam no local. O acidente provocou a morte de Carlos Augusto dos Santos e Valdomiro Soares Júnior, além de deixar outras 3 pessoas feridas. O mandado de prisão foi expedido pela primeira vara criminal da comarca de Parnaíba após o trânsito em julgado da condenação, encerrando a possibilidade de novos recursos. Após ser capturado, o condenado foi encaminhado à central de flagrantes e será transferido para a unidade prisional para iniciar o cumprimento da pena estabelecida pela justiça. Ok, foram esses os nossos destaques. Seguimos o Rádio Notícias agora com o nosso colega Marcos Tony, direto de Granja Norte do Ceará. É com você, Marcos.
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5: Valeu, meu amigo Adilson Carlos. E vamos agora com as informações diretamente da Central de Jornalismo da Verdes Campos Sat Granja, aqui na região norte, no estado do Ceará. Um grave acidente aconteceu na cidade de Granja, nas proximidades da Escola Estadual de Educação Profissional, já na saída de Granja para Camocim. João Batista da Silva, 64 anos, trafegava de bicicleta quando foi violentamente atingido por uma carreta. O motorista fugiu sem prestar socorro. 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E atenção, no primeiro semestre deste ano, 166 mil clientes foram afetados pelo furto de cabos e equipamentos da rede elétrica no Ceará. De acordo com a Enel, somente nos 3 primeiros dias do mês de julho foram contabilizados 7 casos de furto. A informação é da própria Enel Ceará. 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E vamos agora até a cidade de Coelho Neto, lá no Maranhão, com nosso companheiro Milton Vieira.
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6: Ok, Marcos Tony, aqui no Maranhão, um homem de 42 anos, natural da cidade de Codó, foi sepultado como indigente em Brasília, no Distrito Federal, após morrer atropelado. Segundo a Polícia Civil, Marcos Antônio Ribeiro da Silva foi atingido por um carro na noite do dia 16 de junho, em Vicente Pires. O motorista do veículo parou para prestar socorro e informou à polícia que tentou frear, mas não conseguiu evitar o impacto lateral. A vítima faleceu 4 dias depois no hospital de Taguatinga por traumatismo craniano. Como nenhum familiar compareceu para a liberação do corpo dentro do prazo legal, o sepultamento foi realizado sem identificação de parentes. A 38ª Delegacia de Polícia do Distrito Federal investiga o caso. 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Dois homens morreram após sofrerem uma descarga elétrica enquanto perfuravam um poço artesiano em um imóvel na cidade de Pimenteiras do Oeste, em Rondônia. As vítimas foram identificadas como Antônio Manuel Almeida de Araújo, de 39 anos, natural de Coroatá, no Maranhão, e Francisco Pereira da Silva, de 49 anos. Segundo informações da Polícia Militar, os trabalhadores utilizavam hastes metálicas para aprofundar a escavação quando uma barra de ferro encostou na rede de alta tensão que passava sobre o terreno. A fiação opera com cerca de 19 mil volts e a descarga elétrica provocou a morte imediata dos dois homens. A área foi isolada para os trabalhos da perícia e os corpos foram encaminhados ao Instituto Médico Legal de Vilhena. A família de Antônio Manuel ainda avalia se o sepultamento será realizado em Rondônia ou em Coroatá, no Maranhão. O caso segue sob investigação para esclarecer as circunstâncias do acidente. E agora, direto de Campo Maior, você fica com as informações de Eduardo Silva.
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7: Ok, muito obrigado pelas suas informações da sua região. Agora eu, Eduardo Silva, da Central de Jornalismo Campo Maior, cidade da região norte do estado do Piauí, trago mais informações a você que acompanha a gente em todo o Brasil. Olha, o ex-prefeito da cidade de Alto Longar é multado por descontar consignados de servidores públicos e não repassar a Caixa Econômica. O TCE do estado do Piauí também determinou a tomada de contas e a comunicação ao Ministério Público sobre o caso. O ex-prefeito de Alto Longar, Henrique César, no caso Saraiva, de Áurea Leão Costa, ele foi multado pelo Tribunal de Contas do estado do Piauí após denúncia que aponta irregularidades envolvendo valores descontados dos servidores públicos municipais e não repassado à Caixa Econômica Federal, além também da ausência de recolhimento de contribuições previdenciárias. A denúncia, no caso, né, se tornou possível nas falhas desses repasses, desses valores de empréstimos consignados. Segundo o processo, os descontos feitos, né, eram descontados, mas não eram repassados ao banco, no caso, a Caixa Econômica Federal. Além dos consignados, o Tribunal de Contas do Estado do Piauí também analisou outras denúncias envolvendo a falta de repasse e de recolhimento de contribuições devida, no caso aí, à Previdência Social, que também estava constando a ausência desses repasses a essas instituições financeiras. Olha, é um prejuízo tanto ao município em ambas as partes, né? A Caixa Econômica, que não recebeu, e também a Previdência Social desses servidores que deveriam estar sendo refeitos, para que possivelmente no futuro, né, eles possam conseguir a aposentadoria. Até o momento, no caso, a assessoria de comunicação do ex-prefeito Henrique César não se manifestou sobre essa, no caso, essa afirmação da multa de valores que agora ele terá que pagar essa multa, no caso aqui, o ex-prefeito da cidade de Alto Longar. Vamos agora sair de Alto Longar e vamos para Campo Maior, região norte do estado do Piauí. Vamos falar sobre a implantação agora de uma base do Corpo de Bombeiros aqui para a região norte do estado do Piauí. Essa base de apoio vai funcionar exatamente para aliviar e tornar mais rápido o atendimento nesse período de seca que está chegando na região norte do estado. Nesta quarta-feira, dia 8, né? No caso, estiveram reunidos aqui na Prefeitura de Campo Maior, né, os representantes da Corporação do Corpo de Bombeiros do Estado do Piauí e também com o prefeito municipal para debater sobre esses pontos e onde vai começar e como vai ser esse atendimento. Olha, durante essa reunião, debatido vários detalhes da instalação da unidade, que vai atender não só o Campo Maior, mas também as cidades circunvizinha aqui durante todo esse período do BR Obró, quando aumenta as temperaturas e favorece a ocorrência de queimadas nessa região. Então está aí, implantação de uma base do Corpo de Bombeiros em Campo Maior. Agora eu chamo ele, Messias GF8 do Estado do Maranhão. Olá, Messias, é com você.
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8: Ok, então, e agora vamos com informações aqui da Central de Jornalismo de São João dos Patos, dentro do Rádio Notícia. Olha, um homem identificado pelas iniciais MPOB, de 27 anos, conhecido como Dublê de Rico, ele que é natural do município de Colinas, aqui no Maranhão, foi preso no início da tarde desta última terça-feira em um restaurante localizado na zona leste da capital do Piauí. Segundo a Secretaria de Segurança Pública do Piauí, ele era considerado foragido da justiça do Maranhão e suspeito de aplicar diversos golpes em cidades maranhenses. A prisão foi realizada após a Polícia Civil do Maranhão solicitar apoio da Força Estadual Integrada de Segurança Pública e da Gerência de Operações e Investigações Criminais, órgãos vinculados à SSP do Piauí. O suspeito possuía um mandado de prisão em aberto, expedido pela primeira vara da comarca de Colinas, cidade aqui do Maranhão. Durante as diligências, os policiais localizaram o investigado em um restaurante na capital piauiense. Após a confirmação de sua identidade, ele recebeu voz de prisão e foi conduzido à central de flagrantes, onde foram realizados os procedimentos legais. Além de responder por investigações relacionadas a crimes de estelionato no Maranhão, o homem também é alvo de investigação da Polícia Federal por suposta participação em um esquema de fraudes contra beneficiários do Instituto Nacional do Seguro Social. As apurações fazem parte da Operação Sem Desconto, que investiga em uma organização criminosa suspeita de falsificar documentos, realizar o cadastramento fraudulento de aposentados em associações e promover o desvio de benefícios previdenciários. 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E segue a programação do Rádio Notícia agora com Roberlândio de Esperantinópolis.
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9: Ok, Messias, muito obrigado pelas informações de sua região. E eu sigo com Rádio Notícia, direto da Central Jornalismo de Esperantinópolis, Maranhão. Uma perseguição policial movimentou as ruas no centro de Lima Campos, Maranhão, na noite dessa última quarta-feira. A ação envolveu equipes da Polícia Militar e resultou na prisão de um suspeito enquanto o outro conseguiu fugir. De acordo com as informações da Polícia Militar, dois homens que trafegavam em uma motocicleta tentaram escapar de uma abordagem realizada por uma guarnição da PM de Pedreiras. A tentativa de fuga deu início a uma perseguição pelas ruas da cidade, chamando a atenção de moradores. Durante a ocorrência, um dos suspeitos foi capturado pelos policiais. Já o segundo homem abandonou a motocicleta e fugiu a pé, aproveitando-se da movimentação na área para escapar. Informações circulam nas redes sociais que houve disparo de arma de fogo. No entanto, até o momento, autoridades não divulgam detalhes oficiais sobre as circunstâncias dos tiros, nem sobre a identidade dos envolvidos. A polícia segue realizando diligências para localizar o suspeito foragido. O caso segue investigação pelas autoridades competentes. 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Acidente envolvendo três veículos é registrado na saída na BR-226 em Presidente Dutra, Maranhão. Na noite da última terça-feira, um acidente de trânsito envolvendo 3 veículos foi registrado no fim da Avenida Tranquedo Neves, na saída para a BR-226, sentido Barra do Corda, em Presidente Dutra, Maranhão. Com o impacto da colisão, os veículos sofreram danos consideráveis e a ocorrência mobilizou dezenas de pessoas que acompanharam a movimentação no local. Até o momento não há informações oficial sobre os feridos nem informações sobre as causas do acidente. O caso deverá ser apurado pelas autoridades competentes. E seguimos com destaques do esporte com Emanuel Lucas.
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10: Obrigado, Roberlândio, trazendo as informações diretas da nossa central de jornalismo aí de Esperantinópolis, no estado do Maranhão. Trazendo agora os destaques da Copa, né? 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E trazendo notícias mesmo da Copa do Mundo, a Associação de Futebol da Argentina está sendo investigada pelo FBI devido aí a movimentação de mais de 300 milhões de dólares durante a Copa do Mundo, né? Isso aí, as autoridades americanas estão apurando aí possíveis irregularidades financeiras, enquanto o caso está ganhando repercussão internacional e está levantando aí dúvidas sobre a gestão dos recursos durante esse torneio, né? Essa investigação começou depois da vitória aí da seleção argentina sobre o Egito pelo placar de 3-2, onde o FBI iniciou essa investigação para apurar essas movimentações financeiras superiores aí a 300 milhões de dólares realizadas pela AFA durante o Mundial nos Estados Unidos. Esse foco da apuração é verificar se parte dessas operações está apresentando indícios de fraude, lavagem de dinheiro e outras irregularidades financeiras, tá certo? Então, até o momento, trata-se de apenas de uma investigação que está em andamento, sem uma conclusão oficial sobre a existência de crimes. E também, o supercomputador aí está prevendo aí os vencedores dos jogos das quartas de final da Copa do Mundo, né? O supercomputador Opta, que é uma tecnologia de análise de dados, né? Projetou os favoritos para as quartas de final da Copa do Mundo. E segundo ela, França, Espanha, Inglaterra e Argentina são, segundo essa análise de dados, as seleções que devem avançar para as semifinais. A máquina acertou aí 6 dos 8 classificados às quartas de final, né? Anteriormente, ela havia acertado os vencedores de 14 dos 16 jogos da segunda fase. Então, é um aproveitamento de quase 85, 90%, tá? Essa análise, ela realizou mais de 10 mil simulações para identificar o percentual de cada seleção. Essa mesma plataforma tinha previsto aí que o Paris Saint-Germain tinha 56% de chances de ser campeão da Champions League, que veio a se confirmar antes do início da Copa do Mundo. Então aí, a França tem 72% de chance de ganhar de Marrocos, que tem 27%, a Espanha tem 70% contra 29% da Bélgica, a Noruega tem 38% contra 61% da Inglaterra e a Argentina tem 63% frente a 36% da Suíça. Portanto, essas foram as informações aí da Copa do Mundo aqui dentro do seu Rádio Notícias. Prometo voltar aí trazendo muito mais informações dessa Copa que está chegando aí na sua reta final. Você segue agora com a programação normal da sua Rede de Rádios Verdes Campos.
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12: Muito bom dia, agora são 6:03.
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10: Bom dia. Peço licença para entrar na sua casa e saudar com carinho. Bênção vovô, bênção vovó. Que essa bênção me traga felicidade e que traga também para você, porque com fé, com água e os produtos GF8 salvam vidas e podem salvar a minha e a sua também. Eu sou Emanuel Lucas, chegando com as principais notícias, com credibilidade, responsabilidade e compromisso com a verdade. Falo direto da rede de rádios Verdes Campos Sati, para todo o Brasil e para o mundo via internet.
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0: Olá, muito bom dia. Estamos começando mais uma edição do seu Jornal Verdes Campos, primeira edição nessa manhã de sexta-feira, né? Sextou, dia 10 de julho de 2026. São exatamente 6 horas e 6 minutos. Aqui do meu lado está ela, Aline Portela, minha parceira de bancada. Muito bom dia.
1: Bom dia, Manuel Lucas, bom dia a todos que acompanham a nossa programação já cedinho, que já acordou, tá no trampo aí, né, já tá, ou então tá na cama ainda, mas conferindo a nossa programação, é sempre um prazer estar aqui e desejar para você muita paz nesse dia, que seja leve, que tenha propósito, que seja de muito amor e, claro, muita fé. Bom dia para você.
0: E vamos aos destaques de hoje.
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0: Vacinas contra a Covid-19 serão atualizadas contra as novas variantes.
1: E Fiocruz aponta queda da síndrome respiratória aguda grave no país.
0: E a sorte fez aí mais um novo milionário no país. A aposta de Divinópolis, em Minas Gerais, leva sozinha o prêmio de R$43 milhões da Mega Sena.
1: Parceria entre Prefeitura de Massapê do Piauí e SADA fortalece a agricultura familiar com mutirão de emissão do CAF para cerca de 100 agricultores.
0: Programa Agentes Locais de Inovação Rural fortalece visão de mercado e manejo produtivo entre agricultores familiares no Maranhão.
1: Você também vai conferir que o Ceará mira mercado bilionário com a primeira biofábrica de água de coco em pó do Brasil.
0: Também no Ceará, um passageiro se revolta, quebra a televisão nova após ser impedido de levá-la em ônibus na rodoviária da capital.
1: E Piauí tem 5 barragens com problemas estruturais. Você vai acompanhar o relatório daqui a pouquinho.
0: E no Maranhão, um médico é preso por suspeita de estuprar adolescente dentro de consultório em um posto de saúde. Estas e outras informações a partir de agora no seu Jornal Verdes Campos, primeira edição. 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Quer mandar o seu alô, o seu recado ou a sua denúncia? A linha está liberada para você no nosso WhatsApp no 86994475082. 86994475082. Esse é o Jornal Verdes Campos, primeira edição, que está começando agora.
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0: Abraçando aos nossos amigos ouvintes nessa manhã de sexta-feira, você amigo, irmão agricultor, irmão caminhoneiro, você motorista de ônibus, de aplicativo, de táxi, né? Você que está se preparando aí para sair para mais um dia de serviço, ou você que está se preparando para cair na estrada, para viajar, para ir para o litoral, para o interior, né? Tome cuidado aí nas BRs, aí pelo Brasil afora, não seja mais uma vítima da triste estatística do trânsito brasileiro. Vá até o seu destino e volte para casa com segurança. 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Seis horas e 13 minutos, vamos iniciar o nosso noticiário falando aí de saúde, né? Falando aí sobre as vacinas da Covid-19 que agora vão ganhar um reforço contra as novas variantes. Pois é, a Anvisa determinou aí um conjunto de atualizações para as vacinas contra a doença. A medida prevê aí melhora na resposta contra variantes que estão circulando aí pelo país, Aline.
2: A instrução normativa que trata do assunto, Emanuel, foi publicada na última quinta-feira no Diário Oficial da União.
0: Pois é, e a norma aprovada diz que as vacinas precisam ser monovalentes, ou seja, ter resposta imunológica contra uma linguagem específica do vírus SARS-CoV-2 em circulação. Também deve conter a variante LP8.1 como antígeno preferencial, derivados da cepa JN.1 como XFG ou NB.1.8.1 são permitidos de forma que demonstrem respostas, né, de anticorpos neutralizantes amplas e robustas.
2: Vacinas registradas e produzidas antes desta norma e as que já foram distribuídas no país poderão ser utilizadas em até 9 meses. Depois desse prazo, estão proibidas.
0: Pois é, e as novas regras foram estabelecidas na 12ª reunião ordinária pública da diretoria colegiada da Anvisa. A justificativa apresentada no encontro é de que registros recentes apontam dezenas de casos de síndrome gripal associados à doença, que reforça, né, a necessidade de manutenção de estratégias de vacinação atualizada no país. Exatamente 6h15, vamos agora trazer as informações ao vivo, direto aí da nossa central de jornalismo de São João dos Patos, no estado do Maranhão. Alô, bom dia.
3: Bom dia, Manuel Lucas.
0: Bom dia.
3: Tudo ok aí? Bom dia.
0: Tudo ok.
3: Bom dia, Aline Portela. Bom dia aos ouvintes da Verdes Campos SAT. Estamos ao vivo, direto da 91.1 de São João dos Patos, nesta manhã de sexta-feira, dia 10 de julho, com as informações aqui do interior do estado do Maranhão. Olha, a primeira informação vem da cidade de Imperatriz. Imperatriz abre inscrições para o primeiro casamento comunitário LGBT. A Corregedoria Geral do Fórum Extrajudicial do Maranhão vai realizar pela primeira vez em Imperatriz um casamento comunitário voltado a casais LGBT. As inscrições estarão abertas entre os dias 10 de julho e 7 de agosto e deverão ser feitas nos cartórios do primeiro e segundo ofício de registro civil do município. Ao todo, serão disponibilizadas 50 vagas para casais em situação de vulnerabilidade social. A cerimônia está marcada para o dia 20 de agosto, às 16 horas, no Fórum de Justiça Desembargador Raimundo Freire, CUTRI, em Imperatriz. A iniciativa tem como objetivo possibilitar a formalização gratuita da união civil dos casais que atenderem aos critérios estabelecidos pela organização. Para realizar a inscrição e dar início ao processo de habilitação para o casamento civil, os interessados deverão apresentar os documentos originais e cópias. Falamos ao vivo aqui da 91.1 de São João dos Patos, agora são 6h17 desta manhã de sexta-feira, dia 10. Vamos com mais informações. Olha, foram abertas ontem, quinta-feira, e segue até o dia 15 de julho as inscrições para aulas gratuitas de boxe, capoeira, defesa pessoal feminina, jiu-jitsu, judô, karatê. Isso na cidade de Imperatriz. As inscrições estão sendo realizadas presencialmente na CEDEL, que fica localizada na Avenida Bernardo Saião, isso no horário de 8 às 14 horas. As aulas irão começar a partir do dia 10 de agosto na sala de lutas pela paz, localizada na Praça Mané Garrincha. A prioridade será para moradores de Imperatriz, estudantes da rede pública, pessoas em situação de vulnerabilidade social, pessoas com deficiência, beneficiários de programas sociais e usuários encaminhados por órgãos da rede de proteção. Portanto, essas são as informações de momento aqui na Central de Jornalismo de São João dos Patos, no oferecimento dos produtos GF8, que você vai encontrar aqui na nossa loja, que fica localizada na rua João Pessoa, número 196. 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Messias de São João dos Patos, ao vivo, às 6h18. E eu volto à bancada do Jornal Verdes Campos, primeira edição. Todos uma ótima sexta-feira.
0: Valeu, Messias, trazendo as informações aí direto ao vivo, né? Direto da nossa central de jornalismo, a edição João dos Patos, no estado do Maranhão, 6h19. Aqui eu já quero aqui mandar um abraço para os nossos amigos ouvintes aqui, para a dona Francisca Torres. Bom dia.
4: Bom dia, Emanuel Lucas. Bom dia, Aline. Passando para desejar a todos uma abençoada sexta-feira. Que Deus possa estar nos abençoando, iluminando o nosso final de semana. Bom dia a todos. Ótimo trabalho.
0: Bom dia, Francisca. Alô, tá bem? Para o nosso amigo Jackson em Coroatá, no estado do Maranhão. Desejando aqui um bom dia para mim, para você, Aline, ao Jackson, né, acompanhando a nossa programação. É, aqui também a nossa amiga Eva GF8 em Água Branca. 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Alô, Raimundo Cunha, bom dia.
5: 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Abraço aí para a dona Jacinta e seu Paulo nos Olhos d'Água. Dona Maria Auxiliadora e seu Zé Rodrigues e todos da Formosa. Para a dona Francisca Borges e família e todos do Santo Afonso. Para seu Leudete Cardoso e Dona Rosa Cardoso no Campo Alegre de Nossa Senhora de Nazaré. Muito obrigado pelo espaço e até a próxima oportunidade.
0: Um abraço aqui também para ele, Juraci GF8 e José de Freitas, né? 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Agora, continuando a falar de saúde, porque a Fiocruz, né, aponta aí uma queda na síndrome respiratória aguda grave no país, Aline.
2: Isso mesmo, Emanuel. Os casos de síndrome respiratória aguda grave seguem em tendência de queda, mas 9 capitais ainda registram crescimento da doença, segundo o boletim Infogripe da Fundação Oswaldo Cruz, Fiocruz, divulgado na última quinta-feira.
0: Pois é, Aline, a influenza B mantém o aumento em estados na região centro-sul, enquanto a incidência da síndrome continua mais elevada entre crianças pequenas e a mortalidade permanece concentrada entre os idosos.
2: De acordo com o boletim, os casos graves por influenza B seguem em crescimento no Distrito Federal, em Goiás, em Minas Gerais, no Rio de Janeiro e também em Santa Catarina.
0: Pois é, Aline, o Ceará, o Maranhão, Mato Grosso do Sul, o Paraná e São Paulo apresentam indícios de interrupção, né, do avanço ou de início de queda.
2: Até a semana epidemiológica 26, 9 das 27 capitais apresentaram níveis de atividade do ISRAG, classificados como alerta, risco ou alto risco nas últimas 2 semanas. Um sinal de crescimento na tendência de longo prazo.
0: As capitais são Belo Horizonte, Boa Vista, Curitiba, Florianópolis, Goiânia, Manaus, Palmas, Porto Alegre e Rio Branco.
2: Outras 11 capitais também registram incidência de ISRAG em níveis de alerta, risco ou alto risco, mas sem crescimento sustentado nas últimas 6 semanas.
0: Nessa situação estão Aracaju, Belém, Brasília, Campo Grande, Cuiabá, João Pessoa, Macapá, Maceió, Rio de Janeiro, Salvador e São Luís.
2: Segundo a Fiocruz, o aumento dos casos em Belo Horizonte, Curitiba, Florianópolis e Porto Alegre ocorre principalmente entre as crianças menores de 2 a 4 anos de idade. Em Rio Branco, o crescimento é observado entre crianças e adolescentes de 2 a 14 anos.
0: Belo Horizonte, Florianópolis, Manaus, Rio Branco e também registraram aí aumento de casos entre os idosos.
2: A pesquisadora, do Infogripe, Tatiana Portela, ressalta que, embora o cenário nacional seja de redução dos casos, a circulação dos vírus respiratórios continua elevada em parte do país.
0: Nas 4 últimas semanas epidemiológicas, entre os casos com resultado laboratorial positivo para vírus respiratórios, 55,9% foram causados pelos vírus sincicial respiratório, VSR, 23,3% por rinovírus, 12,7% por influenza A, 8,4% por influenza B e 2,2% pela SARS-CoV-2, que é o vírus causador da Covid-19.
2: Entre os óbitos registrados no mesmo período, a influenza A respondeu por 33,1% dos casos, seguida do rinovírus, com 26,3%, do vírus sincicial respiratório, com 21,7%, da influenza B, com 15,4%, e da Covid-19, com 6,9%.

0: 6h25, vamos agora trazer aqui as informações ao vivo direto da nossa central de jornalismo de Esperantinópolis, no estado do Maranhão. Alô, bom dia! Alô, bom dia! Alô, bom dia! Alô, bom dia. Tá me ouvindo agora?
1: Conseguiu me ouvir agora? Ah,
0: agora sim, pronto, vamos lá.
1: Ok, bom dia, Manoel Lucas, bom dia, Aline Portela, bom dia, ouvintes do Jornal Vez Campo Sade, primeira edição, e eu sigo direto da Central de Jornalismo de Esperantinópolis, Maranhão. Então, na manhã dessa última quinta-feira, mulheres morreram em um acidente grave entre os municípios de Grajaú e Barra do Corda, no Maranhão. Na BR-226, trecho que liga um povoado próximo à cidade de Grajaú, que fica entre Barra do Corda. A tragédia ocorreu nas proximidades do povoado Morros, quando veículos em que as vítimas viajavam saiu da pista e acabou capotando. De acordo com informações preliminares, a condutora teria perdido o controle da direção por motivo ainda desconhecido. O impacto do acidente, e as três mulheres que estavam no automóvel morreram no local. A circunstância do acidente está sendo apurada pelas autoridades competentes. O carro ficou com rodas para cima e ficou submersa no igarapé, o que levou as mulheres a morrerem afogadas. Chegou o atendimento, mas quando chegou, as mesmas já estavam mortas. Então, as circunstâncias do acidente serão apuradas pelas autoridades competentes. Isso entre os municípios de Grajaú e Barra do Corda, no Maranhão. Então, na cidade de Santa Luzia, uma mulher foi vítima de uma tentativa de feminicídio na noite dessa última quarta-feira, no bairro Guarim, no município de Santa Luzia, Maranhão. Segundo as informações, ela foi atacada pelo próprio companheiro com diversos golpes de faca, ou seja, de facão, e ficou gravemente ferida. De acordo com a polícia militar, equipes foram acionadas após os moradores da região ouvirem gritos de socorro vindo da residência do casal. Ao chegarem ao local, ao imóvel, os policiais encontraram a vítima caída, apresentando vários ferimentos provocados por arma branca. A mulher recebeu os primeiros atendimentos no local e foi encaminhada em estado grave ao hospital municipal, onde permanece internada. Até o momento não foi divulgado o estado de saúde da vítima. O suspeito fugiu logo após o crime e até o fechamento dessa reportagem ainda não foi localizado. O caso será investigado pelas autoridades competentes. 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
0: Obrigado, Roberlândio Ribeiro, pelas informações. 6h28, trazendo aqui essa informação. Agora, falando aí um pouquinho de sorte, né? Porque mais um milionário no país foi feito, né? E que sortudo, hein? Ontem foi sorteado aí as 6 dezenas do concurso 3.029 da Mega Sena e apenas uma pessoa ganhou aí o montante de R$ 43.068.394,39. Essa aposta vem de Divinópolis, no interior mineiro, Aline.
2: Pois é, Emanuel Lucas. A aposta simples, com apenas 6 números, foi feita na lotérica O Paraíso da Sorte. Os números sorteados foram 1, 11, 24, 33, 35 e 59.
0: 39 apostas acertaram a quina e vão receber aí R$ 45.642,92 cada.
2: E 3.261 apostas acertaram 4 dezenas e vão receber R$ 899,78 cada.
0: E para o próximo concurso, que vai ser amanhã, as apostas podem ser feitas até às 8 horas da noite, no horário de Brasília, em qualquer lotérica do país ou pela internet, no site ou do aplicativo da Caixa.
2: E o prêmio principal está estimado em R$ 20 milhões.
0: E a aposta simples, com 6 dezenas, né? Se você quer tentar a sorte igual o nosso amigo aí de Divinópolis, amigo ou amiga, de Divinópolis, ela custa apenas R$6.
2: Vamos lá, né?
0: É, exatamente, quem quiser fazer a sua fezinha, fazer igual ele, né? Ganhar sozinho, tem que ter muita, mas muita sorte mesmo, né? O mais novo

0: entre agricultores familiares no Maranhão.
1: E o Ceará mira um mercado bilionário com a primeira biofábrica de água de coco em pó do Brasil.
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0: De volta com o Jornal Verdes Campos, primeira edição, com a apresentação de Aline Portela e Emanuel Lucas, trazendo muita informação, dicas importantes para você começar o seu dia. Hoje, sexta-feira, 10 de julho de 2026, são 6 horas e 37 minutos. Lembrando que você nos acompanha de qualquer lugar do Brasil ou do mundo, através da Banda KU, canal 365, também nas nossas redes sociais, Instagram, YouTube e também Facebook. Aonde você estiver, estamos coladinhos com você, né? Não somos, como meu amigo diz, não somos os melhores, mas apenas os diferentes e que fazem a diferença, né? Para o nosso amigo ou a nossa amiga que está nesse momento acompanhando a nossa programação. 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
2: 6 horas e 41 minutos, aqui abraçando ao nosso amigo aqui, o César. O César tá perguntando como é que faz para ser um vendedor GF8. 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Alô também aqui para o seu Lindomar, no povoado Sobrado, município de Coelho Neto. Alô também aqui para Terezinha, que faz um apelo em relação à água do bairro Bom Princípio em Alto Longar. Ela já ligou para Águas do Piauí, fazem as vistorias, eles pedem para procurar a prefeitura, eles procuram a prefeitura, né, a população, né, procura a prefeitura e nada é resolvido. Ou seja, um empurrando para o outro, né? É igual aqueles meninos de ensino médio, né, que fazem alguma besteira, a duplinha ali que gosta de fazer confusão. Aí um pergunta para um, você fez isso aqui? Eu disse, não, foi o outro. Aí o outro vai e responde, disse, não, foi ele. Então é um empurrando para o outro, né? Ninguém assume a culpa, ninguém pega a bronca. Então nós vamos aí entrar em contato novamente com a Águas do Piauí para resolver essa sua situação, tá certo? Porque não dá certo ficar um empurrando para o outro aí esse problema que é primordial em várias cidades, né? Que a gente sempre traz aqui no Jornal Verdes Campos, primeira edição, muita gente denunciando aí falta d'água, né? Por conta aí do trabalho, né, que é feito aí pela Águas do Piauí. Alô também aqui para Francisco de Duque Barcelar, bom dia.
3: Olá, bom dia, Manuel Lucas, bom dia, Aline, bom dia a todos os ouvintes também, um abração para todos e que Deus nos abençoe. Uma ótima sexta-feira a todos nós. Aqui é Francisca Souza, de Duque Barcelar.
2: Valeu, minha amiga, né, Francisca Souza, aí de Duque Barcelar. Alô também para o Nonatinho Fialho CDs, bom dia.
4: Bom dia, Emanuel Lucas. Bom dia, Aline Portela. Bom, rapaz. Dia. Bom dia, Galego. Bom dia a todos nossos clientes de Alto e Região, ligado já na primeira edição. Aqui dando aquele bom dia pro meu amigo Zé Mulher, rapaz. É, o Zé Mulher ali no bairro Tranqueira, ligadão no Jornal Primeira Edição aqui também. É, Emanuel Lucas, aqui é seu Ribamar Rezador, rapaz. Seu Ribamar Rezador ali no centro do bairro Tranqueira, sempre ligado aqui no Jornal Primeira Edição, é nosso amigo cliente, viu? É, seu Ribamar Rezador, também aqui o Zé Vigia, rapaz. Bom dia, meu amigo Zé Vigia, ali no bairro Tranqueira, na rua Marcos Parente, ligadão aqui no Jornal Primeira Edição, juntamente com o nosso jornalista Emanuel Lucas, Aline Portela e o Galego, rapaz. Nonatinho Fialho, Cidenha, os Piauí, muito obrigado, Manoel Lucas.
2: Valeu, Nonatinho Fialho, trazendo aqui também, aqui um alô rapidamente aqui para o César do Espetinho Barras, para o Zé Fernandes do Saci, também para o Breno e para a Joaninha Costureira em Altos e também para a Marlúcia GF8 em Guadalupe. 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
0: Olha, foi realizado na última quarta-feira, dia 8 de julho, o mutirão de emissão do Cadastro Nacional da Agricultura Familiar, o CAF, que representou aí mais um importante avanço para os agricultores de Massapê do Piauí. O CAF é o documento oficial que identifica o agricultor e a agricultora familiar em todo o país, substituindo a antiga declaração de aptidão ao PRONAF, sendo indispensável para o acesso a diversas políticas públicas voltadas ao fortalecimento da agricultura familiar.
2: Com esse documento, os produtores rurais podem acessar linhas de crédito rural com juros reduzidos, programas de compra de alimentos, assistência técnica, seguro agrícola e benefícios previdenciários, como aposentadoria especial do segurado especial. O mutirão foi realizado pela Prefeitura da cidade de Massapê do Piauí por meio da Secretaria Municipal de Agricultura, com importante apoio da Secretaria de Estado da Assistência Técnica e Defesa Agropecuária, né, que é um órgão do governo responsável pela execução de políticas públicas de assistência técnica, extensão rural e defesa agropecuária, cuja parceria foi fundamental para ampliar o atendimento aos agricultores do município.
0: E dezenas de agricultores e agricultoras familiares, né, compareceram ao mutirão para realizar a emissão, né, ou a regularização do Cadastro Nacional da Agricultura, garantindo aí a atualização do documento essencial para o acesso às políticas públicas destinadas ao setor rural. O procedimento foi realizado durante a ação né, e registrou o atendimento prestado pelos técnicos da Secretaria de Estado da Assistência Técnica e Defesa Agropecuária, SADA, que conduziram aí os trabalhos com atenção, paciência e compromisso. Durante o atendimento, os profissionais orientaram os agricultores, esclareceram dúvidas, conferiram a documentação aí necessária, auxiliaram no preenchimento das informações, proporcionando mais agilidade e segurança para que os produtores pudessem concluir o processo de forma adequada.
2: E segundo aí o secretário municipal de Agricultura, Eduardo Barros, ele informou que aproximadamente 100 agricultores e agricultoras familiares foram atendidos durante esse mutirão, né, desse Cadastro Nacional da Agricultura Familiar. Ele destacou a importância do número de atendimentos alcançados e ressaltou também o apoio da prefeitura, né, para a realização da iniciativa, o que possibilitou levar esse importante serviço aos produtores rurais do município. Ele agradeceu também o empenho da equipe da SADA pelo excelente trabalho desenvolvido durante a ação, contribuindo aí para garantir orientação, agilidade e acesso dos pequenos agricultores e agricultoras às políticas voltadas ao fortalecimento da agricultura familiar. 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

0: São exatamente 6:48. Vamos agora trazer as informações ao vivo e direto da nossa central de jornalismo de Coelho Neto, no estado do Maranhão. Alô, bom dia!
1: Bom dia, Manuel Lucas, bom dia, Aline Portela, bom dia, ouvintes do Jornal da Verdes Campos, primeira edição. Agora são exatamente 6:49, e eu, Milton Vieira, falo ao vivo da Central de Jornalismo da Rádio Verdes Campos Sat de Coelho Neto, no Maranhão. Olha, o Ministério Público Estadual instaurou um inquérito civil para investigar possíveis atos de improbidade administrativa relacionados à divulgação das folhas de pagamento da Prefeitura de Duque Bacelar, no Maranhão. Segundo a Promotoria de Justiça, as informações sobre despesas com pessoal estariam desatualizadas no Portal da Transparência desde agosto de 2024. A investigação também apura o suposto descumprimento de requisições feitas pelo Ministério Público durante a fase preliminar do caso. De acordo com a promotoria, a falta de atualização pode contrariar a lei de acesso à informação e os princípios constitucionais da publicidade e da transparência. O procedimento busca verificar a responsabilidade dos gestores e garantir a regular divulgação das informações públicas. O inquérito é conduzido pela promotora de justiça, Paula Gama Cortez Ramos, e tem como investigados o município de Duque Bacelar e o prefeito Francisco Flávio Lima Furtado. Até o momento, não há manifestação pública da prefeitura sobre a instauração do procedimento. E a pregadora Raquel Lima foi confirmada como uma das atrações do Louva Coelho Neto 2026. A participação está marcada para o dia 5 de setembro, no Corredor da Folia, durante as comemorações do Dia do Evangélico no município. Conhecida nacionalmente por suas pregações e atuação no meio evangélico, Raquel Lima se apresentará em uma programação que deve reunir igrejas e fiéis de diferentes denominações em um momento de louvor e celebração. O Louva Coelho Neto integra o calendário oficial de eventos do município e tem como objetivo promover a comunhão entre as igrejas evangélicas e incentivar ações de evangelização. A cantora gospel Juliane Souza também está confirmada na programação. A agenda completa do evento deverá ser divulgada pela organização nos próximos dias. 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
0: Muito obrigado, Milton Vieira, trazendo as informações aí ao vivo, direto da nossa central de jornalismo de Coelho Neto, no estado do Maranhão. Alô, Roberto Marques, também aqui para dona Maria Luzia, para o nosso amigo Sérgio Lima de Coelho Neto. Bom dia.
2: Bom dia, doutor Emanuel Luca. Bom dia, Aline Postela, que é o Sérgio Lima aqui com o Maranhão. Desejar que essa sexta-feira seja abençoada, como um sabadão, domingo. Que nosso Deus possa abençoar nós todo mundo, meu amigo Emanuel, dona Aline Postela. Aline Postela, se fosse impossível, eu só falar que você é bonita, dá para você botar a sua foto aqui no meu... Não dá pra ver que você é bonita mesmo? Com todo respeito.
3: Eita,
2: é só um bom dia mesmo. Sim. Meu amigo Patrício, meu amigo Zé Cristino. Enfim, meu amigo. Tem um bom dia pra vocês dois.
0: Nosso amigo aí, que é o Sérgio Lima, um pouco assanhado.
3: Ó, oh, meu defensor galego. Oh,
0: é. O Sérgio Lima pode ver a linha ao vivo e a cor através do nosso canal no YouTube. Estamos ao vivo, tá certo?
3: É mesmo.
0: É, tá certo. Então aí o Sérgio Lima se fosse outro ser, eu diria que ele é artilheiro, né? 6:53, trazendo agora essa informação que veio aí do estado do Maranhão. Porque a busca por mais conhecimento para melhorar a produção e ampliar a oportunidade de negócio levou aí agricultores familiares de Açailândia a participarem no dia de ontem, né, da oficina de pragas e doenças realizada pelo Sebrae Maranhense. Essa atividade marcou o encerramento de mais um ciclo de atendimento do programa Agentes Locais de Inovação Ali Rural da Unidade Regional Pré-Amazônia, e reuniu aí produtores atendidos pelo programa.
4: Ao todo, 15 produtores da agricultura familiar participaram diretamente do ciclo concluído em 2026. Além deles, cerca de 20 agricultores convidados acompanharam a programação para conhecer a metodologia do programa e avaliar a possibilidade de integrar futuras turmas. O encontro promoveu a troca de experiências e apresentou orientações voltadas ao fortalecimento dos pequenos negócios rurais.
0: Durante a oficina, os participantes receberam informações sobre identificação, prevenção e controle de pragas e doenças que impactam a produção agrícola. O tema foi escolhido a partir de necessidades observadas ao longo do acompanhamento realizado pelo programa junto aos produtores.
4: E para muitos agricultores, o conteúdo apresentado foi além dos aspectos técnicos e trouxe reflexões sobre novas possibilidades de geração de renda. Foi o caso de Igor dos Santos Souza, que atua na produção de hortaliças folhosas e cultivo do milho em Açailândia.
0: O Ali Rural é a iniciativa do SEBRAE, que leva acompanhamento especializado e gratuito para pequenos produtores rurais, com foco na adoção de práticas inovadoras, melhoria da gestão, aumento da produtividade e ampliação do acesso a mercados. Essa metodologia prevê visitas técnicas, diagnósticos, orientações personalizadas e ações coletivas voltadas ao desenvolvimento dos empreendimentos rurais.
4: E com a participação de produtores atendidos e convidados, o encontro também serviu para apresentar os resultados alcançados ao longo do ciclo e estimular a adesão de novos empreendedores rurais às próximas edições do programa, ampliando o alcance das ações de inovação e competitividade no campo.
0: Um abraço aí para o nosso amigo Jorge das Parabólicas em Guadalupe, no estado do Piauí, né? Acompanhando aí tanto pelo rádio quanto na Parabólica, no canal 365. Muito obrigado aí ao nosso amigo Jorge pelo carinho que você me dá da sua audiência. Alô também aqui para nossa amiga Ana Cristina, bom dia.
5: Bom dia minha amiga Aline, Manuel Lucas. Aline Marmanel Lucas, hoje eu quero que você bote meu nome na oração do Pai Nosso, em primeiro lugar, feliz para você e para todos da rádio aí, para toda a sua família, família da Aline. Essa oração para meu esposo José Paulo, toda a minha família. Essa oração para Francisco do Mucambim. Essa oração a dona Fátima, seu Luiz, o esposo dela. Essa para a Regina, na Pedra Grande. Essa para a Regina. Essa para a Comar Luzia. Ofereço para a Manalê, a família dela, e para todas minha cunhada de São Joaquim, Manuel Lucas, mais a Aline. Aline, a oração do Pai Nosso é muito boa, ofereço oração para você, um bom dia, fique com Deus, desejo tudo de bom para você, guarda sua guarda ali por três, por onde você andar, na chegada e na saída, que Maria passa na sua frente, vem sua casa, vem sua família, vem seu trabalho, fique com Deus, Aline Marro. Manuel Lucas, oração para vocês dois. Bom dia, fique com Deus. Acestou, Aline, mas Manuel Lucas.
0: Acestou. Um forte abraço, amiga Ana Cristina. 6h56, trazendo agora as informações direto ao vivo da nossa central de jornalismo aí de Barras, no estado do Piauí. Alô, bom dia.
6: Olá, muito bom dia, Manuel Lucas. Bom dia, Aline. Bom dia aos nossos ouvintes. Jornal Vetpostat, primeira edição. Trazendo agora as informações direto da nossa central de jornalismo da Verdes Campos SAT, aqui na cidade de Barras, norte do Piauí. A Polícia Civil do Piauí prendeu esta quinta-feira um homem de 27 anos, identificado pelas iniciais HSG, suspeito de praticar diversos roubos no bairro Primavera, em Altos, no norte do estado. A prisão preventiva foi cumprida por equipes da Delegacia Seccional de Altos, após investigações que identificaram o suspeito como autor de uma série de assaltos registrados nos últimos meses. Segundo o delegado André Moreno, o homem costumava utilizar uma máscara para dificultar a sua identificação, mas o trabalho investigativo permitiu esclarecer sua participação nos crimes. Durante a abordagem, os policiais apreenderam um simulacro de arma de fogo, conforme as investigações eram utilizadas para intimidar as vítimas. Ainda de acordo com a Polícia Civil, durante um interrogatório na delegacia. Após os procedimentos legais, o investigado permaneceu à disposição da Justiça. A Polícia informou que seguirá investigando as ações de combate aos crimes violentos na cidade. E o Ministério Público do Estado do Piauí ajuizou uma ação civil pública contra Águas do Piauí e pede indenização de pelo menos 10 milhões de reais por supostas irregularidades na estação de tratamento de esgoto de Piripiri. Conforme o órgão, problemas na operação da unidade estariam aí causando mau cheiro, impactos ambientais, prejuízos à população. A ação também solicita reparação dos danos ambientais, a devolução de valores pagos pelos consumidores durante a prestação considerada inadequada do serviço e também de indenizações aí para os moradores que comprovarem prejuízos materiais ou danos morais. O Ministério Público ainda requer suspensão de novas ligações à estação e a suspensão ou redução da tarifa de esgoto até que a situação seja regularizada. A Águas do Piauí informou que ainda não foi oficialmente notificada e que apresentará sua manifestação quando for citada pela Justiça. O processo está em fase inicial e seguirá com a produção de provas e análise judicial. 6:59, com apoio da loja de produtos GF8, Rua Leônidas Melo 871, no centro da cidade de Barras, próximo ao Fórum. Adilson Carlos, para o Jornal Verdes Campos SAT, primeira edição.
0: Valeu, Adilson Carlos, trazendo as informações direto e ao vivo da nossa central de jornalismo aí de Barras, no estado do Piauí. São exatamente 7 horas em ponto e daqui a pouco no Jornal Verdes Campos você vai acompanhar. Na volta do intervalo, nós temos essa informação onde o Ceará está mirando aí o mercado bilionário com primeira biofábrica de água de coco em pó do Brasil.
4: Você vai acompanhar também no Piauí, né, que tem 5 barragens com problemas estruturais, segundo um relatório daqui a pouquinho.
0: E no estado do Maranhão, a justiça condena a prefeitura de São Luís a regularizar programas de alimentação. Estas e outras informações já já no seu Jornal Verdes Campos, primeira edição.
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0: Muito bem, de volta com o seu Jornal Verdes Campos, primeira edição, 7:06. 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
0: 7:10, né? Não perca aí o seu compromisso. Dando aqui um abraço rapidamente aqui para a nossa amiga Maria, também aqui para a Raimunda Machado, também para a Elídia Francisca Teixeira, que é mãe do nosso amigo aqui, o nosso amigo, deixa eu ver, o Eduardo Teixeira. Alô, Eduardo Teixeira, bom dia.
2: Bom dia, Jornal Verdes Campos Sat, primeira edição. Sou o Eduardo Teixeira aqui do Sítio Morros, São Francisco de Assis, do Piauí. Que venhamos ter uma maravilhosa manhã, tarde e noite. Forte abraço do Eduardo Teixeira, aqui do Sítio Morro, São Francisco de Assis, do Piauí. Obrigado e bom dia.
3: Bom dia,
0: vovó Lúcia.
3: Bom dia a você. Bom dia a todos. Que Deus abençoe todos que faz parte dessa tarde maravilhosa. E o meu bom dia aí vai para a dona Moreninha, vai para a dona Toninha, para Chico Barra Nova, para Miguel Sena, para Antônio da Viola, e também para Corrigir Nosso Sossego, E para todos os ouvintes que estão ouvindo, principalmente aqui no meu bairro Paulo VI e todo vendedor do mercado de Campo Maior, meu bom dia, que Deus abençoe todos, principalmente o meu amigo Raimundo Neto, na banca de mercado Campo Maior, que Deus abençoe todos. Uma boa venda para todos, uma sexta-feira abençoada para todos.
0: Forte abraço, vovó Lúcia. Alô, Breno.
4: Bom dia, meu amigo Evanilson Britos. É o Breno de Boa Hora do Piauí. Aqui, muito chuvinha boa.
0: Pronto, olha aí, chuva boa em Boa Hora no Piauí. Um forte abraço a toda a nossa audiência. Alô também aqui para o nosso amigo Luciano Jeff 8.
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6: Bom dia, mano. Meu amigo Manuel Lucas.
0: Bom dia, César, do Espetinho, Barras, no estado do Piauí.
6: Bom dia, Manuel Lucas. Aqui, mais Barra aqui. Fica esse zoado de droga aqui, roubando um e outro. A polícia tá, faz o trabalho dela. A polícia está enxugando o gelo, né? Porque a polícia prende o cabo a ser regonho, manda lá pro presídio e a justiça solta. Nós estamos vivendo num mundo diferente, né? Que a polícia faz o trabalho e a justiça vai e solta o animal ruim para andar roubando os comerciantes, roubando mas casa da gente aqui, pegando o material da gente de trabalho. Isso aqui tá um negócio difícil. A justiça tem que ser mais coisada. A polícia prende, a justiça solta. O povo não tá vivendo seguro aqui na cidade de Barra, não, viu? Bom dia para você.
0: Meu amigo César do Espetinho, pois é. A justiça, infelizmente, ela comete atos falhos, né? Como, por exemplo, uma matéria que eu vi até ontem, né, nos noticiários, aquele caso do diretor de Timon, né, que foi preso, né, por cometer estupro contra crianças, né, numa creche. Pois é, a justiça decidiu aí por medidas cautelares, né, ele usar tornozeleira eletrônica. E aí, meus amigos, pois é, ele rompeu a tornozeleira e fugiu, né. Então a polícia prendeu, né, aí esse diretor, esse monstro, né. Só que a justiça decidiu aí por medidas cautelares, né, para que ele não ficasse preso. E aí, na primeira oportunidade, ele rompeu a tornozeleira e fugiu, né? Então aí você vê que a justiça, infelizmente, ela às vezes é falha, né? Então não dá nem para confiar muito. É porque um caso como esse, né, um caso sério, onde várias mães também denunciaram esse caso aí à polícia, né, que ele também cometeu esse crime contra outras crianças. Infelizmente, a justiça soltou e ele tá aí foragido. Agora a polícia vai tentar aí pegar ele de novo, né? Porque se ele fugiu, se ele rompeu a tornozeleira, então, obviamente, ele tem culpa aí no cartório. 7h14, daqui a pouco mais participações aqui no Jornal Verdes Campos, primeiro. Só botar aqui a última, Dona Maria Luzia, bom dia.
7: Bom dia, Manuel Lucas, bom dia, Vanilson Brito, bom dia, Aline.
8: Bom dia.
7: Aqui é Luzia, do Renascença da Zona Sudeste. Bom dia para todos vocês. Sempre mando um alôzinho para mim aqui. Vocês me esqueceram. Não esqueci de vocês, não.
0: Pronto, não, tá. Você tá aí para todo mundo ouvir, né? Aqui na rede de rádios Verdes Campos Sat. 7h15. Vamos aqui trazer as informações aqui agora. Essa informação que a gente ficou devendo do estado do Ceará, né? Onde o Ceará, né, está mirando aí o primeiro, né, o mercado bilionário, abrindo aí a primeira fábrica de água de coco em pó do país, Aline.
8: Isso mesmo, Emanuel Lucas, a gente acompanhando aqui essa informação, né, que a primeira biofábrica de água de coco em pó do Brasil será instalada em Jaguaretama, no Ceará, levando para escala industrial uma tecnologia desenvolvida ao longo de mais de 4 décadas por pesquisadores da Universidade Estadual do Ceará. O projeto será operado pela ACP Nutrition e terá capacidade para processar cerca de 2 mil litros de matéria-prima por dia, com foco na produção de água de coco em pó e do composto nutricional ACP Lacte, formulado em leite de cabra.
0: A iniciativa coloca o interior cearense no centro de uma agenda que une agronegócio, biotecnologia, saúde pública e desenvolvimento regional. Além de agregar valor à cadeia do coco, o empreendimento vai dialogar com a tradição no local da caprinocultura, que é um setor estratégico para a agricultura familiar no Nordeste.
8: A aposta do Ceará acontece em um momento de expansão global do consumo de água de coco. Relatórios internacionais estimam que o mercado mundial da bebida movimentou quase 5 bilhões de dólares em 2025 e pode chegar a mais de 11 bilhões de dólares até 2034, segundo a Fortune Business Insights. Já a Grandville Research projeta avanço de 6 bilhões de dólares em 2026 para 19,3 bilhões em 2033.
0: Esse cenário está ajudando a explicar por que a biofábrica de água de coco em pó é vista como uma oportunidade estratégica ao transformar aí a bebida em pó. Esse projeto pode ampliar a vida útil, facilitar o transporte, reduzir perdas logísticas e abrir novas possibilidades comerciais para indústrias de alimentos, suplementos, hospitais e programas públicos de nutrição.
8: Portanto, no caso brasileiro, a inovação também fortalece a cadeia produtiva do coco, especialmente no Nordeste, região historicamente associada à produção da fruta e ao abastecimento de mercados consumidores.
0: 6:17, trazendo agora essa informação que vem aí do estado do Piauí, onde a gente até trouxe essa informação sobre as barragens, né, que estão aí, algumas barragens do país que estão aí em situação precária, né, que tem problemas nas estruturas, e o estado do Piauí não fica de fora disso, né? Segundo aí segundo o levantamento da Agência Nacional de Águas e Saneamento Básico. Pois é, essas 5 barragens localizadas no Piauí estão apresentando evidências de comprometimento estrutural, segundo aí esse relatório da ANA, que é a Agência Nacional de Águas e Saneamento Básico, Aline.
8: O levantamento também aponta, Emanuel, que uma barragem no estado foi classificada como categoria de risco alta, uma situação que indica a existência de anomalias graves ou condições de conservação que podem comprometer a integridade da estrutura.
0: E a Secretaria Municipal de Meio Ambiente e Recursos Hídricos informou por meio de uma nota que o relatório da ANA apenas consolidou dados enviados pelo estado e que operar, né, e regularizar as barragens é dever dos empreendedores.
8: E os dados foram coletados a partir do Sistema Nacional de Informações sobre Segurança de Barragens, com informações atualizadas em janeiro deste ano. O relatório reúne dados enviados pelos 33 órgãos fiscalizadores estaduais que preencheram formulários com informações sobre as condições das estruturas sob suas responsabilidades.
0: Entre as barragens classificadas com dano potencial associado, DPA médio ou alto, estão as estruturas de Tinguis, no município de Brasileira, as estruturas de Nonato, em Dom Inocêncio, Félix Pereira de Carvalho, em Picos, o Açude Sede, em São Julião e o tanque Aldeia em São Raimundo Nonato.
8: O DPA considera os possíveis impactos causados por um eventual rompimento da barragem, incluindo perdas de vidas humanas, danos econômicos e impactos ambientais e sociais. Já a categoria de risco avalia características técnicas da estrutura, condições de conservação e outros fatores relacionados à segurança da barragem.
0: E o IDEP, que é o Instituto de Desenvolvimento do Piauí, que é responsável pela construção da barragem Tinguis, afirmou que vai buscar entender a classificação recebida e reforçou que a barragem não foi concluída. Foi também entrado em contato com as prefeituras de Dom Inocêncio, Pico, São Julião, Jatobá do Piauí, com o Departamento Nacional de Obras Contra as Secas, o DENOX, mas não foi aí obtida uma resposta.
8: Então, a barragem dos Gatos, que fica localizada no município de Jatobá do Piauí, foi a estrutura do estado classificada como CRI alta. Segundo o relatório, esse enquadramento significa que foram identificadas condições que podem representar um comprometimento da segurança do barramento.
0: E apesar dos alertas registrados, o relatório destaca que nenhuma barragem do Piauí apresentou ao mesmo tempo DPA alto ou CRI alta. Por isso, as estruturas não foram incluídas no chamado critério padronizado de prioridade máxima da ANA.
8: Mas aí, né, mesmo assim, tem que risco, a gente já teve, né, ocorrências de acidentes.
0: Pronto,
8: de vidas perdidas por conta, né, de um rompimento de barragem lá em Copal.
0: Exatamente. O caso mais chocante, né, foi a barragem de Algodões, né? Isso lá nos anos 2008, 2009. infelizmente causou uma tragédia, né, de proporções gigantescas, né? Então agora é responsabilidade das autoridades, né, checarem essas barragens para que a gente não tenha episódios como esse, né, que assolou aí várias e várias famílias. 7:21, né, trazendo aqui mais informações para você. Agora essa informação que vem do estado do Maranhão, porque a justiça aí condenou a prefeitura de São Luís a regularizar programa de alimentação, é isso, Aline?
8: Isso mesmo, com o programa de aquisição de alimentos, o antigo Alimenta Brasil, o programa Peixe na Mesa, Mesa Farta, o programa também Leite em Casa e o programa de educação alimentar e nutricional, que é de responsabilidade da Secretaria Municipal de Segurança Alimentar e Nutricional, que é a Sensa.
0: Pois é, e o município vai ter aí 60 dias para apresentar aí um plano de adequação administrativa e um cronograma orçamentário financeiro para regularizar as atividades de cada programa. O documento vai conter aí metas, logística de distribuição e cronograma das licitações necessárias.
8: Além disso, o município de São Luís deve pagar uma indenização de R$300 mil por dano moral coletivo, conforme sentença do juiz Douglas de Mello Martins, titular da Vara de Interesses Difusos e Coletivos de São Luís.
0: De acordo com a decisão, o magistrado concluiu que os programas estão inativos ou são executados de forma irregular, uma situação que motivou aí a ação civil pública com o pedido de tutela de urgência ajuizada pelo Ministério Público contra a gestão municipal.
8: E a sentença também se fundamenta na Lei Federal número 11.346 de 2006, que estabelece a alimentação adequada como um direito fundamental da pessoa humana e impõe ao poder público o dever de implementar e manter políticas de segurança alimentar para a população.
0: Pois é, e a gestão municipal negou aí a descontinuidade dos programas e justificou a paralisação do fornecimento de leite pelo descumprimento de contrato por parte da empresa responsável, sustentando que as demais ações são executadas de forma regular. São exatamente 7:23, né, trazendo aqui, eu quero aqui dar um abraço para a nossa amiga aqui, né, a Vânia, né, tá dizendo aqui que pedindo, né, para que o prefeito de Lagoa Alegre mandasse colocar luzes nos postes, né, porque não foram colocados na cacimba de dentro, né, porque lá tem lugares que estão no escuro, né, que são propícios aí para a marginalidade, né, cometerem assaltos, né, crimes, então aí vamos aí passar a sua demanda aí para o prefeito da cidade de Lagoa Alegre, para que ele possa aí resolver essa situação. Alô, Tanilde, Jeff 8, bom dia.
9: 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Bom dia e um excelente final de semana para todos nós.
0: Muito obrigado aí, a Tanildes GF8, e também aqui a nossa amiga, deixa eu ver, a Maria. Alô, Maria, bom dia.
10: Bom dia, Mana Luca. Quem tá falando aqui é Maria, do bairro Maravilha. É sobre o buraco. Eles não socaram, eles botaram areia seca. Aí a areia que eles tiraram, eles não botaram. Aí tá o buraco aqui. Aí as placas já passou o carro por cima, já coisou tudo, é tudo bagunçado. Eu tentei fazer um vídeo aqui, mas não deu não. Aí eles vinham ajeitar essa rua aqui antes que aconteça uma tragédia. O calçamento tá coisando todo mundo desinteressando, porque o passando de carro, não para de passar de carro. Aí as placas que estavam sinal agora acabou-se. Aí até hoje nunca vieram ajeitar. Aí eu não sei como é que vai ficar. Quem tá falando aqui é Maria, do bairro Maravilha, House. E a rua é na rua Petrúnica, que tá o buraco que nunca vieram ajeitar. Só afundou porque o caminhão bateu e entrou porque eles não botaram areia, não socaram. Aí tá ruim. Fazendo serviço, deixando o serviço ser bom.
0: Está aí o problema da nossa amiga Maria, né? Segue o problema lá com o buraco na frente da casa dela, onde o pessoal aí foi fazer uma obra e fizeram, né, o conserto, mas deixaram a mesma bagunça, né? Ou seja, né, fizeram aí a besteira, mas não limparam, né? Não fizeram aí a correção direito. Então, segue esse problema, nós vamos repassar a sua demanda também para o prefeito Maxwell da Marinha lá na cidade de Altos, tá certo? Para que ele possa aí resolver esse problema, ok? 7:26, aqui um abraço pro Portela e Família, também aqui para a nossa amiga aqui, Hilda Maria, para a Tati, né? Então, e também aqui para a dona Raimunda Machado e Zeca de Santo Antônio do Descoberto, em Goiás.
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0: Muito bem, chegou a hora dele. Gomes de Oliveira, o Galego, com a sua opinião forte, a verdade, doa quem doer, sem papas na língua. Alô, Galego, muito bom dia. Quais as suas informações de hoje?
1: Bom dia, Aline Portela. Bom dia, Manuel Lucas. Hoje, sexta-feira, de muita informação. Atenção, uma rota matou mais dois bandidos suspeitos de terem atacado um tenente da mesma corporação que levou um tiro na cabeça. No total, já são seis marginais assassinados. A polícia está investigando um pai que agrediu violentamente uma filha. 3 anos de idade, a filha desse mau elemento levou um chute na cara numa rua do Paraná e um elemento lá viu e não interveio. Podia ter pego esse mau elemento. A falta de policiamento, atenção, é o principal problema que afeta os paulistanos. Uma pesquisa feita pela própria Secretaria de Segurança comprova que a segurança é um tormento para quem mora em São Paulo. E acusado pela morte do ator Jeff Machado, é condenado a 22 anos de cadeia. A decisão dos jurados aconteceu ontem. E tivemos mais um desvio em uma entidade no Brasil, para não fugir a regra, já que estamos num país onde muita gente rouba descaradamente. Tivemos mais de 86 milhões de reais desviados pelo presidente do Instituto Rio Metrópolis. Portanto, 86 milhões desviados por esse elemento. E a Justiça Eleitoral de Goiás acaba de multar a TDL Pesquisa em R$ 53.205. Foi constatada irregularidade em dados feitos por essa pesquisa lá em Goiás. Tem uma notícia também relacionada com o ex-jogador e senador Romário. A Justiça do Rio de Janeiro pede o bloqueio do cachê do ex-jogador, que é comentarista da Cazé TV, nos jogos do Campeonato Mundial. É que o Romário está sendo cobrado na Justiça de uma dívida de 32,4 milhões de reais. Confirmando, né, o ex-jogador Romário, ele comenta todos os jogos do Campeonato Mundial pela Cazé TV. 76% das mulheres atendidas no estado do Ceará, todas elas foram vitimadas por agressões covardes perpetradas por companheiros e ex-companheiros. Essa pesquisa é da Secretaria de Segurança lá da capital alencarina. Meu abraço a você, Emanuel Lucas, e a você, Aline Portela. Daqui a pouquinho eu estarei no Jornal Verdes Campos, segunda edição, falando a verdade, doa a quem doer. 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
0: Valeu, Galego, muito obrigado pela sua participação. Bem, minha amiga Aline, não temos mais tempo para mais nada, tá chegando ele aí, Marcelo Macedo, para comandar aí o Balança Brasil. A gente tem a agradecer aí a toda a nossa audiência, né? Se não deu para colocar todas as participações, é que agora o jornal ficou mais curto, né? Então agora a gente tem que acelerar o processo, mas amanhã estaremos de volta bem cedinho, a partir das 6 da manhã, Aline.
3: E desejando para você muita paz, muita saúde, a gente já acordou bem com saúde, já é um motivo para a gente olhar para o céu e agradecer. Muita fé para você. Sextou, até amanhã, se Deus quiser, e ele há de

0: se encoste em qualquer, numa parede, em qualquer coisa, e peça a Deus aquilo que lhe interessa. E tenha fé. Se você fizer isso, vai dar certo, vai dar certo. Quem está falando aqui é Franlin. Essa oração foi feita aqui na sede da Rede Rádio Verde Campos. Todos os funcionários daqui da rádio. Todos nós fizemos com fé, pedindo para que você tenha saúde, nossos ouvintes, nossos queridos amigos. Então, só quero lhe dizer para você, tenha fé e reze conosco esse Pai Nosso.
1: Pai Nosso que estás nos céus, santificado seja o vosso nome. Venha a nós o vosso reino, seja feita a vossa vontade, assim na terra como no céu. O pão nosso de cada dia nos dai hoje. Perdoai as nossas ofensas, assim como nós perdoamos a quem nos tem ofendido. E não nos deixeis cair em tentação, mas livrai-nos do mal. Amém. Ave Maria, cheia de graça, o Senhor é convosco. Bendita sois vós entre as mulheres. Bendito é o fruto do vosso ventre, Jesus. Santa Maria, Mãe de Deus, rogai por nós, pecadores, agora e na hora de nossa morte. Amém.
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4: Ok, então, vamos lá então, Brasil. Vamos começar agora o Balança Brasil nessa super manhã, sexta-feira, começando aqui com a gente.
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4: É isso mesmo, Brasil. Alô, você. Bom dia, bom dia, bom dia. Estamos começando mais uma super edição. Hoje, dia 10 de julho de 2026. Estamos chegando a partir de agora e até as 11 horas da manhã, nessa manhã de sexta-feira, né? Você que estava aí esperando a sexta-feira, pois é, chegou. E a partir de agora, seu amigo Marcelo Macedo vai com você durante mais uma grande manhã para você curtir muita música, informação, descontração e, claro, você de qualquer cantinho do Brasil vai participando aqui com a gente, da mais popular do Brasil. Bom dia,

0: aquele cafezinho aí, né? Olha, um dia abençoado, gente. Um dia sensacional. Tudo aquilo que não deu certo ontem, acredite, pensamento positivo, positividade no ar, vai dar tudo certo pra esse dia, tá bom? Grande abraço pra você, então. Olha, pedindo licença pra entrar na sua casa com muito carinho. 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Esta é a rádio da vovó, do amigo caminhoneiro e dos nossos irmãos camponeses, os amigos do campo, a rádio do trabalhador rural, da dona de casa também, do pedreiro, do carpinteiro, do consumidor, do chofé. É a rádio que a gente ama, a rádio que a gente gosta de ouvir, né? Olha, você já pode mandar teu zap 86 994 47 50 82. É o zap mais verde do Brasil, aqui no Balança Brasil. 86 994 47 50 82. Tem alguém aí pra mandar um bom dia pro Marcelo Macedo?
1: Bom dia!
0: Vai ser um prazer fazer companhia pra você aqui a partir de agora. O Galo já vai cantando e vai despertando esse povo pra mais um comecinho de fim de semana. 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Daqui a pouquinho vai ter dica de saúde, dica de hospedagem também para você. Fica ligado na Verdes Campos Sat. Grande abraço, você que estava aí acompanhando as informações do jornal Verdes Campos primeira edição, agora vai pintar Balança Brasil para deixar a sua manhã em alto astral. Bom dia para você. Vamos começando aqui adocicando, né? Adocicando esse cafezinho com Beto Barbosa. Tudo de bom, Brasil, chegamos! E até às 11 da manhã o clima vai ser de festa na sexta-feira.

0: do Brasil, tá aí o sucesso. Então você conferiu aqui com a gente a música de Trio Parada Dura, com a participação da querida, saudosa Marília Mendonça, a música Aceita Que Dói Menos. Agora 7:46, hora de Brasília. Bom dia, bom dia. Olha, você pode mandar vídeos também, tá? Manda o vídeo do cafezinho, manda o vídeo aí lavando roupa, pescando, indo pra roça. Olha, você pode participar aqui com a gente do programa Balança Brasil, nossa super manhã. Hoje é sexta-feira, dia 10, né? Pra ficar 10, ó, vamos curtir a Verdes Campos Sátio, a programação mais dinâmica do Brasil, e você vai com a gente até às 11 horas da manhã. Bom dia, bom dia! Deixa eu mandar um abraço aqui a Dona Isabel. Marcelo, vem comer um cuscuz aqui, Marcelão. Dona Isabel em Campo Maior, no Piauí. Dona Isabel, obrigado pelo convite. Vou marcar um dia pra gente comer esse cuscuzinho aí, tá bom? Bom dia pra senhora maravilha. Olha, pra você também nos ônibus, é muita gente a caminho do trabalho, muita gente também viajando a bordo aí, e o rádio ligado na Verdes Campos Sachi. Boa viagem, meus amigos. Bom final de semana, tá só começando o final de semana, e eu desejo pra você um fim de semana massa demais aqui no Balança. E o galo vai cantando, vai despertando todo mundo. Rapaz, esse galo tá fraco. Vamos lá. Pronto, agora o bichinho melhorou, né? Dá um milhozinho pra ele, produção. Vamos dar um milhozinho pro bichinho. Pega, meu bichinho, pega aqui uns carocinhos. Pronto, rapaz, agora o negócio ajeitou. Agora o bichinho tá mais animadinho aqui nessa super manhã. Bom dia! 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Olha, já são 5 horas, aliás, já são 7 horas e 52 minutos. É exatamente isso, 7 da manhã, 52 minutos. Bom dia pra você. Vamos saber quem que já tá mandando bom dia aqui pra gente. O pessoal já vai começando o dia cedinho aqui na programação. Alô, você, bom dia.
1: Bom dia, meu amigo Marcelo.
0: Bom dia, bom dia.
1: Agora mudou de programa, né? Agora é sucesso total, passou por Balança Brasil pela manhã.
0: Exatamente isso, Antônio.
1: Obrigado, meu amigo Marcelo, mas hoje estou aqui ligando. A Net Camp agora mudou para o seu horário. Meu amigo Marcelo, aqui é o Antônio Cícero aqui, do Baixão do Ribeiro.
0: Fala aí, Antônio, bom dia.
1: Eu gostaria que você botasse uma música para mim aí, de Amado Batista, Estrada Velha. Somente para curtir e oferecer para todos que estão ligados aqui no seu maravilhoso programa aqui pela manhã agora.
0: Tá certo, então. Tá aí o nosso amigo Antônio Cícero, diretamente lá do Baixão do Ribeiro, em Monsenhor Gil. Valeu, Antônio. Bom dia para você. Exatamente isso. Estamos aqui agora nas manhãs da Verdes Campos SAT, levando a melhor comunicação para todo esse Brasil. Olha, vem chegando para cá. Vamos nessa. Bom dia, bom dia.
2: Bom dia, Marcelo Macedo.
0: Bom dia.
2: Breno. De boa hora do Piauí, estou assistindo seu programa aqui no Balanço da Itamaricuba, seu programa.
0: Valeu, Breno!
2: Queria que você mandasse um abraço para a Dona Luzia lá na Faveira.
0: Dona Luzia na Faveira. Ô, Dona Luzia na Faveira, bom dia pra senhora também, nosso amigo Breno. Turma boa de boa hora no Piauí, né? Alô, boa hora, bom dia pra todo mundo em boa hora, curtindo a Verdes Campos SAT. Ô, meu amigo Marcelo, aqui quem fala é o Portela e a família de São Mateus do Maranhão. Vamos ouvir a música Joanita, Eu Vou Sonhar, tá certo, meu amigo. Bom dia pra você, muito obrigado pela participação aqui com a gente, tá? Grande abraço, vamos nessa, bom dia.
3: Bom dia, Marcelo Macedo, aqui é Socorro Fernandes, Campo Maior, Parque Recreio.
0: Socorro Fernandes.
3: Quero desejar um bom dia, por Deus. Uma sexta-feira maravilhosa. Quero oferecer a música da Bonusa, Mãe de Setembro. Quero oferecer pra mim, pra minha mãe Elismar, meu sobrinho, Thales, Carolina, Bololo Moto, meu amigo a Is Mototac, para a Zé Raquel, para Nanda, para a vovó Clésia, para o Miguel Sena, para o Manuel de Castelo, Felipe II, para o Jerônimo, Bibi aqui na Água Azul. Um abraço para você, meu amigo. Amor de Abonduza, amanhã em setembro.
0: Tá certo, então, Socorro de Campo Maior. Bom dia, viu, Socorro? Tudo de bom, daqui a pouco a gente manda aí. Manhã de setembro. Vamos nessa. Bom dia, Balança Brasil.
4: Bom dia, Marcelo Macedo.
0: Bom dia.
4: Tudo bem, Marcelo? Aqui é o Adão, aqui de São João dos Patos.
0: E aí, o seu Adão,
4: Fazenda Matona. Gostaria de pedir uma música com o Henrique Juliano, Cidade Vizinha.
0: Certo.
4: E oferecer para todos que gostarem da música, viu? Para você também e para todos os ouvintes.
0: Tá certo, meu amigão.
4: O seu maravilhoso programa. Todo dia estou aqui ligadinho no seu programa.
0: Certo, seu Adão, ligado em São João dos Patos, Maranhão. Bom dia, São João dos Patos. Ótimo dia para todo mundo aí. Oi, bom dia. Vamos lá então, mais uma participação. Alô, você, bom dia.
5: Bom dia, Marcelo Macedo.
0: Bom dia, campeão.
5: Gostaria de ouvir a música João Paulo e Daniel, 40 anos. Ofereço para Antônio Brasília, seu Luiz do Isqueiro, Gracinha, Jamba, Nena, Comadre Márcia, Bastião, Chico da Usina, Cássia e para todos que estão ouvindo o programa, Zezinho de São João dos Patos.
0: Olha aí, o Zezinho também apareceu aqui, nosso amigo Zezinho. Bom dia, Zezinho. Bom final de semana, sextou, né, Zezinho? Alô, São João dos Patos, todo mundo chegando. Acordando São João dos Patos aqui no Balança Brasil. Alô, Marcelo, bom dia pra você, todos os ouvintes aí acompanhando o Balança Brasil. Gostaria de ouvir uma música Ecstasy com o cantor Guilherme Arantes. Quero mandar pra vocês aí. É, Marcelo, uma manhã rica, abençoada. Francisca Souza de Duque Bacelar no Maranhão. Ô, Francisca, bom dia, queridona. Vamos lá, mais um ouvinte chegando por aqui, todo mundo chegando, né? Rapaz, a sexta-feira começou, foi elétrica, na mais popular do Brasil. Bom dia. Vamos aí, nessa.
1: É a Hilda Maria. Peço que você rode a música pra mim de Eliane e Ribeiro. Tudo é do pai.
0: Tudo é do pai.
1: Agradeço pra toda a minha família. Glória. Meus Roberto, a Diana, Anfílio, Moisés, Mar, Rodrigo. E pra você.
0: Tá certo, querida. Muito obrigado.
1: Todos que pertencem a essa rádio, pois gente, eu adoro esse boa, programa, né? De vocês. Trabalham muito bem. Tudo de bom. Esse final de semana seja abençoado por Deus.
0: Todos os dias das nossas vidas, né? Isso, querida, tá certo. Então, muito obrigado pela sua participação aqui com a gente no Balança Brasil, nessa manhã, balançando o Brasil de ponta a ponta. Olha, vamos de música agora e você continua mandando o teu zap, daqui a pouquinho a gente faz aqui mais um bloquinho com toda a turminha.
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1: A hora certa, 8 horas em ponto, hora de Brasília.
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1: 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Ok, então, bom dia pra você. Olha, você tá acompanhando o novo Balança Brasil.
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1: Vamos juntos, então. Bom dia. E a gente vai seguindo com vocês até às 11 horas da manhã. Grande abraço. Você que vai chegando com a gente, vai sintonizando. 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Olha, a gente vai seguindo aqui com o programa Balança Brasil. Agora tem Amado Batista, Estrada Velha. Alô, Antônio Cícero, rapaz de Moço, Gil, bom dia.

0: fazer chorar. É sucesso aqui na Verdes Campos Sat. Bom dia, João Paulo e Daniel. Ela tem o dom, né? De me fazer chorar. Rapaz, essa mulher é perigosa, produção. Tem que tomar cuidado com ela, viu? Tá certo, então. Bom dia! E a gente vai seguindo aqui com Balança Brasil. Olha, tocamos também o sucesso de Henrique Juliano, Cidade Vizinha. Jamil, também a música Praeiro. Sou praeiro! É a sua manhã, Balança Brasil. E a Copa do Mundo, hein? Copa do Mundo continua. Olha aí, rapaz, a França é a primeira semifinalista da Copa após vencer aí por 2-0 a seleção marroquina. Foi um jogão! Tá aí, gente. Então tá aí a primeira classificada para as semifinais da Copa do Mundo é a França, viu? Parabéns aí à seleção francesa que tá dando uma verdadeira aula de futebol. Diferentemente daqui, né? Que até a gente não pode mais nem falar, porque vai dar até desgosto a gente falar da seleção brasileira. Olha, hoje também vai ter jogão, né? Isso valendo agora tem Espanha e Bélgica hoje, sexta-feira, às 16h04 da tarde, também um jogão que tá prometendo muitas emoções aí, Espanha e Bélgica, valendo vaga nas semifinais, portanto, da Copa do Mundo lá nos Estados Unidos. O negócio tá esquentando, meu amigão. Cadê o Brasil, produção? Cadê o Brasil? Não tem mais o Brasil? 8h23, hora de Brasília, um oferecimento produto GF8 e rede de hotéis Cajuína. Olha, você quer matérias relacionadas aí com a Copa do Mundo? Você pode então acessar o nosso portal. 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A informação na hora em que ela acontece já está disponível para todos vocês no portal Verdes Campos. Dá para você acessar no celular, do tablet ou no teu computador. Olha, vamos trazer aqui uma agente de vendas, a dona Hilda Alves de Água Branca. Bom dia, dona Hilda.
1: Bom dia, Marcelo Macedo. 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
0: 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Olha, bom dia, Marcelo. Aqui quem fala, Marcelo, é o nosso amigo Jackson de Coroatá. Olha, Marcelo, eu sou seu fã. Ô, Jackson, valeu, meu amigão. Muito obrigado aí pela participação, pelas palavras também, tá? Olha, bom dia pra vocês em Coroatá. Marcelo, estamos aqui no bairro Eco Marajá, ouvindo você. Coloca aí, Roberto Carlos, o Calhambeck. O Calhambeck, pibi. Tá certo, amigão. Bom dia pra vocês aí, Jackson. Coroatá, no Maranhão. Alô, você, bom dia.
2: Mais bom dia, Marcelo Macedo. Bom aqui dia. É Luzia, do Renascença Verde, da Zona Sudeste. Eita, que amanhã é maravilhosa, todas as manhãs, com essa tua voz.
0: Obrigado, Marcelo, Luzia.
2: Passa uma música pra mim do Amado Batista.
0: Olha, já tocamos aquela... o Amado, já tocamos.
2: Se não for por amor.
0: Se não for por amor.
2: É maravilhosa. Bom dia.
0: Tá, olha, a gente tocou agora há pouquinho o Amado Batista, tá bom, dona Luzia? Escolha aí um outro cantor, uma outra banda e a gente manda pra senhora, tá bom? Um abraço a vocês aí na Zona Sudeste de Teresina, na região do Renascença. Alô, meu povo do Grande Disseu, bom dia! Oi, bom dia! Alô, Marcelo Macedo, passando aqui pra desejar pra você um ótimo dia, bom trabalho, bom final de semana. Pra todos vocês aí da rádio, quero mandar, Marcelo, um abraço pra todos aqui, é o Fagner de Planaltina, Distrito Federal. Ô, Fagner, bom dia, meu campeão. Dá um abraço a todo mundo em Planaltina, é no Distrito Federal, Brasília. Todo mundo ligado na Fitness Campo Sat. Ô, Marcelo, manda pra mim a música do Padre Zezinho. Uma abençoada. É manhã pra você. Tá certo, então, Padre Zezinho vai pra a nossa amiga Maria Hilda. Ô, Maria Hilda, bom dia pra você também. Maria, já tomou café, Maria? Já tomou cafezinho? Valeu, bom dia!
3: Oi! Marcelo Macedo, bom dia! Marcelo Macedo, quem fala aqui é o Lima de Timon. Em Timon, no Maranhão.
0: Opa, Timon,
3: eu gostaria de solicitar uma música de Lima do Brega, Mulher Ingrata. Fala essa música aí pra mim, o Marcelo Macedo, viu? Mulher Ingrata.
0: Mulher Ingrata, tá certo então, Lima. Olha, bom dia pra vocês em Timon, Maranhão. Olá, meu povo de Timon. Todo mundo chegando aqui pra curtir a Rede Verdes Campo Sat, Timon, Maranhão. Alô, você?
4: Bom dia, meu amigo Marcelo Macedo. Opa. Bom dia.
0: Ótimo dia.
4: Uma feliz sexta-feira pra você, pra todos. Sextou, né? Sextou, meu amigo Marcelo.
0: Minha amiga,
4: Marcelo.
0: Com certeza.
4: Marcelo Macedo.
0: Tudo de
4: Marcelo,
0: bom.
4: Marcelo, eu tô ligando pra você pra me pedir uma música. Lango aceso.
0: Quem
4: tá
0: aí
4: pedindo,
0: né?
4: essa música é Dona Francisca, aqui de Campo Maior.
0: Campo Maior, Francisca.
4: Um abração,
0: Francisca,
4: bom dia, muito feliz. Ô, Marcelo, você é muito animado. Graças a Deus.
0: Uhum.
4: Estava precisando de você. Acredita? Tô adorando esse programa com você também. Eu adoro, eu quero muito ver a Nete. Mas tô adorando esse programa com você.
0: Tá
4: um abraço, seja muito feliz aqui. Aí, nesse
0: obrigado, Francisca.
4: De manhã, né?
0: A gente fica feliz demais com sua participação. A dona Francisca de Campo Maior também amanheceu de animadinha. Que tá danada aí na sexta-feira, sextou, né, dona Francisca? Bom dia, um abraço, bem apertadão. Vamos juntos, alô, você, vamos lá.
5: Bom dia, Marcelo. Você daqui é a Andréia de São João dos Campos.
0: Andréia.
5: Quero oferecer todas as músicas da programação pro meu filho João Henrique, que tá completando 12 aninhos hoje. E ofereço também para todas as pessoas que estão aniversariando hoje. Bom dia.
0: Ótimo dia pra você também. Tá certo então, Andréia. Andréia tá em São João dos Patos aí no Maranhão. Alô, Marcelo Macedo, meu amigo. Ótimo dia a todos. Olha aí, Marcelo. Ana Maria de Alto da Bodega em Santa Terezinha. Tudo bom, Ana Maria? Ô, coisa boa, um abraço pra você então, a nossa amiga Ana Maria. Tem até uma música, né? Ana Maria, mas que alegria, tá certo, Aninha? Tudo de bom, querida? Olha, todo mundo ligado nessa manhã, né, gente? Alto astral da sua manhã é no Balança, Balança, Balança Brasil!
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0: Bom dia, nação!
6: Bom dia!
0: Bom dia, nação brasileira!
7: Marcelo Macedo, agora você está mais cedo, né?
0: É
7: cedo. Pato, toca pra mim Silvio Max, Aventureiro Apaixonado.
0: Aventureiro Apaixonado, exatamente, estamos cedinho agora no Balança Brasil, despertando esse povão em todos os cantinhos do Brasil. A sua manhã começando em alto astral aqui no Balança. Vamos nessa, bom dia.
8: Bom dia, Marcelo, bom dia, meu irmão.
0: Bom dia.
8: Anaildo aqui de São Mateus.
0: E aí, Anaildo?
8: Açaí, o hit, só pra o vento.
0: Só pra o vento, né? Pronto, meu amigão. Um abraço pra você, manda já já o sol pra o vento, tá legal? Muito obrigado, gente, já já a gente faz aqui mais um bloquinho. Muitas mensagens chegando de todo o Brasil, você continua enviando a sua também, que já já a gente traz você aqui com a gente, balançando esse Brasil de ponta a ponta.
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3: Muito bom, estamos de volta então aqui com Balança Brasil nessa manhã. Eita, balançando o Brasil de ponta a ponta.
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3: Balança Brasil. Balança Brasil, a gente vai seguindo com vocês aqui na rede Verdes Campos Sati, né? Vamos trazer uma música agora do padre Fábio de Melo, Tudo é do Pai, pra abençoar a nossa manhã então de sexta-feira. Ô padre, canta pra gente aí, padre Fábio de Melo. Agora 8 horas e 38 minutos, hora de Brasília.

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0: Eita, né? Com essa retada de bom aí, ó. Tá aí o sucesso, Calanga Aceso, Forum Pompom. Olha, ótimo dia pra você ligando aqui na nossa programação. Antes teve Forrozão Tropical em Fogo no Fogo. E no comecinho, Padre Fábio de Melo, Tudo é do Pai. Olha, bom dia pra você, Balança Brasil. É o novo Balança Brasil.
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0: Na sua manhã, até às 11 da manhã, seu amigo Marcelo Macedo vai te fazendo companhia. 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Bom dia! Alô, Brasil, tá balançando com a gente? E aí, pessoal, estão gostando aqui do novo Balança Brasil? Espero que sim, tá bom? A gente faz o melhor pra você todos os dias, tá bom? Levando o que há de melhor na Rede Verdes Campsat. Olha, bom dia pra você também ligado na Parabólica Digital, no canal 365, Balança Brasil. Obrigado, gente. Vamos nessa, vamos trazer o ouvinte agora. Alô, você, bom dia.
2: Marcelo Macedo. Bom dia, rapaz, aqui é o Costão da cidade de Coroatá.
0: Bom dia, seu Costão. E aí, Coroatá?
2: Como é que tá pela aí, rapaz?
0: Tá bom. Tudo certinho. Bem, né?
2: Graças a Deus. Pois é, Marcelão. Pai, eu gostaria de ouvir o Valdir Soriano, né? Quem eu quero, não me quer. Quem me quer onde andará? Será onde andará, né, Marcelo?
0: Tá certo então, meu amigão. Um abraço. Muito obrigado, seu custódio. Obrigado pela participação. Bom dia pra vocês em Coroatá. Josélia Raquel, tudo bom, Josélia Raquel? Tá ligadinha com a gente, né? Josélia Raquel tá em Pau d'Arco, não, na Fazenda Pau d'Arco, em Campo Maior. Ligadinha com a gente. Um abraço, querida Josélia Raquel. Bom dia pra você aí.
3: Alô, Marcelo. Bom dia. Aqui é o Chico Rico, Chico Rai.
0: E aí, seu Chico?
3: Toca aí a ex-mulher governança com o Silvinho, pra fazer aqui toda a rapaziada que gosta dessa música. Uma gratidão do amigo Chico Rita aqui dos Currais, Barras e Alves.
0: Chico Rita, né? Pronto, seu Chico Rita, diretamente então de Barras do Piauí. Muito bom dia, seu Chico. Olha, vamos lá, vamos chegando. Alô, você, bom dia.
4: Boa tarde, Marcelo Macedo.
0: Bom dia,
4: agora, Eduardo Teixeira, aqui do Sítio Morro, São Francisco de Assis, do Piauí.
0: São Francisco de Assis. Toca uma música
4: aí do cantor Amado Batista. Sol vermelho, juro. Sol vermelho, juro.
0: É o sol vermelho, né?
4: Eu fiz com todos os 20 anos, vim descansar. Forte abraço.
0: Tá certo, amigão. São Francisco de Assis, do Piauí, lá no sul do estado. Muito obrigado. Olha, bom dia pra você também. Picos, no Piauí. Alô, cidade de Picos, de Oeiras, todo mundo chegando, Alô Médio, Parnaíba também, Angical, Regeneração, São Gonçalo, Olho d'Água do Piauí, Santo Antônio dos Milagres também, Amarante, todo mundo chegando, né? São Gonçalo também, São Gonçalo, Lagoinha do Piauí, Alô pessoal de Barro Duro, de Francinópolis, Elesbão Veloso, Agricolândia, você também que tá na região aí, na cidade de Miguel Leão, bom dia também, Curralinhos do Piauí, Alô Palmeirais, Nazária, um abraço para vocês também, São Francisco do Maranhão, olha, bom dia para você ligado com a gente em Parnarama, Matões também, todo mundo ligado em Matões. E gente, é muita gente ligada na Verdes Campos.
5: Oi, amigo Marcelo Macedo, bom dia.
0: Bom dia.
5: Aqui é a sua ouvinte, amiga Regina Lopes, de Campo Maior. Hoje na minha sexta-feira, sextou, né, meu amigo? Eu gostaria de ouvir a música de Marisa Monte, Depois.
0: Marisa Monte,
5: Seria
0: Depois,
5: aqui para,
0: né?
5: Para o meu esposo.
0: Uhum.
5: E para todos os ouvintes que estão na escuta, para você. E desejo uma sexta-feira abençoada por Deus. E um ótimo final de semana para todos nós. Um abraço.
0: Para todos nós. Muito obrigado, então, nossa amiga Regina. Tá aí ligadinha em Campo Maior. Cadê a Dona Humildes em alto lugar? Bom dia, Dona Humildes.
6: Marcelo Macedo, boa tarde. Aqui é Humilde. Na localidade da Saquarema, município de Alto Longar. Gostaria que você botasse para minha música da banda Fala Maior, Amor Foi Brito, Fereço para meus filhos, meus irmãos, para minhas cunhadas e para você, Marcelo Macedo. Um bom dia para você.
0: Bom dia então, querido. Um abraço, Dona Vildes. Um abraço bem apertadão. Tá ligado? Tá curtindo? Então tá bom demais. Mais um Balança Brasil batendo todos os recordes de audiência. Tá todo mundo ouvindo?
7: Marcelo, bom dia, Marcelo. Essa Rádio Verdes Campos, eu veio para alegrar todos nós, né, Marcelo? Então,
0: Sexta-feira começando muito bem.
7: Marcelo Macedo, eu gostaria de ouvir aquela música. Eita, vida boa, perreada.
0: Vida boa, perreada, é?
7: Só para curtir, tá bom, Marcelo? Todos que gostaram da música.
0: Tá certo, então, querida. Tá aí a Poliana de Paraupebas. Bom dia para você, Poliana. Paraupebas do Pará acompanhando a gente. Bom dia.
8: Bom dia, Marcelo Macedo. Meu nome é Rosário, eu moro aqui em Barra. Eu passo a mensagem, deu certo.
0: Uhum.
8: Eu queria pedir a música de Anjo Santo. A vida é um livro aberto.
0: Livro aberto, né?
8: Só para me ouvir, um bom dia para tu.
0: Muito obrigado, então, pela participação, Dona Maria do Rosário. Dona Maria, bom dia, Dona Maria. Reginaldo Neres em Altos, ô Marcelo. Coloca pra mim uma música aí, Marcelão. Um abraço pra vocês aí, tudo de bom. Altos no Piauí, Reginaldo Neres. Bom dia, Reginaldo, bom dia pra você.
9: Bom dia, Marcelo Marcelo.
0: E aí, amigão?
9: Que é o João Cláudio Aldo, de Esperantina, no Piauí.
0: Esperantina, bom
9: Marcelo,
0: dia,
9: Marcelo, você não botou minha música ontem.
0: Pois é, rapaz.
9: Ontem, gente, que pediu por último, você tocou a música.
0: Vai dar certo hoje.
9: A de Maurício, a cada momento.
0: Pronto. Hoje vai, viu, amigão? Um abraço pra você aí, Esperantina, nosso amigo Clodoaldo, Esperantina do Piauí. Um abraço aos nossos amigos do Piauí, a companhia da mais popular do Brasil.
10: Bom dia, Marcelo.
0: Bom dia.
10: Quem tá falando aqui é Francisco Bezerra, aqui de Barra.
0: Francisco
10: Tô passando
0: esse áudio
10: para pedir a música de Amado Batista, Se For Por Amor.
0: Se For Por Amor.
10: Ofereço para minha esposa Raimundinha e todos os meus ouvinte aqui de Barras. E que Deus dê um bom dia para nós todos.
0: Tá certo, meu amigo.
10: Um bom radialista.
0: Muito obrigado, então, queridão. Tá aí diretamente de Barras do Piauí, tá ligado na Verdes Campos Sate, Francisco. É Francisco Cabravão. Vamos lá, pessoal. Olha, nossa manhã vai começando com tudo, né? Olha, Marcelo manda um abraço aqui pra Guadalupe, rapaz. Todo mundo aqui acompanhando. É o Jorge das Parabólicas, né? Sextou, Jorge. Um abraço pra vocês aí. Oi, Marcela, aqui é a mocinha de São João dos Patos. Manda aí Zezé de Camargo e Luciano. Pode ser qualquer uma, Marcelo, pra toda a minha família e pra todos os ouvintes da Verdes Campos Sate. Ótima sexta-feira. Seu Geraldo das Cajazeiras, cadê o homem, rapaz? Chegou? Então vamos nessa. Bom dia aí, seu Geraldo.
11: Bom dia, Marcelo. Bom dia.
0: Bom dia.
11: É Geraldo aqui de Cajazeiras, seu Zano Rural.
0: Certo, nas Cajazeiras.
11: Passa aí pra mim. Não acabou com Bruna Carla. Pois é, gratidão ao nosso Deus por mais um dia, né?
0: Mais um dia
11: abençoado. Deus abençoe o nosso dia.
0: Verdade.
11: Muita paz e saúde para todos nós.
0: Paz e saúde, a gente vai correndo atrás do restante, né não? Tudo de bom aí, seu Geraldo em São João dos Patos, na região das Cajazeiras, acompanhando o programa Balança Brasil, na manhã de sexta-feira. Vanusa, manhãs de setembro.

0: ótimo dia pra você ligado na Verdes Campos Sat. Aí a saudosa cantora Vanusa, linda canção dos maiores sucessos aí da cantora Vanusa, a música Manhãs de Setembro.
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0: 9:03, hora de Brasília, bom dia.
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Olha, tá aí o sucesso do cantor Silvio Max aqui na Rede Verdes Campos Sat, a música Aventureira Apaixonado, né? Um abraço para todos os caminhoneiros em todo o Brasil, ligados e sintonizados na mais popular do Brasil, transportando a riqueza, né, gente? Do nosso Brasil, ligados aqui na nossa Manhã Balança Brasil. Grande abraço, meus amigos, e boa viagem pelas estradas aí do Brasil inteiro, acompanhando a melhor manhã do Brasil. Agora tem um forró maior, o Amor Proibido. 9:15 agora. Bom dia.

0: Aí, sucesso, então você conferiu na Verdes Campos Sat, Maurício Casperini, a música A Cada Momento. Ótima sexta-feira para você, então, acompanhando a Rede Verdes Campos Sat. Bom dia, bom dia. Grande abraço, meus amigos. Vamos chegando para cá, porque aqui é sucesso para você acompanhar até as 11 horas da manhã, balançando o Brasil de ponta a ponta. Olha, bom dia para você no Piauí. Alô, meu povo do Piauí. Olha, bom dia. Um abraço você também no Ceará. Olha, bom dia, Granja, Camusim, Uruoca, Marco, todo mundo ligado com a gente no Ceará, Hidrolândia também, Pires Ferreira, cidade de Pires Ferreira, de São Benedito, alô Tianguá, um abraço Sobral, é, todo mundo chegando aqui para acompanhar o nosso programa Balança Brasil para mais uma grande manhã, convidando vocês agora para uma boa pescaria. 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Olha, vamos nessa então. Vou mandar mais um abraço aqui para nossa audiência, né? Todo mundo chegando aqui na mais popular do Brasil, acompanhando o Balança Brasil nessa manhã bonita, gente. Bom dia!
1: Bom dia, Marcelo!
0: Bom dia!
1: Eu passei aqui para ir passar e pedir uma música de Amar Batista. Qualquer uma, viu?
2: Um abraço para vocês aí.
1: Para quem tá falando é Maria das Graças do Passatempo.
0: Muito bem, Maria das Graças. Bom dia, Maria. Um abraço, querida. Muito obrigado pela participação. Alô, você, bom dia.
3: Bom dia, Marcelo Macedo.
0: Bom
3: quero
0: dia.
3: Ver a música que Braga fez para você também, para todo mundo ouvir seu programa. Uhum. Sou 35 de Granja. E eu tô nas coisas do seu programa. E
0: Muito obrigado,
3: eu tô vendo as coisas e ouvindo seu programa, nota 10.
0: Ah, que bom. Música. Obrigado, Braga.
3: Sou 35 de Granja, ofereço para você, para toda sua família.
0: Pra toda a família, tá certo então. Bom dia pra você, Toinha. Toinha tá em Granja, não perde o programa. A Toinha quase queima arroz ontem, vindo aqui o sucesso total. Aí eu falei pra ela, Toinha, presta atenção nas panelas, Toinha, senão o arroz vai queimar. Tá certo, querida Toinha. Alô, Granja, bom dia pra vocês em Granja. Todo mundo ligado na Verdes Campos Sat. Alô, você, bom dia.
4: Bom dia, Marcelo Maceta. Eu peço uma música de Bastou Galeno, Tchau, Tchau, Amor, só pra me curtir e oferecer para meu neto Talho. E aqui é o 20 de sempre de vocês da Rádio Verdes Campos Sat, Antônia Lima, aqui no bairro Boqueirão do Piauí.
0: Boqueirão do Piauí, Antônia.
4: E que Deus abençoe nosso dia.
0: Abençoe o nosso dia sim, Antônia. Bom dia, Antônia. Um abraço aí pra Boqueirão do Piauí, todo mundo ligando na Verdes Campos Sat. Alô, Cristina, bom dia.
5: Bom dia, Marcelo Macedo.
0: Bom dia.
5: Marcelo Macedo, hoje eu quero que você bote a música pra mim. Ah, eu vou virar uma fera. Principalmente pra você, para todos da rádio aí, meu esposo. Principalmente feliz pra você, Marcelo Macedo. Eu quero ouvir essa música.
0: Tá certo, então, querida Cristina. Bom dia, bom dia. Cadê o nosso amigo Antônio Quinzinho, hein?
6: Bom dia, Marcelo Macedo. É o Quinzinho aqui de Alcongá. Gostaria de ouvir isso com o Eduardo Costa. Os 10 mandamentos do amor.
0: Os 10 mandamentos do amor. Tá certo, então. Alô, você, bom dia.
7: Bom dia, Marcelo. Aqui é Carmosa, Jabutião. Olha, não esqueça, sou sua fã, viu? Falo sempre em mim, viu?
0: Muito
7: eu
0: bem, todos Carmosa, os dias, viu?
7: Então, bom dia.
0: Dia,
7: um bom trabalho, tudo de bom. Que você seja esse locutor para responder, para todos os nós, todos os dias, viu? Eu peço a Deus que me cubra de bênção, fortuna, felicidade e muitos anos de vida. Eu
0: tá
7: gostaria
0: certo,
7: que você
0: Carmosa.
7: Botasse a música aí, Cristiane Neves, viu, pra mim. Qualquer um, para oferecer para meus filhos, César e Marcelo, e para todos os nós, o filho Jabuti, para toda a minha família do bairro Santa Rita, e para vocês que trabalham na nova cidade, tá?
0: Pronto, tá certo então, querido. Um abraço a vocês e todo mundo ligando na Verdes Campos Sat. Vamos nessa, vamos lá, mais uma participação. Oi, Marcelo, meu nome é José Marques, rapaz. Eu moro aqui, Marcelo, na cidade de Marco, no Ceará. E aí, Marcelo, todo mundo ligado, né? Um abraço pra vocês aí. Manda um abraço pra Pranacuí também no Ceará. Tá todo mundo te ouvindo. Coloca aí, José Orlando. O nome da música é Volta do Pistoleiro, né? Programa Balança Brasil, muito obrigado, Marcelo Balança. Balança Brasil, José Marques, um abraço para você então na cidade de Marcos e o pessoal também na cidade de Panacuí. Alô, Panacuí, bom dia. Todo mundo acompanhando. E, gente, é uma multidão, né? Todo mundo chegando aqui para acompanhar o Balança Brasil nessa manhã de sexta-feira, final de semana. Tá só começando o final de semana, bom dia.
8: Fala, meu amigo Marcelo Macedo, meu chefe. Bom dia, bom dia. Sextou.
0: Nessa.
8: Aqui é o Robertinho, da borracharia.
0: E aí, Robertinho, entendeu? Queridão?
8: Aqui na NA034. Como é que tá você, meu brother?
0: Tudo bom? Bem, tudo certinho aqui nessa
8: tá
0: manhã.
8: Bacana. Tô aqui só no forofofó, ó.
0: Marcelo Macedo. Tava curtindo o forofofó, né?
8: Qualquer música aí. Eu quero mandar um alôzão aí para nossos amigos aqui, Frank, Augusto, Samuel, Galego, Robertinho e família.
0: Certo,
8: entendeu?
0: Robertinho.
8: Nós estamos aqui pela borracharia aqui, o som topado daquele
0: e
8: jeito.
0: O som topado,
8: entendeu,
0: na
8: Marcelo Macedo? Nossa amiga Marcelo Almeida, que tá aqui agora, chegou aqui agora, da borracharia. E sextou. A rocha, Marcelo Macedo.
0: Tá certo então, Robertinho. A rocha, Robertinho. Bom dia pra você. Dá um abraço a todo mundo aí, rapaz. Da borracharia. Todo mundo acompanhando aqui o programa, né? Maravilha ter vocês aqui. É bom demais. E aí você vai curtindo a música, os sucessos. E a gente vai com Balança Brasil nessa manhã, balançando o Brasil de ponta a ponta.
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0: Bom dia.
10: Bom dia, Marcelo. Bom dia, Macedo. Sexto.
0: É, meu amigo, a sexta-feira tá só começando.
10: Ô, Marcelo. Toca pra nós escutar aqui na cidade de Água Branca, Médio Parnaíba, a música com Beto Douglas, Lamô, Ari e Dona Mulata, te escutando
0: Dona Mulata
10: todos
0: e
10: os dias.
0: Epa, coisa boa, Água Branca, né? Olha, muito bom dia pra vocês em Água Branca, tô sabendo, muita gente acompanhando a Verdes Campos Sat em Água Branca, ouvindo aqui o nosso novo Balança Brasil, novo programa, e aí a gente vai com vocês aqui, balançando o Brasil de ponta a ponta. Eita, gente, é mensagem demais. Será que a gente vai dar conta de tanta mensagem?
11: Bom dia, Marcelo Macedo.
0: Bom dia.
11: Aqui quem tá falando é sua amiga de Campo Maior, Anaí de Fafan. Meu amigo, é, tá com 2 dias que eu peço música e você não coloca.
0: Não tocou
11: acho
0: ainda.
11: Que é não dá tempo, não é?
0: Qual é a música?
11: Pois eu vou lhe pedir novamente.
0: Diga
11: a música
0: aí.
11: Que eu pedi ontem. Foi com Noca do Acordeão, Baião.
0: Noca do Acordeão é essa?
11: É uma saudade. Apareci para meus familiares, todos aqui. E para minha mãe Antônia Dias, seu esposo Fagoió, para a Ana Cleide, para a dona Joaninha Costureira, para Isabel e o Nelson e a Rosarinho, que é uma cidade nova, e para a Cisé de Oliveira, família dele, e para Maria Pires, em Cabo Obró, no Pernambuco, e a família dela. Carmina de Coivara, bom dia.
0: Tá certo, obrigado aí pela companhia aqui com a gente, tá bom? Olha, vamos lá então, gente, ó, daqui a pouco a gente manda. Ontem não deu tempo, mas hoje vai dar tempo sim, tá bom, querida? Ei, gente, é mensagem demais aqui no programa. Vamos lá então, guarde o seu amor só para mim. Ótimo dia, Brasil!

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4: Muito bem, estamos de volta então aqui com Balança Brasil.
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4: A sua manhã com muito mais emoção e a gente vai seguindo até 11 horas da manhã. Muito obrigado você que vai chegando. 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Vamos seguindo então aqui na sexta-feira da Rede Verdes Campos Sat. Daqui a pouco eu vou fazer mais um bloquinho com participações nessa manhã. Eita, gente, essa manhã tá bonita demais.

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1: Aí a voz então do cantor Amado Batista, aqui na mais popular do Brasil, a música sensacional Se Não For Por Amor. Antes teve Toninho Ferreira, Seu Adeus e Hit Som Pro Vento. Ótimo dia, vamos fazer agora um bloquinho aqui com sua participação, mandando abraço pra todo mundo aqui nessa sexta-feira. Só começando, né, gente? Tá só começando o final de semana e é uma alegria imensa ter vocês aqui. Alô, Marcelo, gostaria de pedir uma música de Demetrius, Nas Voltas do Mundo, só pra curtir. É a do Carmo na Caraúbas em Altos. Oi, do Carmo, bom dia, queridona. Alô, você, bom dia.
2: Eu tô fora de Teresina, faz dia. Agora eu tô, tô vendo uma coisa, uma surpresa. Vocês trocaram
1: Oi.
2: De horário, oi?
1: Tá exatamente.
2: De manhã, tá de tarde.
1: Exatamente, a Nete Campos agora na parte da tarde e o Marcelo Macedo aqui pela manhã agora, tá bom? Meu amigo, muito obrigado aí pela participação aqui com a gente, rapaz, o seu Zé Raimundo, né? Ô, Zé Raimundo, bom dia, amigão, muito obrigado aí pela companhia aqui com a gente. Pessoal, é o seguinte, ó, a gente vai fazer aqui já um bloquinho com você, porque agora a gente vai de informativo, vamos direto aqui para o portal verdescampos.com atualizar as últimas informações aqui, o nosso amigão Emanuel Lucas tá chegando direto da redação e agora a gente vai atualizar as informações e daqui a pouquinho eu trago você com a gente. Alô, Emanuel Lucas, bom dia!

0: 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Vamos destacar as notícias do Brasil e do mundo, transmitindo nosso sinal via satélite para mais de 150 rádios espalhadas em todo o Brasil, via internet através do aplicativo GF Play e através da banda KU no canal 365. Vamos às informações. A Polícia Federal deflagrou ontem uma operação contra fraudes previdenciárias na Bahia. A ação realizada em conjunto com a Controladoria Geral da União visa combater um esquema de fraudes na concessão de benefícios previdenciários para segurados especiais indígenas. Foram cumpridos 11 mandados de busca e apreensão nos municípios baianos de Eunanópolis e Porto Seguro, no sul da Bahia. A Justiça Federal também determinou o afastamento de 2 servidores públicos envolvidos nas falsificações. A ação de ontem é um desdobramento da Operação Monan, que apura a utilização de declarações falsas de pertencimento a comunidades indígenas para obtenção irregular de benefícios do Instituto Nacional do Seguro Social, INSS. Entre os benefícios fraudados estão as aposentadorias, rurais, salários maternidade e também de outros pagamentos previdenciários. Um homem acusado de matar a ex-mulher a facadas na frente da escola do filho do casal no bairro Padre Palhano, em Sobral, no interior cearense, foi condenado pela justiça na última quarta-feira a 33 anos, 4 meses de prisão, em caráter de regime fechado por feminicídio. O crime aconteceu no dia 14 de abril de 2025. Leidiane Gomes da Silva, de 32 anos, havia acabado de deixar o filho na escola e iria voltar para casa quando foi atacada por Fábio Júnior de Souza. Conforme a denúncia, o crime foi motivado por ele não aceitar o fim do relacionamento de 15 anos. A vítima foi atingida por mais de 10 golpes. Ela chegou a ser socorrida pela Santa Casa de Sobral, mas não resistiu aos ferimentos. Após o crime, Fábio Júnior fugiu. Ele foi capturado pela polícia 2 dias depois, na cidade de Cruz. Durante o julgamento, o Conselho de Sentença reconheceu que Fábio Júnior cometeu o feminicídio mediante recurso que dificultou a defesa da vítima. Um homem foi preso na cidade de Imperatriz, no Maranhão, sob a suspeita de aplicar um golpe de cerca de R$500 mil em uma cantora de Sergipe, que não teve o nome divulgado pelas autoridades. A informação foi divulgada ontem pela Polícia Civil. A investigação teve início em julho do ano passado, após a vítima procurar o Departamento de Crimes contra o Patrimônio, o DEPATRI, e relatar que havia firmado um contrato para um suposto projeto musical que prometia impulsionar sua carreira artística. Durante a apuração, os policiais constataram que o investigado, identificado como Adailton dos Santos Andrade, utilizava um elaborado esquema de fraude para convencer a vítima a realizar sucessivas transferências bancárias. A delegada Lauana Guedes, responsável pelo caso, afirmou que o suspeito se apresentava como empresário do ramo musical e a defesa dele ainda não foi localizada. Três pessoas, entre elas um casal, foram presas em flagrante por tráfico de drogas na noite de quinta-feira em Altos, uma cidade localizada a 40 quilômetros da capital piauiense. Segundo o Departamento Estadual de Repressão ao Narcotráfico, DENARC, os três suspeitos saíram de Fortaleza, Ceará e foram abordados por policiais enquanto seguiam de carro pela cidade de Altos. Durante a ação, os agentes apreenderam cerca de 2 quilos de skunk, a droga conhecida como super maconha, por ter maior concentração de substâncias psicoativas. A suspeita é de que o entorpecente seria levado para a capital e seria comercializado por lá. Os três suspeitos foram levados para a sede do DENARC, onde foram autuados em flagrante por tráfico de drogas. Eles devem passar por audiência de custódia no dia de hoje. E na sessão, a justiça vai decidir se eles responderão ao processo em liberdade ou se permanecerão presos. De acordo com a polícia, há suspeita também de participação de outras pessoas no esquema criminoso. E agora as investigações seguem em andamento. Estas e outras informações você encontra no nosso portal verdescampos.com.br. 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Voltamos a qualquer momento com mais notícias. Siga agora com a programação normal da rede de rádios Verdes Campos Sat de suas afiliadas.
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0: Não perca o seu compromisso, são 10 horas e 1 minuto.
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13: Ok, então, já estamos de volta aqui na nossa programação. Bom dia, bom dia.
14: Ai, bom dia.
13: Voltamos aqui com Balança Brasil e agora sim a gente vai dando continuidade, mais um bloqueio, né? E a Europa, produção, olha só, rapaz, a Europa enfrenta uma onda de calor extremo, né? Principalmente no Reino Unido, na França e na Espanha, rapaz. Tem que fazer um estágio aqui no Nordeste, viu? Você que mora na Europa, lá quando a temperatura fica 32 graus, 35, 37, ah, meu amigo, morre gente demais, né? Pessoal, venha fazer um estágio pelo Nordeste, né? A temperatura é praticamente assim o ano inteiro nesse jeitinho aí, mas lá quando bate, produção, até porque é um local que tem neve, temperaturas amenas, e aí quando chega em 35 graus, morre muita gente de calor nesses países da Europa, e nesse momento então, altas temperaturas, a Europa enfrenta uma nova onda de calor extremo, clima afeta aí países como Reino Unido, França e Espanha. Haja água para refrescar esse povo, né? Agora são 10 da manhã, 7 minutos, hora de Brasília. Vamos lá, dando sequência aqui. Olha, muita gente participando conosco. Prazer, viu, pessoal? Prazer imenso é ter vocês aqui na Verdes Campos Sat. E a gente vai seguindo agora com sua participação. Bom dia.
15: Bom dia, Marcelo Macedo.
13: Ótimo dia.
15: Maria, São João dos Patos.
13: São João dos Patos, Maria,
15: Marcelo,
13: tudo bom, Maria?
15: Quero ouvir a música de Toninho Ferreira, uhum. Casa Amarela. Quero oferecer para minha mãe, Maria Unida. Aí,
13: certo.
15: Todos meus irmãos aqui de São João dos Patos.
13: Tá certo então, querido. Um abraço pra vocês em São João dos Patos, acompanhando a Verdes Campos Sat. Valeu, Maria.
16: Bom dia, Marcelo Macedo. Dia. Aqui é a Leni da Chácara São Geraldo.
13: Oi, Leni.
16: Eu gostaria de ouvir a música com Roberto Carlos, A Luz Divina, oferecendo para meu marido Genivaldo, oferecendo para o Chico da Usina de Arroz, oferecendo para o Gilvão em São João dos Patos, e o Chico da Usina também em São João dos Patos.
13: Pronto, tá todo mundo
16: e
13: ligado aí,
16: e oferecendo para minhas irmãs em Pasto do Bom, Ritinha,
13: é
16: Neto, Dendento, Adeus, Chico, uhum. Zinete, Juaci, Gildeci, Sabrina, Ritinha. E pra você, Marcelo. Um abraço, Marcelo. Bom dia.
13: Um abraço, bom dia pra senhora também, dona Leni. Todo mundo ligado aí, né? Que coisa boa. Maravilha,
17: fala,
13: maravilha.
17: Marcelão, bom dia. Aqui é o Jotinha, aqui em de Alcântaras.
13: Fala, Jotinha.
17: Abração pra você, tudo de bom. A música aí, pode ser qualquer uma da Calypso.
13: Banda Calypso.
17: Mais antiga, ok?
13: Uhum.
17: Beleza, amigo.
13: Valeu, então, Jotinha, tá no Ceará, ligado na Verdes Campos Sat. Valeu, Jotinha. Grande abraço pra você, amigão. Vamos seguindo. Olá, você, bom dia.
18: Bom dia, Marcelo. Bom dia.
13: Bom dia, campeão.
18: Eu quero uma música de Raimundo Padre, Borbulho de Amor. Um alô pra família do saudoso Antônio Raimundo, de Ueira.
13: Antônio Raimundo.
18: Era daí de Ueira, eu morava aqui em Cadora do Rocha, uhum. Era engenheiro. Mas já tá no andar de cima, já tá com Deus.
13: Que Deus atende um bom lugar, né, meu amigo?
18: É uma pessoa muito especial, que tinha muita amizade aqui em Catolé do Rocha. O dia dele é aqui de Catolé do Rocha. Um bom dia, tudo bom? E um bom final de semana pra você.
13: Bom final de semana pra você também, meu amigo. Tudo de volta aí, acompanhando nosso amigo Francisco Serafim. Bom dia pra você também, Francisco. Iris Almeida, ótimo dia. Dona Lúcia e o Antônio,
19: vamos lá. Bom dia, Marcelo Macedo. Marcelo Macedo, eu queria que eu oferecer a música de Aline Barra para o meu filho, Daniel, que estava de aniversário ontem.
13: Ah, o Daniel estava de aniversário ontem. Parabéns pro Daniel, tá bom, Dona Lúcia? Votos de muitas felicidades aí pro Daniel. Muita saúde aí pro garotão.
20: Bom dia, meu amigo Marcelo Macedo.
13: Bom dia, campeão.
20: Marcelo Macedo, aí bote aí qualquer um do Austin brasileiro.
13: Certo, do Austin.
20: Quero dedicar aqui pro meu amigo Francisco, lá no Canto Alegre, minha esposa Quilendiane. É o João da Barra da Roça, Coivaras.
13: Muito bem, o João aí de Goivaras, ligado na Verdes Campos Sat. Valeu, João. Grande abraço. Alô, Araújo, Itaporanga. Bom dia, campeão.
21: Olá, bom dia, bom dia.
9: Marcelo Macedo.
13: Um abraço pra vocês aí.
9: Aqui é o Araújo, da cidade de Itaporanga. Marcelo Macedo, diga, toca aí pra nós. Nilton César. Nilton César.
13: Pronto, Nilton César pro Araújo. Grande abraço, Nazaré de Pau D'Arco do Piauí. Valeu, Nazaré, querida. Bom dia, Nazaré. Vamos lá, mais uma participação.
11: Marcelo Macedo. Não, tô tudo de boa aqui, Marcelo. Desculpa aí, não queimou arroz não, menino.
13: Pronto, não vai queimar o arroz não. Pronto, bom dia. Não vai queimar o arroz não, viu, gente? Tá certo, obrigado, Toninha. Tudo de bom, Toninha. Tá ligada, tá ouvindo, tá curtindo, tá bom demais. Antônio Cabelo na Vila Irmandulce. Bom dia, Antônio. Bom dia pra você, Antônio. Vamos lá.
12: Bom dia, Marcelo. Seu Ivanildo aqui do interior de Cabeceiras, Piauí. Muito fala, bonito, Ivanilda. Marcelo, a música que você tocou agora que fala não sei o quê, não sei o quê, assim. Cada momento. Eu esqueci o nome do cantor. Marcelo, eu quero ouvir aí a Clara Nunes, Filhos de Gandhi. Gosto muito dessa música.
13: Filhos de Gandhi, né? Ela. Pronto, essa música que você ouviu aí é do Maurício Casperini, tá? A cada momento, é Maurício Casperini, tá bom, Ivanilda? Bom dia pra você, querida, ótimo dia, vamos nessa!
14: Bom dia, Marcelo Macedo, bom dia, aqui é a Raimunda do Piquezeiro, município.
13: Fala,
14: de
13: Raimunda.
14: Porto Alegre.
13: Uhum.
14: Eita, quero que você...
13: Porto Alegre do Piauí.
14: Da Mato Batista, qualquer uma deles.
13: Já tocamos agora um pouquinho. Assim.
14: Pra onde eu ando, eu tenho meu radinho pra ir pra roça, pro Rio. Tem um som aqui em casa.
13: Ah, tá levando o radinho pra roça. Rio. Olha aí, espero, rapaz. Você é bom demais. Que lindo.
14: Um bom dia pra você e a praça. E ofereço pra todas as pessoas que tiverem ligado dessa rádio. Viu?
13: Tá certo, então, dona Raimunda, levando o radinho pra roça pra ouvir aqui o Balança Brasil. Muito obrigado, dona Raimunda. Balança Brasil tocando na Rocinha, da dona Raimunda, Porto Alegre do Piauí. Grande abraço pra todo mundo em Porto Alegre. Vamos nessa, bom dia, bom dia.
21: Bom dia, Marcelo.
13: Opa.
21: Marcelo,
13: é uma multidão,
21: eu sou Paulo,
13: hein?
21: Henrique aqui do Aldo Mei.
13: Paulo Henrique.
21: Estou ouvindo
13: aí, Paulo.
21: Seu programa.
13: Valeu, Paulo. Obrigado aí, campeão.
21: Bom dia, Brasil. Se eu não me engano, é bom dia, Brasil.
13: Balança Brasil.
21: Balança Brasil, desculpa aí. Balança Brasil.
13: Pronto, agora acertou.
21: É, que era na voz da NET, a NET hoje está na parte da tarde.
13: Isso.
21: Me acompanha.
13: Perfeito.
21: Muito bom esses programas. Eu gostaria de ouvir a música de Giliardo. Aquela nuvem que passa.
13: Aquela nuvem que passa.
21: Para mim ouvir e oferecer a todos os ouvintes e a todos vocês da Rádio Verdes Campos Sá.
13: Tá certo, então, Paulo Henrique, ótimo dia para você, ótima sexta-feira, bom começo de final de semana, tá bom? Olha, gente, é assim, de segunda a sexta-feira, esse programa Balança Brasil é com Marcelo Macedo. No sábado, a NET Campos apresenta no sábado para dar uma diferenciada, tá bom? E amanhã, sabadão, a gente faz o programa Sucesso Total para vocês na parte da tarde, tá bom? Olha, vamos juntos então, bom dia.
22: Bom dia, Marcelo Macedo, aqui é Rosário de Barros. Estou aqui para repetir.

0: pobre, coitado. Isso daí. Eu quero pra me oferecer pra meus amigos e todos os ouvintes da Rádio Redição.
1: Tá certo. Daqui a pouquinho a gente manda então um abraço, querida. A dona Rosária de Barras. Bom dia, cidade de Barras. Todo mundo ligado.
2: Fala, Marcelo. Como é que você tá, meu irmão? Bom dia pra você. Bom dia pra toda a equipe da Rádio Verdes Campos Sat. E bom dia pra todos os nossos ouvintes. Aqui fala José Henrique, representante dos produtos de F8 de Passos Bons. Eu tô passando aqui, tô indo a São João dos Patos hoje. Nós estamos aí, ó. Conectado na Verdes Campos Sat, né? Estamos juntos. Agora 9h55. Indo a São João dos Patos e avisar os nossos clientes GF8 que a gente está indo buscar produtos, buscar os nossos produtos GF8, repor o nosso estoque, viu? Já avisando aí para os ouvintes aqui da região, né, de Passos Bons e regiões aqui, que a gente já está indo buscar aí uma remessa de produtos GF8 para repor.
1: Pronto, abastecendo o estoque. Tá aí o vídeo do nosso amigão, tá ligado na Verdes Campos Sat. Um abraço pra você então, tá bom, José Henrique? É, meu amigo, abastecendo o estoque. O homem é fera. Um abraço, obrigado pela carona no seu carro aí, meu amigo.
3: Olá, oi, lindo.
1: Oi, bom dia.
3: Te ouvindo.
1: Tá ouvindo o Marcelo, okay. Marcelo, então tá bom demais.
3: Da manhã. Deus abençoe vocês aí aqui também, ok?
1: Ok, então. Maria José de Capitão de Campos, um abraço, Maria José. Agora tem a música Tchau, Tchau, Amor, pra você então que indicou e pediu. Grande abraço, gente. Muito obrigado por tudo, tá? Muita gente acompanhando.

0: E a melhor sexta-feira do Brasil é na Rede Verdes Campos Sátio. O sucesso então maravilhoso de Juan e Leandro, Danilo e Davi, a fofoca do ano. Bom dia, 10 da manhã, 25 minutos, hora de Brasília.
1: Oi, bom dia!
0: Olha, se a sua música não tocou ainda, gente, ó, a demanda muito grande hoje, hein? Vamos fazer de tudo aqui pra atender todo mundo na mais popular do Brasil, sexta-feira. 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Vamos até às 11 horas da manhã. Eita, sexta-feira, movimentada essa sexta-feira aqui, né? Todo mundo ligando aqui no Balança Brasil, a sua manhã em alto astral. Agora tem Pablo, Imprevistos.

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0: Olha você ligando na Verdes Campos Sat, a música de Giliardi, né? Aquela nuvem que passa. Agora já são 10 horas e 47 minutos, hora de Brasília. Bom dia! Olha, tocamos também Demetrios nas voltas do mundo. E no comecinho, Washington brasileiro, bora, né? Bora, bora, bora, bora. É a melhor sexta-feira do Brasil. E a gente vai seguindo com vocês aqui, tá, gente? Até as 11 horas da manhã, Marcelo Macedo vai te fazendo companhia pra você, então, que tá aí com o rádio ligado, tá acompanhando, tá ouvindo o programa Balança Brasil. 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Olha, vamos estar quase no finalzinho, né? Quase no finalzinho. Mas dá tempo a gente mandar mais abraços aqui pra nossa audiência. Muita gente conferindo aqui o programa Balança Brasil. Nessa manhã, então, de sexta-feira, rapaz. Fim de semana. Ei, gente, já tá começando aí o final de semana. Tudo de bom. Olha, bom dia aí pra Coelho Neto, Maranhão. Um abraço pra todo mundo em Coelho Neto, acompanhando aqui a mais popular do Brasil. Tudo de bom. Vamos trazer aqui as últimas participações de hoje. Dona Joana de Campo Maior, bom dia.
1: Marcelo, bote pra minha calcinha preta, Paulinha.
0: Paulinha da calcinha preta, vê se vai dar tempo aqui, tá bom? Bom dia. Oh, passando aqui pra desejar a todos, é uma manhã maravilhosa, tá? E um segundo semestre também. Olha, um dia abençoado pra todos vocês da Verdes Campos Sat. Rômulo Frazão, um abraço, Rômulo. Tudo de bom, meu amigo. Muito obrigado pela audiência aqui com a gente. Vamos lá, bom dia.
2: Bom dia, Marcelo.
0: Bom dia.
2: Eu gostaria que você botasse a música do Amado Batista para minha avó Maria. Uhum. E quem tá falando aqui é o Paulo Gabriel Mendes Vieira.
0: Ah, o Gabrielzinho mandando pra vovó, tá certo, Paulo Gabriel? Bom dia, meu amiguinho.
3: Oi, Marcelo Macedo, bom dia.
0: Bom dia.
3: Rapaz, cadê o alô que você mandou pra mim?
0: Não mandei o alô ainda? Aqui, ah, dona Raimunda. Obrigado, dona Raimunda.
3: Roberta Miranda, qualquer um, dona.
0: Tá certo, então. Bom dia pra senhora, dona Raimunda. Forte abraço.
4: Oi, Marcelo Macedo, tudo certo com você, tudo tranquilo. Eu sou a Ana Lu de Piripiri.
0: Oi,
4: passando
0: Ana
4: mesmo
0: Lu.
4: Só para registrar minha audiência, eu não vou lhe pedir música que eu sei que não dá mais tempo, e para lhe dizer que amanhã à tarde eu vou estar lhe ouvindo. Um
0: pronto.
4: Abraço, amigo, um ai, ótimo Ana... final de semana para você.
0: Você também, Ana Lu. Olha, bom dia para vocês em Piripiri. Amanhã a gente tá na parte da tarde, tá no sabadão, no programa Sucesso Total. Valeu, então. De segunda a sexta é pela manhã e no sábado a gente tá à tarde, tá bom, pessoal?
5: Porque Marcelo Maceira, Cascarino Nascimento, sabe, caindo no município, Serfeito Pacheco, Sargento de Vendas, Código do Grupo Franli.
0: Oi, Oscarinho.
5: Meu nome é 981-8843, deixando produto na hora.
0: Uhum.
5: E peça a música do Amado Batista, qualquer um.
0: Tá certo, Oscarina GF8. Boas vendas, bom trabalho. Vamos nessa, alô, você, bom dia.
6: Bom dia, Marcelo. Bom dia, Marcelo.
0: Francisco Lima,
6: você,
0: né?
6: Você bote aí a música do Orte Brasileiro aí, pra toda a galera aqui do Jabuti.
0: Tocou agora há pouquinho, Francisco, né, Francisco?
6: Sei daqui do Jabuti.
0: Pronto, no Jabuti 1, tá certo. O seu Martinho também tá ligado com a gente lá em São Gonçalo do Piauí. Mandar um abraço, Ismael Norberto, Marcelo Macedo, Ismael Norberto, aqui de Alto Longar, revendedor GF8, conhecido como Malambim. 981-46-3918 é o telefone aí. Vocês que moram na região, né? É, de Alto Longar, fala com o Malambinho, gente. 981-46-3918. Boas vendas aí, meu amigão. Ótimo fim de semana.
7: Bom dia, Marcelo Macedo.
0: Bom dia.
7: Me estive de pau d'arco. Gostaria de ouvir a música de Adelino Nascimento. Pode ser qualquer uma, viu? Ofereço para todos meus filhos, minha irmã, Luzeni, minha mãe, Maria Rosa, que nasceu também Sobradinho, município de Coivara. E minha irmã Francisca, na Tranqueira, lá em Alto. E também para minha amiga, no Canto da Felicidade, a Rosa, município de Coivara, viu?
0: Muito bem, então, tá aí a Rosinha Cipó. Bom dia pra você, Rosinha. Obrigado pela companhia, viu, Rosinha? E, gente, é muita mensagem. Bom dia.
8: Alô, Marcelo, bom dia. Eu gostaria de pedir a música de Zezé de Camargo, Flores em Vidas. É, a Jéssica aqui no Montevidéu, eu ofereço aqui para o locutor Gerson Silva. Uhum. Valeu.
0: Valeu, então, querida. Tá aí a Jéssica Milena. Ô, Jéssica Milena, um abraço. Obrigado pela companhia, tá? O Zé Neto também, GF8, tá ligado na Verdes Campos Sat, né?
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0: 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Grande abraço aí, Zé. Vamos nessa, bom dia pra você.
10: Bom dia, Marcelo Retenha, que é a Leila da Irmã Dulce.
0: Vila Irmã Dulce e Teresina.
10: Uma música.
0: Leila.
10: Do Amado Batista, meu ex-amor.
0: Meu ex-amor.
10: E gostaria de oferecer para meus irmãos lá do... Lá do Parque Extrema.
0: Parque Paulo Extrema.
10: César, Sandro, minha mãe querida, Maria das Dores.
0: Certo, pois tá legal então, obrigado pela companhia. Aproveitar e mandar um abraço aqui também, mais um queridão aqui com a gente, vamos botar mais um.
11: Bom dia, encerrar. Marcelo Macedo, aqui quem fala é o Francisquinho do Canto Alegre.
0: Francisquinho, fala Francisquinho.
11: Marcelo Macedo, gostaria de ouvir o sucesso de Léo Magalhães, Que Mal Te Fiz Eu, Que Mal Te Fiz Eu. Eu quero dedicar para meu grande amigo, João de Deus, flamenguista baixinho, e sua esposa, Leidinha, na
0: volta. Pronto, a Leidinha também tá ligada. Tá certo então, meu amigo, um abraço pra você, muito obrigado pela participação. E a gente vai seguindo, gente, ó, não vai dar tempo atender todo mundo aqui os pedidos musicais, pedimos aí desculpas, tá? Uma demanda muito grande aqui no sucesso.

0: Ok, pessoal, a gente vai finalizando mais uma edição aqui no programa Balança Brasil. Muito obrigado pela companhia. A gente vai finalizando essa edição de hoje, na sexta-feira, desejando para todos bom final de semana. Amanhã a gente se fala à tarde, tá bom, pessoal? Um grande abraço. Vocês vão ficar agora na companhia do nosso amigão aqui, o Franli GF8, recebendo aqui já o nosso amigo Luciano também aqui, já marcando presença. Luciano já tá aqui. Daqui a pouco a gente vai bater um papinho aqui. A Nete Campos também já tá chegando. Já o momento GF8 na programação da Rede Verdes Campos Sat. Para você, o nosso muito bom dia e até o nosso encontro de amanhã. E é como eu digo sempre, coloca Deus no coração e nada mais.
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0: vai chegar.
1: Se tudo na vida fosse só alegria, não daríamos valor à felicidade. Às vezes precisamos chorar para sabermos quanto é bom sorrir. É preciso sentir saudade para sabermos o quanto gostamos de alguém. Quando temos tudo na vida, nada parece ter valor. Por isso, viva hoje. Esqueça o ontem. Deixe o amanhã para Deus decidir. Abraço, Franli GF8. Bom dia. Estamos iniciando mais um momento GF8.
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3: Muito bem, já estamos de volta agora para o momento GF8, depois do show aí de sucesso com o Marcelo Macedo no programa Balança Brasil. A gente chega com o momento GF8, que é um horário especial onde a gente abre espaço para falar do que de melhor a gente pode fazer por você, que é a sua saúde, cuidar da saúde, falar de produtos GF8, como a gente tem a honra de estar aqui sempre ao lado do Franli para poder falar sobre isso, e ele hoje tem convidados, né, Franli? 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
4: 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Bota um ferro de um lado do outro, junto o médico vai lá e junta. Quando você não toma cálcio, ele faz... Quem é que conhece aí, que tá me ouvindo, conhece, sabe o que é vidro temperado? Vidro temperado, se você não conhece, eu vou explicar. É aquele vidro que bota nos prédios. É obrigado botar vidro temperado. Ele é temperado porque se ele quebrar, ele não machuca ninguém. Ele vira só os...
3: Farinha.
4: Farinha.
3: É.
4: Então, é nós também que não tomamos cálcio, quando a gente pega uma queda, a gente vira só farinha os nossos ossos. Eu quero é ver esse médico que consiga juntar ele. Não tem. E se você começar a tomar cálcio hoje, entupir aquele buraquinho, é isso, quando você tiver 60 anos, 70, cair, ele não vai esfarinhar, ele vai quebrar no meio. Aí o médico vai lá, o ortopedista, bota quatro ferros e junto assim, volta a andar de novo.
3: Exatamente, filho. É isso que acontece.
4: Tá entendendo, né?
3: É verdade.
4: É assim. É assim que funciona. Então, mas isso aí, eu quero ver. Se você não tem futuro na vida e não quer, pra que você vai estudar? Pra que você vai botar seu filho? Todo dia vai levar pro colégio. Que ele vai passar 22 anos, 24 anos, para se formar. Então precisa de perseverança. E assim você tem que ser com o seu corpo também.
3: É verdade.
4: Por isso você precisa tomar cálcio. Precisa que você seja uma pessoa que tenha perseverança. Que seja uma pessoa que pense no futuro. Você não vai ser igual São Tomé. São Tomé morava debaixo de uma pedra, né?
3: Sim.
4: E aí todo mundo passava e dizia assim, rapaz, faz uma casa pra ti. Aí ele respondia, pra que tanta lida pra tão pouca vida? E São Tomé foi o homem que mais durou na vida, durou 320 anos.
3: Nossa,
4: e nunca fez uma casa.
3: Olha aí.
4: E se nós for pensar que vai morrer amanhã, ninguém faria nada. Nós temos que pensar que vai durar muito.
3: Verdade.
4: Então, nós temos que fazer nossa casa, nós temos que se cuidar, nós temos que tomar nossos remédios, nós temos que, como agora nós temos a creatina GF8. O que é isso, Frali? Creatina GF8? Creatina é uma massazinha que vem tipo um leite. Ela vem e aí você pega um pouquinho, bota dentro do copo, dissolve ele, faz aquele leite e toma. Aí sabe o que ela vai fazer? Ela vai recartuchar seus músculos, que eu chamo de nervo, né? Uhum. A Nete é mais intelectual, ela chama de músculo. E eu chamo de nervo.
3: Nervo.
4: É, então aí você... Ah, não vai chegar um velho sem... É um velho aí que anda de bengala, não pode mais pra nada, não sabe... Mas é porque não se cuida, mas ainda dá tempo. Tome todo dia tome a creatina GF8. Tome que vai dar certo. É a creatina pura. É, ela tem. Ela foi botada. A lata tem. É para vir 100 gramas de creatina. Ela vem 100 gramas de creatina. Eu mandei botar outro produto dentro que é para poder você ter vontade de tomar. Porque a creatina pura, ela, quem não sabe, quem já comeu caju verde, que é o maturi chamado, uhum. Fecha a garganta.
3: Verdade.
4: É, e a creatina, ela fecha a garganta, ela pura. Aí o que que eu fiz? Eu mandei mais botar mais um pó, mais 100 gramas de pó de limão.
3: Saborizou, né?
4: Saborizei de limão. Uhum. Aí você toma, dá vontade de comer até com farinha.
3: Verdade.
4: Mas não mexe com os 100 gramas que é pra ter da creatina. Eu botei 100 gramas a mais pra poder dar o sabor. Ficou saborizada. Tá certo? Esse ativo que eu botei dentro é como se fosse, quem não lembra do Kitschup, como é o nome daquele Velopin, né, que botava fazer suco?
3: Era o Kitschup.
4: E aí eu botei botar aqui dentro da creatina, pra você poder, ó, engolir bem.
3: Uhum.
4: Então, você escolhe um lugar, um horário pra você tomar, e deixa o tempo passar, toma uma lata, toma duas, e aí, meu amigo, depois você vai pro forró. Depois você vai fazer a caminhada. Não tome para ir fazer caminhada. Não tome para ir fazer caminhada. Tome quando você vir da caminhada. Porque ela sai do suor. Agora, se você quiser ir fazer a caminhada, você tem que tomar ela uma hora, duas horas antes. Para poder ir fazer a caminhada. Se você tomar ela e for para a caminhada, não dá certo. Porque ela sai no suor. Entendeu?
3: Você acredita
4: que bom é você tomar quando você vir da caminhada. E se você quer ir pro forró à noite, que hora é o forró? Você vai 8 horas à noite? Tome ela às 4. Que você vai uma pimenta pro forró. Isso. E o vovô e a vovó precisa tomar para ela poder não andar de bengala.
3: Uhum.
4: E aí, né, dizer assim, ah, eu não tenho mais vontade de namorar. Tem sim, depende de você. O mundo só tem vantagem, gente. Quando a gente tem prazer. A gente viver num mundo sem prazer, não vale a pena.
3: Concordo.
4: E esses produtos de F8 dá prazer de viver. Tá certo, Ned?
3: Verdade, Feliz.
4: Tá certo, Rainha.
3: Eu só queria concluir uma coisa que você falando da creatina, que eu acompanhei hoje cedo uma matéria na Record, onde falava que a creatina, existe uma pesquisa que a creatina também pode auxiliar no tratamento da depressão.
4: Sim.
3: Indício.
4: Sim, Ned. Nós falamos isso aqui outras vezes.
3: Uhum.
4: Por quê? Se eu ficar alegre, se eu vou pro forró, ela acaba com a depressão.
3: Com a depressão, pois é.
4: Isso é lógico.
3: E quando toma junto com o cloreto de magnésio,
4: ela tem que tomar junto com o cloreto de magnésio cristalizado. Uhum. Aí é que dá.
3: Potencializa. E o resultado é mais rápido.
4: É porque esse produto faz tantas coisas que não dá. Se a gente for falar isso aqui uma hora, nós só temos uma hora pra gente falar. E se a gente for falar tantos produtos,
3: verdade, não dá pra
4: entendeu? E exclusivo hoje,
3: nós estamos
4: a gente falar, porque tá com um convidado especial
3: isso,
4: aqui.
3: Isso, vamos conversar agora.
4: Conversar aqui um pouquinho com ele, o tempinho dele tá aqui, e eu tenho que falar com ele aqui, porque ele é uma pessoa muito especial aqui para nós, e é especial, porque não dizer pro Piauí todo.
3: Verdade.
4: Né?
3: Tem referência.
4: Eu tava bem ali, ali na outra sala ali do prédio.
3: Podcast,
4: eu falo tudo errado. Gente, eu falo tudo trocado, mas é porque eu sou gago. Mas eu tenho muita fé em frente, sabe por quê? Que o Silvio Santos era gago, deu certo.
3: É.
4: Nelson Gonçalves tinha dito que nem cantava que era gago. E eu, por que eu não vou também? Depende da minha insistência, né?
3: Verdade.
4: Se eu insistir, eu vou. E eu tava ali com a moça lá, aquela moça.
3: Aline Portela, nossa
4: Aline
3: colega
4: Portela,
3: da Vitor,
4: doutor Luciano, lá se vem.
3: A maior alegria do mundo.
4: Luciano, que eu já tava, era de vai quebrar, ó, as costelas do homem. Mas é assim mesmo. Nete, que naquele tempo, as pessoas davam mais valor pro mestre, né?
3: Verdade.
4: O professor.
3: Verdade.
4: Que deveria dar valor a vida toda.
3: Verdade.
4: Tem aluno que quer bater no professor.
3: É verdade.
4: Quem é que te ensina? Professor. Que ensina o caminho da vida. Entendeu?
3: Tudo então é isso.
4: Pois seja bem-vindo, professor. Tá ligado aí?
0: Já está ligado.
4: Pronto. Professor Luciano.
3: Professor doutor, né?
4: Professor doutor. Médico, infectologista, médico dos hospitais aqui de Teresina, quem é que não conhece? Como professor e como médico, né? Né, doutor?
0: Obrigado, meu amigo Franli, obrigado, Nete. Prazer estar participando aqui do programa.
3: Prazer é todo nosso.
0: É uma grande satisfação. Os produtos de FCU são produtos que já reconhecidos pela população, que trazem qualidade de vida, que melhoram a vida das pessoas e são produtos acessíveis.
3: Sim.
0: As pessoas podem adquirir com a maior tranquilidade, preços acessíveis, excelência de produto, produto testado, tá certo? E enquanto médico profissional da área da saúde, né? Eu tenho que assinar embaixo. Por quê? Porque como o Franli acabou de comentar, são produtos que são testados, avaliados e liberados pela Anvisa, que é um órgão de fiscalização aqui do nosso país. Então, para mim, é uma grande satisfação participar hoje do programa.
3: Ai, que coisa boa.
4: Coisa boa.
3: É muito bom, viu? Prazer é todo nosso, professor. Porque, assim, você vê que você observou o Franli mais cedo, como é que ele explica. É bem mais fácil a gente entender a eficácia de um produto que é realmente necessário na vida de qualquer pessoa. Basta ter consciência, um pouquinho mais de conhecimento, né? Buscar realmente a sua saúde, a qualidade de vida. E isso ele explica muito bem aqui diariamente para os ouvintes entenderem o porquê é importante você cuidar da sua saúde.
0: Com certeza, minha amiga. E muitas vezes as pessoas acham que a gente precisa ter um linguajar rebuscado, a gente tem que ser intelectual, falar bonito. Não.
3: Não.
0: A comunicação é você se fazer entender. Então, quando a pessoa que me escuta entende a mensagem que eu estou passando, meu amigo Franli, a comunicação está estabelecida.
3: Isso.
0: Então, eu sou daqueles que falo para ser compreendido.
3: Uhum.
0: Se é o meu aluno, se é o meu paciente, eu não vou usar termos técnicos, palavras bonitas. Não, eu não quero falar bonito, eu quero ser compreendido. Então, todas as informações que o Franli passou aí sobre a creatinina, sobre o cloreto de magnésio, são informações que quem nos escuta compreendeu tranquilamente.
3: Uhum.
0: Né? Então, é isso que é bonito e isso que é importante. É a mensagem chegar e ser compreendida.
3: Isso. Muito bom.
4: Nete, ele chegou onde eu queria chegar.
3: Olha.
4: Você lembra que nós estávamos falando aqui desse produto aqui? E aquele médico que vinha lá de Oeiras.
3: Sim.
4: Não é como é o nome dele? Que vinha de Oeiras e falou pra gente. Doutor, você falou, tocou no ponto.
3: Doutor Júnior Canidé.
4: Júnior Canidé. Não sei se você conhece ele.
0: Conheço.
4: Ele é lá de Oeiras.
0: Sim.
4: Ele é um médico.
3: Ele é pediatra,
4: se pediatra, e ele vinha conversando, ouvindo a gente. E nós tava falando aqui sobre médico e sobre os produtos de hoje em dia. Que os médicos estão. E ele foi um dos médicos que aprovou. Hoje em dia, os médicos. Antigamente o médico fazia uma lei. Eu fui dono de farmácia, né? Eu fui dono de laboratório, de medicamento, fui dono de farmácia. Fui representante de remédio. E muitas vezes chegava na minha farmácia em receita que eu não vendia. E muitas vezes podia até vender o remédio errado. Que era só os garranchos. Mandava a pessoa voltar.
3: Uhum.
4: Minha farmácia era bem aqui na Avenida União, ali com a Avenida Centenário. E tinha o CEPAM. CEPAM em frente ao aeroporto.
3: Isso. É verdade.
4: Isso. Isso. E aí tinha o doutor Fonseca, tinha o doutor. Padre doutor aí. Fazia um risco lá que ninguém entendia. E aí até que foi proibido fazer isso. Hoje tem que ser
3: legível.
4: Tem que ser legível.
3: É.
4: Porque quantos milhões de pessoas não morreram com remédio errado? Que o farmacêutico quer vender. A farmácia quer vender. E vendia e pronto. Se era um remédio para tal, ele vendia com outro nome. Entendeu? E adivinhar, hoje não. Então, aí eu vinha falando, muitos médicos não fazem isso, não é porque, doutor, me desculpe, não é porque seja é obrigado de fazer aquilo, não. Era pra poder se engrandecer que era médico. Não era pra outra coisa. Aquela. Acho que eles querem ver desse jeito. Mas tu tá igual letra de médico, ninguém entende.
2: É.
4: É, então. Ou, aí nós começamos a falar nos produtos mais populares. Os médicos hoje, você como médico,
2: infectologista.
4: Qual é os hospitais que você trabalha aqui?
5: Aqui em Teresina, eu trabalho no Natan Portela, que é o antigo HDIC, né?
4: Sim.
5: E trabalho também no hospital do Promorá.
4: Promorá, olha aí, pronto. Quem é que não conhece o professor lá? Tá entendendo? E eu tenho dito aqui, que qualquer médico que tem responsabilidade, eu digo assim, e é aberto, que passa, que quem fez uma cirurgia tem por obrigação de tomar antibiótico, não é verdade, doutor? Quem fez uma cirurgia grande tem que tomar antibiótico. Antibiótico, e antibiótico é sintético, não é isso? E o anti-inflamatório,
2: uhum,
4: também tem que tomar. Mas todo médico hoje, né, todo médico hoje está passando um produto chamado probiótico.
2: Isso.
4: Depois da que a pessoa tomar esse antibiótico, que é obrigado, obrigado tomar, que ele é um antibiótico que ajuda a sarar e matar a bactéria, mas depois que passa que tomou o antibiótico, ele precisa tomar o probiótico, que o probiótico ele vai refazer as minha língua não dá para falar, do estômago, refazer o estômago, que o antibiótico e o anti-inflamatório acaba,
2: é verdade,
4: não é isso, doutor?
5: Exatamente, meu amigo Franli. Então o probiótico é um produto que vai fortalecer primeiro o nosso sistema imunológico, tá? Então boa parte das células de defesa, elas estão atuando lá no nosso intestino principalmente, né? O intestino, ele é um órgão extremamente importante, às vezes as pessoas não dão a devida importância ao intestino, e como que eu sei disso? Pela alimentação inadequada que nós temos.
2: Exatamente.
5: Então muitas vezes você come muito alimento com condimento, você come muita massa,
2: muitos enlatados,
5: pizza, bolo demais em excesso, sanduíche, salgados. Então alguns tipos de alimentos, principalmente se forem utilizados em excesso e com frequência, eles são prejudiciais ao nosso intestino. E quando eu faço uso de antibiótico, principalmente se a pessoa se automedicar, então às vezes ela toma medicação sem a orientação correta,
2: uhum,
5: tá? Não, eu já tive essa infecção e o médico passou aqui essa medicação, esse antibiótico, e eu já vou comprar logo ele que ele resolve, comigo ele resolve, né? Eu que trabalhei muito, Franli, no interior, eu sou um médico que já, graças a Deus, já trabalhei em várias cidades, né? Trabalhei aqui na região, por exemplo, de Campo Maior, trabalhei em Altos, trabalhei em Castelo do Piauí, trabalhei em São Miguel do Tapuio, trabalhei em Assunção do Piauí durante 14 anos.
4: Estão lhe ouvindo lá.
5: Conheço toda aquela população, tenho o maior amor pela população de São Miguel do Tapuio e de Assunção do Piauí. Conheço todas aquelas comunidades, né?
2: Uhum.
5: Então, muitas vezes as pessoas já chegam já querendo aquele antibiótico, porque para elas é aquele que funciona, certo? Mas se ela tomar inadequadamente ou numa quantidade que não é correta, o que é que o antibiótico pode fazer? Pode destruir,
2: uhum,
5: aquelas bactérias boas que existem no meu intestino, as chamadas bactérias do bem, que,
4: exatamente,
5: nos protegem. E aí onde entra o probiótico.
4: Porque o probiótico é bactérias vivas, né?
5: Exatamente.
4: São milhões de bactérias
5: vivas.
4: São
5: milhões, bilhões de bactérias, né?
4: Viva.
5: Que são adquiridas pelo paciente quando ele toma esse probiótico. E essas bactérias do bem vão lá para o intestino proteger o organismo contra aquelas bactérias do mal que querem se aproveitar do uso inadequado do antibiótico. Então, vejam a importância desse
3: muito
5: probiótico.
3: Muito importante, né? Realmente.
5: É. Além disso, ele facilita a absorção daquilo que a gente come. Então, facilita a absorção de vitaminas, de sais minerais e também fortalece o nosso sistema imunológico. Então, eu indico, eu prescrevo. E hoje nós sabemos a importância que é o probiótico para as pessoas, principalmente aquelas pessoas que já têm alguma comorbidade.
4: Né? Viu aí, Nete? Viu aí que a gente fala todo
3: melhor
4: dia aqui? Não é, tem aqui. Melhor do que um médico explicar.
3: É verdade. Tem,
4: porque o probiótico, ele vai... Todas as pessoas que tomou anti-inflamatório, tá certo? Tomou antibiótico pesado, como de dente, como antibiótico... Aqueles antibióticos que o médico passa porque é obrigado, ele precisa tomar o probiótico depois. Porque senão ele vai começar a ter problema, fica bom de uma coisa
3: e piora de outra. Entendi.
4: Desenteria, é muita coisa que o probiótico resolve. E os médicos estão passando hoje, por quê? Porque eles hoje entenderam. Doutor Luciano aqui, como você está vendo, é um homem simples. Não tem problema de etiqueta com ele, não tem problema nenhum. Mas tem médico aí, doutor, que nem passa, até para almoçar, né, na casa dele, ele não tira a gravata. Entendeu? Então, e doutor Luciano não, homem simples, entendeu? Normal, fala, liga, fala numa rádio, igual o doutor, vários médicos.

0: recorrente da sua vida.
1: É verdade.
0: Concorda, doutor?
2: Com certeza, meu amigo Franli. Então as pessoas têm que ter muito cuidado, tá? Questão da automedicação, a gente é muito sério.
0: Uhum.
2: Então as pessoas, às vezes, elas tomam medicamento porque um amigo, um colega, um compadre,
1: indicou.
2: E não pode.
1: Não pode.
2: Vou dar um exemplo, né? Nós estamos passando por um período muito difícil de dengue aqui no nosso país.
0: Uhum.
2: Tá? O número de casos está aumentando cada vez mais. Nós estamos tendo uma onda, Franli, de dengue com gravidade, onde as pessoas estão sendo internadas, não é? Muitos casos, eu trabalho num hospital que é referência, né? Para infectologia, que é o Natan Portela, o antigo HDIC, eu sei como funciona lá. Então, são muitas pessoas que estão tendo casos de dengue. Então, existem medicamentos que são proibidos de serem tomados se a pessoa tiver sintomas sugestivos dessa doença. Então, quais são os sintomas da dengue? Uma febre alta, dor no corpo, dor nas articulações, pode dar uma diarreia, pode ter um mal-estar, um cansaço, uma fraqueza, vai dar uma dor dentro do olho, é muito característico, né? Então, tendo esses sintomas, não pode, em hipótese alguma, tomar, meu amigo Franli, nenhum anti-inflamatório chamado de AINE, anti-inflamatório não esteroidal. Quais são esses medicamentos? São muito conhecidos. Diclofenaco, nimesulida, ibuprofeno. E nunca tomar S. Por quê? Porque essas medicações, elas podem induzir hemorragia, que é o grande risco da dengue. Então vejam como é perigoso a pessoa se automedicar. Então é fundamental que o médico converse com o seu paciente. Às vezes os pacientes têm essa queixa, essa reclamação. Vão para mim, doutor, eu fui no médico A, no médico B, e ele praticamente não olhou para mim.
0: É verdade. É o que a gente tem mais queixa aqui,
2: né?
0: É o que tem mais queixa aqui todo dia.
2: Então, a medicina, ela mudou. Hoje nós trabalhamos a medicina numa temática da humanização, onde o paciente é o centro das atenções. Então, nós temos que ouvir o paciente, nós temos que conversar com ele, nós temos que ter um linguajar que ele entenda.
1: Pronto.
2: Para que a gente possa saber o que ele está apresentando de sintomas e chegar no diagnóstico. Então, vejam como é importante a gente não se automedicar. E todas as medicações dos produtos de FOT são medicações que são avalizadas, liberadas pela Anvisa e são produtos naturais, que vêm da natureza.
0: Uhum.
2: Então, por isso que eu assino embaixo.
0: Muito bom. Muito bom. Muito bem. Se alguém tiver aí e quiser fazer alguma pergunta, aproveitar aqui que esse homem é difícil, nós viemos tratar de um negócio e eu trouxe ele até aqui a rádio. Entendeu? Porque você sabe que médico, né, doutor? Todos nós trabalhamos com o tempo, né?
2: Exatamente.
0: O nosso precioso é o tempo. E principalmente o profissional liberal, né? Somos nós. Entendeu? Mas você falou aí numa coisa certíssima, que todo mundo reclama. Você vai ao médico hoje, ele não olha pra sua cara. Já passou logo o exame aqui, não olha pra você a fazer isso e isso, tá aqui. Pronto. Não demora 3 minutos. E manda fazer exame. Então eu tava falando com o médico um dia desse também aqui, especialista, ele tava falando a mesma coisa. Você não olha pra cara do paciente. Não olha se os olhos dele tá amarelo. Não olha se os olhos dele tá sangrando. Não olha nada, se tá inchado. Só faz baixar a cabeça aqui pra fazer esses exames. Então o médico hoje vive só de mandar fazer exame. Então você tocou num assunto aí que é muito importante, tá certo? Um médico tem, hoje é um médico humanizado. E eu sempre eu digo aqui que as pessoas que vendem produto de F8, nós temos nossos agentes de venda, doutor. Eu digo, várias vezes eu digo aqui, olha, só seja agente de venda dos produtos de F8 se você gostar de gente. Se você não gostar de gente, não vá vender produto de F8. Não volte, não vá que eu não quero. Eu quero que você vá vender os produtos de F8. Você venda, explique como é que a pessoa tem que tomar. Explique para a pessoa, ligue depois para a pessoa.

0: tá dando certo? Como é que você tá tomando? Tá, beleza, se for desse jeito, vem vender. Se não for, eu não quero. Tá certo? Eu digo sempre aqui, olha, preste atenção que eu vou dizer aqui, o doutor tá na minha frente, cara a cara. É, doutor, eu sempre eu digo, tem um cloreto de magnésio GF8. Você sabe que o cloreto de magnésio serve para 360 função, não é isso?
1: Isso.
0: No corpo humano. O cloreto de magnésio tem que ser puro, de país que tem vulcão. O nosso vem lá. Agora, o cloreto de magnésio, tem um bocado, tem magnésio, tem outras coisas, vem lá. Mas aí, o que, que adianta, doutor, eu tomar ele junto com um prato de feijão, farinha, a carne no prato? Não vai adiantar nada. Porque aquele feijão, aquele feijão, aquela farinha ali, já vai com aquilo ali. Já vai com magnésio, já vai com alguma coisa ali. Então, o que o intestino aproveita, ele vai para o intestino grosso e vai para a fezes. O que ele aproveita vai para o sangue. E o que ele não aproveita vai para a fezes.
1: Exatamente.
0: Então aí o cloreto de magnésio não vai servir para nada. E você tem que tomar o cloreto de magnésio ou qualquer outro remédio. Não é só esse. Uma vitamina. Você tem que tomar ela quando seu estômago não está cheio. Porque seu organismo vai destruir ele, aquela cola que tem no nosso estômago, é uma cola, com 5 minutinhos tá destruído e leva para as veias. Aí você vai aproveitar a sua vitamina, vai aproveitar tudo que você tomar, vai aproveitar. Você só não pode tomar com o estômago vazio antibiótico e anti-inflamatório, é isso, doutor?
1: É, na realidade... É, cada medicamento que você usa, ele tem sua especificação, certo?
0: Verdade.
1: Então, tem alguns medicamentos que você precisa tomar com o estômago vazio, como você colocou, tá? Porque o alimento vai atrapalhar a absorção.
0: É verdade, né? É verdade.
1: E tem outros que você precisa tomar com o medicamento, por quê? Porque às vezes aquele medicamento que você está usando, ele tem que ser tomado com alimentação, porque aquele medicamento pode causar um mal para o estômago. Ele agride a parede estomacal. Então, o alimento faz o quê? Ele protege.
0: Ajudo, protege.
1: Exatamente. Então, cada um tem a sua especificação, né?
0: Isso, exatamente. Tem os que tem. É o que eu digo sempre aqui. Porque se você tomar um antibiótico forte, tomar um anti-inflamatório com o estômago vazio, é a primeira coisa que vai doer o teu estômago.
1: Exatamente.
0: E vai inflamar, vai fazer. Não pode. Então, sempre eu falo isso. Então, esses produtos nossos aqui, GF8, como ele não agride seu estômago, então não é bom você tomar ele com o estômago cheio, porque ele vai embora. E o organismo, o nosso organismo, ele é assim. Se ele precisa de 10 ml de uma vitamina, 10 miligramas, que eu quero dizer, e se você botar 20, os outros 10 vai embora na fezes. Não é verdade, doutor?
1: Verdade.
0: Verdade? Não. Pois é, isso aí é bom. E também, eu estou falando aqui, vou mudar de produto GF8 agora. Vamos mudar agora para educação.
1: Certo.
0: O professor Luciano, todo mundo conhece no Piauí, Ceará e Maranhão. No Brasil todo. Conhece como ele, professor do Enem. Professor que já fez Enem, foi dos pioneiros, não foi, doutor?
1: É verdade. Nós temos um trabalho de preparação para o Enem, meu amigo Franli, que nós iniciamos há aproximadamente 40 anos.
0: 40
1: certo?
0: Anos.
1: Nós já fazemos a revisão solidária, que é uma grande revisão aqui em Teresina, e que aqui de pronto eu quero lhe agradecer, que você sempre foi um parceiro, sempre nos ajudou, né? Normalmente nós fazemos aqui no Atlantic City e você sempre como cidadão que prima por ajudar a população aqui do Piauí, você sempre foi uma pessoa que estimulou os profissionais que querem ajudar as pessoas, principalmente na área da educação, e nós sempre tivemos aqui o seu apoio para trazer essa grande revisão, que é chamada de revisão solidária para o Enem, que é uma revisão totalmente gratuita, tá? Com a melhor equipe de professores aqui de Teresina, das melhores escolas, que são amigos meus, né?
0: Uhum.
1: E eles são voluntários, né? Nenhum deles cobra para ministrar essa grande revisão que nós fazemos aqui no segundo semestre. O que é que nós pedimos aos alunos? Que eles sejam humanos, que eles façam a doação, que eles tragam 2 quilos de alimentos não perecíveis.
0: Uhum.
1: E nós pegamos esses alimentos e doamos para entidades carentes aqui da nossa capital.
0: Muito bom, gente.
1: Então, é um projeto fenomenal, né, que nós, professores, já conseguimos manter durante mais de 38 anos. Estamos prestes aí a chegar à marca de 40 anos de revisão solidária, certo?
0: Certo.
1: E eu quero agradecer o Franli por sempre ser um parceiro da revisão solidária. E quero aqui conclamar, né, todos os alunos, seja da escola pública, preferencialmente, porque são aqueles que mais precisam da nossa ajuda, mas também das escolas particulares, porque eu acho que um projeto, ele jamais pode iniciar com um pensamento de exclusão, né? O pensamento tem que ser de inclusão. Então, conclamar a vocês para que, em breve, nós vamos estar colocando a data dessa revisão que vai acontecer aqui em Teresina, para que todos vocês que nos escutam, que nos ouvem nesse momento, que podem nos acompanhar também aí pelos portais, né? Pelo nosso...
0: Pois é. Nós estamos com um projeto aí, né? Nós não vamos de falar agora, porque diz que a gente fala as coisas aí. Mas nós estamos aqui com os projetos, eu, doutor Luciano, que vai dar certo.
2: Com
0: nós
2: a graça
0: só temos
2: de
0: que
2: Deus.
0: Dizer que vai dar certo. Né?
2: O doutor Luciano
0: sempre foi uma pessoa do bem, né? Médico simples, patriota.
2: Tem disponibilidade para ajudar.
0: Tem disponibilidade brasileira, que eu digo sempre. Eu acho que o doutor Luciano aí vai concordar comigo. Não tem país melhor do que o Brasil.
1: Não tem.
0: Não tem país melhor do que o Brasil. E é aquele, sempre a gente diz, quem quer conseguir as coisas, corre atrás.
2: É verdade.
0: Vai atrás.
2: E quem quer faz.
0: Ah, mas aí as pessoas dizem, mas fulano se formou e eu não. Mas eu tinha aqui a faculdade aqui, como era o nome dela? CEUT. Eu tinha aqui a CEUT e tinha um bar chamado Mamãe Não Me Acha aqui de um lado. Quando era 9 horas da noite, não tinha um aluno dentro da CEUT, tava todo mundo no bar Mamãe Não Me Acha. Aí precisou o dono da CEUT, que era meu amigo, lá de Campo Maior, como era o nome dele, rapaz? Vê se eu lembro aqui, aí ele precisou botar as roletas eletrônicas.
2: Sim.
0: E dar a numeração pros pais. Foi como resolveu, né? Então, quer dizer, estudava, eu mesmo tinha uma sobrinha aqui, ela simplesmente só passou 8 anos na CEUT. Fazendo contabilidade, que é só 4, ela passou 8.
2: Meu pai.
0: Então, quer dizer, quer estudar? Não quer, gente. Então, se você quer ser alguma coisa na vida, quer ser por conta própria, quer viver bem, sem depender dos outros, gente, estuda, trabalha, não é isso, professor?
1: Com certeza, né? E aí, nós estamos com esse projeto que vai dar essa oportunidade, né, Franli, aos estudantes,
0: sim,
1: para que eles possam fazer uma preparação de excelência.
0: Sim.
1: Você que não pode pagar uma escola, que não pode pagar uma mensalidade cara, você vai ter a oportunidade de assistir aula com os melhores professores aqui de Teresina, de modo totalmente gratuito, né?
0: Olha aí.
1: E participar de um projeto que é um projeto inovador.
2: Verdade.
1: E se é inovador, quem está à frente? É o Franli.
2: É o Franli.
1: O Franli sempre,
2: né?
1: Foi
0: nós, né, professor?
1: Aqui, ele... um profissional que inovou.
2: Não tem medo, lugar. Ele não tem medo.
1: Exatamente.
2: Do novo.
1: E é uma pessoa humilde, é uma pessoa que fala a língua do povo,
2: né?
1: Que não tem, como ele falou em referência à minha pessoa, eu vou dizer também em relação a ele.
2: A mesma coisa, eu ia comparar.
1: Uhum. Uma pessoa que não tem nenhum tipo de luxo, não gosta de, como o povo costuma dizer, de se amostrar.
2: Uhum.
1: Né? Então, é uma pessoa que gosta de fazer o bem. E eu tenho essa missão também.
2: Uhum.
1: Muitas vezes me perguntam, né, tipo, professor, doutor Luciano, por que você faz essas revisões? Por que você atende pessoas, né? Na época da pandemia, eu dei o número do meu celular para atender pessoas pelo Piauí e pelo Maranhão todo gratuitamente. Né? Quem está me ouvindo agora aí de Assunção, de São Miguel, pode mandar o relato. Porque eu atendia gratuitamente essas pessoas, como hoje ainda atendo.
2: Uhum.
1: Por quê?
0: Piauí e Maranhão.
1: Que é a missão do Maranhão também.
2: Uhum.
1: Por quê? Deus, né, nos deu muitas coisas boas. Acredito que para todos nós que estamos aqui, ele deu muito mais do que nós pedimos e merecíamos.
2: Concordo.
1: Por que é que ele nos deu muito mais do que a gente pediu e que a gente merece? Para que a gente possa também ofertar isso para quem precisa.
0: Para quem precisa.
1: Então, eu, enquanto Deus me der vida e saúde, e parceiros como o Franli, eu vou
2: continuar
1: manter o projeto das revisões para o Enem. E aguardem, novidades estão em breve a serem informadas.
2: É uma coisa boa.
3: Vai dar certo. Olha, tem uma foto aqui.
0: É isso aí, doutor. O que eu quero dizer também é assim.
2: Ah.
0: É, que todo dia que eu digo aqui com a Nete. Com o doutor aqui. Nete, a gente não precisa de muita coisa para viver,
2: ele
0: não.
2: Fala mesmo.
0: Muito. Eu falo todo dia aqui. Eu já tenho 67 anos. Eu não tô aqui para enganar ninguém. Tá mentindo. Pra quê? Eu vou enganar, roubar pra deixar pra quem?
2: É verdade.
0: Quer dizer, enganar pessoas que tem, doutor. Eu digo aqui, doutor, todo dia, eu falo. Falo e oriento. Um homem, servente de pedreiro, passa o dia todo no sol quente, de segunda a sexta-feira, no sol quente. Ganhando aquele salário dele. Domingo, sabe, domingo é meu. Eu vou discutir. Aí pega aquele dinheirinho dele que ganhou segunda a sexta, vai beber cachaça. Tô gastar com cerveja. Pegar o dinheiro e gastar R$15 numa cerveja. Segunda-feira, chega em casa, não levou nada pra casa. Chega em casa, segunda já não vai trabalhar com de ressaca. E começa a vida toda de novo. Trabalhando, e aí sábado e domingo vai beber e fumar. Meu irmão, não faça isso não. Isso não leva a nada. Não leva a nada. Leva a nada. Dê valor que você ganha. Como é, titia, vovó? Você passa o dia todinho quebrando um litro de coco para fazer um litro de óleo de coco. Aí você pega aquele dinheiro ali e vai dar numa cerveja que custa R$15. Lembre que você passou o dia todinho para tirar um litro de coco. Lembre que você passou o dia todinho, a sua galinha só põe um ovo. Você passou 15 dias juntando o ovo da galinha. Para pegar 15 ovos, dá por uma cerveja, dá por uma meiota de cachaça, dá pelo um litro de refrigerante, doutora. Pense nisso. Se você tem um suco da laranja de graça, você tem, vai comprar um frasco de refrigerante que só lhe faz mal. Se você juntou 15 ovos para comprar o litro de refrigerante, aí sabe o que é? Ela nunca vai para frente. Se você não pensar nisso, se você não olhar pra isso, nunca vai dar pra frente.
2: É.
0: Aí você diz, por que que fulano tem uma moto? Por que que fulano fez a casa? Por que que eu não fiz a minha? Por isso. Bote isso na sua cabeça. Você pega seu dinheiro que você passou o dia trabalhando, jogando seu suor fora pra dar pra uma cerveja, pra um litro de refrigerante. Um litro de refrigerante custa R$15, uma garrafa daquela. Um litro de leite custa R$6, que vale mais a pena 1000 vezes. Concorda, doutor?
1: Meu amigo Franli, eu quero até corroborar e confirmar suas palavras, porque infelizmente, normalmente as pessoas, elas incentivam o outro para o vício. Elas incentivam para gastar o dinheirinho suado. Deixa de ser besta, tu tem que curtir a vida,
2: é
1: bora beber. Não, você tem que pensar no dia do amanhã.
2: Você não encontra amigo para dar um conselho desse.
1: Exatamente.
2: Que o Felipe acabou.
1: Exatamente, você não encontra aquele mesmo amigo que lhe incentivou para beber, para exagerar na bebida, para de repente, que Deus o livre, sofrer até um acidente andando de bicicleta, de moto, ou até andando mesmo, né? Para ter um problema de saúde, porque a bebida acarreta isso.
0: Carreta. Né?
1: Então, essa pessoa, será que ela vai estar com você na precisão? Na hora da doença?
3: Não, tá não.
1: Será que ela vai lhe ajudar quando você precisar levar a comida lá pra sua casa?
3: Ajuda não.
1: Para seus filhos?
3: Ajuda não.
1: Não vai.
3: Não.
1: Então, Deus, ele é maravilhoso. Deus ajuda todo mundo. Mas nós também temos que
3: fazer a nossa parte.
1: Né? Deus ajuda quem cedo madruga.
3: Uhum.
1: Tá certo? Minha avó sempre dizia isso. Meu filho, estude, trabalhe e sempre busque acreditar e confiar em Deus. Que ele vai lhe dar uma vida, não é riqueza, não é isso que a gente tem que almejar. A gente tem que almejar uma vida em família, feliz e com amigos verdadeiros.
3: É.
1: Aqueles amigos que vão estar com a gente em todas as situações e não só nos bons momentos.
3: Muito bem.
0: Doutor, eu sempre falo aqui, com a Anete, tá terminando nosso tempo, vou explicar aqui. A gente vê, isso aqui é uma coisa que é comercial, mas eu levo com pro lado humano. Você chega da internet, compra um vidro de, vou dar um exemplo, de cloreto de magnésio e leve dois de graça. Preste atenção no que eu vou falar. Compra um vidro, leve dois. Aí tem comercial de ótica por aí. Traga seu óculos velho, que eu recebo por R$200 sua reação, sua coisa aqui.
3: Farmação antiga.
0: Vem aqui com a sua receita, que eu lhe dou a receita de graça. Sempre eu digo isso. Nada contra de quem faz seu comercial de qualquer jeito. Não tem problema. Mas você já viu alguém dar nada de ninguém de graça?
1: Dá não.
0: Não existe.
1: Não existe.
0: Não existe isso. Não existe.
3: É,
0: como é que eu vou vender um cloreto de magnésio por R$60
3: e vai dar mais dois
0: de graça?
3: Não tem como. Não tem lógica, não tem lógica.
0: Como é que eu vou vender um cloreto de magnésio e dar dois? E só o que tem na televisão hoje.
3: Uhum.
0: Com certeza eu vou, esse meu aqui não presta, ou esse meu aqui eu vou vender por 200 para poder tirar o
3: valor
0: dos outros. E presta atenção, doutor, que eu falo aqui. O nosso aqui nós vendemos por 60.
3: Preço único.
0: Nem pode vender por 59, nem por 61. Veja aqui, observe. Por que 60 dá para qualquer pessoa comprar? E se eu fizer assim? Compre um e leve dois, faz três. Eu vou ter que vender esse, 3x6, 18.
3: 180. Ou 200.
0: Entendeu? Ou 200. E eu tô tirando a oportunidade daquela pessoa mais pobre comprar só um por 60. Ele não, ele, por quê? Se eu disser assim, compre um e leve dois, eu tô obrigando a pessoa a comprar três de uma vez.
1: Verdade.
0: Não é verdade?
1: É verdade.
0: E eu tô dizendo, não, compre um, é 60. Se você comprar 3, é 180. Se você comprar 10, é 600. Então você só compra o que pode.
1: E né? Lembrar que são 60 cápsulas.
0: 60 cápsulas. Então não é? Eu não vou induzir a pessoa a comprar 3 sem ele poder. E se eu fizer isso, eu... É 200.
3: E outra?
0: Mas compre um e leve 3, que é 180. Um é 180. Compre um e leve 2. Aí a pessoa que quer comprar, Nete, não pode, porque é 180.
3: Pra ali, o outro não tá indo de brinde nem de graça, você tá pagando.
0: Tá pagando. E eu tô tirando a oportunidade. Eu tô tirando a oportunidade daquela pessoa que poderia comprar só um.
3: A mesma coisa é a questão do óculos, da receita, né?
0: É, a mesma coisa é a questão do óculos. Ah, vem aqui que eu lhe dou a receita, eu pago a receita. Como é que você vai pagar a receita de um oftalmologista? Uma receita é de R$200.
3: Entendeu?
0: Vai comprar, vou pagar a receita e vou te dar o óculos. Vender o óculos. tem que a receita, o valor da receita, tá, tem que estar tá embutido no óleo.
1: Tem outro. Que ter cuidado, Franli, porque muitas vezes a pessoa faz a mídia dizendo que vai dar a consulta com o profissional, mas ele não é um oftalmologista.
2: Às vezes é só um optometrista.
0: É, e ele vai lhe dar, mesmo qualquer jeito que seja. Ele ninguém vai dar nada.
2: Não é de graça, tá embutido no valor do
0: óculos. Vai vir comprar na minha loja aqui que eu te dou. É, você vai concorrer à televisão, você vai concorrer R$10.000. Vai, aquilo ali vai sair do bolso de quem? Do consumidor. É. Eu tenho que vender esse aqui mais caro pra mim poder dar o
2: prazer. Tirar o valor do...
0: Doutor, do deixa aqui que já tá finalizando. Aqui ninguém dá um palito de fósforo. Tanto faz você comprar um vidro, como comprar 10 vidros, é ninguém dá. Não pode vender por 59 nem por 61. Nós não damos presente. Nós podemos até lhe dar um presente, mas independente da sua compra. Entendeu? Mas por quê? Porque se nós der, nós temos que tirar de cima daqui dali. Tá certo, doutor?
2: Certíssimo, Franlin.
0: Que aí
2: chegou a hora, né? Meio-dia, já vai começar o jornal com Fábio Brito, o Galegão, Gomes de Oliveira, o Galego. Vamos agradecer ao doutor Luciano pela excelente explicação sobre...
0: Excelente explicação.
2: A dengue, o probiótico.
0: Tem credibilidade no... tanto na medicina como professor,
2: uhum.
0: Que eu vi ali. O aluno querendo
2: feliz em encontrar ele.
0: Isso é muito bom demais. Ah, Maria, gratidão. E ser uma pessoa simples, até porque que ele vai morrer e não vai levar nada. O que ele vai levar de satisfação é o que ele fez de bem da vida.
2: Verdade.
0: Né, professor?
1: Meu amigo Franli, eu queria só agradecer o convite, minha amiga Nete, tá? Pra mim é um prazer estar aqui com vocês, né? Quero mandar um abraço pro meu amigo Galego, né, que vai começar o seu programa agora, uma pessoa pela qual eu tenho a maior admiração, né, e respeito, tá certo? E mandar um grande abraço aí para todos os amigos que nos acompanham nesse momento. Eu que já trabalhei em vários municípios aqui do Piauí e do Maranhão, levo a revisão solidária, né, a revisão para o Enem, para muitos municípios do Maranhão principalmente, né?
2: Uhum.
1: Infelizmente não levo aqui para o Piauí e para tantas cidades como eu gostaria, mas quero mandar um grande abraço a todos e pedir aí que Deus abençoe a todos.
2: Amém.
1: Foi um prazer participar do programa hoje.
2: Amém. Parabéns pelo trabalho.
0: Queria dizer que nós estamos na banda Caú também e no Brasil todo pela TV, viu? No canal...
2: 365, 365. Aham.
0: 365. E logo, logo nós vamos entrar com a TV no canal 123. Mas a nossa rádio já tá na...
2: Satélite e da parabólica.
0: E toda TV, toda aquela que tiver antenas pequenas, ela está nos ouvindo.
1: Pois aguardem aí que teremos novidades em breve em na breve. Preparação para o Enem.
2: Vai dar certo.
0: Então, em nome do Pai, do Filho e do Espírito Santo,
2: amém.
0: Quero desejar esse programa a todos e oferecer a água, as bênçãos que recebi, a todas as pessoas que me ouviram. E sempre eu digo. Vou no caminho de São Jorge, Santo Antônio na minha guia, quem tem olho mal não me enxerga, quem tem pé não me alcança. Os anjos cantam nas alturas e o galo no pé da cruz, para sempre é meu Jesus. No nome do Pai, do Filho e do Espírito Santo.
2: Amém, Franli. Até amanhã, Franli. Muito obrigado, doutor Luciano, amanhã, mais uma vez. A gente retorna amanhã, no mesmo horário. Tá amanhã, sábado, estaremos aqui de 11 até o meio-dia com o momento de FU. Eu retorno daqui a pouquinho, às 14h, com sucesso total. Até lá então, hein? Tchau.
4: Olá, amigos. Quem fala aqui é Franli. Quero dizer o seguinte. Para você ter êxito na fé, você precisa ter fé. Se você não tiver fé, você não vai ter êxito. Saiba de uma coisa, que um dos melhores remédios, melhor antibiótico, é a fé. Você quer que dê certo sua fé? Se concentre, levante a mão para cima, se encoste em qualquer, numa parede, em qualquer coisa. E peça a Deus aquilo que lhe interessa. E tenha fé. Se você fizer isso, vai dar certo, vai dar certo. Quem está falando aqui é Franli. Essa oração foi feita aqui na sede da Rede Rádio Verde Campos. Com todos os funcionários daqui da rádio. Todos nós fizemos com fé, pedindo para que você... tenha saúde, nossos ouvintes, nossos queridos amigos. Então, só quero lhe dizer para você, tenha fé. e reze conosco esse Pai Nosso.
5: Pai Nosso que estais nos céus, santificado seja o vosso nome. Venha a nós o vosso reino. Seja feita a vossa vontade, assim na terra como no céu. O pão nosso de cada dia nos dai hoje. Perdoai as nossas ofensas, assim como nós perdoamos a quem nos tem ofendido. E não nos deixeis cair em tentação, mas livrai-nos do mal. Amém. Ave Maria, cheia de graça, o Senhor é convosco. Bendita sois vós entre as mulheres. Bendito é o fruto do vosso ventre, Jesus. Santa Maria, Mãe de Deus, rogai por nós, pecadores, agora e na hora de nossa morte. Amém.
6: Esse Pai Nosso e Ave Maria é um oferecimento da família da Rede de Rádio Verdes Campos Sat e suas afiliadas. Para todas as pessoas que estão nesse momento passando por situação difícil nos hospitais, com a Covid ou com outras doenças. E também para todas as famílias que estão sofrendo porque perderam seus entes queridos. 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

0: Olá, boa tarde, meio-dia e mais 10 minutos. Começa agora o seu Jornal Verdes Campos desta sexta-feira, hoje 10 de julho do ano de 2026. E estas são as principais manchetes de hoje. Seis barragens do Piauí apresentam nível de risco dano elevado. População pode solicitar consultas, exames e cirurgias eletivas pelo WhatsApp do Piauí. Quase 100 motos e caminhões da Gespisa serão leiloados com lances a partir de R$400. Após tentativa de assaltos, o município está sem a única viatura da PM circulando pelas ruas do Maranhão. Homem que estava desaparecido é encontrado enterrado em cova rasa no interior maranhense. Passageiro quebra televisão nova após ser impedido de levá-la em ônibus em rodoviária do Ceará. Mulher morre após sofrer choque elétrico na zona rural de Freixeirinha. Inflação desacelera em junho com queda dos alimentos. Inscrições do ProUni no segundo semestre terminam nesta sexta. Câmara formaliza perda dos mandatos de dois deputados federais. Projeto propõe restringir seleção brasileira e atletas e treinadores que atuam no Brasil. Atenção segurados, Previdência Social paga rodada extra do 13º do INSS. Gás do Povo, parcela de julho, é liberada hoje. Estas e outras informações você confere no seu Jornal Verdes Campos de hoje, que está apenas começando.
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0: Agora são 12 horas e mais 12 minutos, 12 e 12.

0: Muito bem, minha gente, estamos chegando. Pedindo a sua licença para entrar na sua casa e saudá-lo com muito carinho, eu sou Fábio Brito. E esta é a sua rede de rádio Verdes Campos Sat, via satélite para todo o país, através do sinal da antena parabólica. Estamos ao vivo para o mundo inteiro pela internet. E é claro, você também já pode nos sintonizar aí na sua cidade e região, através de uma das emissoras afiliadas à nossa rede de rádio. Essa é a Rádio da Vovó, do amigo caminhoneiro, do homem e da mulher do campo, com você, onde você está. Vamos nessa, Brasil, boa tarde, Piauí, Maranhão, Ceará. Acerte a hora, não se perca no tempo, são 12 horas e mais 14 minutos, 12:14. Olha, respeita a sexta-feira, 10 de julho. Hoje é celebrado o Dia da Saúde Ocular. Hoje é o Dia Mundial da Lei, o Dia do Engenheiro de Minas. E hoje também é celebrado, e muita gente gosta, né? Hoje é celebrado o Dia da Pizza. E hoje também é lembrado como sendo o dia de Santo Olavo, rei da Noruega. E boa tarde dessa sexta-feira vai para uma cidade piauiense que ontem esteve de aniversário, celebrando mais um ano de emancipação política. O boa tarde vai para a cidade de Palmeira do Piauí. Alô, você de Palmeira do Piauí. É sudoeste piauiense. Ali na região de Alvorada do Gurgueia, né? Pertinho de Cristino Castro, Uruçuí, ali do lado tem Baixa Grande do Ribeiro, Currais. O município está distante, 584 quilômetros da capital piauiense, é bem distante, né? É banhada pelo rio Gurgueia e por riachos que passam por toda a cidade. Olha, ontem o município esteve em festa, celebrando 63 anos de emancipação. População local estimada em quase 5 mil habitantes. Olha, quando for visitar Palmeira do Piauí, saiba que o turismo lá é baseado principalmente no ecoturismo, né? No turismo de vivência, de aventura. Lá você vai ter o olho d'água. O que é o olho d'água, hein? É o principal ponto de visitação, onde a água ela brota, né? Das encostas da serra, formando aquela imagem linda, né? Piscinas naturais, recantos. Lá também você vai ter trilhas na serra. Olha, você que gosta de aventura, a subida da serra proporciona aquela vista panorâmica de toda a região, né? Sendo muito procurada para caminhadas, contemplação da vegetação típica do lugar. E uma curiosidade, o nome original de Palmeira, olha, lá foi batizado de Palmeira do Piauí pela grande quantidade de palmeiras e buritis que existem na região. E aí, quando foi emancipado lá em 62, o município adotou esse nome. Em 73, para evitar confusões, né, com outros municípios brasileiros chamados Palmeiras, foi oficialmente alterado para Palmeira do Piauí. Boa tarde, Palmeira do Piauí. O nosso som está ecoando na região. E aqui já ao meu lado, ele, Gomes de Oliveira, o galego, falando a verdade, do Aquim do E. Boa tarde, galego.
1: Boa tarde, Fábio. Boa tarde, Vanilson Brito, Paulo Sérgio, a turma toda. Olha, o diretor de uma creche Timon, um vagabundo de nome Alberto Luiz, 49 anos, esse cara estava preso, estava usando tornozeleira eletrônica, rompeu a tornozeleira e fugiu. Foi preso novamente. Olha, esse cara é nocivo à sociedade. Esse cara, ele, sinceramente, o que ele fez é inaceitável. O que ele fez é para ele apodrecer na cadeia. Esse cara estuprou várias crianças autistas, rapaz. Isso é um monstro. E eu não posso conceber, com toda a sinceridade, que esse monstro fique em liberdade, fique usando tornozeleira na casa dele. Ele tem que ficar na cadeia. Isso é um monstro que não pode ficar na impunidade. Esse negócio de medida cautelar, isso é uma piada. Esse cara tem que ficar preso. Os pais clamam para que esse mau elemento fique na cadeia. O cara desse que fugiu, foi pego com a mão na massa, como diz o caboclo, fez todo tipo de atrocidade que você possa imaginar. Então um crápula desse, um lixo desse, jamais poderia ficar usando só tornozeleira. Ele tem que ficar na cadeia. É o que clamam os pais que tiveram filhos estuprados por esse marginal.
0: E quais são os outros destaques de hoje, Galego?
1: Olha, corpo de mulher é encontrado em residência na Zona Sul de Teresina. Ex-diretor investigado por abuso de crianças é preso novamente. Saiba quem é o produtor de eventos preso por suspeita de tráfico em Teresina. Que vergonha, hein, bichão? Acusado de matar a mulher por R$30 em hamburgueria, tem prisão revogada. É outra vergonha. É um tapa na cara da família dessa jovem que foi assassinada por esse marginal. Detalhes já já no Campeão.
0: Muito bem, olha, agora são 12:19, 12:19, também já estamos aqui ao vivo através das plataformas digitais. Você já pode nos acompanhar pelo canal do YouTube. Eu estou aqui com o meu monitor ligado, já estou observando aqui muitos internautas adentrando ao nosso sistema, a transmissão ao vivo. Olha, vá à nossa página agora, curta a nossa transmissão, dê um like, compartilhe o link aí na sua rede social, no seu grupo de WhatsApp. O endereço eletrônico, @verdescamposat. Olha a informação, pede passagem. Vamos trazer o destaque inicial desta sexta-feira. E tem informações do Piauí. 6 barragens no Piauí apresentam nível de risco ou dano elevado.

0: Olha o relatório de segurança de barragens 2026 que consolida os dados de fiscalização referentes a 2025, identificou estruturas de reservatórios, ou seja, barragens no Piauí que demandam atenção na gestão de segurança. De acordo com o levantamento, o estado possui 5 barragens com evidência de potencial dano humano e uma estrutura que pode comprometer o local, a região. Então, as 5 barragens classificadas como dano potencial associado, médio ou alto, que avalia perdas de vidas humanas e impactos socioambientais em caso de ruptura, são as seguintes. Atenção, Piauí, quais são as barragens? Tinguis, que fica em Brasileira. Barragem Nonato, em Dom Inocêncio. Félix Pereira de Carvalho, que fica em Picos. Açude Sede, São Julião, em São Julião. Tanque Aldeia, que fica lá em São Raimundo Nonato. Além destas, a Barragem dos Gatos, que fica no município de Jatobá do Piauí, foi classificada com categoria de risco, risco alto, que indica que a estrutura apresenta anomalias graves ou estado de conservação que podem trazer dificuldades, prejuízos para a região. Galego, apesar dos dados preocupantes, o relatório destaca também que nenhuma barragem do Piauí atende a esses critérios, os dois ao mesmo tempo, o que as exclui do chamado critério padronizado de prioridade máxima da Agência Nacional. Agora, independente disso, cada um tem um relatório individual e preocupa, porque quando você diz assim, rapaz, essa barragem aqui no meu município, ela apresenta nível de risco ou dano elevado, alto. Então, isso é evidentemente que provoca preocupação de moradores, sobretudo aqueles que moram nas ribeirinhas, próximos a essas barragens. Agora, é preciso que as autoridades de fiscalização possam estar fazendo a manutenção dessas barragens, galera.
1: E é bom que as autoridades saibam que a gente não está aqui para mentir. Esse jornal é feito com muita seriedade. Pode estar sendo desenhada uma tragédia anunciada, se não tomarem providência. Quem não se lembra da barragem dos algodões? Muita gente perdeu tudo, animais morreram, e o engenheirozão que nunca foi pra cadeia, uma semana disse, ó, tá tudo tranquilo aqui, não se preocupe. Ele foi embora e o povo se lascou. Então eu espero que nós não tenhamos a repetição desse mesmo filme.
0: E as outras barragens do Piauí não apresentam nenhum risco por enquanto, né? No caso, são as barragens Serra Negra, que fica no município de Aroazes, Brasileira, no município de Brasileira, Surubim, Formiga, Walter Alencar e uma particular, Salinas, que fica em Campo Maior, Catingueira e da Barra, que fica lá em Fronteira, Açude dos Canais e Poço do Juazeiro, em Pio Nono, né? Em Paredado e São Julião, dois que fica lá em São Julião, além das barragens Cigefredo Pacheco 1 e 2, município de Cigefredo Pacheco. Essas barragens, por enquanto, não apresentam nenhum índice de preocupação ou de risco. Agora, independente disso, repito, é preciso que o monitoramento, a vistoria constante e permanente possa acontecer. Vamos nessa, agora são 12 horas e mais 25 minutos, 12:25. Olha, Jornal Verdes Campos, segunda edição desta sexta-feira, só tá começando. Sextou, seu galego.
1: Ô, dia bom, sextou, graças a Deus.
0: Você gosta, galego?
1: Melhor sexta-feira. Quem é que não gosta, hein? Amanhã é sábado.
0: Final de semana chegando.
1: Fim de semana chegando, muita gente lá no Casmina Beach, comemorando mais um final de semana. Você quer viver, viu? Com certeza.
0: Maravilha. Olha, boa tarde, você que tá em casa no aconchego do lar. Família reunida na hora do almoço. Almoçando com o Jornal Segunda Edição. De frente pro prato, galego,
1: muito
0: agora.
1: Bem. Um abraço ao povo de Palmeira do Piauí. Aí tem muita palmeira bonita, mas tem muita comida boa. Essa hora o pessoal já tá lá reunido com a família. É um espetáculo você reunir a sua família para que bater aquele papo e não esquecer, claro, com certeza o Radinho tá lá do lado, Radinho de pilha, com o jornal Verdes Campos, segunda edição, campeão do horário em todo o Piauí, para você ficar bem informado. Então você que é de Palmeiras do Piauí, que neste momento está de frente para o prato, está almoçando, batendo aquele papo gostoso, sinta-se, meu amigo, abraçado pela mais popular do Brasil. Eu lhe desejo de todo o coração um final de semana abençoado.
0: É, e você que não está almoçando ainda, está só aguardando, na expectativa. Está saindo o almoço. Tá certo. Um abraço para você. Um abraço para você também que está no trabalho, ouvindo a gente. Um alô aí para os nossos amigos comerciantes, pessoal aí das lojas, né? Do comércio local. Tá todo mundo ouvindo a gente. É, um alô também aí para você que está no seu carro, de boa, na sintonia aqui da rede de rádio Verdes Campos SAT. Um abraço para você, taxista. É você mesmo. Você que é taxista, motorista de aplicativo, é o pessoal que transporta van, alternativa por esse Nordeste afora, né? Tá ouvindo a gente. Um abraço a você, meu amigo caminhoneiro. Alô, caminhoneiro! Hoje é sexta-feira. Fé em Deus, pé na tábua. Que você tenha uma tarde abençoada. Olha, Jornal Verdes Campos, segunda edição. 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
0: 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Vamos agora fazer o nosso primeiro intervalo e já já tem muita informação. Atenção Piauí, mulher desaparece após capotamento em rodovia no litoral. Homem morreu. E Maranhão, homem que estava desaparecido, é encontrado enterrado em cova rasa, em área de mata, no interior maranhense. Mais notícias, Galego?
1: Corpo de mulher é encontrado em residência na zona sul de Teresina. Detalhes já já no seu jornal, que é o Xodó do Povo. É só aguardar.
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8: Muito bem, agora são 12:39, 12:39, de volta ao vivo com o seu Jornal Verdes Campos, segunda edição. Informação com precisão e credibilidade. Olha, muito boa tarde você que nos acompanha nesse momento através do aplicativo GF Play. Você pode nos sintonizar agora, é só baixar no telefone esse aplicativo em qualquer canto do Brasil e do mundo, você pode nos ouvir. E aqui você tem a rede de rádio Verdes Campos Sat. Aí você escuta a nossa emissora agora ao vivo. Ah, Fábio, eu quero assistir você e o Galego, eu quero ver a imagem do estúdio ao vivo pela TV. Aí você vai lá, no mesmo aplicativo tem a TV, TV Verdes Campos Sat. Aí você dá um clique, vai aparecer a tela na palma da sua mão. Essa é a rede de rádio Verdes Campos Sat. Encurtando distâncias, aproximando as pessoas, através da melhor programação do Brasil. 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
0: 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Vamos nessa, Jornal Verdes Campos, segunda edição. Olha, já vamos movimentar aqui os nossos correspondentes, vamos trazer informações aqui pelo Piauí, Maranhão, Ceará, para deixar você bem informado. Notícias, Galego.
1: Olha, uma mulher de aproximadamente 60 anos foi encontrada morta na manhã desta sexta-feira, dia 10, em uma residência na região do Bela Vista, na zona sul de Teresina. Segundo a polícia militar, a suspeita inicial é de que a morte tenha ocorrido por causas naturais. A PM informou ainda que a vítima morava sozinha. Os policiais foram acionados após vizinhos estranharem a falta de movimentação no imóvel. Ao entrarem na residência, encontraram a mulher já sem vida. O SAMU confirmou o óbito e o Instituto de Medicina Legal, IML, realizou a remoção do corpo.
0: Olha, atenção, quem pretende comprar um veículo por um valor abaixo do mercado terá uma nova oportunidade no Piauí. É que a Secretaria de Administração do Estado, em parceria com a Agespisa, vai realizar um leilão virtual pela internet de 98 veículos entre motocicletas, caminhões, caminhonetes pertencentes à antiga estatal. Os lances iniciais partem de R$ 400, conforme diz o edital. Olha, o leilão vai acontecer no próximo dia 29 de julho, das 9 horas da manhã até as 17 horas, exclusivamente pela internet, através da plataforma da VIP Leilões. Então, os veículos, eles estão distribuídos no edital, anexo 1 do edital, e são compostos aí por bens usados pela antiga Gespisa, né? Poderão participar do leilão pessoas físicas inscritas com CPF, pessoas jurídicas com cadastro nacional da pessoa jurídica, CNPJ, desde que não estejam enquadradas nas restrições previstas no edital. Então é uma boa oportunidade para quem quer comprar um veículo usado, viu, Galego?
1: Tem muito carro bom lá, viu? Muito carro bom.
0: Moto também,
1: moto também, então você já sabe que é importante que participe desse leilão.
0: Olha, chegando informações agora da região ali de Parnaíba, gente, um acidente grave, um homem morreu e uma mulher e duas crianças ficaram feridas e outra mulher desapareceu após um carro capotar na estrada da Pedra do Sal, próximo ao Labino, né, na região conhecida como Cerâmica, em Parnaíba, litoral piauiense. Segundo o Corpo de Bombeiros, o acidente foi informado ontem à noite, mais ou menos 11:30 da noite, 12 horas, e uma equipe foi enviada ao local. Inicialmente, a ocorrência registrava 4 vítimas, um homem, uma mulher e duas crianças de colo. Ao chegar ao local, os bombeiros descobriram que havia uma quinta vítima, outra mulher que estava desaparecida. Em seguida, o SAMU e o Instituto Médico Legal foram acionados. Olha, segundo os bombeiros, um homem morreu após ser arremessado para fora do carro durante o acidente. A mulher e as duas crianças foram socorridas e levadas para o hospital de Parnaíba. Não há informações sobre o estado de saúde delas. As buscas pela mulher desaparecida seguem durante a tarde e dia de hoje. E torcemos aí para que essa mulher seja encontrada com vida. Mas ela é a suspeita de afogamento, viu, Galego? Já que o veículo capotou nessa região. Felizmente, vítimas de uma pessoa morta.
1: A gente lamenta profundamente. É o tipo da notícia que a gente não gostaria de divulgar, mas são ossos do ofício. A gente tem que divulgar a informação que deixou a família realmente num estado lamentável, porque não tem notícia pior do que você ser informado do falecimento de um ente querido. Infelizmente, a gente tem que divulgar e só desejamos paz a essas pessoas, porque é uma notícia ruim, viu? Convenhamos.
0: Olha, esse local onde o corpo da mulher desapareceu é uma região alagadiça. Tem uma lagoa e uma vegetação fechada. Inclusive ontem os bombeiros tiveram muita dificuldade para continuar as buscas que foram retomadas nesta sexta-feira. Vamos agora trazer informações aqui do estado do Maranhão. Olha, atenção, homem que estava desaparecido, encontrado enterrado em cova rasa em área de mata no interior maranhense. As informações com ele, Messias GF8. Boa tarde, Messias.
2: Boa tarde, Fábio Brito, boa tarde, Galego. Vamos com informações aqui da Central de Jornalismo de São João dos Patos. Hoje é sexta-feira, dia 10 de julho. O corpo de Francisco Souza Silva, de 49 anos, conhecido como Bizil, foi encontrado enterrado em uma cova em uma área de mata nesta última quinta-feira no bairro Aeroporto, em Santa Inês, a cerca de 250 quilômetros da capital do estado, São Luís. A Polícia Civil investiga o caso. De acordo com a Polícia Civil, o corpo foi reconhecido pelos familiares da vítima. Segundo a família, Francisco Souza estava desaparecido desde o dia 5 de julho e desde então eram realizadas buscas na região para tentar localizá-lo. A operação que localizou o corpo contou com o apoio da Polícia Militar, do Corpo de Bombeiros Militar e da Guarda Municipal de Santa Inês. O caso segue sob investigação da Polícia Civil, que apura a autoria e as circunstâncias do crime para esclarecer completamente o ocorrido. Olha, vamos com mais informações aqui da Central de Jornalismo de São João dos Patos, aqui dentro do Jornal Verdes Campos, segunda edição. O Ministério Público do Maranhão aciona o município de Buriti Bravo para garantir nomeação de aprovados em concurso. O Ministério Público do Maranhão ajuizou uma ação civil pública com pedido de liminar contra o município de Buriti Bravo. O objetivo é obrigar a administração municipal a convocar, nomear e empossar 24 candidatos remanescentes aprovados para o cargo de professor. A ação foi assinada no dia 3 de julho pelo promotor de justiça, Gustavo Pereira Silva. Portanto, Fábio, essas são as informações de momento aqui da Central de Jornalismo de São João dos Patos, e segue a programação da Rede de Rádios Verdes Campos SAT. É com você.
0: Ok, muito obrigado, viu, Messias, pelas informações aí do estado do Maranhão. Olha, vamos agora para o Ceará. Galego, passageiro quebra televisão nova após ser impedido de levá-la dentro de ônibus. Mas, rapaz, o passageiro quebrou uma TV novinha após ser impedido de levar em um ônibus intermunicipal na rodoviária João Tomé em Fortaleza. O caso aconteceu na noite de ontem. Olha, o homem tentou viajar em um ônibus da empresa Expresso Guanabara com destino a Iguatu, na região centro-sul do Ceará. Em nota hoje, a empresa lamentou a conduta agressiva registrada por um passageiro que tentou embarcar com uma bagagem em desacordo com as normas de transporte da rodoviária. No caso em questão, a Guanabara disse que o passageiro foi devidamente orientado pela equipe da empresa quanto às normas aplicáveis e receber alternativas para solucionar a situação, entre elas a possibilidade de deixar o aparelho sob os cuidados da empresa, no terminal rodoviário, para depois fazer a retirada ou alguém de confiança retirar a TV. Também foi oferecida, galera, ao homem a opção de cancelamento da viagem com o devido estorno integral do valor da passagem. Nenhuma das alternativas apresentadas foi aceita. Olha, a Guanabara informou através da nota também que segue as regras previstas na lei vigente para o transporte de bagagens, adotadas para garantir a segurança, o conforto, a integridade de todos os passageiros. Então tá aí, meu amigo, o homem não teve paciência, não quis conversa. Tá aqui a imagem que você tá vendo agora na tela da TV Verdes Campos. Pegou a TV novinha na caixa, rogou no chão, quebrou, pisou em cima, galera.
1: Desequilibrado,
0: viu? Ignorância, né?
1: Ignorância misturada com desequilíbrio, porque o dinheiro dele tá indo pro mato. Quer dizer, rapaz, hoje em dia, se você pisar no pé de um cara, rapaz, meu amor de Deus, me desculpa. Porque a violência hoje em dia é um negócio sério. Ninguém tem mais o diálogo, a conversa, a tranquilidade. Sinceramente, eu não sei onde é que vamos parar, viu?
0: Porque, galera, é o seguinte, em relação à televisão, a bagagem de mão, pela lei, ela deve ter 5 quilos e dimensões compatíveis com, né, o compartimento do ônibus. Já equipamentos eletrônicos, como aparelho transportado pelo passageiro e outros objetos de valor, não podem ser transportados no bagageiro. Então, essa foi a explicação dada para o senhor, que não quis ouvir, aí quebrou a TV.
1: Pois ele precisa se tratar, porque se realmente não há condição de levar, qual é o problema? Qual é o problema? A empresa deu várias opções para ele e ele não queria saber de nada. Então a gente lamenta a falta de equilíbrio. Com certeza a senhora deve estar arrependida, agora a Inês é morta. Aí tem que comprar outro para largar de ser.
0: E bonito. Aí fica a orientação, quem for viajar, levar algum objeto, pequeno ou grande, perguntar antes se pode, né, galera? Claro, ligar para a rodoviária, para a empresa. Ei, eu tô aqui com um botijão de gás, aí não pode levar.
1: Não pode levar.
0: A restrição. Então o que pode e o que não pode, né, galera?
1: É muito fácil, é questão de diálogo. Você tem que perguntar. Porque daqui um dia o cara vai dizer, rapaz, eu tô aqui fumando cigarro, posso errar fumar dentro de um avião? Claro que não pode, cara. Então é preciso que as pessoas entendam que se existe essa lei, é pra proteger o próprio bem dele do cara. O cara é porque, sem explicar não, é falta de diálogo, de inteligência até.
0: Olha, vamos agora trazer participação popular. Vamos ouvir o povo. Olha, o pessoal tá me perguntando aqui, Fábio, cadê o Eliseu Romero, rapaz? Já chegou no Ceará? Olha, tá longe de Canindé ainda, mas já chegou no Ceará. Então a informação de que o homem já percorreu sabe quantos quilômetros, galera? A pé? 299 quilômetros. Ele está mais da metade da viagem para Canindé. Ele saiu de José de Freitas, no Piauí, com destino ao Ceará.
1: Admirável, admirável a situação dele. É um cara religioso até demais. Viu? As promessas que ele as cumpre. Eu realmente fico felicíssimo em ter um cidadão desse como amigo. Viu? Um grande abraço para ele, muita saúde e que Deus proteja.
0: Ele está me informando que já está em terra cearense. Já chegou no Ceará. Não é Canindé ainda, mas já está em alguma cidade do Ceará. Cadê o meu amigo Eliseu Romeiro?
3: Boa tarde, meu amigo Fábio Brito, Dom Galego, rapaz. Todos os ouvintes aí da Verdes Campos. Eliseu Romeiro aqui, ó. A gente dormiu em Tianguá ontem, não deu nem para dar notícia para vocês. Eu fiquei sem acesso à internet logo. E hoje pela manhã já tive internet. E nesse momento agora a gente se encontra em Frecheirinha, viu? Frecheirinha, depois da Serra de Tianguá já, a 16 quilômetros. Tá certo? Estamos bem, bem de saúde, bem fisicamente, bem mentalmente. Estamos na luta. Parou pro almoço. Daqui a pouco iremos seguir até Ubaúna, tá certo? Um abraço aí também pro meu pai, seu Domingo Eliseu, minha mãe Maria Borges, minha esposa Maria Clara e minhas duas filhas, Anastácia e Kiara. Tá certo? E o Pedro, o João, estão tudo lá em casa. Um abraço pra eles aí. Já tá com saudade, mas a gente volta logo logo. Tá dando certo, graças a Deus. Já caminhamos 299 quilômetros, viu? E um abraço também pro meu amigo Johnny, lá de Campo Maior, viu? Motorista da saúde.
0: Gente, tá certo, Eliseu.
3: Um abraço, meu patrão.
0: Um abraço, meu amigo, que Deus o abençoe. Tá aí, rapaz, o homem tá em Frecheirinha. E nesse momento em Frecheirinha, os ouvintes estão ouvindo essa história do Eliseu porque estão acompanhando a programação pela rádio local de Granja Galega, em Frecheirinha, Ceará.
1: Um abraço ao povo de Granja e Frecheirinha no Ceará, o Eliseu, um espetáculo de cidadão. Rapaz, eu admiro, viu? Eu admiro um cara que é religioso, um cara que é temente a Deus, um cara que faz o bem. É o que está faltando nesse mundo, viu? Muita gente para fazer o bem.
0: Vamos voltar com mais participação. Vamos ouvir o povo.
4: Boa tarde, Ares Filho, rapaz, como é que tá? Rapaz, seu Galego, rapaz. Sou fã do programa, rapaz. Francisco Efeito Pacheco. Uma luzinha aí pra nós.
0: Tá certo, meu amigo. Um abraço pra você aí do Piauí. Tem um ouvinte aqui da região do Ceará. Qual é a cidade lá? Moraújo.
5: Vergonha. É um tapa na cara.
0: Vamos lá.
6: Galego. Sou um amigo aqui do Ceará, não precisa citar meu nome. Galego, e eu me esqueci o nome do nosso
0: Fábio
6: amigo.
0: Fábio Brito.
6: Aí. Sou seu fã cadeira cativa. Gosto muito do programa de vocês e você é o homem que fala a verdade. Mas eu não gosto de covardia, Galego. Covardia não é comigo, não. Eu me passo, eu faço tudo para nunca no mundo eu ver o cara batendo numa mulher ou o cara fazendo uma coisa com a criança. Aí eu não sei se você pode, mas mande a foto desse cabo pra mim aí, ver a cara dele, por favor.
0: Quem é o
6: esse
0: cabra?
6: Primeiro. E o segundo também. Não gosto de covardia, não, tá?
0: Acho que ele tá falando em relação ao caso lá do. Da creche, né?
1: Estuprou crianças autistas, viu? Eu tenho a mesma opinião sua, meu amigo. Eu se eu fosse um pistoleiro, passasse um cavalo armado, e se um cara bateu na mulher, eu matava ele.
0: Mas violência não leva a nada.
1: Mas revolta, o cara não consegue se
0: violência
1: segurar.
0: Violência só leva a violência.
1: Sim, mas você não consegue se segurar. Pelo amor de Deus, o cara bateu numa mulher no meio da rua.
0: Não,
1: como o cara
0: bem.
1: Derrubou a mulher, deu na cara dela, foi preso e tá solto. Onde é que fica a família da mulher que ele agrediu no meio da rua? Jogou a mulher no meio do asfalto. Eu não me seguro, não. Com todo o respeito que eu tenho, quem pensa o contrário.
0: Olha, a participação não para.
7: Boa tarde, Fábio. Aqui é a Luzia da Faveira Município de Boa Hora. Eu
0: diga,
7: só sou ouvindo todos os dias. Mande um alô pra mim. Quando você puder mandar, que
0: agora.
7: Eu agradeço. Fique com Deus e tenha uma boa tarde.
0: Do mesmo tanto, Luzia da Faveira, um abraço pra você. Muito obrigado aí pela audiência. Olha aqui a participação do ouvinte, Antônio de Altos, Piauí, Fábio Galego. Aqui tá cheio de fumaça. Próximo ao hospital. Meu Deus, Galego. Olha aí a situação. Fumaça, Galego.
1: Eu lamento profundamente, é uma irresponsabilidade. Eu já disse aqui, se pegar e tocar fogo em lixo, ou propiciar essa fumaça, quem é asmático, meu Deus do céu, quem tem falta de ar, é um desrespeito misturado com burrice. Sinceramente, não dá pra gente ficar aqui nessa rádio elogiando quem envereda por esse caminho, porque é de uma irresponsabilidade. Perto de um hospital ou perto de uma residência, é irresponsabilidade no duro, viu? Sinceramente, eu fico revoltado com um troço desse.
8: Galego e Fábio, rapaz, boa tarde. Rapaz, caboclo aí da televisão vacilou feio. Ei, vacilo, meu irmão. Doideira, meu irmão. Pois é, um abraço aí pra Piripiri aqui na rua de cima aqui. Passou o ouro, meu irmãozinho. É cidade boa. Valeu, meu irmãozinho. Um abraço pra todos vocês.
0: Valeu, meu irmão. Entendi, foi nada. Um abraço, Zé Chico, rapaz. Obrigado aí pela audiência. Mais ouvinte.
9: Boa tarde, Fábio Brito, Marro Galego, aqui é o Jorge João de Barros. É, me tira uma dúvida aí, tem uns colegas meus que querendo saber quanto que vai entrar em rigor essa lei, essa escala 5x2. Aí eu digo, rapaz, vou mandar mensagem pro Fábio Brito, Marro Galego, meio dia. Me responda aí, pra me passar pra eles aqui.
0: Olha, não tem previsão, o projeto ele continua tramitando no Congresso Nacional, já foi aprovado na Câmara Federal. Mas no Senado tá com dificuldade, o Alcolumbre lá pegou o projeto, botou debaixo do braço, enfiou lá no final da gaveta, não tá querendo botar para ser discutido, as classes de trabalhadores estão pressionando, alguns partidos políticos também, outros são contra, então a expectativa é de que após o recesso parlamentar, o assunto ele volte a ser discutido no Senado, viu? A discussão agora da escala 6x1 é no Senado. Vamos esperar o que que vai acontecer. Vamos fazer aqui mais um intervalo e já já tem outras informações, Galego.
1: O ex-diretor investigado por abuso de crianças é preso pela segunda vez em Teresina. Os detalhes já já no campeão.
0: Olha, a população piauiense pode solicitar consultas, exames e cirurgias eletivas pelo WhatsApp. Você vai saber de que forma já já. E ainda hoje... Previdência Social paga rodada extra do 13º do INSS. Saiba quem tem direito. Depois do intervalo.
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0: Vamos nessa, agora são 1h08, 1h08, de volta ao vivo com seu Jornal Verdes Campos, segunda edição. Informação com precisão e credibilidade. Olha, muito boa tarde você que nos acompanha agora em qualquer cidade por esse Brasil, pelo sinal da antena parabólica, via satélite para todo o país. Olha, você que tem antena parabólica em casa, se você não estiver nos ouvindo agora, olha, saiba que você pode nos sintonizar. Muita gente não sabe, né? E como fazer isso? Então, é só procurar o nosso canal. Qual é o canal, hein, Galego, na antena parabólica?
1: Olha, é muito fácil, o canal 365, 365. Aí você vai acompanhar, viu, o Jornal Verdes Campos, segunda edição, programa da NET, programa do Marcelo Macedo, o programa do Irlande Farias, o Rádio Notícia. É uma programação diferenciada para você. Muita audiência, muita música boa, muita notícia também correta, só aqui na Rádio Verdes Campos Sat. No canal 365, você está acompanhando neste momento o Jornal Verdes Campos, segunda edição, o campeoníssimo do horário. Sinta-se abraçado, você, meu amigo, sinta-se abraçada, minha amiga, acompanhando o nosso jornal pelo canal 365 da sua antena parabólica em todo o Brasil.
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0: 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Olha, atenção, região de Altos no Piauí, vem aí a segunda carreira do Boi Gato Preto. Segunda carreira do Boi Gato Preto. Que dia vai ser? Final de semana agora. Próximo domingo, dia 12 de julho, na tarde do Piseiro. Olha a disputa do boi com os vaqueiros. Rapaz, isso aqui só tem sangue no olho, viu, esse aqui. É o vaqueiro Gleison, Glauciano e o Jefferson. Os homens vão estar lá na correria para pegar o Boi Gato Preto. Animação desse grande evento, olha, o evento vai ser lá no Amorim, Parque Show, Baetas, região de Alto. Olha quem vai animar lá, quem vai animar. Estilo musical, Tadeu Veras, o cantor bom de forró, e Forrozão de Ouro e Daniel dos Teclados. É domingo agora, é dia 12 de julho, não perca, imperdível. Serra dos Baetas, Altos Piauí, organização Amorim e Família. Vamos nessa, agora são 12 horas e mais. 12 não, rapaz. 1:14. Daqui a pouquinho teremos informações sobre o programa Vale Gás, o gás do povo. Hoje o governo começou a liberar o gás do povo para o mês de julho. Já já os detalhes. Informações, Galego.
1: Olha, a Polícia Civil do Maranhão prendeu em Teresina na manhã de hoje, sexta-feira, Alberto Luiz Freitas, ex-diretor adjunto de uma creche em Timon, acusado de estupro contra crianças dentro do centro de ensino. A prisão preventiva foi decretada logo após esse elemento romper a tornozeleira eletrônica e fugir. A informação foi confirmada pelo delegado Cláudio Mendes, titular da 18ª Delegacia Regional de Timon. Conforme a polícia, desde o momento em que o equipamento foi desativado pelo investigado, as forças de segurança entraram em campo para recapturar esse mau elemento. A Polícia Civil do Maranhão, através da Delegacia Especializada da Mulher de Timon, prendeu também no dia 27 de maio ex-diretor adjunto de uma creche localizada na Vila João Reis, suspeito de cometer diversos crimes de estupro de vulnerável contra crianças atendidas pela instituição. Daí, portanto, é uma constante esse crime hediondo que tem que ser combatido, doa quem doer.
0: Olha, atenção, pacientes que procuram atendimento no SUS pelo Piauí. A plataforma gov.bi Cidadão permite que os piauienses solicitem agendamento de consultas, exames e cirurgias com um clique na palma da sua mão. Através dessa ferramenta, as pessoas serão direcionadas ao canal oficial de atendimento no WhatsApp. Conforme a Secretaria de Estado da Saúde do Piauí, ao iniciar o atendimento, o assiste virtual vai pedir algumas informações, tipo nome completo, CPF, data de nascimento e telefone para contato. Após o registro, será necessário enviar os documentos referentes às solicitações médicas, exames e laudos para análise do pedido. Então, logo depois, o sistema vai gerar um número de protocolo e encaminhar a solicitação para análise da equipe da CESAP. E após esse processo, as orientações sobre o agendamento, encaminhamento ou demais etapas do atendimento serão recebidas pelo WhatsApp. Olha, informações da capital piauiense: lei passa a proibir venda e uso de fogo de artifício com barulho acima de 70 decibéis. A prefeitura da capital piauiense publicou nesta semana no Diário Oficial do município uma lei, galera, que proíbe a fabricação, a venda, o manuseio, a utilização, a queima e a soltura de fogo de artifício com ruídos acima de 70 decibéis. A medida foi sancionada pelo prefeito Silvio Mendes e tem a autoria da vereadora Euzuila Calisto, do PT. A nova regra permite apenas fogos com efeitos visuais que respeitem o limite de 70 decibéis. A proibição vale para pessoas físicas e jurídicas, incluindo organizações de eventos, comerciantes e promotores.
1: Agora, a verdade tem que ser dita. Vamos ver se a lei será cumprida.
0: Tem que ser fiscalizada, né?
1: Exatamente, porque eu me lembro da lei.
0: A multa pode chegar a R$8.000, viu, galera? Quem pois desobedecer. É.
1: Porque nesse país aqui tem muita gente que não gosta de cumprir lei, todo mundo sabe disso. Tem uma lei antiga, rapaz, mais antiga do que a idade da minha mãe, que diz o seguinte: é proibido vender bebida para menor. No carnaval, pau que rola. O cara chega lá com 15 anos, rapaz, me dá uma cerveja, toma. Então eu não acredito muito por causa disso. Eu espero que haja fiscalização eficaz para que essa lei seja cumprida religiosamente. Porque essa da bebida não é.
0: Olha, começou o período de férias escolares e com ele uma rotina diferente dentro de milhares de lares piauienses e brasileiros. As crianças em casa, com mais tempo livre e maior contato com a natureza, com novas brincadeiras, mas também com aparelhos eletrônicos, tomadas e fios. Então, esse cenário, pai e mãe, se não acompanhado de perto pelos adultos, pode se tornar propício para acidentes domésticos relacionados a energia elétrica principalmente. E por isso, a Equatorial Piauí reforça uma série de orientações simples, mas essenciais, para que a diversão das férias não coloque em risco a segurança da família. Para falar desse assunto, vamos ouvir aqui o senhor Leandro Lopes. Ele é engenheiro de segurança da Equatorial Piauí e fala sobre isso: segurança com energia durante o período de férias escolares. Ouçamos.
2: Começou o período de férias escolares e com ele chegou uma rotina diferente em milhares de lares piauienses. as crianças passam muito mais tempo em casa, com maior contato com a natureza e com novas brincadeiras. Mas esse tempo livre também vem acompanhado de aparelhos eletrônicos, tomadas e fios. Se não for acompanhado de perto pelos adultos, esse cenário pode se tornar propício para acidentes domésticos relacionados à energia elétrica. Por isso, a Equatorial Piauí reforça algumas orientações simples, mas essenciais para que a diversão nas férias não coloque em risco a segurança da família. A primeira delas, nunca permita que crianças utilizem celulares ou tablets enquanto estão conectados à tomada. Pois durante a recarga, se a instalação ou o carregador apresentarem algum defeito, pode ocorrer um superaquecimento, um curto-circuito ou até mesmo um choque elétrico. Fique atento também aos pequenos choques ao encostarem eletrodomésticos, como máquinas de lavar ou geladeiras. Eles nunca devem ser ignorados, pois são um sinal claro de que existe um problema na instalação ou no aterramento. Nesses casos, o ideal é chamar um profissional capacitado o quanto antes. Aproveitamos esse espaço para reforçar que em caso de falta de energia ou oscilações, é fundamental que o cliente informe o número da unidade consumidora de sua residência. Esse código está localizado no canto superior direito da conta de luz, na área verde. Com esse dado, a distribuidora consegue agilizar o atendimento de forma muito mais precisa e eficiente.
0: São dicas e orientações essenciais para levar segurança aos lares brasileiro, sobretudo agora, galera, nesse período de férias escolares, a criançada está em casa, sem ter muito o que fazer, e aí precisa ser orientada e acompanhada de perto.
1: É, o pai e a mãe tem que ficar vigilante, porque fico procurando o que não é para procurar, às vezes criança cega, todo mundo sabe disso, e quando está em casa sem fazer nada, explicar. Então é preciso que o pai e a mãe tenham muito cuidado.
0: Muito bem, agora são 1h, mais 22 minutos, 1h22, estamos apresentando o seu Jornal Verdes Campos, segunda edição, informação com precisão e credibilidade. Tem notícias, Galego?
1: Olha, a informação que a gente tem aqui é uma informação relacionada também com a violência na capital do Piauí. É que ontem a polícia prendeu um elemento

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0: Vamos nessa, agora são 1h, mais 31 minutos, 1h31, de volta ao vivo com o seu Jornal Ventes Campos, segunda edição, informação com precisão e credibilidade. Olha, a direção informa que agora há pouco a emissora ficou fora do ar em algumas rádios afiliadas à rede de rádio Ventes Campos SAT, mas o nosso sinal já foi restabelecido, já voltamos com a programação normal. Vamos nessa, Jornal Ventes Campos, segunda edição. Saudando com muito carinho você que nos acompanha agora aí no estado do Piauí, você que está no Maranhão, no Ceará, qualquer parte do país, muito obrigado pela sintonia. Olha, já vamos trazer informações aqui, notícias do estado do Maranhão. Vamos aqui trazer informações da região de Bacabal, é isso? Acionar nossa central de jornalismo com Roberlândio Oliveira. Boa tarde, Roberlândio. Quais são as informações que movimentam essa região?
1: Ok, boa tarde, Fábio Brito. Boa tarde, Galego. Boa tarde, ouvintes do jornal Vez Campo Sat, segunda edição. E eu sigo direto da central de jornalismo de Esperantinópolis, Maranhão. Homem é preso após descumprir medida protetiva e tentar fugir do país. A Polícia Civil do Maranhão prendeu, nesta última quinta-feira, um homem de 50 anos investigado por descumprir uma medida protetiva de urgência concedida em favor da ex-companheira. A prisão aconteceu no município de Presidente Dutra, a cerca de 350 quilômetros da capital São Luís. O mandado de prisão preventiva foi expedido pela Justiça, após o investigado desrespeitar a determinação judicial que estabelecia medidas de proteção à vítima. Durante a abordagem, os policiais encontraram e apreenderam um passaporte em posse do investigado. Para a Polícia Civil, o documento reforça os indícios de que ele planejava fugir para outro país. O homem já está sob poder da Justiça. Em Bacabal, Maranhão, mãe de adolescente faz desabafo e acusa o professor. A mãe do adolescente de 17 anos, apreendida após o ataque à faca contra o professor William Silva, de 43 anos, em Bacabal, gravou um vídeo nas redes sociais relatando a situação do filho e fez um desabafo sobre o caso. Segundo ela, o professor teria aliciado o jovem mantendo contato com o adolescente desde os 16 anos e realizando transferência de dinheiro via Pix. A declaração da mãe passaram a integrar os relatos que estão sendo analisados pelas autoridades durante a investigação. O caso ganhou repercussão após o professor ser esfaqueado na noite da última terça-feira, em Bacabal. De acordo com informações repassadas pela polícia, o adolescente foi apreendido e encaminhado à delegacia regional durante a abordagem. Ele afirmou aos policiais que mantinham um relacionamento com a vítima aproximadamente há um ano. O sargento Wesley ressaltou que essa é apenas a versão apresentada pelo adolescente e que a Polícia Civil é responsável por apurar os fatos e esclarecer as circunstâncias da ocorrência. O caso vai seguir em investigação pelas autoridades competentes. 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Informou Roberlândio Ribeiro para o jornal Verdes Campos SAT, segunda edição.
0: Ok, Roberlândio, muito obrigado, viu, pelas informações aí do estado do Maranhão. Olha, falando ainda de Maranhão, estamos recebendo aqui uma denúncia, Galego, moradores da cidade de Timbiras, no estado do Maranhão, estão cobrando mais segurança. Ele diz que o policiamento da PM lá funciona apenas com duas motocicletas, não tem viatura, a única viatura que tem lá em Timbiras está na oficina. E nos últimos dias tem aumentado a questão aí de segurança na região, inclusive com tentativa de roubo e furto, viu, Galego?
2: Os bandidos agradecem, viu?

0: governo do Maranhão vai tomar providências, porque o povo está revoltado e clama por segurança, que é um direito de todos eles.
1: Olha, uma mulher identificada como Vânia Pereira Souza, 49 anos, morreu após sofrer um choque elétrico na zona rural do município de Freixeirinha. Atenção, Freixeirinha, Ceará. O caso aconteceu no sítio Caiçara do Meio. Olha, segundo relatos, Vânia havia acabado de acordar e foi desligar um ventilador que estava conectado a uma extensão elétrica. Nesse momento, ela teria tocado em um fio descascado e sofreu uma forte descarga elétrica, morrendo ainda no local. O esposo da vítima acionou uma equipe de saúde do município, mas ao chegar à residência, os profissionais confirmaram que a mulher já estava sem sinais vitais. Mais notícias, Galego?
0: Olha, três pessoas, entre elas um casal, foram presas em flagrante por tráfico de drogas na noite de ontem, no município de Altos, região metropolitana de Teresina. A ação foi realizada pela Polícia Civil do Piauí por meio do DENARC, que apreendeu aproximadamente 2 quilos de skunk, droga conhecida como super maconha, devido ao seu alto poder, viu, de fazer o mal, bom que se diga. De acordo com a Segurança Pública do Piauí, os suspeitos haviam saído de Fortaleza, no Ceará, e foram interceptados pelas equipes do DENARC enquanto transportavam entorpecente em um veículo. A droga foi encontrada durante a abordagem policial. Segundo o coordenador do DENARC, delegado Samuel Silveira, um dos investigados já era monitorado. Esse elemento já vinha sendo monitorado pelas equipes do DENARC. As informações levantadas durante a investigação apontam que ele promovia eventos em Teresina e teria se deslocado até Fortaleza para buscar a droga, que seria comercializada durante esses eventos na capital do Piauí.
1: Olha, atenção, Previdência Social paga rodada extra do 13º do INSS. Segurados do Instituto Nacional do Seguro Social, INSS, que começaram a receber aposentadoria, pensão ou outro benefício previdenciário após a antecipação do 13º, realizada em abril desse ano, terão direito ao abono anual na folha de pagamento do mês de novembro. O valor será proporcional ao número de meses em que o benefício foi recebido. Então, os depósitos vão seguir o calendário regular do INSS entre os dias 24 de novembro e 7 de dezembro, assim como ocorre com os pagamentos mensais. Então, a ordem será definida pelo número do benefício. O 13º é destinado aos segurados que recebem benefícios previdenciários, como aposentadoria, pensões por morte, auxílio por incapacidade temporária, que é o antigo auxílio doença, e auxílio acidente. Então, para quem passou a receber o benefício ao longo de 2026, pagamento será proporcional ao período em que houve recebimento. Então, você que já recebeu o seu 13º, aqui não é um novo pagamento, não, gente. Aqui esse pagamento extra é para quem entrou no INSS após o governo pagar o 13º, antecipar o 13º. Então, teve gente que se aposentou, por exemplo, lá do mês de maio, junho, para cá. Então, essas pessoas, né, que solicitaram e tiveram aprovação do benefício, vão receber de forma proporcional o 13º de 2026, que vai ser pago lá no mês de novembro. Vamos voltar com participação popular. Vamos ouvir o povo.
2: Boa tarde, Fabrício, todos os ouvintes do Jornal Vez Campo, segunda edição. Olha, hoje tem festa lá no Bom Gosto, tá em festejo, a comunidade, né? Domingo é o dia do vaqueiro e todos são convidados em nome do vereador Elinácio e seu filho Elinácio Júnior. Aí tem o apoio do prefeito Marcos da Marinha, esse festejo do Bom Gosto em Altos. Participe, né? Estarei lá daqui a pouco também, prestigiando este evento. Domingo eu estarei em Teresina, aí no Buenos Aires, né? Ajudando aí o cantor do Forró Brilhante. Domingo também estarei lá no Elton, né? No sítio da mamãe, né? Aí no Mucambo,

0: Domingão. E domingo também tô lá no Posto Negro. Meu amigo Fernando DM tá fazendo um movimento da esportivo naquela comunidade. O Fernandão pesado aí da região, do Poço dos Negros, né? Domingão também lá, viu?
1: Pois não.
0: Todo mundo convidado para participar dessa atividade esportiva, que tem o apoio também do prefeito Maxwell da Marinha. 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E mais ando nesse lugar e volto para Altos, que é a central de mineral publicitário que manda o povo. Trabalhando no vermelhinho, irmão do amarelão, que está saindo sem fuxico e sem vida alheia.
1: Ok, mineral, um abraço, obrigado pela participação.
2: Boa tarde, meu amigo Fabrício.
1: Oi.
2: Amigo, queria que você botasse as músicas, parabéns hoje para uma pessoa que eu me admiro muito aqui.
1: Ah, quem é?
2: É vizinho meu aqui, é irmão da Val, a Val Moraes, Valdir Júnior de Moraes. Ele hoje está completando mais uma primavera. Queria que você botasse a música, parabéns para ele, que eu desejo muitos anos de vida, saúde e paz. Que ele seja essa pessoa como sempre. Que Jesus abençoe ele. Todos os seus dias. E saúde, o resto corre atrás.
1: Tá bom, amiga. Um abraço, parabéns ao aniversariante aí. Essa aí é a voz da nossa ouvinte. É, ali da região de Campo Maior, Maria da Cruz, né? Maria da Cruz, Baixa do Touro, região de Campo Maior, Coivaras ali, do estado do Piauí.
3: Boa tarde, meu amigo Fábio Brito, boa tarde, meu amigo Gomes de Oliveira, o Galingo. Aqui é o João, aqui do Açudes Dandoura, município de Milton Brandão. Aqui, ouvindo aqui o Jornal da Verdes Campo, com Fábio Brito e Gomes de Oliveira, o Galingo. Tô por aqui, meus amigos. Um abraço, rapaz. Tô por aqui, com o Lobo no Cimento, ouvindo vocês. É uma dupla de jornalista muito, muito bom, muito ouvido essa emissora. Valeu, um abraço.
1: Valeu, meu amigo Milton Brandão, ouvindo a gente, galera.
4: Um abraço a você, meu amigo. Muito obrigado aí pela audiência. Aí em Milton Brandão, em homenagem ao deputado Milton Brandão, que se você não sabe, morreu como rapaz velho, porque nunca casou.
1: Foi mesmo, né?
4: É verdade, eu sei de tudo.
1: Olha, passando para fazer um convite, Dona Maria do Leucide convida todo de Pau D'Arco do Piauí e região vizinha para uma dança de São Gonçalo em sua residência na comunidade Almêncegas. Município de Pau D'Arco do Piauí vai ser dia 15 de agosto. Anote aí, 15 de agosto. A partir das 7 da noite haverá leilão. Agradeço aqui a presença, Maria do Leucide e família. Olha, Fábio, quero fazer uma reclamação sobre as águas do Piauí. Aqui em Altos, no bairro Santa Inês, tem um poço que só foi feito. Ele não foi colocado cano geral. As pessoas aqui puxaram para casa um cano fino. E agora a situação está aí indefinida, né? Porque era do município, passou para águas do Piauí. O pessoal continua sem água, viu, Galego? Bairro Santa Inês, Altos.
4: É, de lascar isso aí, então tem que ser tomada uma providência, porque essa água do Piauí é uma propaganda danada, viu? E na prática a gente vê muita coisa errada, que tem que ser consertada, porque água não é de graça. Então não tem coisa pior do que você pagar um talão d'água e não ter o produto, porque a água tá cara, e sem água ninguém vive, é bom que se diga.
1: Mais ouvinte.
5: Boa tarde, Fabrício. Boa tarde, Galego. Que amigo, você não vive um jato abaixo de aí. 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Climão da Alô para Sassão Ribeira, Jandira, o Bié. Ligadão aí. Estamos no Gus, Jambu. Tudo a família Moura também que está ligado, né? O Gorozão. E do Embli de Filho, né?
1: Todão.
5: E todos que estão ligados no Juazeiro, simpatia, claro. A audiência é grande. Juazeiro do Piauí. O Neto Corre também, que tá ligado, o seu Titão também, aqui, né?
1: Tá bom, meu amigo, esse é o nosso agente de venda GF8 aí do Piauí. Fábio Galego, estou aqui almoçando aquela carne de porco bem assadinha, tô ouvindo o jornal, é a Regina, sabe onde ela tá, Galego?
4: Não.
1: Mercado Central de Campo Maior.
4: Ô, rapaz, comida boa, Regina, um abraço, Regina. Espero passar um dia por aí para comer uma carne de porco também, bem gostosa.
1: Você gosta, galera?
4: Rapaz, eu adoro. E o mercado lá de Campo Maior tem uma comida pai d'égua. Regina, um abraço. Tu me fez inveja agora, viu?
1: Um abraço para Regina também, os outros vendedores aí do mercado central de Campo Maior. Pessoal, nessa hora do almoço, viu, galera? Todo mundo ouvindo a gente lá, almoçando, de frente pro prato e com o radinho ligado.
4: Isso aqui é bom. O radinho que está aí sempre à disposição das pessoas. E servindo muito, né? Porque você, através do radinho de pilha, você está no supermercado, no mercado aí de Campo Maior, almoçando e ficando por dentro de tudo que acontece nesse Piauí, no Brasil e no mundo.
1: Participação não para.
6: Esse bicho não quer falar.
1: Vamos lá, cadê o ouvinte? 994-47-5082.
6: Ligue, eu disse assim, favorito. Esse bicho não quer falar meu
1: telefone. Peraí, que é isso aí? Que mensagem foi? É mensagem trocada, né? Mensagem errada. Olha, tem uma mensagem certa aqui, rapaz, de um ouvinte que tá pedindo aqui uma informação. Cadê o ouvinte lá? Me traz aquele ouvinte e tá falando lá de Juazeiro. Quem é que tá em Juazeiro?
4: Essa mensagem pode ser do além.
7: Boa tarde, meu amigo Fábio Brito. Aqui o Henrique aqui, localidade Mancinho, Juazeiro do Piauí. Gostaria de saber aqui de que começa os pagamentos do Bolsa Família.
1: Ah, Bolsa Família referente ao mês de julho. Ah, pagamento vai começar dia 20. Anote aí. Dia 20 de julho começa o calendário. Vai do dia 20, que começa com o pagamento do final 1, do cartão Unis 1, e vai até o dia 31, viu? Um abraço, Henrique, Juazeiro do Piauí. Um abraço aí, meu compadre Paulinho. Alô, Paulinho, rapaz. Paulo Augusto, comerciante lá de Juazeiro. Tá me ouvindo? O nosso som está ecoando na região. Galego, vamos agora falar de esporte, porque ontem a França, rapaz, a França é a França, viu? E é forte candidata a levar a taça, a Copa do Mundo, viu, galera? Tá jogando muito a França. E venceu ontem.
4: Quando eu me lembro do Brasil, eu fico morrendo de inveja. Aquilo aqui é um time, viu? Essa seleção da França, eu vou dizer, viu? Ah, mas eu falei pra você ontem que o Neymar não tá preocupado não, viu, já? Recebe segunda-feira o novo iate dele, 150 milhões ele pagou. Tá preocupado com o negócio de Copa, rapaz? Tá nada.
1: E ontem a França venceu.
4: Venceu bem.
1: Marrocos. Apesar de que muita gente tava torcendo a favor do Marrocos, inclusive eu.
4: Eu sou marroquino, na pois cidade.
1: 2-0 pra França, ninguém segura a França. E hoje tem a Argentina, galego.
4: Tem.
1: Agora, pra segurar o Messi, rapaz, só tá dando o Messi também na Argentina, viu?
4: É, mas eu espero que ele não passe nada hoje, não.
1: Você acha, galera?
4: Vou torcer pelo... É a Suíça, né? Eu tenho um irmão que nasceu lá também, eu vou torcer pela Suíça.
1: Olha, tá desenhando uma final entre França e Argentina. Pode não acontecer, mas tá desenhando, viu? As informações do esporte com ele, Emanuel Lucas. Vai, Emanuel!
8: Boa tarde, Fábio Brito. Boa tarde, Galego. Amigos ouvintes, o Jornal Verdes Campos, segunda edição, trazendo agora os destaques da Copa, sempre no oferecimento do óleo Santa Helena. 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Falando aí do jogo, né, que abriu ontem as quartas de final da Copa do Mundo, ontem a França, né, se tornou aí a primeira semifinalista da Copa do Mundo ao bater a seleção do Marrocos pelo placar de 2-0. Um jogo em que a França dominou do início ao fim a seleção marroquina, né? Em um jogo em que a França poderia até ter vencido com um placar até maior, né? Mas no início do jogo o Mbappé ainda perdeu um pênalti, né? Mas não fez falta, né? Na verdade, até, entre aspas, fez falta, né? Porque se ele já tinha, ele fez um gol logo na sequência de ter perdido esse pênalti, e se ele não perde, né, essa cobrança de penalidade máxima, hoje ele seria o artilheiro atual da Copa do Mundo. Ele e o Messi estão empatados aí com 8 gols, então o Mbappé não vai deixar barato não, vai correr atrás aí não só da artilharia da Copa do Mundo, mas também da artilharia histórica dos mundiais, né? Ele que está aí na cola do argentino Lionel Messi. Então aí a França venceu de forma segura o Marrocos e agora espera aí o seu adversário, que sai daqui a pouquinho às 16h, tem Espanha e Bélgica. Quem vencer pega a seleção da França em uma das semifinais. E as outras, né, os outros dois jogos que vão definir a outra semifinal, acontecem amanhã, sabadão, né, com os duelos entre Noruega e Inglaterra, jogo que acontece às 18h, né, de amanhã, em Miami, e às 10 horas da noite, tem um duelo entre Argentina e Suíça, né? Convenhamos que eu, por exemplo, vou torcer para a Suíça, né? É, então aí, Suíça vai enfrentar a Argentina amanhã às 10 da noite, tem que ficar de olho aí a Suíça por conta aí das maracutais, né? Porque ontem, né, antes do jogo entre França e Marrocos, né, o presidente da FIFA foi visto, né, chegando ao estádio da partida com uma de suas filhas vestindo a camisa do Marrocos, né? E ao final do jogo ele foi flagrado, né, pelas câmeras de transmissão da geradora, né, da FIFA, e aí ele com a cara de poucos amigos, né, já com o jogo, né, 2-0 para a seleção da França, né? Indícios e mais indícios de que ele não está satisfeito aí, de que a Argentina possa ter, já que ele conseguiu ajudar a Argentina a ganhar a Copa de 2022, ele querer aí que a Argentina chegue a mais uma final, né, e tenha aí como adversário duríssimo a seleção da França. E o detalhe hoje, né, é que esse jogo entre Espanha e Bélgica, né, coloca frente a frente aí uma equipe que até agora não tomou gols na competição, que é a seleção espanhola, e a seleção da Bélgica, que não fez uma boa campanha na fase de grupos, mas tá ali comendo pelas beiradas, né? Então vai ser um grande jogo a partir das 16h hoje, né? Jogo que vai definir o adversário da França. Hoje também tem Brasileirão da Série B com duas partidas. Às 19h, o líder da competição entrando em campo contra a equipe do Juventude, o Vila Nova, né? Indo visitar a equipe do Juventude no Alfredo Jaconi, em Caxias do Sul. E o Sport, né, que vai receber a equipe do Botafogo de Ribeirão Preto às 20h na Ilha do Retiro. Lembrando que nesse final de semana nós teremos aí jogos do Brasileirão da Série C e D, os jogos da volta, principalmente jogos da Série D, os jogos de volta aí da terceira fase de mata-mata da competição. Portanto, Fábio Brito e Galego, essas são as informações aí da Copa e também do futebol brasileiro. Eu volto amanhã trazendo aí o balanço, né, do que vai ser esse final de semana esportivo. Forte abraço e até amanhã.
1: Ok, Manuel Lucas, muito obrigado, viu, pelas informações do esporte. Ó, falando em esporte, Galego, confirmada, né, a presença, confirmado o nome de JJ como novo técnico do Portugal, de Portugal. Foi anunciado oficialmente. Jorge Jesus, ex-técnico do Flamengo, é o novo técnico de Portugal.
4: É, e ganhando menos do que o Mister Mascador de Chiclete, que tem um contrato até 2030, ganhando R$5 milhões por mês. É um negócio que a gente não consegue entender, porque esse Jorge Jesus poderia ser, é melhor do que esse Mister. Todo mundo sabe que é um grande treinador, fez um trabalho extraordinário no Flamengo Carioca, vai ganhar menos do que o Mister inglês e vai levar, quem, com certeza, Portugal a conseguir resultados melhores em próximas competições.
1: Olha, aqui tem um ouvinte, o Ronaldo Garçom, já perguntando, galera, se você tem algum fuxico do esporte, que ele gosta dos seus fuxicos, viu, galera?
4: Tem uma hora do fuxico.
1: Qual é, galera?
4: Virgínia foi, pega abraçada com o Vini Júnior e já vão passear em outros países da Europa. É a hora do fuxico aqui na Mais Popular.
1: Muito bem, olha, atenção, você que é beneficiário do programa Gás do Povo do Governo Federal. É, o vale para recarga gratuita do botijão de gás fica disponível a partir desta sexta-feira, hoje, dia 10, para as famílias selecionadas pelo programa Gás do Povo. Então, o benefício é destinado a famílias de baixa renda inscritas no Cade Único, que pode ser usado diretamente em revendas credenciadas. Depois da liberação de hoje, dia 10, sexta-feira, as próximas parcelas serão disponibilizadas sempre no dia 10 de cada mês. Então, quem pode receber? Quem tem direito a receber o Vale Gás ou Gás do Povo? As pessoas que estão inscritas no Cade Único, ter renda mensal de até meio salário mínimo por pessoa e mantém o cadastro atualizado nos últimos 24 meses, né? Nos últimos 2 anos. Como saber se o dinheiro foi liberado ou o vale foi liberado? Basta você consultar o aplicativo Meu Social, Portal Cidadão, ou então ligar lá no, na Central Caixa Cidadão pelo telefone 0800-726-0207. 0800-726-0207. E o valor, o benefício, ele é usado diretamente nas revendas credenciadas ao programa nas cidades pelo país afora, sem intermediário. A gratuidade, ela é aplicada no momento da troca após a confirmação dos dados do beneficiário. Notícias, Galego.
4: Olha, a Justiça Federal acaba de determinar que a Fundação Municipal de Saúde de Teresina, Secretaria de Saúde do Piauí e o Ministério da Saúde forneçam o prazo de 5 dias, aliás, forneçam no prazo de 5 dias, medicamentos para continuidade dos tratamentos oncológicos em curso, no prazo de 30 dias, isso para o Hospital São Marcos. Prefeitura, Estado e União deverão apresentar plano de ação para estruturação inadequada dos serviços oncológicos destinados à população atendida pelo Hospital São Marcos.
1: Olha aqui uma última informação, o deputado federal propõe restringir seleção brasileira a atletas e treinadores que atuem no Brasil. O deputado federal Luiz Carlos Auli do Podemos do Paraná, Galego, apresentou essa semana um projeto de lei que estabelece novos critérios para a convocação das seleções brasileiras de futebol no futuro. Pela proposta, apenas atletas brasileiros registrados em clubes sediados no país e que disputem competições nacionais poderão defender oficialmente a seleção em torneios internacionais. Então, a mesma exigência se aplica ao treinador e aos demais integrantes da comissão técnica, que deverão ser brasileiros que atuam em clubes pelo país. Na justificativa do deputado, ele diz o seguinte: a iniciativa busca fortalecer o futebol nacional, valorizar os clubes formadores e ampliar a identificação entre a seleção brasileira e os torcedores. O que acha desse projeto, Galego?
4: Olha, sinceramente, o que eu acho que tem que ser levado a coisa é na seriedade. O que falta mesmo no futebol brasileiro é mais seriedade.
1: Sim, mas você apoia ou não o projeto?
4: Não, eu sou a favor, sim.
1: Técnico do Brasil tem que ser brasileiro?
4: Não, mas não, sabe por que eu digo isso aí?
1: Mas o projeto é esse, ó. O deputado propõe, ó, que a seleção brasileira seja composta apenas com atletas que joguem em clubes do Brasil.
4: Sim.
1: E que o treinador atue também no Brasil. Isto é, jogadores que atuem em times estrangeiros na época da convocação não podem ser convocados.
4: Mas eu vou
1: lhe dizer, o que está dizendo o projeto.
4: Mas eu vou lhe dizer com toda sinceridade: jogadores brasileiros que jogam na Europa não estão muito preocupados em ganhar a Copa do Brasil, não. Tem uns caras também que estão indo nacional. Eu acho que a seleção devia ser colocada na Copa com jogadores excepcionais, mas que jogam no Brasil. Porque, ó, ontem eu vi um comentarista do Juca Kifuri, que eu gosto muito, ele dizendo: trouxeram um técnico muito famoso da Inglaterra que fez a mesma coisa que um brasileiro pode fazer também. Tem muito técnico capacitado, na opinião dele. Então eu acho que a gente pode mudar pensando no melhor. Eu acredito piamente que o cara que é brasileiro, que joga aqui, tem muito mais amor à camisa do que os caras brasileiros que jogam na Europa e que não colocam a perna para dividir bola porque tem que jogar lá no Real Madrid e companhia limitada.
1: Isso pode até ter razão. Agora, é um projeto polêmico e eu acredito que dificilmente passa, porque eu acho que a seleção brasileira tem que ser composta por jogadores independente se ele joga em clube brasileiro ou clube do estrangeiro. É brasileiro? Então vai para a seleção. Tá jogando bem? Vai para a seleção. Não é? Porque senão o Brasil, porque o que acontece no Brasil hoje é que os bons jogadores saem cedo do Brasil. Os clubes não têm como segurar os craques do Brasil hoje. Então o jogador que desponta num time hoje do Brasil, ele vai para fora em poucos meses. E aí o Brasil vai ficar sem esse jogador porque ele joga fora? É muito polêmico esse projeto, eu acho que dificilmente ele passa, né? Agora, é um assunto que tem que ser discutido, viu, Galego?
4: É, todo o assunto tem que ser discutido, a gente tem que ver os prós e os contras. É importante que cada um dê sua opinião.
1: Olha, gente, aqui chegando os últimos recados pelo WhatsApp desta sexta-feira. Olha aqui os ouvintes comentando sobre a Copa. Galego, só tem 2 times aí que pode ganhar a taça: Argentina ou França. Tá aqui o recado do nosso ouvinte, deixa eu ver aqui, rapaz, ele tá lá no Ceará. Jaguaribe, município de Viçosa, Ceará. Tá acompanhando a gente, dando a opinião.
4: É o que tem mostrado a Copa do Mundo é que a Argentina e França são favoritos para ganhar o título. A gente tem que admitir que são as 2 melhores seleções neste campeonato mundial.
1: Olha aqui, a Agenor Cardoso e Dona Maria convida o povo geral para um São Gonçalo, um grande leilão em sua residência em Pau D'Arco, dia 26 de julho. É o dia de Senhora Santana, agradece Agenor Cardoso e família. Gente, o nosso tempo não nos permite mais. E por aqui finalizamos o seu Jornal Verdes Campos, segunda edição desta sexta-feira. Sextou, Galego?
4: Sextou, graças a Deus que sextou. Um abraço a você, o Jairo Lapada, é o seguinte. Ficar louco de vez em quando, presta atenção. Ficar louco de vez em quando é necessidade básica para permanecer são. Um abraço.
1: Um abraço, até amanhã. Um abraço também aqui para o Antônio Cabelos da Vila, irmã Dulce, em Terezinha, tá ouvindo a gente, tá pedindo aqui um abraço. Um abraço, pessoal da irmã Dulce, na capital piauiense. Olha, outras informações, acesse o portal verdescampos.com.br. 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Paz e bem para todos, e é pra frente que as malas batem.
9: Olá, amigos. Quem fala aqui é Franli. Quero dizer o seguinte: para você ter êxito na fé, você precisa ter fé. Se você não tiver fé, você não vai ter êxito. Saiba de uma coisa, que um dos melhores remédios, melhor antibiótico, é a fé. Você quer que dê certo sua fé? Se concentre, levante as mãos para cima, se encoste em qualquer, numa parede, em qualquer coisa, e peça a Deus aquilo que lhe interessa. E tenha fé. Se você fizer isso, vai dar certo, vai dar certo. Quem está falando aqui é Franli. Essa oração foi feita aqui na sede da Rede Rádio Verdes Campos, com todos os funcionários daqui da rádio. Todos nós fizemos com fé, pedindo para que você tenha saúde, nossos ouvintes, nossos queridos amigos. Então, só quero lhe dizer para você, tenha fé e reze conosco esse Pai Nosso.
10: Pai Nosso que estais nos céus, santificado seja o vosso nome, venha a nós o vosso reino, seja feita a vossa vontade, assim na terra como no céu. O pão nosso de cada dia nos dai hoje, perdoai as nossas ofensas, assim como nós perdoamos a quem nos tem ofendido. E não nos deixeis cair em tentação, mas livrai-nos do mal. Amém. Ave Maria, cheia de graça, o Senhor é convosco. Bendita sois vós entre as mulheres, bendito é o fruto do vosso ventre, Jesus. Santa Maria, Mãe de Deus, rogai por nós, pecadores, agora e na hora de nossa morte. Amém.
11: Esse Pai Nosso e Ave Maria é um oferecimento da família da Rede de Rádio Verdes Campos Sat e suas afiliadas. Para todas as pessoas que estão nesse momento passando por situação difícil nos hospitais, com a Covid ou com outras doenças. E também para todas as famílias que estão sofrendo porque perderam seus entes queridos. Rogamos a Deus que Ele console cada coração sofredor nesse momento tão difícil nas nossas vidas. A família da Rede de Rádio Verdes Campos Sat e suas afiliadas têm a certeza que juntos vamos passar por tudo isso e sair do outro lado mais forte.
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22: Sucesso total, dando início agora mais uma tarde na rede de rádios Verdes Campos SAT. Comigo, Anete Campos. Alegria geral aqui para você até 5:30 da tarde. Você sabe que a partir das 5:30 tem informação aqui para você, né? Tem um Rádio Notícias. E logo mais às 6 da tarde você tem o quê? Islândio Farias, é o compadre Islândio. E a gente vai na tarde mais gostosa da rádio mais popular do Brasil. Essa aqui é a rádio do vovô, da vovó. A rádio do irmão caminhoneiro, do trabalhador, né? Do agricultor, de quem acompanha a nossa programação e com quem a gente aproveita para dizer benção pai, benção mãe, benção avô, benção avó, a bênção, a água, a fé e os produtos GF8 salvam vidas. 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Anete Campos e você a partir de agora, quero você aqui, ó, feliz da... Não liga não, se alguém vier, né, dizer alguma coisa pra você, não liga não, rapaz, nem se incomode. Ligue não, deixe que fale, que pense, que diga o que quiser, tá bom? Seja feliz, vá, ó, siga a tua vida, segue, faz aquilo que você tem vontade, vai ser feliz, vai cuidar de você, da sua família, da sua vida. Quem quiser falar, nem ligue, não ligue não. Eu sou assim, eu nem ligo, hein? Tô nem aí. Isso é Jorge de Altinho, nem ligue. Boa tarde.

0: 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Você já me contou? Já contou? Já sabe o que fazer? Então me conta! Som de The Fiveries. O que fazer pra esquecer?
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0: Nossa, que saudade boa!
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0: Eita, rapaz, que quando ele tá por aqui é animação total. Borbinha de Paula, é a Borba de Paula, é ele que canta Pele de Avelã.

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0: Você me enganou porque, rapaz, Banda Magazine, eita coisa boa. Vamos seguir aqui. Deixa eu mandar um abraço aqui para o seu, cadê o nome dele, rapaz? Seu Martins, aquele abraço que ele comprou colágeno, é. Tirou dúvidas com a gente aqui no momento GF8. Queria saber como é que usava o colágeno. O Franli deu todas as dicas aqui. Ele já comprou o colágeno tipo 2 com MK7 Plus. Seu Martins, um abraço. Obrigada, hein? Olha, disse que comprou na mão da Cláudia. Um abraço para todo mundo aí, os nossos agentes de vendas, trabalhando aí sempre para levar saúde e qualidade de vida para as pessoas e ainda trabalhar honestamente e ganhar seu dinheirinho, que é bom, não é não? Fala sério. E falar nisso, seu Martins, eu mando um abraço aqui pro Portela e Família. E pedi uma música aqui do Hobby, música romântica, Deixa o Tempo Passar, é isso? Já a gente vai ouvir aqui, tá? A todo mundo que tá aí em São Mateus, Maranhão, um abraço, boa tarde. Tem também pedido aqui, sabe pra quem? Eu digo pra você, Rita de Cássia, quem tá pedindo, oi, boa tarde.
1: Eu preciso ir de algum lugar.
0: Oi, Quinzinho.
1: Conversa-se com a Rita de Cássia, onde canta o Sabiá.
0: Onde canta o Sabiá. Alô, seu Martins, nosso querido agente de venda de São Gonçalo do Piauí. 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
0: 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Boa tarde para você. Mais um recado.
3: Oi, Anete Campos. Boa tarde.
0: Boa tarde.
3: Tudo bem? Tudo tranquilo com você?
0: Ai, graças a Deus,
3: sim. Eu sou a Ana Lu.
0: Oi, Ana Lu.
3: De Piripiri. Hoje eu tô costurando e lhe ouvindo.
0: Que legal.
3: Sextou na melhor companhia.
0: Sextou,
3: Campos,
0: meu
3: e
0: amor.
3: Você.
0: Obrigada.
3: Anete, amiga, hoje eu gostaria de ouvir a música Amor de Carnaval, com Bruno e Marrone.
0: Bruno e Marrone.
3: É mesmo só pra curtir. Na oportunidade, eu vou mandar um abraço pros meus dois filhos, a Fernanda e o Fernando. Obrigada, Anete.
0: Obrigada a você, minha querida. Que bom ter você por aqui, costurando lá, mas ouvindo a gente, tá vendo? Somos uma companhia maravilhosa, uma pra outra. Você aí, eu aqui, a gente se entendendo muito bem. Já tem Bruno e Marrone pra você.
4: Boa tarde, aqui é a auxiliadora de José de Freitas.
0: Oi, auxiliadora.
4: Eu queria pedir a música de Leandro Leonardo, uma dia assim, Pense em Mim.
0: Pense em Mim.
4: E eu tô aqui do pé de
0: deitado
4: e ouvindo aqui o programa.
0: Tá certo. Vamos começar com o Bruno Marrone aqui, gente. Tem Hobby também, tem muito mais. Cheguei não, tem Rita de Cássia, tem você aqui. A tarde mais gostosa aqui é o sucesso total. É a Verdes Campos.
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0: Boa noite. Boa noite, Salvador. Obrigada pela presença de vocês. Tô na minha terra, na beira do mar.
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Beijo pra eu e você. Isso é Rita de Cássia. Nossa, que lindo. Onde canta o Sabiá? Me conta, onde é? Aqui, ó. Na rede de rádios Verdes Campos Sati. 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

0: Vem cá, você tá pensando o quê? Pera aí, garoto. Banda Beijo, antes Leandro e Leonardo, pensa em mim, Rita de Castro, de Canto Sabiá. 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Um intervalo, hein?
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0: Parabéns pelo seu aniversário. Vou dizer que me pediu essa música. Claro que tem aniversariante mandando, pedindo. Boa tarde.
1: Me pedimos os Orlando. Parabéns. Parece para um amigo meu hoje que está completando mais uma primavera. Desejo tudo de bom na vida dele. Deus dê saúde, paz, saúde. Muita prosperidade. E realiza o sonho que ele tem.
0: Nossa, deu um soninho aí agora, né?
1: Um abraço, amigo. Júnior Moraes, aniversariante hoje.
0: Ah, o aniversariante é Júnior Moraes. A Cruz, seu nome não é Cruz. Você está falando de onde, Cruz? Um abraço para você. É, para quem tá ouvindo a gente aí. Bom, eu tenho mais pedidos aqui, tá, gente? O Antônio, oi, Anete, o Antônio Cabelos da Vila Irmã Dulce, da Irmã Dulce, eu quero pedir uma música da Calcinha Preta, pode ser qualquer uma. A gente vai tocar, olha, mais um recado.
2: É a mãe de Marcão do Povo, a Dona Ilda. Ele tá saindo que você me bate uma música de Pastor Galeno, uma bem boa mesmo. Queres para o Marco, Daniela, para o Manuel, para minha mãe Zanel, para a Inês Leite, para o Encanto Maior, para a Irene, minha prima, e para todos daqui do Jacaré. Ah, e para a Judete e o Barbudo lá no Santamento Uruguai.
0: Tá dado o recado, Dona Ilda, mãe do Marcão do Povo, como ela faz questão de dizer que é Marcão do Povo, a mãe do Marcão do Povo. Uma bem boa aqui do Bartô Galeno, já para ela. Outro recado é de onde?
3: Alô?
0: Oi, boa tarde.
3: Oi, Neto Campo.
0: Oi.
3: Boa tarde, tudo bom com você?
0: Tudo.
3: Aqui é Laércio de Barça da Rosa, Paraíba, para ficar com a Pina Grande. Estou ligado a essa maravilhosa rádio para pedir uma música com Nubia Lafayette e Nelson Gonçalves, Medalha de Ouro. Eu ofereço para você, que é ótima locutora, ofereço para Adilson Carlos, ofereço para Marcelo Macedo, ofereço para Franin e ofereço para todos os ouvintes da minha família. Um abraço, tudo de bom, que Deus abençoe, um bom final de semana, viu?
0: Pra ok, você, obrigada.
3: Marcelo Macedo, né?
0: Amanhã é o Marcelo à tarde, tá, gente? Amanhã a gente troca, eu venho aqui para o Balança Brasil amanhã, às 7:30 da manhã, e o Marcelo Macedo vai estar aqui amanhã à tarde, no Sucesso Total, tá certo? Bom, ele pediu Nubia Lafayette com Nelson Gonçalves a música Devolvi o cordão e a medalha de ouro, ei, música boa. Boa tarde, minha querida ouvinte, a Joaninha está me acompanhando aonde, Joaninha? Em Altos, no Piauí, ele quer oferecer uma música do Flávio, essa música é linda, do Flávio Leandro, ele canta assim, com a filha dele, não é? Oferendar, para você e todos os ouvintes da Verdes Campos. A Joaninha de Altos, um feliz e abençoada sexta-feira para você e seus familiares também, tá, minha linda? Quem vê aqui, Anete, quem tá pedindo aqui, cadê? Amado Batista, quem é? Oi?
4: Tarde, Anete, aqui é a Lidinha, gostaria de ouvir.
0: Aqui é quem? É Lidinha, é isso?
4: Tarde, Anete, aqui é a Lidinha, gostaria de ouvir. Amado Batista,
0: Amado
4: mais
0: Batista.
4: E mais nos amando.
0: Uhum.
4: Ofereço a você, a meus filhos, a meu namorado. E para todos do Tarde Total. Assina a Lidinha de Alagoinha do Piauí. Meu, boa tarde.
0: Boa tarde, Alidinha. Lagoinha do Piauí, um abraço. Marcão do Povo, ouvindo a rádio mais popular do Brasil, indicando uma música da banda Roupa Nova, linda demais. Oferecer para minha linda admiradora Arlete, em Campo Maior, Piauí. Marcão do Povo, um abraço. Boa tarde para você também. Deixa eu ver aqui quem mais está ouvindo a gente. Tem muitas indicações aqui, tá, gente? Eu vou atendendo aos poucos. Eu tenho aqui ainda várias músicas para tocar. Deixa eu botar aqui o recadinho. Cadê, né? Flávio Leandro, já botei, que a Joaninha pediu. Mado Batista. Ah, Chitãozinho Chororó, quem tá pedindo?
5: Bom dia, Nete Campo. Bom dia a todos os ouvintes que
0: estão tarde.
5: Com o Sucesso Total, né? Eu gostaria que você colocasse a música do Chitãozinho Chororó. Alô, ofereço para todos os ouvintes que estão sintonizados com o Sucesso Total. Bom dia, tudo bom? Ótimo sexta-feira.
0: Muito bem, ela está como eu. De vez em quando eu troco também aqui, digo um bom dia no horário da tarde. Um abraço, minha linda. Boa tarde. Oi, Anete, boa tarde. Ah, o Antônio Cabelos da Irmã Dulce que pediu Calcinha Preta, não foi? Vamos tocar então, olha aí.
6: Descanso.

Que coisa linda, é Capitão do Som, pra gente voltar na mais popular do Brasil, a rádio da vovó e do vovô. Alô você, meu irmão caminhoneiro, que tá me ouvindo agora, um abraço, obrigada, uma boa tarde, tá na estrada, tá acompanhando a gente, aquele carinho especial, muito obrigada a todos os irmãos caminhoneiros que circulam pelo país todo aí, ouvindo, né, que tem oportunidade, tá ouvindo a gente. Eu tenho muitos pedidos aqui, tá, gente? Olha, eu tenho muitos pedidos aqui, eu tenho ainda Bartô Galeno, eu tenho Roupa Nova para Tocar, tenho Flávio Leandro, eu tenho aqui também Chitãozinho Chororó para tocar. Nós temos bastante música ainda, tem recadinho para abrir aqui pra gente ouvir e saber o que você tá pedindo. Mas tô devendo Nelson Gonçalves e Núbia Lafayette, devolvi. Sucesso.

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Aí uma bela canção a gente ouvindo aqui, não é? Com Chitãozinho e Xororó. 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

0: Piauí. Olha, deixa eu dizer para você aqui. Estou me pedindo aqui lá entre os teclados quem é, Nete. Valdemir, do Bom Princípio, Zona Rural de Bacabal. Aquele abraço. Eu sempre pergunto qual locutor que tá ouvindo, tá, gente? Que às vezes tá ouvindo outro locutor e manda para cá, para a rede. Mas tudo bem. Me pediram também aqui Reginaldo Rossi, Recife, minha cidade. Quem foi que pediu? Marcos de Picos, Piauí. Oi, Marcos. Um abraço, querido. Ele toca Reginaldo Rossi, Recife. Recife, minha cidade. Já, já a gente vai tocar para você. É o grande Reginaldo Rossi. Muito bom, hein? Só lembrando a você que amanhã, gente, eu vou estar na parte da manhã, hein? Amanhã eu vou estar aqui no Balanço Brasil, a partir de 7:30 da manhã. E o Marcelo vai estar no Sucesso Total. No sábado a gente, né, eu vou ficar na manhã e o Marcelo volta aí para matar a saudade dos seus ouvintes no Sucesso Total do sábado. Tá certo? Tá combinado? Alô, Araújo. Boa tarde.
1: Olá, boa tarde, Verdes Campos, Sati. Boa tarde, Anete Campos. Aqui é o Araújo, diretamente da cidade de Itaporanga, Paraíba, ouvindo a Verdes Campos, Sati, a rádio do vovô e da vovó. Anete Campos, toca pra nós. Ele, Milton César. Música, pode me chamar de louco. Pode me chamar de louco. Se você não encontrar essa música, você toca Volte Para Mim, qualquer uma dessas duas. Mas primeiro procura aí, Pode Me Chamar de Louco. Essa música é muito, muito romântica, na voz de Milton César.
0: Araújo, Itaporanga, Paraíba, um abraço. Olha, Nascimento lá de Carapicuíba, São Paulo. Oi, Anete, toca aí, Corisco do Outro Voo. Eu lembro dessa música aqui, viu? E Nascimento, vou voltar um tempo muito gostoso do meu trabalho, da minha vida, com essa música, Corisco Trovão, me dá um beijo, meu amor, me dá... E tempo bom! Eu ofereço para você e a todos que estão ouvindo na minha cidade, Barro Duro, um abraço para você, Nascimento, de Carapicuíba, São Paulo. E negócio legal, hein? Oi, Anete, quem é aqui? Boa tarde.
2: Boa tarde, Anete Campos. Aqui quem tá falando é o Antônio Rodrigues, aqui de Barro Duro, da Rua Deputada
0: Franca. Barro Duro.
2: É, eu queria pedir a música de Roberto e Erasmo, Papo de Esquina.
0: Papo de Esquina.
2: Pra oferecer a todos que gostarem da música, né?
0: Uhum.
2: E pra você e pra todos os locutores da Rede Campsite.
0: Muito bem.
2: Eu queria dizer que eu sou um ouvinte assíduo. Eu começo às 6 horas da manhã, só desligo 6 horas da noite pra assistir a novela.
0: Muito bom. E eu também, eu gosto de assistir a novela. Quando eu tenho oportunidade, um abraço, querido. Tudo de bom para você e obrigado por estar ouvindo a rádio mais popular do Brasil. Mandar um abraço aqui para o Manuel Evangelista, Zona Sudeste de Teresina. Um abraço, Evangelista. Manuel Evangelista, ele quer a melô do rádio. Aliás, peraí, André, vamos com calma. O nome dele é Rodrigues, não é Rodrigues? E ele é do Manuel Evangelista. Que é isso? É um conjunto habitacional? É Rodrigues, é um bairro na Zona Sudeste de Teresina. Rodrigues, um abraço, boa tarde. Quem mais tem por aqui? Bom, a gente tem muita música para tocar para você. Eu vou com ele, o rei Reginaldo Rossi.

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9: A mais popular do Brasil com a Anete Campos no sucesso total. Olha só, para você que tá ligado comigo, uma ótima tarde, obrigada. Estamos aqui juntos com você até o meio-dia, tá? Tem mais. Eu lembro a você, sabe do quê? Que o nosso querido, rapaz, um dos melhores especialistas que tem, viu? O doutor Luiz Castelo Branco está atendendo hoje em Altos Piauí, na unidade de Altos Piauí. 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O hospital doutor Luiz Castelo Branco, tá certo? Ó, deixa eu dizer para você aqui que daqui a pouquinho tem um Rádio Notícias, né? Às 5:30 da tarde. Mas eu estou vendo aqui que promotor de eventos está sendo investigado por usar festas para vender drogas. Gente, a gente vê de tudo, né? Por que esse pessoal não usa a inteligência deles para fazer o bem, não é? A Polícia Civil do Piauí detalhou na manhã desta sexta-feira a prisão de um promotor de eventos e de outras duas pessoas suspeitas de tráfico de drogas. O grupo foi preso em flagrante na noite da quinta-feira, portanto ontem, em Altos, no Piauí, na região metropolitana de Teresina, transportando cerca de 2 quilos de skunk, que o skunk é aquela droga conhecida popularmente como a super marconha. Segundo o coordenador do Departamento Estadual de Repressão ao Narcotráfico, que é o DENARC, né, que é o delegado Samuel Silveira, a investigação aponta que os suspeitos viajaram até Fortaleza, no Ceará, para buscar o entorpecente, que seria comercializado durante uma festa realizada na região do bairro Promoré, em Teresina, no Piauí. Ou seja, a investigação vai continuar. E aí é onde fica, né? Aonde fica a juventude desse país, sinceramente? Olha, uma outra matéria que você vai ver daqui a pouquinho também, dentro

do Rádio Notícias, sobre, e você também acompanha o nosso portal verdescampos.com.br, tá? É uma operação que mira grupo suspeito de fraude eletrônica e lavagem de dinheiro no Piauí. A Polícia Civil do Piauí cumpriu na tarde desta sexta-feira 8 mandados de busca e apreensão contra uma organização criminosa investigada por estelionato qualificado por fraude eletrônica, associação criminosa e lavagem de dinheiro. As diligências ocorreram em diversos endereços de Teresina, incluindo uma empresa localizada na zona leste da capital. Até há pouco tempo, as informações que era ali próximo ao Eurobiz, ali no Eurobiz, naquele prédio, tá? Segundo a Polícia Civil, as investigações conduzidas pela Superintendência de Operações Integradas apontam que o grupo atuava de forma estruturada, utilizando fraudes eletrônicas para obter vantagens financeiras e mecanismos para ocultar a origem dos recursos obtidos com os crimes. Gente, essas e outras informações vocês terão dentro do Rádio Notícias e também no nosso portal verdescampos.com.br. É só você acessar aí e ficar bem informado. Essa vai pro Nascimento em Carapicuíba, São Paulo. Voltar o tempo aqui, viu, Nascimento? É, com o Corisco do Trovão, maravilha, hein? É um sucesso total.

meu amor, me dá um beijo. Isso é Corisco do Outro Vão. A dona Hilda tinha pedido Bartol Galeno, a gente vai tocar. É. Nós temos também Newton César, indicação do Araújo de Itaporanga. Nós temos a Poliana, que indicou a Dama de Vermelho. Alô, Poliana, hein? É, tá lá no Pará, não é? Alô, Poliana, aquele abraço. Tem muito mais pra você na Rádio da Vovó.

0: de Itaporanga, né? Olha que música boa. Pode me chamar de louco. Isso é Nilton César, Anticlete com Banana, Bartô Galeno, Corisco do Trovão. Você sabe que tem uma frase que eu gosto muito de falar, sabe o quê? Camarão que dorme, o que que acontece? A onda leva, né não? Então acorda pra vida, hein? Acorda pra Jesus, acorda pra vida. 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

0: Gente, isso é bom demais, isso é bom demais, a onda leva, viu, camarada? E a Beth Carvalho, hein, que arraso nessa música, nesse poporri, na realidade, adorei, hein, muito bom. Na tarde mais popular, no sucesso total, na rádio da vovó e do vovô, a rádio dos produtos F8, a rádio que tem total disponibilidade para tocar a música que você quer, né, atender você, cuidar da sua saúde, orientar você. Deixar você bem bacana numa tarde especial, sempre, sextou, né, gente? Sexta-feira! Hoje, hoje tem gente ali que tá meio triste, mas tem gente ali do outro lado que tá meio triste, claro. Não fizeram zoada não, viu? Ei, rapaz, vou pro intervalo, sai daí não que eu volto já já.
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Brasil ouvindo a gente. E pediram aqui também Clara Nunes. Pediram tanta coisa boa, rapaz. Então vamos. Como hoje é sexta-feira, pode, não pode? Será que pode? A Dama de Vermelho, boa tarde.

0: Eita, música boa, rapaz. É Clara Nunes, é a Maurina de Angola. Deixa eu mandar um alô pra galera que tá me ouvindo onde? Boa tarde.
1: Aqui é Tatuado Rocha, eu quero uma música de Clara Nunes.
0: Ah, Clara Nunes.
1: Augusto em Itaporanga.
0: Augusto em Itaporanga.
1: Passeio Geraldo em Nucrato.
0: Quem mais?
1: No Crato, eu conheço essa região aí todinho. Vou botar tudo de bom. Catolé do Rocha, bom fim de semana pra vocês, tudo de bom. Catolé do Rocha na Paraíba.
0: Catolé do Rocha no, na Paraíba.
1: Clara Nunes.
0: Clara Nunes, acabamos de tocar pra você, especial, tá, querido? Um abraço, boa tarde. É Clara Nunes, Catolé do Rocha, rapaz. É, Paraíba. Seu Francisco, aquele abraço. Nossa, que legal. Deixa eu mandar uma boa tarde aqui pra quem, pra quem, pra quem? Olha quem é. Boa tarde.
2: Boa tarde.
0: Boa tarde, quem é?
2: Aqui é o Tavirou com São Pedro Piauí.
0: Peraí, deixa eu repetir aqui. Aqui é?
2: Anete Campos, aqui é o Tavirou com São Pedro Piauí. Tô passando por aí. Eu sei que vocês trocaram de programa, você narrou o Marcelo Macedo.
0: Uhum.
2: Eu tô pedindo uma música aí pra você botar a música do Amado Batista. É, Amor Perfeito. Pra mim.
0: Muito bem, minha querida, a gente tocou Amado Batista mais cedo, foi especial pra vocês, mas eu agradeço o carinho da sua audiência, tá? Oi, Anete, queria pedir uma música do Júlio César Tu pra curtir, eu sou a do Carmo, de Caraúbas. É Júlio César, olha, tem gente que tá afim de dançar, tem gente que tá afim de se apaixonar, tem gente que tá afim de curtir uma bela canção, tem gente que tá afim de ficar sempre aqui ouvindo a rádio Betis Campsati, a rádio da vovó e do vovô, e tem gente que quer cuidar da saúde, né? 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Hoje a gente viu uma entrevista super interessante hoje aqui no Momento GF8. O doutor Luciano, que é infectologista, né? Que trabalha no hospital de referência aqui em Teresina. Que é o Natan Portela, ou seja, uma pessoa que realmente entende, que conhece, que trabalha, né, na área e que falou muito bem aqui do nosso probiótico. Você viu a explicação que ele deu sobre a dengue, sobre tudo, né, que está acontecendo. Então, é importante a gente cuidar da saúde, cuida você também da sua, tá? Mandar um abraço aqui pro Braga. Oi, Braga, boa tarde.
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0: Muito bem. Alô, Juraci, como
4: boa
0: é que
4: tarde,
0: vai?
4: Boa tarde a todos ouvindo ligado aí nessa tarde maravilhosa de
0: boa
4: sexta-feira.
0: Tarde.
4: Sextou, né, né?
0: Sextou, Juraci.
4: Você é meu Juraci, José de Freitas. Estou aqui, né?
0: Uhum.
4: A recepção aqui, próximo aqui aos estúdios da rádio.
0: Ai, que legal.
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0: Muito bom, Juraci.
4: 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Domingo é domingo e feriados entregamos bem no coração de José de Freitas. Um abraço.
0: Tá coisa boa.
4: Fim de semana maravilhoso a todos.
0: Um abraço, Juraci, viu? Ele tá em Teresina, na nossa loja aqui, no São João, e tá comprando, renovando o estoque dele para levar José de Freitas. Não tem dia nem hora para ele trabalhar, ele disse, né? Feriado, todo dia ele tá lá, domingo. Juraci, um abraço, querido, bem-vindo sempre. Boas vendas para você e um ótimo final de semana, tá bom?
5: Eu
0: mais um recado?
5: Música.
0: Qual música?
5: Amado Batista, Foi a Seca. Eu sou Cocal Timonho. Meu nome é Gerardo Cocal Timonho.
0: Gerardo, um abraço pra você, querido. Tudo de maravilhoso. Eita, negócio bom, gente. Eu ouvi a melhor canção aqui. Você pediu o Júlio César? Foi você que pediu? Olha só, você que me pediu o Júlio César. Tum!

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10: A mais popular do Brasil, de volta com a Net Campos, o sucesso total, atendendo o seu pedido também, mas foco e com informação, lembrando que já já tem o Rádio Notícias, hein? Meia hora de muita informação para você, de todos os nossos colegas que trabalham, trazendo a informação para você, nossa equipe de jornalismo, tá legal? Olha, o que eu vi aqui, uma matéria que fala que algumas matérias, às vezes a gente vê e a gente não quer acreditar que aquilo tudo, aquele caso daquele professor, né, que... Vou ler um pouquinho aqui da matéria que eu acabei de ver, que fala assim, ó, do ex-diretor adjunto, Alberto, ex-diretor adjunto, Alberto Luiz, 49 anos, que é suspeito de estuprar crianças de uma creche na cidade de Timon. Você lembra desse caso? Segundo a polícia, ele mantinha um caderno em que listava os nomes das vítimas e seus respectivos níveis de autismo. Essa informação, gente, foi confirmada agora à tarde, hoje, né, pelo delegado regional Cláudio Mendes. O que é que ele diz? Durante a busca que foi realizada na residência, foi encontrado um caderno que tinha o nome dessas crianças e o grau de autismo. Ele escolhia as crianças que tinham autismo não verbal, aquelas crianças que não falavam, justamente para cometer o crime e garantir a impunidade. Foi o que detalhou a autoridade policial. Alberto Luiz, ele foi preso no último mês de maio, após os pais da criança da creche em que trabalhava como diretor adjunto denunciarem os abusos sexuais. As investigações tiveram acesso às câmeras de segurança que mostravam o suspeito retirando as vítimas da sala de aula e as levando para um depósito próximo à diretoria. Ele, como diretor adjunto, ia à sala de aula, pegava a criança, né? Com a desculpa que ia dar uma aula de reforço, que ia ajudar, porque a professora estava só. Ele retirava essas crianças e cometia abuso, gente. Que absurdo! Sempre na mesma sala. Era o mesmo modo operante. Após o abuso, ele dava brinquedo, uma bola ou uma boneca. Foi o que disse o delegado. Gente, isso aqui, ele tinha sido solto, né? Com tornozeleira eletrônica. Só que ele rompeu essa tornozeleira eletrônica e teve a prisão decretada. Olha que quanto mais eu vivo, mais eu desacredito do ser humano, sabe? Aquela coisa de, sinceramente, é um absurdo. Essas e outras informações você acessa portalverdescampos.com.br. E já já também no nosso informativo Rádio Notícias. E pedir aqui Sérgio Reis, quem tá me pedindo Sérgio Reis, deixa eu ver aqui a indicação de quem tá mandando mensagens pra gente, um abraço, saudade da minha terra, quem tá falando?
11: Boa tarde, Anete Campos. Boa tarde. Sou Eduardo Teixeira aqui do sítio Morro São Francisco de Assis do Piauí. Gostaria de ouvir música com o cantor Sérgio Reis, De Volta Pra Minha Terra, o nome da música.
10: Uhum.
11: E ofereço para todos os ouvintes e ouvintas da rádio Verdes Campos Sat com a Net Campos. Forte abraço, Eduardo Teixeira aqui do sítio Morro São Francisco de Assis do Piauí.

Som, eu netinho, ô Mila! Alegria na tarde de sexta-feira na Rádio da Vovó e do Vovô com você. Eu vi o Anson Doma Castilho, Cama Separada, Juan, Leandro, Danilo e Davi, Fofoca do Ano, e a gente vai seguindo aqui, atendendo você sempre com muito carinho. Só lembrando a você que amanhã eu tô de volta aqui pela manhã, tá? 7:30 da manhã no Balança Brasil, no sábado, e o Marcelo no Sucesso Total, no sábado à tarde com você, tá legal? E segue o fluxo, na segunda-feira o Marcelo volta pro Balança Brasil às 7:30 da manhã, tá bom? Cheiro no seu coração, um ótimo final de semana, amanhã a gente tá de volta aqui, 7:30 da manhã, com uma edição especial de sábado do Balança Brasil comigo. Tchau, tchau.

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0: eu sou o Fábio Brito e estamos chegando pelo sistema de comunicação Verdes Camposat com o seu Rádio Notícia, a informação que você precisa no seu dia a dia. E começamos com os destaques nacionais. Olha, o ministro Flávio Dino, do Supremo Tribunal Federal de Brasília, determinou o bloqueio de bens do presidente do PL, Valdemar Costa Neto. A Polícia Federal investiga um suposto esquema paralelo de desvio de verbas públicas que teria movimentado mais de 119 milhões de reais entre junho de 2024 e março de 2026, liderado pelo político. Segundo a corporação, mesmo sem exercer mandato eletivo, ele teria operado uma estrutura informal dentro da Câmara dos Deputados para direcionar emendas parlamentares conforme seus interesses políticos e privados. A investigação é uma continuação da Operação Transparência, deflagrada inicialmente para apurar irregularidades na distribuição das emendas de comissão e do antigo orçamento secreto. E a inflação oficial do país desacelerou em junho e fechou o mês com alta de 0,16%, após registrar 0,58% em maio. Os dados foram divulgados pelo Instituto Brasileiro de Geografia e Estatística, IBGE, e mostram que a queda nos preços dos alimentos ajudou a reduzir o ritmo de aumento do custo de vida, embora itens como energia elétrica e passagens aéreas tendo continuado pressionando o orçamento das famílias. Com o resultado de junho, o Índice Nacional de Preços ao Consumidor Amplo, IPCA, considerado a inflação oficial do Brasil, acumula alta de 3,36% em 2026. Nos últimos 12 meses, o índice ficou em 4,64%, abaixo dos 4,72% registrados no período imediatamente anterior. E o Instituto Nacional de Meteorologia, o IMET, prevê chuva para a região sul no fim de semana, entre sexta-feira, dia 10, e sábado, dia 11, devido ao avanço de áreas de instabilidade procedente do Paraguai e do norte da Argentina. O sistema também alcança o sul e oeste do Mato Grosso do Sul no sábado, o que favorece o retorno das precipitações nessas áreas. Em outras regiões do Brasil, o período será de tempo estável devido à atuação de uma massa de ar seco que mantém intensa área de baixa umidade relativa do ar sobre o centro-oeste do país e parte das regiões sudeste e nordeste. De acordo com o INEP, a chuva permanece concentrada sobre áreas da região norte, enquanto instabilidades oriundas do Paraguai e do norte da Argentina favorecem o retorno da chuva na região sul do Brasil. 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E segue o seu Rádio Notícia, agora com as informações de Teresina, no Piauí, com o Vanilson Brito. É com você, Vanilson.
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2: Olá, Fábio Brito, muito obrigado pelas informações. E agora você segue o seu Rádio Notícias, direto de nossa central de jornalismo, Rede Verdes Camposat, em Teresina, no estado do Piauí. Uma adolescente de 14 anos foi apreendida suspeita de esfaquear uma colega da mesma idade dentro de uma escola municipal em Regeneração, sul do Piauí. A Polícia Militar informou que foi acionada pela direção da escola após uma briga entre as adolescentes dentro da unidade de ensino. Durante o desentendimento, a suspeita teria usado uma faca para ferir a colega. A Polícia Civil investiga se a adolescente levou o objeto para a escola ou se conseguiu a faca dentro da própria unidade de ensino. O Ministério Público do Estado do Piauí e o Ministério Público Federal entraram com uma ação civil pública com um pedido de urgência para garantir a continuidade do atendimento a pacientes com câncer pelo SUS no Hospital São Marcos, em Teresina. A ação foi movida contra a União, o Estado do Piauí, o município de Teresina, a Fundação Municipal de Saúde e a Associação Piauiense de Combate ao Câncer Alcenor Almeida, responsável pela gestão da unidade. 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O presidente do Tribunal de Contas do Estado, o conselheiro Kennedy Barros, defendeu o aumento do subsídio da Prefeitura de Teresina às empresas de ônibus da capital. Atualmente o repasse é de 6 milhões de reais. Na manhã desta sexta-feira, vereadores de Teresina, representantes das empresas e o TSE, realizaram uma audiência na sede do órgão de controle para discutir alternativas à problemática do sistema. Uma audiência realizada pelos técnicos do TCE Piauí apontou a necessidade de ampliar o aporte financeiro da administração municipal ao setor de transporte coletivo, segundo informou o presidente do órgão, Kennedy Barros. E agora você segue o seu Rádio Notícias com a Aline Portela, trazendo mais informações direto de nossa central de jornalismo, Rede Verdes Campos SAD. Olá, Fábio Brito, muito obrigado pelas informações. E agora você segue o seu Rádio Notícias, direto de nossa central de jornalismo, Rede Verdes Campos SAD, em Teresina, no estado do Piauí. Uma adolescente de 14 anos foi apreendida suspeita de esfaquear uma colega da mesma idade dentro de uma escola municipal em Regeneração, sul do Piauí. A Polícia Militar informou que foi acionada pela direção da escola após uma briga entre as adolescentes dentro da unidade de ensino. Durante o desentendimento, a suspeita teria usado uma faca para ferir a colega. A Polícia Civil investiga se a adolescente levou o objeto para a escola ou se conseguiu a faca dentro da própria unidade de ensino. O Ministério Público do Estado do Piauí e o Ministério Público Federal entraram com uma ação civil pública com um pedido de urgência para garantir a continuidade do atendimento a pacientes com câncer pelo SUS no Hospital São Marcos, em Teresina. A ação foi movida contra a União, o Estado do Piauí, o município de Teresina, a Fundação Municipal de Saúde e a Associação Piauiense de Combate ao Câncer Alcenor Almeida, responsável pela gestão da unidade. 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O presidente do Tribunal de Contas do Estado, o conselheiro Kennedy Barros, defendeu o aumento do subsídio da Prefeitura de Teresina às empresas de ônibus da capital. Atualmente, o repasse é de 6 milhões de reais. Na manhã desta sexta-feira, vereadores de Teresina, representantes das empresas

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1: Olá, Fábio Brito, muito obrigado pelas informações. Agora você segue o seu Rádio Notícias, direto de nossa Central de Jornalismo, Rede Verdes Campos SAT, em Teresina, no estado do Piauí. Uma adolescente de 14 anos foi apreendida suspeita de esfaquear uma colega da mesma idade dentro de uma escola municipal em Regeneração, sul do Piauí. A polícia militar informou que foi acionada pela direção da escola após uma briga entre as adolescentes dentro da unidade de ensino. Durante o desentendimento, a suspeita teria usado uma faca para ferir a colega. A Polícia Civil investiga se a adolescente levou o objeto para a escola ou se conseguiu a faca dentro da própria unidade de ensino. O Ministério Público do Estado do Piauí e o Ministério Público Federal entraram com uma ação civil pública com pedido de urgência para garantir a continuidade do atendimento a pacientes com câncer pelo SUS no Hospital São Marcos, em Teresina. A ação foi movida contra a União, o Estado do Piauí, o município de Teresina, a Fundação Municipal de Saúde e a Associação Piauiense de Combate ao Câncer Alcenor Almeida, responsável pela gestão da unidade. 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O presidente do Tribunal de Contas do Estado, o conselheiro Kennedy Barros, defendeu o aumento do subsídio da Prefeitura de Teresina às empresas de ônibus da capital. Atualmente, o repasse é de 6 milhões de reais. Na manhã desta sexta-feira, vereadores de Teresina, representantes das empresas e o TSE, realizaram uma audiência na sede do órgão de controle para discutir alternativas à problemática do sistema. Uma audiência realizada pelos técnicos do TCE Piauí apontou a necessidade de ampliar o aporte financeiro da administração municipal ao setor de transporte coletivo, segundo informou o presidente do órgão, Kennedy Barros. E agora você segue o seu Rádio Notícias com a Aline Portela, trazendo mais informações direto de nossa central de jornalismo, Rede Verdes Campos SAT.
2: Olá, Fábio Brito, muito obrigado pelas informações. Agora você segue o seu Rádio Notícias, direto de nossa central de jornalismo, Rede Verdes Campos SAT, em Teresina, no estado do Piauí. Uma adolescente de 14 anos foi apreendida suspeita de esfaquear uma colega da mesma idade dentro de uma escola municipal em Regeneração, sul do Piauí. A polícia militar informou que foi acionada pela direção da escola após uma briga entre as adolescentes dentro da unidade de ensino. Durante o desentendimento, a suspeita teria usado uma faca para ferir a colega. A Polícia Civil investiga se a adolescente levou o objeto para a escola ou se conseguiu a faca dentro da própria unidade de ensino. O Ministério Público do Estado do Piauí e o Ministério Público Federal entraram com uma ação civil pública com um pedido de urgência para garantir a continuidade do atendimento a pacientes com câncer pelo SUS no Hospital São Marcos, em Teresina. A ação foi movida contra a União, o Estado do Piauí, o município de Teresina, a Fundação Municipal de Saúde e a Associação Piauiense de Combate ao Câncer Alcenor Almeida, responsável pela gestão da unidade. 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O presidente do Tribunal de Contas do Estado, o conselheiro Kennedy Barros, defendeu o aumento do subsídio da Prefeitura de Teresina às empresas de ônibus da capital. Atualmente, o repasse é de 6 milhões de reais. Na manhã desta sexta-feira, vereadores de Teresina, representantes das empresas e o TSE, realizaram uma audiência na sede do órgão de controle para discutir alternativas à problemática do sistema. Uma audiência realizada pelos técnicos do TCE Piauí apontou a necessidade de ampliar o aporte financeiro da administração municipal ao setor de transporte coletivo, segundo informou o presidente do órgão, Kennedy Barros. E agora você segue o seu Rádio Notícias com a Aline Portela,

0: trazendo mais informações direto de nossa central de jornalismo, Rede Verdes Campos Sat.
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2: A partir de agora, você confere as notícias da Central de Jornalismo de Fortaleza, sempre no oferecimento dos produtos GF8. 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Vamos de informações. Um passageiro que tentava embarcar com uma televisão nova causou tumulto na rodoviária de Fortaleza, no Ceará, após ser impedido de transportar o aparelho no ônibus. Revoltado com a negativa, ele arremessou a TV no chão e destruiu o equipamento, conforme mostram imagens registradas no local. A confusão foi controlada por funcionários e testemunhas. O caso repercutiu nas redes sociais por causa do vídeo da destruição da televisão e as circunstâncias do impedimento para o transporte do aparelho foram divulgadas pela imprensa local. Outra informação é que a Cidade da Criança, em Fortaleza, preparou uma programação especial para as férias de julho, com oficinas de origami, confecção de brinquedos de cultura popular, brincadeiras tradicionais, apresentações culturais e atividades recreativas gratuitas, voltadas ao público infantil e às famílias. As ações acontecem ao longo de todo o mês, sem necessidade de inscrição prévia. Além das oficinas, o espaço vai receber eventos como a Feira de Negócios Inclusivos, o Festival Bora, sessões de cinema infantil, intervenções circenses e a terceira edição da Rodinha Rosa, reforçando a proposta de oferecer lazer, cultura e convivência durante o período de férias escolares. E essas foram as informações direto da Central de Jornalismo de Fortaleza. Fique agora com as informações do Maranhão com Neto GF8.
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3: Olá, Lene Portela, muito obrigada por trazer mais informação e foi do estado do Ceará. Eu sou Neto GF8 e sigo com informação direto da Central de Jornalismo da Verdes Campos, na cidade de Coroatá, que fica no Maranhão. Vamos direto para a capital maranhense, porque uma nova etapa da Operação Rolezinho, realizada hoje, sexta-feira, resultou na apreensão de 15 veículos na Avenida dos Holandeses, na capital maranhense. A ação, que visa combater a poluição sonora e os rachas, foi motivada por denúncias de moradores da região. Ao todo, foram apreendidos 2 automóveis e 13 motocicletas. Entre as principais irregularidades, 9 veículos, 7 motos e uma maioria alta cilindrada e 2 carros. Estavam com escapamento modificado. Outras 6 motocicletas circulavam sem placa de identificação. A coordenação, ela foi feita pela 2ª Promotoria de Justiça de Controle Externo da Atividade Policial de São Luís. A operação busca garantir a segurança viária e o sossego público. Segundo o promotor de justiça Cláudio Alberto Guimarães, coordenador da ação, o monitoramento continuará. As fiscalizações deverão continuar em todos os pontos da capital, com base em denúncias da população e no trabalho dos órgãos responsáveis, afirmou o promotor. Portanto, essa foi a informação direta da Central de Jornalismo da Verdes Campos, em Coroatá, no estado do Maranhão, para o Rádio Notícia. 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Agora eu chamo o nosso correspondente Adilson Carlos, que está na Central de Jornalismo da Verdes Campos, na cidade de Barras, no Piauí, e vai trazer informação agora no Rádio Notícia.
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4: Muito obrigado, Neto, pelas informações. Seguimos agora da Central de Jornalismo da Verdes Campos SAT, aqui na cidade de Barras, norte do Piauí, trazendo os nossos destaques de hoje. A Polícia Militar prendeu um homem identificado pelas iniciais DHS durante uma perseguição realizada em Matias Olímpio, norte do Piauí. A ação começou após um policial identificar um veículo suspeito na BR-222 na entrada de São João do Arraial. Segundo a corporação, o automóvel seria investigado por possível participação em um roubo ocorrido recentemente em Esperantina. Após tentativa de fuga, o carro foi interceptado no bairro Cruzeiro. Durante a abordagem, os policiais apreenderam 61 pedras de crack, duas porções de maconha, duas munições e um veículo. Conforme a polícia, o suspeito também é investigado por envolvimento com o tráfico de drogas e por suposta atuação como liderança de uma organização criminosa na região. A polícia ainda apura informações de inteligência que indicam sua participação no transporte e distribuição de drogas em Timon e Matias Olímpio. O caso segue sob investigação da Polícia Civil. 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E o prefeito de Campo Largo do Piauí, Jairo Leitão, fez um apelo à Secretaria de Segurança Pública do Estado, pedindo reforço permanente no policiamento da cidade. Segundo o gestor, o município vive um aumento nos casos de assaltos, especialmente roubos de motocicletas, o que tem gerado preocupação entre os moradores. Durante o pronunciamento nas redes sociais, ele afirmou que a delegacia local está fechada há aproximadamente 90 dias e que a falta de estrutura tem dificultado a permanência dos policiais. Como forma de colaborar, o Poder Público Municipal informou que irá reformar o prédio da delegacia, oferecendo melhores condições de funcionamento. Apesar disso, ele ressaltou que a responsabilidade pela segurança pública é do governo do estado e pediu a presença fixa dos policiais no município, em vez de operações temporárias. Até a publicação da matéria, a Secretaria de Segurança Pública ainda não havia divulgado posicionamento sobre o pedido ou eventual reforço no efetivo policial. Ok, foram esses os nossos destaques de hoje. Vamos agora com as informações direto de Granja, no Ceará, com o nosso colega Marcos Tony.
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5: Abraço para você, meu amigo Adilson Carlos. E vamos agora com as informações da região norte no estado do Ceará, diretamente da Central de Jornalismo da Verdes Campos SAT, Granja. Olha, o estado do Ceará teve redução de 50,3% no número de roubos no primeiro semestre deste ano. Em comparação ao mesmo período do ano passado, foram 14.658 ocorrências contra 7.281 deste ano. 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Olha, uma plantação de maconha com aproximadamente 600 metros quadrados foi destruída e incinerada em uma área localizada na serra do município de Redenção, a 64 quilômetros de Fortaleza. A informação foi divulgada pela Secretaria de Segurança Pública e Defesa Social. 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E vamos agora até a cidade de Coelho Neto, no Maranhão, com nosso companheiro Milton Vieira.
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6: Ok, Marcos Tony, aqui no Maranhão, um levantamento realizado com base nos sistemas do Tribunal de Contas do Estado identificou 74 contratos firmados entre 2021 e 2026 por uma empresa que, segundo denúncias, teria ligação com operadores políticos associados ao grupo do deputado federal Josimar Maranhãozinho. A suposta relação ainda depende de apuração pelos órgãos competentes, mas, de acordo com os dados públicos, os contratos somam cerca de 201 milhões de reais e envolvem mais de 30 municípios maranhenses. A empresa, atualmente denominada Litoral Empreendimentos, anteriormente utilizava um nome RE Empreendimentos, mantendo o mesmo CNPJ e o mesmo representante legal, conforme os registros consultados. Entre os municípios com maior volume de contratações está Buriti, com aproximadamente 11 milhões e 800 mil reais em contratos. O levantamento destaca a ampla atuação da empresa em obras, serviços e também fornecimentos para administrações municipais. Até o momento, não há decisão judicial que aponte irregularidades nas contratações mencionadas. 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E a Prefeitura de Timon informou que definiu a área onde será implantada a nova rodoviária do município, considerada uma das etapas iniciais para a execução de um projeto aguardado há anos pela população. Segundo a administração municipal, a escolha do terreno foi baseada no planejamento urbano da cidade. A proposta prevê que a construção do terminal seja viabilizada por meio de uma parceria público-privada com a busca de investidores interessados na exploração da área pública. De acordo com a Prefeitura, os próximos passos incluem a apresentação do projeto e o início da prospecção de empresas que poderão participar da execução da obra. Agora você confere as informações de Campo Maior, no Piauí, com o nosso colega Eduardo Silva.
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7: Olá, muito obrigado pelas suas informações da sua região. Agora eu, Eduardo Silva, da Central de Jornalismo do Campo Maior, cidade da região norte do estado do Piauí, para mais um boletim informativo para o Rádio Notícias. Olha, hoje vamos falar sobre uma denúncia de um morador identificado como Antônio Gomes. Ele denuncia descarte de lixo irregular na comunidade Nova Passagem e Passagem dos Broas, que é, essas comunidades pertencem à cidade de Buqueirão do Piauí. A cidade de Buqueirão do Piauí é a cidade que fica na região norte do estado e é administrada atualmente pela prefeita Geni Ferreira. A prefeita ainda não fez nenhum tipo de manifestação a respeito dessa denúncia. Não é a primeira denúncia que ele faz, ele já está fazendo várias denúncias e agora chama a atenção do Ministério Público, que responde pela comarca de Buqueirão do Piauí, ao qual ele diz que ainda não obteve respostas, e agora está chamando a atenção no caso da Secretaria de Meio Ambiente do Estado do Piauí, né, para que possa realmente constatar esse crime ambiental e que possa realmente a Prefeitura de Buqueirão responder por esses crimes feitos ao meio ambiente nas comunidades rurais, Nova Passagem e também aí Passagem dos Broas, como ele informou a nossa redação. Olha, o seu Antônio Gomes vem sofrendo há vários meses com esse mau cheiro, com moscas, aperta as casas. Esse lixão hoje está dentro dessa comunidade e muito, muito lixo acumulado. A gente recebeu as imagens, inclusive você pode acompanhar também essa denúncia no portal verdescamposat.com.br e lá você vai ver, né, e ouvir a realidade que esse morador sofre nessa região. Lembrar que essa denúncia também a gente encaminha para a assessoria de comunicação da Prefeitura de Buqueirão do Piauí, para que a assessoria, assim querendo fazer, né, encaminhar uma nota explicando quais são as medidas que a Prefeitura quer ou deve tomar para poder acabar com esse lixão a ser aberto aí nessas comunidades. O pessoal que convive em Buqueirão do Piauí, na cidade, não, talvez não saiba da situação que vive essas comunidades, né? Como ele falou pra gente, Passagem, Nova Passagem, Passagem dos Boas e outras comunidades estão sofrendo. E sem falar que os funcionários lá, segundo a informação dele, estão tocando fogo nesse lixo que queima há vários dias. É uma situação difícil. E a gente aguarda o posicionamento da prefeita de Buqueirão do Piauí, Geni Ferreira, para a Rádio Verdes Campos Sat, uma nota para entender quais são as medidas a tomar para que esse problema possa ser solucionado. 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Olá, Messias, é com você.
8: Olá, muito obrigado pelas suas informações da sua região.
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9: Ok, Eduardo, obrigado pela sua participação e agora vamos com informações aqui da Central de Jornalismo de São João dos Patos, dentro do Rádio Notícia. O corpo de Francisco Souza Silva, de 49 anos, conhecido como Bizil, foi encontrado enterrado em uma cova em uma área de mata nesta última quinta-feira no bairro Aeroporto, na cidade de Santa Inês, que fica a 250 quilômetros de São Luís. A Polícia Civil está investigando o caso. De acordo com a Polícia Civil, o corpo foi reconhecido pelos familiares da vítima. Segundo a família, Francisco Souza estava desaparecido desde o dia 5 de julho e desde então eram realizadas buscas na região para tentar localizá-lo. A operação que localizou o corpo contou com o apoio da Polícia Militar, do Corpo de Bombeiros Militar e da Guarda Civil Municipal de Santa Inês. O caso segue sob investigação da Polícia Civil, que apura a autoria e as circunstâncias do crime para esclarecer completamente o ocorrido. 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Olha, vamos com mais informações agora do município de Buriti Bravo, aqui dentro do Rádio Notícia. O Ministério Público do Maranhão ajuizou uma ação civil pública com pedido de liminar contra o município de Buriti Bravo. O objetivo é obrigar a administração municipal a convocar, nomear e empossar 24 candidatos remanescentes aprovados para o cargo de professor. A ação foi assinada no dia 3 de julho pelo promotor de justiça Gustavo Pereira Silva. Portanto, essas são as informações aqui da Central de Jornalismo de São João dos Patos, aqui dentro do Rádio Notícia. E agora vamos ao município de Esperantinópolis. Informações aqui no interior do Maranhão com você, Robert Lândio.
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10: Ok, Messias, muito obrigado pelas informações de sua região. E eu sigo com Rádio Notícia, direto da Central Jornalismo de Esperantinópolis, Maranhão. Quatro mulheres morrem em acidente de carro entre Grajaú e Barra do Corda, Maranhão. Quatro mulheres morreram nesta última quinta-feira após um grave acidente na BR-226, na altura do povoado Morros, entre os municípios de Barra do Corda e Grajaú, no Maranhão. Segundo as informações, a motorista perdeu o controle da direção do veículo e saiu da pista, caindo em uma área alagada às margens da rodovia. O automóvel ficou com as rodas voltadas para cima, impedindo que as ocupantes conseguissem sair. As quatro vítimas morreram ainda no local. A suspeita inicial é de que elas tenham se afogado, mas a causa da morte deverá ser confirmada pelas autoridades competentes após a realização da perícia. Ainda de acordo com as informações, as vítimas eram naturais da cidade de Araguaína, no estado do Tocantins. O caso vai seguir em investigação. 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A Polícia Civil do Maranhão prendeu nessa última quinta-feira um homem de 50 anos, investigado por descumprir uma medida protetiva de urgência concedida em favor da ex-companheira. A prisão aconteceu no município de Presidente Dutra, a cerca de 350 quilômetros da capital São Luís. O mandado de prisão preventiva foi expedido pela Justiça, após o investigado desrespeitar a determinação judicial que estabelecia as medidas de proteção à vítima. Durante a abordagem, os policiais apreenderam uma passagem em posse do investigado. Para a polícia, o documento reforça indícios de que ele planejava fugir para outro país. O homem já está sob poder da justiça. E seguimos com destaques no esporte com Emanuel Lucas.
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11: Muito obrigado, Robert Lândio, trazendo as informações direto aí da nossa central de jornalismo aí de Esperantinópolis, no estado do Maranhão. Trazendo agora os destaques da Copa, sempre no oferecimento do Óleo Santa Helena. 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Falando aí da Copa do Mundo, né? Porque nós temos aí uma briga sensacional pela artilharia, né? Da Copa e também pela artilharia histórica dos mundiais, né? O Mbappé, que com a vitória para cima do Marrocos, né, pelo placar de 2-0, né, fez com que ele encostasse, né, no Messi, igualasse o seu número de gols, né, na atual edição de Copa, e ele também visa aí essa artilharia histórica, né, ele que foi campeão em 2018, vice em 2022, ele busca aí esse segundo título, né, com apenas 27 anos, né, eles que estão aí empatados, né, fez aí tanto Messi quanto Mbappé tem 8 gols aí na Copa do Mundo, e enquanto que na artilharia histórica Messi tem 21, enquanto que o Mbappé tem 20. Então, daqui pro final da Copa, né, a depender do que acontecer aí nas semifinais, né, a gente vai ter aí possivelmente, né, uma grande final entre França e Argentina, né, uma reedição da última final de Copa em que o Mbappé foi o grande destaque, né, da seleção francesa, apesar de não ter levado o título, mas ele marcou um hat-trick, coisa que nunca aconteceu na história de finais de Copa do Mundo, mas ele busca aí ajudar a sua seleção a, digamos assim, se vingar, né, da Argentina pela última Copa, né. Então as duas equipes estão aí jogando o fim da bola, então não é bom duvidar de que França e Argentina possam reeditar a final de 2022, tendo aí frente a frente nesse duelo entre Messi e Mbappé, né, trazendo também mais informações aí da Copa do Mundo, né? Agora, saindo um pouquinho da Copa, né? Porque os Estados Unidos, né? Já está sediando a Copa do Mundo FIFA, né? De seleções, né? Ela está visando aí mais 3 competições. Olha só, hein? Ela tem interesse em sediar a Copa do Mundo de Clubes em 2029, né? E também ela busca, né, sediar a Copa do Mundo Feminina de 2031. Olha só, muitos eventos aí que os Estados Unidos buscam aí realizar daqui para o futuro, né? Isso aí o intuito, né, capitalizar aí o sucesso, né, esportivo aí da competição, né, que foi a Copa do Mundo, né, de clubes no ano passado, né? Essa informação que vem do jornal inglês The Guardian, né? A FIFA manteve aí conversas, né, com as autoridades americanas, mas o processo de candidatura ainda não está aberto, Lembrando que concorrendo com os Estados Unidos, tem aí o Catar, que sediou a última Copa do Mundo, né, de seleções, tá? Então aí, e o país também é candidato a sediar a Copa do Mundo Feminina de 2031, né? Isso, né, seria uma candidatura única conjunta entre Estados Unidos, México, Costa Rica e Jamaica, que pode ser aí ratificada pela FIFA ainda este ano. Também trazendo aqui mais uma última informação, o Jorge Jesus hoje foi apresentado na seleção portuguesa, ele que é o novo técnico aí da seleção de Portugal, e lembrou aí, né, o episódio, né, quando eu treinava o Neymar, em que ele havia falado na cara dele, né, de que você acabou, entre aspas, né, e ele também se explicou como é que vai ser a nova conjuntura da sua seleção, né, uma vez que o Cristiano Ronaldo se despediu de Copas do Mundo, mas que ele vai estar apto ainda para jogar ali uma Euro, né, em 2028, uma Nations League também, né? Então aí o Jorge Jesus, né, está aí apresentado para a seleção portuguesa. Portanto, meus amigos, essas são as informações aí da Copa do Mundo, né, que está chegando aí na sua reta final. A todos um forte abraço e você segue aí com a programação da Rede de Rádios Verdes Campos Sat.
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13: Vamos lá, agora 6:11, horário de Brasília.

minha comadre, já cheguei. Olha, peço licença para entrar na sua casa e saudar com carinho. Benção vovô, benção vovó, que essa benção me traga felicidade e que traga também para você. 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Sou o compadre Irlândio Farias e chego com alegria, paz de espírito e muita energia boa para abençoar a sua noite. 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Está no ar mais o Terreirão da Fazenda, na rádio do vovô, da vovó, na rádio do amigo caminhoneiro e de todos os nossos irmãos camponês, o homem da roça, o lavrador. Tá no ar, compadre! O Terreirão da Fazenda.

0: todos os nossos ouvintes. E parabéns para aquele que está aniversariando hoje, nesse dia especial. Parabéns, muito obrigado pelo carinho da audiência. 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Vamos falar também aqui, compadre, dos nossos espaços, não é? 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E você pode mandar o seu vídeo, mandar o seu áudio para nossa programação, é o 86994475082. Pode mandar, pode fazer um vídeo aí, mandar para nós, que nós estamos aqui aguardando a sua participação, tá bem? Olha, eu daqui, você daí, 86994475082. Mas, Irlândio, como é que eu faço o vídeo? Pode fazer um vídeo de até 40 segundos, mandar pra gente. Só não esqueça de falar qual é a cidade ou a localidade que você está falando. Qual é o estado também, que é importante a gente saber, tá bem? Tá no ar mais um Terreirão da Fazenda na maior rede de rádios do Brasil.
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0: Vamos começar, compadre. Epa! Arrocha o forrozinho aí. Vamos lá. Se tem forró, a gente toca, não é, produção, hein? Ora, se não. Se tem aquele forrozão bom, a gente toca. Bota forró aí. Vamos lá, compadre.

compadre, esse é o Luiz Gonzaga, o rei do Baião no terreirão da fazenda. Aqui é assim, não é? Se tem forró, a gente bota é pra escatitar. Se tem forró, a gente toca. 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

Olha aí, esse é Caviar com Rapadura aqui no Terreirão. Que música, hein? Você que tá ligado com a gente, obrigado pelo carinho. Olha, mandar um abração todo especial também pro meu amigo, o Celestiano, que tá ligado com a gente. Celestiano, um abraço pra você. Muito obrigado. Ele pediu o Flávio, bota aí, não dá, pai.

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9: Olha nós aqui, compadre! Já estamos de volta! Hein? Olha, é o povão ligado, manda vídeo pra nós. Estamos aqui aguardando o seu vídeo, né? Pra gente colocar no ar. A partir de agora você pode gravar o vídeo também. Mandar para nós aqui, Irlândio Farias, eu tô mandando esse vídeo aqui, compadre. Nós estamos aqui em casa, acompanhando o Terreirão da Fazenda, esse forrozinho das antigas, esse forrozinho pé de serra. Pra gente é um prazer receber vocês aqui, tá bom? Recebemos de braços abertos. Ô, mas é bom. Quem é que tá aqui, produção? Vamos lá.
10: Já cheguei. Olha, aperto licença para entrar na sua casa e saudar com o
9: Bota Caquinha. Aí, quem é?
11: Boa noite, Irani Farias.
9: É o Martim.
11: 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Irani Faria, eu quero para você, eu tiro o chapéu e dou nota 1000. Irani Faria, eu quero oferecer essa mensagem. Eu te peço a música do Pinicado, do Sabiá na Bananeira. Eu te peço a música e ofereço para o Luca, a mulher do Luca e o Kaique e todos os meus compradores. Muito bem, meu nome é Martinho Pereira de Sorte. Obrigado, Manoel Luca.
9: Epa! Olha, obrigado, compadre, um abraço! Boa noite, meu compadre, um abraço à nossa família José de Freitas, aqui é a Ceiça Nunes e Antônio Amado, pediu uma música aí, a Samarica Parteira. Opa, eu vou ficar devendo essa música pra ela, mas pode botar outra pra Maria, pode? Olha, estamos aqui em Erechim, no Rio Grande do Sul. Oh, manda um vídeo pra nós aí, comadre. Comadre Ceiça, manda um vídeo pra nós aí, não é? Pra gente colocar, ó, compadre, nós estamos aqui no Rio Grande do Sul, acompanhando o Terreirão da Fazenda. Pode mandar, que a gente fica feliz da vida. Um abração para todos em Erechim, no Rio Grande do Sul, acompanhando o nosso programa. Um abraço para cada um de vocês. Olha, vamos lá, bota aí, compadre, bota o áudio aí.
12: Boa noite a todos da rádio e quem está na audiência da rádio. Eu queria ouvir a música de Rio Salgado, na voz de Osmar Monteiro.
9: Como é o nome aí da música?
12: Eu queria ouvir a música de Rio Salgado, na voz de Osmar Monteiro.
9: Tem aí, produção. Vê se você encontra isso. Hein?

0: tem? Eu não sei, eu não encontrei uma produção. Vê se você encontra aí rapidinho aí. Do Alcimar Monteiro. Tem outras bandas, né, compadre? Tem outras bandas? Tem? Na Rio Salgado, na voz do Alcimar Monteiro, você não encontrou, não, produção? Ô, oh, rapaz. Tem na voz do Toca do Vale também, não é? Tem? Tem? Rio Salgado. Ah, tá. Deixa eu ver aqui. Pode ser na voz dele também, né? Do Toca do Vale. Olha, vamos aqui, compadre. Bota o ouvinte aí pra gente. É, quem é que pediu, hein? Foi o Cícero Carlos, lá em Quimame. Quimame, Missão Velha, Ceará. Olha, Quimame, Missão Velha, no Ceará. Um abraço. Obrigado pelo carinho. Nonatinho Fialho CDs, boa noite.
1: Tá, boa noite, Lando Faria. Boa noite a todos que estão ligados no Terreiro da Fazenda, aqui na Veia Descansado, com o nosso amigo Lando Faria. É, meu amigo, aqui é o Nonatinho Fialho CD em Alves Piauí, na rua Cândido de Almeida, Lando Faria. 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Venha pra cá, dando aquela boa noite pra Dona Roberta, rapaz. Boa noite, Dona Roberta. Boa noite, seu Jaime, rapaz. É, seu Jaime, Dona Roberta, ali na Serra do Baeta, rapaz, ligadão no Terreiro da Fazenda. É isso aí, Lando Faria, aquela boa noite para o meu amigo Chico, rapaz. O Chico, João Martins, lá no chatinho, rapaz. Esqueci o nome do pai do Chico, rapaz. É, boa noite, meu amigo Chico, rapaz. Boa noite, Chico. Boa noite, João Martins, ali no chatinho, ligado no Terreiro da Fazenda, aqui com o nosso amigo Lando Faria, rapaz.
0: Obrigado, Nonatinho. Bota mais ouvinte aí, vamos lá.
2: Boa noite, Lando Farias, boa noite toda a galera, Rádio Verdes Campos, boa noite, gente querida do Nordeste, boa noite, Brasil. Aqui é Cosme de Oliveira, diretamente de Nova Canaã, aqui ao lado de Vitória da Conquista. Estão curtindo essa linda programação. Gostaria de pedir qualquer música, se possível, São João a São Pedro, com Edgar Mão Branco, se estiver na programação. Se não tiver... Se possível, São João a São Pedro, com Edgar Mão Branco, se estiver na programação. Se não tiver, pode ser uma do trio nordestino, tá valendo, tá bom, Lando? Oferecendo para todos os amigos, Vitória da Conquista, galera de Nova Canaã, pessoal de Tapetinga, meus coterrâneos e amigos aqui da cidade de Porto Seguro, aqui no sul da Bahia, e a toda a população nordestina em geral. E Lando Farias, aquele abraço, que uma boa noite. Abraço a todos os ouvintes, até amanhã, se Deus quiser. Valeu!
3: 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Uma boa noite.
0: Obrigado, comadre. Olha aí que maravilha, não é? É o povão ligado no Terreirão da Fazenda e a gente mandando ver, não é? Hein? Olha que coisa boa, rapaz. É uma maravilha. Cadê? Tem aí, produção? Olha aí, rapaz, Edgar. Oh, mas é bom demais, hein, produção? É maravilhoso, hein? Um abração, obrigado pelo carinho. Olha, tem mais ouvinte aí? Bota o ouvinte aí, produção. Quem é que tá aí? Solta o áudio.
4: Marihan Faria, boa noite, é o Capaceca por cá, viu?
0: Eita, caminhoneiro!
4: Em Sétimo Mossoró, capital da Areia Salgada, Capaceca. Passando aqui para... Aqui em Colina do Maranhão.
0: Colinas do Maranhão.
4: Escutando o Terreirão da Fazenda. Terreiro da Fazenda, com Islândia Faria.
0: Olha aí, rapaz.
4: Gostaria de ouvir uma música aí de

0: Luiz Gonzaga aí, qualquer um é Luiz Gonzaga, uma bem antiga aí, viu?
1: Tá certo, compadre.
0: Rocha aí pro seu amigo aí.
1: Daqui a pouco eu toco, pode deixar.
2: Boa noite, Irlande Faria. Boa noite a todos que fazem a Vila de Campos, Rádio Nonato, Vicente Menezes, inclusive Maria Lopes da Silva. Querendo só parabenizar a professora Miriam, esposa do Zé Nito, que mora lá no bairro Cotivé, desejando feliz aniversário para ela. E queria, Irlande Faria, que você cantasse uma música de parabéns para ela, que está ouvindo o programa no bairro Cotivé, na zona norte de Teresina, e seu esposo, parabéns. É o Zé Nito, pancada no futebol.
1: Olha aí, que maravilha! Cadê os parabéns, produção, hein? Os parabéns pra ela, produção. Tá aniversariando hoje. Oh, salva de palmas pra ela aí. Cadê os parabéns, hein?
3: Parabéns, parabéns, parabéns pra você.
1: Oh, que alegria! Vamos juntos, levando o melhor do forró, aquele forrozinho bom, aquele forró pé de serra. Manda o seu vídeo que o Irlande Farias vai atender com todo carinho.

0: Cabarrabo, com ele, Luiz Gonzaga, o rei do Baião, dentro do nosso terreirão da fazenda. Rapaz, mas eu vou te contar que com o forrozão desse aí, a gente vai longe, Irlândio Farias. Aí a gente chega longe, não é? Porque coisa boa é ouvir o forró bom. E forró bom você ouve aonde? No terreiro da fazenda. Aqui tem forró, não é? Pra você dançar, forró pra você ouvir, forró até umas horas. É, compadre, aqui é assim. Aqui não tem esse negócio não, você ouve muita música boa. Se é forró pé de serra, se é forró das antigas, aqui com certeza você tem esse encontro todos os dias de segunda a sábado com o compadre Irlândio Farias, fazendo essa festa maravilhosa. Oh, rapaz, mas é bom, não é? Hein? É uma maravilha, rapaz. É tudo de bom. Compadre, nós vamos pra onde agora, produção? Quem é? Ah, tá. Então bota o Miguel Sena aí, vamos lá. Hein? Bota o Miguel Sena aí.
1: Pronto, Padre Faria, que o Miguel Sena do bem bom, desse hoje aqui. Bota o forrozão pra encerrar aí pra nós aí. Qualquer uma que você botar, seja bem-vindo aí. Pode ser do Genival Lacerda. Oferecer para o seu peito das Campinas e também para o Pamilo Ligírio, o Goró, ligadona também, a Cruzina Sossego, né? Os outros, seu Citão e Jean Guru, que está ligadona aí. E o Bier, rapaz, ligadão também, hein? E estamos aqui, na Lua também mesmo. E nosso amigo é Tom Celso também, que está ligadão aqui.

0: te contar uma coisa, viu?
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2: Agora, 7 horas, horário de Brasília.
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0: volta na mais popular do Brasil, meu povo! Que maravilha, não é, Irlandio Farias? Que coisa boa! É por isso que a gente diz que, olha, ter você aqui é tudo de bom, não é? Tudo de bom. Ô, compadre, obrigado aí pelo carinho a cada um de vocês que ligam, participam, manda vídeo, manda áudio. A gente fica feliz da vida, não é? Porque a melhor coisa que tem é ter você aqui na nossa companhia. Isso é bom demais. Eu fico muito grato quando vocês participam, quando você pede aquele forrozinho, quando você manda aquele alôzinho para quem você quiser. Fique à vontade. Você está no terreiro da fazenda. E aqui não tem esse negócio corrente, não. Aqui, em primeiro lugar, simplicidade e humildade. E aqui não tem negócio de tratar mal os ouvintes, não. Aqui trata bem. Cada um de vocês, não importa, não é? Se você mora no interior, na cidade, se você é branco, se você... Não importa a cor. Para mim, o importante é ter esse carinho por cada um de vocês. Boa noite, compadre. Estou ligado aqui no programa. É o Bailson. O Bailson, no sítio Santa Luzia, Leandro Salles, no Piauí, ligadinho com a gente. Olá, boa noite, meu compadre Irlandio Farias, é o Edmar por cá. Um alô para todos os amigos caminhoneiros e para o senhor Doutor Almeida, rapaz, no Maranhão. Hoje estou aqui na espera para descarregar o milho, não é? Na Atlética, é isso? Atlética, perto de Altos. Manda um vídeo para nós aí, compadre. Não é? Manda um vídeo para nós aí.
1: Boa noite, compadre Irlandio. Compadre, eu tô aqui na baladeira, compadre. Tomando um aqui, ó. Cheguei agora. Tô acendendo aqui o fogo aqui, compadre. Pra dar uma assada, sabe o que é? Umas espigazinhas de milho aqui assada.
0: Eita!
1: Vem acender o fogo aqui. Tô tirando aqui umas espigas de milho, se tomei a feia, mas estão tirando mais ali.
0: Olha aí.
1: Já tá saindo os
0: feijões. Aí é o feijãozinho, compadre?
1: Tá saindo. Viu? Ó, o radinho aqui não falha, não, ó.
0: O radinho tá lá ligado, não é?
1: Tem um de milho aqui, rapaz. Porque ainda tem um milhinho ali bom.
0: Eita, rapaz. Olha a abóbora aí, rapaz. Rapaz, eu sou louco por abóbora. Eu gosto, viu, pessoal?
1: Aí bota minha assim, dois siri jogando bola. Oferecer pro meu amigo Bombeirinho. Lá no Vale do
0: Gavião. Eu dou valor à abóbora.
1: E também pra todo o pessoal dessa rádio maravilhosa.
0: Obrigado, compadre. Um abração pra você. Olha aí que maravilha, né? Rapaz, uma abóbrazinha. Um arroz com abóbora, eu dou valor, viu, pessoal? Se você não gosta, tudo bem. Mas eu gosto de um arroz com abóbora, é bom demais. Quem é, produção, que tá aí? Aí é. Ô, rapaz. Olha que coisa boa, que maravilha, não é? Deixa eu atender ele aqui, rapaz. O nosso amigo Marcão do Povo, é meu amigo, não é? Gente boa. Marcão do Povo, tu tá aonde? Na Europa ou no Japão, rapaz?
2: Eu tô do Brasil, Irlandio. Eu tô em Hugo Napoleão, Bioí, Povoado Jacaré, Chacra, Dana Hilda.
0: Rapaz, mas ele falou resumindo tudo, não foi, compadre? Botei, foi fé.
2: É.
0: Marcão do Povo, como é que tá a charca aí, compadre?
2: Tá bom demais. Amanhã a gente vai almoçar lá, tá bom demais. Vamos almoçar na chácara. E o clima tá bom.
0: Ah, o clima tá bom. Frio, não é? À noite.
2: É, tá começando a esfriar, Irlandio.
0: Ô, rapaz, mês de julho e agosto, dá uma friezinha boa noite, não dá, Marcão do Povo?
2: Ah, aqui até o dia 20 de agosto é frio, graças a Deus, o clima aqui é bom.
0: Mas é uma beleza, viu, rapaz? Coisa boa. Marcão do Povo, meu irmão.
2: Bota pra mim aí.
0: Deixa eu ver aqui, peraí.
2: O Mastruz com leite, vida.
0: Não. Você pode me ouvir aí, Marcão?
2: Eu tô te ouvindo.
0: Você tá ouvindo a rádio?
2: Tô ouvindo.
0: Pois adivinha quem é que vai falar aí. Ouve aí, vamos lá.
3: Boa noite, Irlandio.
2: Mano aí, nasceu.
3: Mãe do Marcão do Povo. Eu lhe passo aí. Sabiana Bananeira.
0: Você tá ouvindo aí?
2: É a Dona Hilda do Povo, Irlandio. Dona Hilda do Povo, rapaz.
0: Rapaz, tu viu aí, Marcão?
2: E aí, Dona Hilda do Povo, é só ouvir de cadeira cativa, não perde um programa seu.
0: Rapaz, ela não perde não, viu? Marcão, diga aí qual é a música.
2: Tá ligada, rapaz. Irlandio, eu quero ouvir Mastruz com Leite, Vida de Vaqueiro.
0: Vida de Vaqueiro. E você vai mandar pra quem essa Vida de Vaqueiro?
2: Para minha amiga Dona Giovanete, Mano Inácio, meu irmão Carlinhos Manuel do Povo e Dona Zenete do Povo e toda a família do povo aqui em Hugo Napoleão.
0: Olha aí, rapaz, que maravilha. Vida de vaqueiro.
2: Vida de vaqueiro, com Martins Colégio, Irlande.
0: Eita, rapaz. Marcão do Povo, muito obrigado, meu irmão, pelo carinho, viu?
2: Eu agradeço, Irlande. Tô ligado direto aqui na programação da Verscam.
0: Eita, Marcão do Povo, obrigado, meu irmão. Olha aí, gente boa, não é? Tá lá ligadinho com a gente, acompanhando o nosso Terreiro da Fazenda. Muito obrigado pelo carinho. Quem é que tá aqui, compadre, hein? Bota aí.
4: Lândia Farias, compadre Lândia Farias, eu quero pedir uma música. Eu quero aquela música, Me dê uma surra de amor.
0: José Orlando.
4: Uma surra de amor, me dê uma surra.
0: Uma surra de amor.
4: Você bota esse sucesso aí das antigas aí. Pra todos que estão ouvindo na Verde Campos Sat, pra você, pra mim aqui, pra minha família aqui. Tô aqui em Porto Piauí. Dedico também essa música para todos aqui de Porto Piauí que estão ouvindo a rádio. E para aqueles que estão ouvindo em outro lugar também do nosso Piauí e do Brasil.
0: Okay?
4: Aqui é a comadre Francisca Maria, daqui de Porto. Eu quero oferecer para o meu pai Francisco de Assis e para minha mãe Amparo também. Minha família, viu?
0: Olha, dê um abração no compadre Francisco de Assis e a comadre também. De que eu mandei um alô, comadre Francisca, não é? São gente boa, tá lá ligadinho no Terreirão da Fazenda, acompanhando o nosso programa. Muito obrigado pelo carinho. Olha que maravilha, né, produção, hein?
5: Não falei, o mês de agosto é meu mês. Dia 3 vamos dar de ano.
0: Como é que é?
5: Boa noite, compadre, não falei, o mês de agosto é meu mês. Dia 3 vamos dar de ano.
0: É, o meu é dia 12, comadre. Sou de agosto também. Ô, rapaz, olha que maravilha. 56 anos Irlândio Farias vai estar fazendo, não é? É, rapaz, que maravilha. Agradeça a Deus, não é? Agradeça a Deus. Muito obrigado, meu povo. Muito obrigado pelo carinho. Dá-lhe forró! Daqui a pouquinho, não é? Porque eu quero falar também, pessoal, olha. 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
0: Tá aí, obrigado, Franli GF8, explicado, bem explicado, pra você entender. Olha, vamos com o forró!

0: Maciel José Orlando. Me dê uma surra de amor. Me dê uma surra de amor. Depois do intervalo comercial eu volto.
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0: 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Quem é que tá aqui? Vamos lá, bota aí, produção.
1: Boa noite, meu amigão Islândio Faria. Rapaz, mande um alô aqui pra nós aqui, rapaz, que é o policial Castro, Dona Socorro, seu Sebastião, a Jamile e o eletricista Sarrar.
0: Eita, Castrozão!
1: Na cidade de Barras, Piauí. Mande um alô bem forte aí pra Dona Socorro, para o seu Sebastião.
0: Dona Socorro, compadre Sebastião!
1: Balançando e ouvindo a rádio aí direto, amigão.
0: Olha aí, rapaz.
1: Aí pra todos nós.
0: A comadre Socorro e o compadre Sebastião estão na baladeira, acompanhando o nosso terreiro da fazenda. Obrigado, comadre Socorro e compadre Sebastião. Um abraço. Tudo de bom, meu compadre.
2: Boa noite, Irlândia. Sou eu, Ivanildo, aqui do interior de Cabeceiras, Piauí. Amigo, você falando aí em abóbora, eu gosto de cozinhar ela separada também na casca para tirar para comer com arroz. E a abóbora também é bom no feijão do sul para a gente beber aquele caldo de feijão com abóbora.
0: Ô, rapaz!
2: Irlândia, eu quero ouvir aí. Jorge Otinho, sou feliz que você voltou para mim. E boa noite aí de sexta-feira e bom fim de semana aí para todos que fazem a gente descansar e todos os ouvintes.
0: Olha aí, eu gosto também, eu cozinho ela separado, boto no prato, machuco ela e boto leite. Meu amigo, eu vou te falar, é bom demais, viu, comadre? É uma maravilha, é tudo de bom. Oh, mas uma abobrazinha, rapaz, todo jeito ela é boa, né, produção? Eu dou valor demais, eu gosto. Um abraço, obrigado pelo carinho. Sou feliz.

0: Dia 6, ela, Luci Alves, no Terreirão da Fazenda. Compadre, mas é forró bom demais, não é? Aqui é assim, compadre. Eita, é a gente levando o melhor pra você que tá aí do outro lado, ligadinho sempre com a gente. Muito obrigado, meu povo. Olha, quem é que tá aqui com a gente? Bota aí, compadre, vamos lá.
1: Meu amigo Luiz Martins. Luiz Martins é bezerra da live. É um cara de uma história bonita, é músico, é trompetista, é radialista. É escritor, vai escrever um livro agora contando a história do
0: passado. Olha aí, lá de Hidrolândia, rapaz.
1: É importante isso. É a cultura que nós não deixamos poder morrer. E na cantoria, Luiz, existe um estilo chamado Nesse Brasil de Caboclo de Mãe Preta e Pai João. Eu digo, vou cantar pra Luiz Martins agora nesse momento. Ah. É forte no instrumento. Toda vida foi assim. Primo de Carlos Martins, Hidrolândia é seu torrão. Manuína é seu sertão, que foi conquistando aos poucos neste Brasil de caboclo, de mãe preta e pai João. Vou cantar para o Luiz, na forma que me refiro, que tocou na banda estilo, a galera pediu beats, com o Deon foi feliz, na Serra Sede Sertão, os maestros da região, tocava sem fazer esforço.
0: Bota forró! Gostei, hein? Ô, oh, rapaz! Opa, volta aí, Irlande Farias! Olha aí, é poético, não é? Hidrolândia lá, ligado com a gente, é bom demais! Bota forró pra nós aí!

0: estilo. Vamos pro intervalo comercial, produção. Vamos lá. Rapaz, só forrozinho bom danado. Eita, terreiro da fazenda. Aqui é assim, compadre. Olha, vamos aqui saber quem que tá com a gente. Bota aí os ouvintes, compadre. É vídeo, bota o vídeo aí, vamos lá.
1: Olha, Leandro Padilha, chegando aqui, o Paraibano. Paraibano, olha.

0: Olha aí!
1: É o paraibano, Ivan Faria!
0: Eita! Em Paraibano, no Maranhão, rapaz. Olha aí, mostrando a estrada. O caminhoneiro é assim, não é? Um abração para todos os caminhoneiros desse Brasil que acompanham o nosso terreno da fazenda.
1: Toca aí o melô do rádio aí. Melô do rádio, é bom.
0: Oh, eu já toquei ela cedo. Já toquei ela, mas vou tocar outra para você, aqui, viu, compadre? Então, ligadinho com a gente. Aí é o Paraibano no Maranhão, né, produção? É, bacana demais. Um abração, obrigado pelo carinho da audiência, todo esse povão querido que acompanha o nosso Terreirão da Fazenda. Vamos lá, compadre. Bota aí mais ouvinte. Quem é que tá aí? Olha, boa noite, só deu boa noite. É o compadre Fernando Lucena, rapaz. Tá ligado com a gente. É vídeo? Bota o vídeo aí. Vamos lá. Olha aí, não falou nada, mas mostrou que está ligado na 102.9, na região norte do Piauí. Muito obrigado pelo carinho, tá bom? É, quem é, compadre, lá? Ele escreveu apenas, não é? Boa noite, compadre. Tô aqui na estrada indo para Esperantina, sintonizado no terreiro da fazenda. É o Maurício, rapaz. Podia ter gravado, Maurício, gravado um áudio no vídeo, não é? Aí, feito o vídeo, gravava o áudio também, compadre. Ficava bacana demais. Quem é que tá aqui? Bota aí. Não, vamos pro intervalo primeiro, Ilan. Senão vai passar aqui todo o tempo todo. Vamos lá, voltamos já já. É rapidinho.
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0: Terreirão da Fazenda, com o povão mais querido do Brasil, do interior, da localidade, com o seu Francisco, Dona Maria, Dona Raimunda, seu Antônio. Olha, obrigado pelo carinho, tá bom? Aqui é assim, compadre, a gente falando a linguagem do homem do campo, do povão. É isso que a gente sempre, não é? Tem esse carinho por você. Muito obrigado a cada um que dá esse carinho, tem esse carinho pela rede de rádios Verdes Campos SAT, na mais popular do Brasil. Oh, mas que felicidade, não é? Hein? É isso, compadre, é isso que a gente fala, é isso que a gente sempre tem o prazer de, não é? Levar você um bom forró, aquele forró pé de serra, não é? Quem é que tá aqui? Bota o povão pra falar, Irlande Farias, bota aí.
1: Ô, tio doutor Farias, já estou atualizado. Na TV, passe a música de Flávio José, a casa que o vovô morou, para oferecer para a família Fonseca, Jane Almeida, Luiz, lá em Curitiba, Geraldo, Rita, lá em São Paulo, Carmen Amélia, Carol Fonseca, Jane Almeida, Paulo do Castoro, Paulinha, João de Fonseca, Grenalha, Marido Carmo, Grenalha, Flávio Balan e Alex, Gabriela Almeida, Alexandre da Pesete, Lilia, Ravi, e vem para Vitória, minha sobrinha, Vitória Lobo Marialice, e também para Ana Luísa Maria Eduarda, e Carol Fonseca, Gultemec, lá em Tapicuru, Bahia, e Gelson Ginabo de Melo, e vem Verônica, lá, também, Verônica, obrigado, Faria, já estou atualizado, obrigado, fica com Deus.
0: Lá em Sergipe, obrigado, compadre Elias. Olha, vamos lá, boa noite, compadre Irlândio. Mande um abraço pra mãe. A mãe Dona Socorro. E Mel e Eloá. Aqui é a Rivas. Silva de Altos do Piauí. Tá ligado com a gente. Quem é que tá aqui? Bota aí.
2: Bora, compadre Irlândio.
0: Ai, meu amigo velho. Gente boa. Olha aí, tá acompanhando. Boa noite, compadre. Meu compadre Irlande Farias. É, seu amigo Ananias Fontes, aqui de Coroatá. Tô na escuta do programa. Se você não tiver tocado aí, compadre, a música do velho. Não entendi essa música. Com Amazon. Ah, do velho, pega. Amazon, toque aí pra mim, tá bom? Eita, tá lá ligado com a gente. Quem é que tá aqui, compadre? Quem é que tá aí, produção? Vamos lá, vamos botar aí. Quem é que tá com a gente agora? Bota! Ah! Olha ele, é o compadre Valmir, da Casa dos Motores, lá em Campo Maior. Bota aí, compadre.
3: Meu irmão Irlando Farias, estou aqui na academia. Aqui
0: na tá na academia?
3: O som aqui no rádio tá ligado alto. Você realmente falou diferencial. Aqui é Valmir, da Casa dos Motores, do Campo Maior. Nosso abraço a você, a toda a equipe. Que também conduz a vez Campo Sai, com um abraço meu amigo Flávio, esse professor do dia a dia que nós temos, dando aula de graça para nós que compreendemos menos. Nosso abraço.
0: Olha aí, meu compadre Valmir, um abraço, rapaz. Tá na academia, não é? Gente boa, cabaré trabalhador, cidadão, pense, lá em Campo Maior, ligadinho com a gente. Um abraço, compadre Valmir. Olha, vamos aqui, compadre. Deixa eu ver quem é que tá aqui com a gente. Bota o áudio.
4: Olá, boa noite, meu compadre Irlande Faria.
0: Opa!
4: Que é sua amiga Regina do bairro, da cidade Nova Campo Maior. Estamos aqui na sua escuta. Todo horário de 7 horas para 8 horas a gente tá ouvindo seu programa.
0: Obrigado, compadre. Tomando
4: um cafezinho aqui.
0: Opa!
4: No meio do tempo, esperando.
0: É a comadre Regina.
4: Seria um pouco. Mande aí nossos alô aí pra uma galera que tá ali ouvindo essa hora, com certeza que esse programa aí vai atravessa o mundão, não é isso?
0: É verdade.
4: Mandei um alô aí pro meu primo Zé Pereira, ali no Resolvido, a esposa dele do Cineide, o Zé Colmeia, o Raimundo Portela lá na Madeira Cortada e a Eunice, seu neném lá no Bom Lugar. Seu louro ali do Mercado Central, o Caixão. A dona Luísa e o José Zeca, ali no Cariri. e a Dona Maria do seu Antônio, Água Seca. E também para Jacinta, lá na Lagoa Seca. Obrigado, boa noite. Bote uma musicão bem boa do nosso guerreiro Luiz Gonzaga, o rei do Baião. Boa noite.
0: Olha, vamos aqui, compadre. Quem é que tá aqui?
5: Boa noite. Aqui é Alice de Passos Bons.
0: Epa! Alice de Passos Bons, um abraço, obrigado pelo carinho. Olha, estamos aqui, compadre, na Chácara José Mendes, em Sucupira do Norte, tomando uma gelada, né? Queria pedir uma música do Luiz Gonzaga, A Volta da Asa Branca, para nós curtir aqui no terreiro da fazenda. Obrigado, compadre, um abração, tudo de bom. Quem é que tá aqui? É vídeo, produção? Bota aí. Cadê meu compadre? Não falou nada? Não falou nada, produção. Ah, tá, não falou nada, mas um abração pra ele, não é? Ele não falou onde tá acompanhando, mas um abração. Obrigado pelo carinho. Vamos lá, bota forró pra nós aí. Eita, se tem forró, é com a gente no terreno.

0: Baião, Luizão Gonzaga. Eita, compadre, é aqui que a gente faz essa festa ficar bonita. É aqui que a gente se encontra. É aqui que eu digo sempre pra você: se tem uma emissora que faz o que a gente faz, é a rede de rádios Verdes Campos Saat. Aqui, compadre, é a rádio da vovó, a rádio do vovô, a rádio que todo mundo gosta de ouvir. Agora você sabe por quê? Hein? Porque aqui a gente tem um carinho por cada um de vocês. Aqui a gente compartilha esses forrozinhos maravilhosos. Não temos concorrência. Não somos melhor do que ninguém. Somos apenas diferentes. É isso que faz a diferença. Nós estamos, não importa se você é lá do interior da localidade, a gente tem um carinho do mesmo jeito pelo outro da capital. Pra gente, vocês são maravilhosos, cada um de vocês, não é? Por isso que a gente tem esse carinho de atender bem, não é? Cada um de vocês. 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Sempre tá ligada, sempre acompanhando o nosso terreiro da fazenda. 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Olha que coisa boa, obrigado, compadre, pelo carinho que você tem pela rede de rádios Verdes Campos Saat e o terreiro da fazenda. 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E outra pessoa que não perde o nosso programa também, que eu não posso esquecer dele, rapaz, gente boa, é meu compadre Neto Cacheiro, gente fina, Netão, um abraço para você. Eu quero aproveitar aqui e abraçar também todo o pessoal lá de Coivaras, que está ligado com a gente, não é? Acompanhando lá no centro, tem muita gente ligado com a gente. Um abração, meu povo, de Coivaras, região, as localidades aí. Olha, tudo de bom. Muito obrigado pelo carinho, tá bom? Continue com a gente. Olha aí que maravilha, rapaz. Lá o pessoal não perde, não. Tá ligado com a gente sempre. Quero abraçar a Vaquirama também, que sempre nos dá essa audiência, né? Toda a Vaquirama daquela região de Coivaras, Alto Longar, Beneditinos. Muito obrigado pelo carinho que vocês sempre nos dão. Netão, um abraço para você, Neto Cacheiro. Muito obrigado, você e sua família. E hoje, a filha do Neto está completando, não é? Ano, 12 aninhos. Olha que maravilha, produção, não é? Um abraço para ela, tudo de bom, que Deus abençoe ela sempre. Não é? É uma jovem, não é? E com certeza, estude, continue estudando. É muito inteligente ela, não é? Diz que ela é uma pessoa maravilhosa. Um abraço para ela, a mãe dela. E para você, viu, Neto? Que é um grande pai. Neto Cacheiro é um grande pai. Parabéns para sua filha, 12 aninhos, né? Tem muito futuro pela frente. Tem um futuro belíssimo, né? Com certeza. Um abraço, compadre. Olha, deixa eu. Hein? É o que, produção? Ai, ai, é. Olha que coisa boa, rapaz. Pois um abração aí para todos, né? Que estão ligados aí com a gente. Muito obrigado pelo carinho. É, produção? Ô, rapaz, que coisa maravilhosa, pois tudo de bom, não é? Para todos os nossos compadres que estão acompanhando. Quem está ligado com a gente também é meu compadre, o Reis, lá no Bom Jardim. Compadre Reis, aquele abraço para você. Quero abraçar também o capitão Antônio João, que está acompanhando o nosso programa lá na Tranqueira. Esse aí não perde nosso programa por nada, não é? Um abração para ele, hein? É, não perde não, meu compadre. Tá ligado com a gente todos os dias. Hein? Ô, rapaz, gente boa, não é? Quero também aqui abraçar o professor Solimar, essa pessoa maravilhosa lá da Casa de Campo, que não perde o nosso programa. Professor Solimar, um abraço para você também, compadre. Muito obrigado pelo carinho. Vamos lá, compadre, vamos pro intervalo comercial agora. E daqui a pouquinho a gente volta com muito mais sucesso. É rapidinho, segura aí.
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0: já estamos de volta no Terreirão da Fazenda, rapaz, que festa boa, hein? Agora são 8h37, 8h37, acerte o seu ponteiro aí, compadre, 8h37, acertou? Oh, deu certinho, não deu? Rapaz, mas é bom demais, é bom! Opa, um forrozinho desse aí, a gente vai longe, com um forrozinho desse aí, a gente mexe, compadre, bota é pra escatitar, não é? É forró até umas horas. A comadre gravou aqui outro áudio pra mim aqui, porque o áudio dela saiu tão pequeno, não foi? Deixa eu ver aqui.
1: Nós curtir aqui no Terreiro da Fazenda. Obrigado, compadre.
2: Oh, meu amor.
1: Quem é que tá aqui? É vídeo, produção? Bota aí.
2: Que felicidade. Que felicidade de vocês me... de vocês me ouvir, vocês me atender.
0: Comadre
2: aqui Alice.
0: Alice
2: Medeiros, de Pastos Bons. Viu? Só tenho a agradecer. Eu fiquei apaixonada por esse... Fiquei apaixonada por esse programa, viu?
0: Obrigado, comadre.
2: Pois é.
0: Que maravilha.
2: Aí eu peço a música do Roberto Carlos, Arrasta Uma Cadeira.
0: Oh, só é forró.
2: Desejo,
0: comadre,
2: muita felicidade pra vocês. Uma boa noite.
0: Opa, que maravilha. Comadre Alice.
2: Eu mandei só um boa noite, porque eu pensei que vocês não iam atender.
0: Não, aqui nós atendemos.
2: Eu tô feliz porque vocês me atenderam, porque vocês viram minha mensagem.
0: Olha, comadre, é aqui.
2: Meus amores, que felicidade, mas eu lutei tanto para pegar esse número, entendeu? Eu tô feliz demais, viu?
0: Olha, pessoal, olha o que eu tava falando agora há pouco. Isso é tão emocionante pra gente, que faz o rádio, que leva uma boa música, leva essa alegria pras pessoas. É isso que eu digo sempre. Atender bem é maravilhoso, atender aquelas pessoas é muito bom. Ela lutou tanto pra conseguir. Eu quero novamente dar o número do telefone bem devagarzinho pra vocês anotarem. Eu vou falar três vezes aqui. Falo. Anote aí, meu povo, olha, 8686 é o DDD de Teresina. O nosso WhatsApp, vamos lá, 994-47-5082. Vamos repetir, 86 é o DDD, 994-47-5082. Mais uma vez, 86 é o DDD, 994-47-5082. Anotou? Sabe por quê? Porque tem a pessoa que às vezes tem necessidade de anotar, tem dificuldade de anotar, e aí já anota. Eu vou falar mais uma vez aqui. 86 é o DDD, 994-47-5082. Anotou agora? Olha que maravilha. Eu fico emocionado, eu fico com... Não é? Porque, pessoal, quem trabalha no rádio sabe o quanto uma palavra dessa mulher é verdadeira. É uma palavra, ela ficou emocionada em ouvir que a gente mandou um alô pra ela. Comadre Alice, não é? Lá do Maranhão. Então, eu era jovem, pequeno, eu adorava quando o locutor mandava um alô pra mim. É do mesmo jeito.

0: Boa noite, compadre Lange Faria. Aqui é com a Luzia.
1: Com a Luzia.
0: Da Zona Sudeste. Passou uma música pra mim do Osso Brasileiro. Bora. Acho que é o nome assim, um Bora. Quero oferecer aqui pra minha esposa Arnaldo, oferecer pra meu filho Yuri, pra minha nora Letícia Vitória, oferecer pra você, oferecer pra minha amiga Tícia Timon Maranhão. E eu ofereço para todos que estão ligadão no terreirão da fazenda. Aí, uma boa noite, compadre. Ô, compadre, eu tava tocando quadrilha lá na minha zumba. Eu era para ter gravado um vídeo mandar para você, mas eu esqueci, já tirei a roupa e tudo. Aí, esqueci, compadre. Ô, mas é assim mesmo. Tchau, compadre. Uma boa noite.
2: Prazer é imenso em tocar para a roça de si, tá bom?

0: Pernambuco, ligadinho na Rede de Rádios Verdes Campos Sat. Um grande abraço para você, viu, compadre? Um abraço para a sua família, que Deus abençoe, compadre. É Edna Wilson, gente boa, tá lá ligado com a gente. Um abraço e não é? O Hector toma cloreto de magnésio HIM.
1: Esse véio aqui, ó. Esse ré é bom, não é? Então deixa eu mandar mais um alôzinho aqui pra quem, compadre? Pra ele que tá ligado com a gente, o meu compadre Ednailson, lá em Cachoeirinha, Pernambuco, ligadinho com a gente. Ô, meu compadre, um abraço pra você, Ednailson, um abraço. Cadê o véi? Tá aí o véi? Será que o véi toma o cloreto de magnésio? Será que o véi toma o HIM? Ô, Amazã! Chama o novinho da Paraíba para vocês cantarem aí junto. Vamos lá.

podia ser limão com mel no terreirão da fazenda. 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

0: mais é boa, Amelinha. Que música, hein, Amelinha? A canção da saudade aqui no terreirão da fazenda. É música bonita. Se tem música bonita, pode deixar com esse cabaré Irlande Farias que eu toco pra você, tá bom? Olha, meu povo, chegando o finalzinho de mais um terreiro da fazenda, eu vou tocar a música amanhã da casa que o vovô morou, não é? Amanhã a gente toca, com todo prazer. Olha, compadre, só agradecer. 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Acredite no trabalho. O trabalho é digno. Seja na roça, seja onde for, o trabalho é digno. Então trabalhe. Trabalhe com honestidade. Trabalhe e bota com certeza o seu rosto no travesseiro, sua cabeça, e durma tranquilo. Porque o que mais dói na gente é a consciência. Seja sempre honesto com a sua consciência. Isso é importante. Bença vovô, bença vovó, bença papai, bença mamãe. Aqui eu quero pedir a Deus saúde para todos nós. Porque com saúde a gente vai para a luta. Com saúde a gente leva o pão de cada dia para a nossa mesa, para a nossa família. Aqui eu quero agradecer ao nosso Pai, em nome do Pai, do Filho e do Espírito Santo. Amém. Que Deus nos abençoe hoje, amanhã e sempre. Vem aí a oração do Pai Nosso. Em seguida, a voz do Brasil. Valeu, Brasil!
1: Olá, amigos. Quem fala aqui é Franli. Quero dizer o seguinte: para você ter êxito na fé, você precisa ter fé. Se você não tiver fé, você não vai ter êxito. Saiba de uma coisa, que um dos melhores remédios, melhor antibiótico, é a fé. Você quer que dê certo sua fé? Se concentre, levante a mão para cima, se encoste em qualquer, numa parede, em qualquer coisa, e peça a Deus aquilo que lhe interessa. E tenha fé. Se você fizer isso, vai dar certo, vai dar certo. Quem está falando aqui é Franli. Essa oração foi feita aqui na sede da Rede Rádio Verde Campos, com todos os funcionários daqui da rádio. Todos nós fizemos com fé, pedindo para que você tenha saúde, nossos ouvintes, nossos queridos amigos. Então, só quero lhe dizer para você: tenha fé e reze conosco esse Pai Nosso.
2: Pai Nosso que estais nos céus, santificado seja o vosso nome. Venha a nós o vosso reino, seja feita a vossa vontade, assim na terra como no céu. O pão nosso de cada dia nos dai hoje, perdoai as nossas ofensas, assim como nós perdoamos a quem nos tem ofendido. E não nos deixeis cair em tentação, mas livrai-nos do mal. Amém. Ave Maria, cheia de graça, o Senhor é convosco. Bendita sois vós entre as mulheres. Bendito é o fruto do vosso ventre, Jesus. Santa Maria, Mãe de Deus, rogai por nós, pecadores, agora e na hora de nossa morte. Amém.
3: Esse Pai Nosso e Ave Maria é um oferecimento da família da Rede de Rádio Verdes Campos Sat e suas afiliadas. Para todas as pessoas que estão nesse momento passando por situação difícil nos hospitais, com a Covid ou com outras doenças. E também para todas as famílias que estão sofrendo porque perderam seus entes queridos. Rogamos a Deus que Ele console cada coração sofredor nesse momento tão difícil nas nossas vidas. A família da Rede de Rádio Verdes Campos Sat e suas afiliadas têm a certeza que juntos vamos passar por tudo isso e sair do outro lado mais forte.
4: Está no ar a Voz do Brasil. As notícias do governo federal que movimentaram o país no dia de hoje.
5: Olá, boa noite.
6: Boa noite para você que nos acompanha em todo o país.
5: Sexta-feira, 10 de julho de 2026.
6: Vamos ao destaque do dia na Voz do Brasil.
5: Meio ambiente.
6: Desmatamento na Amazônia cai em junho 30% em relação ao mesmo período do ano passado.
5: No Cerrado, houve queda de 5,3%, segundo dados do INPE, o Instituto Nacional de Pesquisas Espaciais. Luana Karen.
7: Os dados são do Sistema de Detecção de Desmatamento em Tempo Real, DETER, que emite avisos diários de desmatamento a partir de imagens de satélite.
6: Pesquisa Nacional vai avaliar a saúde dos brasileiros.
5: Entrevistadores do IBGE vão visitar 140 mil famílias. Graziele Bezerra.
8: Os entrevistadores do IBGE estarão identificados com crachá do Instituto, uniforme institucional e dispositivo eletrônico de coleta.
6: E hoje vamos falar sobre a Lei de Acesso à Informação.
5: Na plataforma Informa BR é possível fazer qualquer pedido de dados e políticas públicas federais.
6: Quem explicou pra gente como funciona a ferramenta foi o secretário da Controladoria Geral da União, Marcelo Vidal.
9: A partir de agora, todo e qualquer pedido de acesso à informação, ele deve ser feito.